0: Portanto, eu acho giro que se possa conhecer, que nós possamos saber qual é a família que ocupa lá assim bem, porque foram muitos anos concentrados numa figura só, sim, e muito bem, correram muito bem, mas agora há uma família que eu acho que os portugueses querem conhecer.
1: Quando portanto, a gente
0: eu acho que esta capa vem a propósito.
1: E quando nos concentramos no filho do antigo presidente, também não correu muito bem, portanto...
2: Mas também não é sobre isso que estamos a falar.
1: Exatamente.
2: Então,
3: que esta aptidão também vem do presidente, porque na altura o presidente também gostou de jogar futebol e jogou durante algum tempo, então isso vem aí...
2: Okay. É um jeitinho vem do pai.
4: As coisas que a gente sabe.
2: Vamos aprendendo. Temos que descobrir mais sobre essa família, é o que eu acho.
0: Exatamente,
2: não é?
0: Exatamente.
2: Portanto, Sr. Presidente, faz favor de apresentar a sua família, que é uma família muito bonita e deve-se ter orgulho da nossa família. Ele deve ter orgulho, não quer envolver.
0: Tenho certeza.
2: Agora, quem tem orgulho na família? Cristina Ferreira, que viveu esta quinta-feira, 4 de junho, um momento inesquecível. O filho Tiago celebrou 18 anos, meu Deus. Imaginem, não é? Para assinalar a entrada do filho na maioridade, a Cristina Ferreira juntou os dois homens da vida dela, o aniversariante Tiago e o namorado, o João Monteiro. E foi um dia em cheio de amor. Portanto, aí está, ela contente, ela diz que não há nada mais bonito do que
4: ela
2: crescer
4: não,
2: um filho.
4: Ela não está aqui ainda.
2: Ela não está, está.
4: Ah, está.
2: Isto é o bolo.
3: Está ali.
2: É a vidinha.
3: É a vidinha.
1: É a vidinha.
2: É a vidinha.
4: É a vidinha de quem?
1: É a vidinha.
2: O rapaz, do Tiago.
1: O Tiago.
2: Se calhar é uma frase lá da família, não é?
4: Aquilo é o bolo?
2: Aquilo é o bolo. Se calhar é um dos bolos.
0: Aqui é um cartão que estava nos pratos à mesa. Com um texto,
2: Tiago,
0: eu creio que escrito pelo Tiago.
2: Está assinado pelo Tiago. É. E o que é que diz aquele...
0: Se conseguirmos aumentar um bocadinho...
4: termina com... É a vidinha.
2: Essa é uma frase da família.
4: Divirtam-se. É a vidinha, divirtam-se, Tiago.
2: É só uma frase muito pouco comum para num garoto, na verdade, 18 anos. Mas é um menino.
0: Os primeiros anos... Aqui está. Os primeiros anos foram cheios de felicidade e muitos depois vê-se. Agora dizem...
4: O que é que isso quer dizer? Né?
0: Que entro também na idade adulta. É a vidinha, divirtam-se. O que é que quer dizer? Porque há muito aquela frase que os pais usam, quer dizer, há várias frases, no caso da Cristina, ela devia usar esta, quando o Tiago pedia alguma coisa, a Cristina dizia, depois vê-se. Creio eu que seja este...
3: Há muitos pais que o dizem. Muitos pais
0: claro.
3: Têm esta
0: Portanto,
3: frase.
0: O Tiago cresceu com o depois vê-se. E achou
2: agora,
0: graça.
2: Mas esta é um cartão do medo. A história de... dizem que eu vou entrar na idade adulta, que é aquela... há muitos anos atrás... no meu tempo as pessoas só queriam era ser mais crescidas, agora tem 20 anos, agora não, agora os miúdos já não querem começar nem a crescer, quanto mais envelhecer. Portanto, 18 anos já devem achar que é uma grande responsabilidade. E a vidinha também é uma coisinha assim mais pobrezinha, não é? Assim, é uma coisa mais. Não me quer comprometer, eu quero se divertir, continuar a divertir, provavelmente.
4: Mas ele tem muitos anos pela frente, graças a Deus, e ainda é muito miúdo, e tem tempo para se divertir. Aquela frase no bolo não é o que é, mas eu percebo no contexto também dos 18 anos. Também não temos que
0: sim,
4: querer uma coisa séria.
0: E é uma coisa que faz sentido a ele, não é?
4: E faz sentido por causa do texto que depois está nos pratos.
5: É uma prova de
2: a mãe, pois, deve ser. Deve ser uma frase de família. E a mãe, orgulhosa, não é? Mas consegue, ela tem sido consistente neste aspecto, de manter o filho, pelo menos não mostrar. Não está escondido, mas não mostrar. E mais uma vez...
4: Pois é, eu percebo.
2: Mas é um bocado estranho não estar
4: porém,
2: no aniversário.
4: Porém, estamos a mostrar o aniversário de uma pessoa, ou mostramos ou não mostramos. Ela é coerente na sua postura e eu gosto disso nas pessoas. Ela não mostra o filho, acha que tem de o proteger e eu concordo e acho muito bem. Mas então era melhor não mostrar
3: agora ele já tem 18, agora se calhar vamos vê-lo mais vezes.
0: Eu percebo o que estás a dizer. De facto, a Cristina foi sempre coerente, nunca mostrou o filho, continua a não fazê-lo agora que ele é livre de decidir se quer aparecer ou não, nas páginas dela, sim.
4: O pai já o fez, quando ele recebeu o carro.
0: Sim, mas a Cristina nunca. Sim. Nunca, nunca. Aqui, eu acho que se calhar quis assinalar a festa, quis dizer, tenho um filho adulto, ou entrar na idade adulta, aqui está a festa que eu lhe preparei, e no entanto ele continua a não aparecer nas minhas redes sociais.
4: Mas as pessoas não gostariam de ver o filho.
3: Mas pode ser uma opção dele também.
0: Sabes que por acaso acho... Sim, claro que há...
3: Do Tiago também.
1: Eu entendo esta publicação, que ao fim e ao cabo é um carrossel de slides que ela coloca e faz, porque toda a festa é bem organizada, a festa está muito bem organizada e normalmente a gente sabe que estas coisas são patrocinadas, têm um patrocínio por trás, são pessoas que se oferecem para organizar este tipo de eventos e portanto ela fez isto para realmente, para um aniversário de 18 anos, se fosse o meu filho e eu não quisesse que ele aparecesse, se calhar pegava num bolo, fazia uma fotografia, um story e fechava por aí. Agora,

0: Quando nós temos realmente uma situação destas, onde temos que pagar o patrocínio entre aspas...
1: Sem açúcar, sim.
2: Mas, qual que tens... Mas se calhar foi nessa não, condição. Não,
0: normalmente estas festas são coisas oferecidas.
3: Sim, até porque há lá menções ao espaço. Deixem-me só dizer uma coisa. Nós temos telespectadores, como sabem, muito atentos. Muito obrigado por estarem aqui quase ao mesmo tempo que nós a acompanhar o que se está a passar. E há uma telespectadora que nos diz que esta frase é vidinha... A Cristina Ferreira já explicou muitas vezes que quando chama o Tiago à atenção por qualquer motivo, a resposta que ele lhe dá é a vidinha. Faz parte sim da dinâmica deles. Ela já explicou isso várias vezes e às vezes também brinca e diz é a vidinha.
2: A Cristina também diz muitas vezes. A Cristina,
3: muito obrigado à Susana que nos escreveu agora.
2: Mas estávamos aqui a dizer, independentemente de ser patrocínio ou não, já pode ter sido combinado com as pessoas, e porque pode ser o Tiago que até não queira aparecer.
0: Sim, claro.
2: Vamos ver agora que ele tem 18 anos, com certeza tem telemóvel, vamos ver as redes sociais.
1: Eu também dou razão a essa pessoa.
2: Eu por acaso também não sei se ele...
0: Que é normalíssimo. Tudo é patrocínio. É normalíssimo.
3: Há aqui uma novidade interessante nesta festa. Muito se tem falado da relação da Cristina.
1: Não falem para o lado do que é isto, menina gente.
3: Muito se tem falado da relação da Cristina com a mãe do João Monteiro. E nós soubemos, aliás, é notícia do Dioguinho, que a mãe do João Monteiro esteve presente na festa. Há uma fotografia da senhora com o João, que o Dioguinho percebeu que foi tirada na festa de anos. Portanto, veio do Porto, há aqui uma proximidade já familiar que se discutia, que poderia não haver. Eu acho que esta presença da senhora na festa explica muita coisa.
4: Isso é importante, até porque como o jovem não é filho do João, a senhora podia pura e simplesmente nem sequer...
3: Claro, exatamente, presente. Exatamente.
4: Isso mostra que os laços, pelo menos existem, não é?
3: Exato.
4: Existem, agora... Eu fiquei na parte do patrocínio. Pronto, não, acho que um não aniversário de um filho não precisa de ser patrocinado.
1: Não precisa, mas é um hábito, as pessoas habituam-se a tudo dizer.
0: Pá. Posso dizer, as pessoas que mais nos pedem apoio são pessoas que não precisam. As pessoas que nos pedem mais para visitar os restaurantes e fazer uma refeição lá, etc., são pessoas que não precisam de todo de fazer isso.
4: É uma realidade que, pronto, passa-me ao lado num...
0: E é normal.
1: Vamos agora a outra pessoa que também não precisa de... coisa nenhuma, a não ser do amor e do carinho de todos nós, especialmente a Margarida Cruzeiro. Lando Norris, pois é, o atual campeão da Fórmula 1. Ele volta a dar que falar, fala-se muito dele, não é? Nas redes sociais e desta vez também. Porque não é que o rapaz foi visto a conduzir o seu Super Porsche pelas ruas do Mónaco, que é onde ele mora. Na companhia de uma jovem loira que não era a namorada, não era a Maggie Cruzeiro, mas que era então esta loira misteriosa. Aqui para os meus companheiros não há mistério possível, aqui Daniela é especialista em Maggie Cruzeiro, o Ricardo também, portanto, vão já explicar tudo. Aí está a loira, quem é aquela loira, Danielzinho?
4: A loura é a Pietra Pilão.
1: Sim.
4: Que é
1: uma grande amiga da Maggie.
4: Que é uma grande amiga da Maggie, a namorada do
3: Max Fertual.
4: Do Max, que é um grande amigo também do Lando. Mas não percebi o que é que ela está ali a fazer, mas eu acho que também é much ado about nothing, ou seja, é muita coisa para nada, eu acho que não se passa ali rigorosamente nada.
1: Fala-se muito sobre ele nas redes sociais, sobre namora, não namora.
4: Não fala-se, eu estou a dizer, mas eu estou a dizer que eu acho que não se passa nada, senão seria uma situação de swing, não é? E não me parece a mim que tínhamos chegado
1: será
4: a esse
1: que
4: ponto.
1: Será que o Lando também tem um bolso no calção, um bolso interior para guardar o telemóvel?
4: Olha, que a Teresa Guilherme é que me está a provocar, eu estou a tentar comportar.
1: Mas este fim de semana é o Grande Prémio do Mónaco. Portanto,
3: exatamente.
1: Já lá estão todos preparados para assistir e ele para correr, não é?
3: E ele, claro, e esperançado em ter um bom resultado.
4: Esperamos que sim.
3: Não sabemos se a sua estrela da sorte lá vai estar este fim de semana. Ela que anda em grande promoção do filme que estreou hoje em Espanha já também. Portanto, não sei se ela terá tempo para dar um saltinho ao Mónaco.
1: Mora que fica aqui mesmo.
3: Agora, isto de facto não é história. Claro que os vídeos começaram a circular, os comentários foram mais que muitos. Ninguém se deu ao trabalho, logo numa primeira hora, de perceber quem era a pessoa que estava sentada ao lado dele. E, portanto, teorias da conspiração foram muitas. Mas é normal, porque a atenção que ele tem, o mediatismo que ele tem, qualquer coisinha que ele faça é assunto.
4: E devem vir das pessoas que não gostam da Maggie. É sempre, é sempre, ah, é sempre é, daí é, que vem.
1: É, é, claro, também ela, é verdade, é que claro, ela não tem aparecido muito com ele, não é?
0: Não, mas outra vez,
1: ela espera, deixar. A gente está na linha de.
2: Ela não tem aparecido muito porque ela anda extremamente ocupada com tudo o que lhe está a acontecer. Por isso é que ela não tem estado tanto com ele. Mas eu não vejo mal nenhum um amigo estar no carro com uma amiga. Eles já devem estar todos no Mónaco, se calhar até tinham acabado de jantar todos juntos. E o namorado dela, dessa tal amiga, não estava presente e foi no carro.
1: Vinha no carro atrás,
2: está
1: tudo certo. Tudo, não é?
2: Ou levou outras pessoas no carro, ou está tudo certo. Por isso, o que é, Daniel? Não?
5: Ah, não, pode
2: pensava,
5: ser assim.
2: Pensava
5: eu,
2: que
5: não,
2: podia.
5: Eu estava a concordar.
2: Tá, pronto. E eu acredito que a Magui ainda tenha tempo de estar na prova. Eu acredito
1: pode
2: que ela ainda tenha
1: que
2: tempo.
1: Que ela
0: não, eu acho que, por muito que nós que esteja melhor, a aceitação da Maria Corceiro em relação aos fãs do Lando Norris ainda não está efetivada. Acho que ainda não atingiu 100% de aprovação. E um tipo de imagem destas é para eles é mel. Portanto, isto pois é para lançar, para viralizar, para comentar, para especular. Eu, por exemplo, fui daqueles que foi apanhado de surpresa, eu vi a notícia, a partir do Ricardo chamou-me logo
1: pensaste
0: a atenção.
1: O malandro
0: nos
1: do
0: comentários, porque vais perceber
1: pensaste
0: quem
1: o
0: é.
1: O malandro do Holanda está aqui.
0: Exatamente.
1: A
3: que grande malandro.
0: Que grande malandro de pilar ao lado, assim, no carro, não é? E de facto. E de facto, nós próprios fizemos aqui um bocadinho de especulação, não foi? Quando nós fizemos os saques, quem seria a loira e tal? Pronto, e foi este dia, foi num bocado desta conversa.
4: Só quem seria o Pilau.
0: Quem poderia ser o Pilau?
1: Mais vale o Pilau do que a Pilita.
0: Do que a Pilita?
1: Lembra-se dos prémios Pilita?
0: A Pilita
4: do
0: Herman.
1: Era tão engraçado.
3: Pilita
1: Douro.
3: E a Pilita vai para.
1: Era tão engraçado isso. Mas pronto, não é o caso que esta menina não se chama Pilita.
4: Sim, Pietra Pilita era muito mal.
1: Pietra.
4: Digo eu.
1: É Pietra, não é que ela chama?
3: Pietra.
1: Ela é brasileira, não é?
4: É.
1: Mas
4: o Lando estava ali a tropeçar a entrar no carro, não sei se repararam.
2: E arrancou de uma forma já indefinida.
1: Então, ainda por cima é isso.
4: Senhor realizador, olha, senhor realizador, um bocadinho mais para trás.
0: Está animado, está bem disposto.
1: Não pode ser.
2: Onde é que o homem tropeçou?
1: Ele tropeçou.
4: Dizer que ele tropeçou, eu não bebo.
2: Devia estar ali uma pedra.
4: Nós os dois bebemos, eu não bebo.
2: Devia estar ali uma pedra da calçada mais saliente, naquela avenida.
1: Olha, então o carro atrás é o carro do namorado da Pilita.
0: Da Pilau.
1: Mas temos saudades agora da.
4: Não pode ser, Teresa. Até o namorado ia no carro lá atrás e ela ia metida.
2: Imagina
4: lá no carro.
2: Que o namorado podia levar alguns amigos e a namorada sentia-se mais à vontade de ir no carro com
4: ele. Ah, e a namorada sentia-se mais à vontade.
5: Já me aconteceu.
2: Já me aconteceu.
5: A mim também.
2: Mudar de carro porque vou mais à vontade com outra pessoa que já conheço, já faço parte da casa.
4: Ah, o teu namorado tu não conheces?
2: Conheço, mas as pessoas que iam com ele, sim, se calhar, iam mais à vontade com ele e não iam com o Norris. Estás a perceber?
1: Talvez porque para não deixar o Landy sozinho.
2: Okay. Exato.
1: Vocês já estão a achar que o rapaz, muito poucos dias antes do Grande Prémio do Mónaco, que ia tomar uns copos. Não pode ser.
2: Não, aquilo foi uma pedra ali.
4: Mas foi só um à parte. Mas que ele tropeçou, não estou a dizer.
2: É verdade.
1: Ele precisa do apoio da Maggie. Não, dizíamos, sim, para ganhar precisa do apoio da Maggie e para não tropeçar a entrar nos carros também.
4: E para nos pensar precisa do apoio da Pilau.
0: E ele que perceba que não é qualquer loira que lhe dá sorte. Portanto, que se meta lá.
4: Eu não, ali não se passa nada.
0: Não estou a dizer.
2: Foi a má língua. A má língua é que começou logo.
1: Mariana,
2: com
1: se por acaso
2: estás
1: a tentar falar comigo, eu não te uso. Portanto, isto também hoje, como estamos aqui a roda livre, sabem que nós temos uns auriculares e falam connosco a Rangi. E até agora. Estás aí, Mariana. Acho que. Está aqui, Mariana, estás a gostar da nossa conversa?
4: Estou a rir
1: e pronto, mas é que ela ainda não me tinha dito nada, pois bem, então, nesta altura,
4: divertida.
1: É fim de semana, toda a gente da Regis foi embora para casa, deixaram-nos aqui.
3: E nós às 3 da manhã estávamos a falar da Pietra e do Lando Norris.
1: Pois, gostaram, e apostam que o Lando ganha este domingo ou não?
3: Eu gostava que sim, porque eu gosto dele, portanto gostava que sim, não é?
4: Eu gostava que fosse o Hamilton, apesar... Dos pesares.
2: Não. Eu penso que sim.
4: Não,
2: eu
4: o quê?
2: Penso que ele vai dar não, tudo.
1: Eu não acredito.
4: Não acreditas, não é que não quisesse.
1: Ah, claro que sim, qualquer. Claro que eu gostava. O Lando não faço uma grande questão, mas pronto, não faço.
4: Ah, mas sendo o Hamilton, eu gostava que fosse o Lando.
3: O Lando dá-se bem no Mónaco. Costuma-se estar bem no Mónaco.
2: Sim.
3: Vamos ver como é que corre este ano.
1: Vamos lá ver. Eu sou Team Kimi. Agora, okay. O Quimé António é uma graça de ganho.
4: É, ele tem muita graça.
3: Sim, tem graça, tem.
1: Por favor, eu... Tem graça, sim. Vejam, este fim de semana...
4: Tem graça, mas já chega.
1: Já ganhou muito.
2: Já ganhou muito.
1: Agora, quem também vai ganhar, até porque já ganharam com uma ideia genial, ouçam só, os Calema preparam-se para encantar os seus fãs este sábado num super concerto no Estádio Municipal de Braga. Para além do espetáculo ao vivo, os fãs da banda vão

0: É muito, muito, é um carinho muito grande com os fãs, porque se calhar tenho a certeza que o estádio está completamente cheio. Sim. E assim mais pessoas têm acesso ao espetáculo. E de facto não me lembro, Teresa, de ter ouvido sequer, nem dentro nem fora de Portugal, uma situação de fãs assistirem em direto no cinema a um espetáculo dos seus ídolos. Portanto, os Calema estão sempre de parabéns, porque para mim são, assim, de longe, os melhores artistas em Portugal. E eles têm essa relação muito carinhosa com os fãs, porque eles próprios também são pessoas de muito carinho, muito próximas, muito afáveis, e merecem todo o sucesso que têm.
1: Eu acho uma ideia brilhante. Gostavas de ir assistir ao concerto, Zé?
2: Eu gostava de assistir ao concerto, porque efetivamente estamos aqui a falar de um dueto de dois irmãos que conquistaram Portugal em muito pouco tempo e que conseguem fazer coisas fantásticas. A conquista do encher um estádio da Luz, que não é fácil, só os grandes artistas é que conseguem fazê-lo. E eles fizeram.
1: E foi ousado, não é?
2: Sim.
1: Foi ousado a parte deles.
2: É muito ousado. E a seguir, ir encher outro estádio, que também não é pequeno, que é o estádio da Pedreira. Em Braga.
1: E lindo.
2: E é um estádio lindo. Não sei a nível acústico se vai resultar muito bem, porque aqui é um estádio semi-aberto, portanto não sei se nós conseguimos ter a mesma acústica que tem, por exemplo, o Estádio da Luz, e vamos ver. E depois este pormenor de podermos assistir ao que eu estou com o Daniel, não me lembro de haver algo nesta
1: 26
2: linha.
1: 26 cinemas, portanto, 26 cidades, não é?
2: De podermos ir agora, se calhar, comprar um bilhete, olha, vamos ver o concerto dos Calema que eles vão fazer em Braga, até porque eu não estive na Luz, e para grande pena minha, mas se calhar até era a pessoa
1: não,
2: para
1: direto,
2: pegar...
1: Vai estar,
2: era
1: mas
2: pegar na Sara e dizer assim,
3: ao mesmo tempo que...
2: Vamos ver...
1: É, cinema nós, não é? Não,
2: sim.
1: Não é? Tiver assim,
2: sim. Mas a sério, não ponho isso de parte de realmente comprar um bilhete e ir aqui ao cinema do Colombo, não sei onde é que vai ser, da NOS, e ver o concerto, porque acho
4: deve
2: que deve ser. Deve ser
4: nós.
2: Muito interessante, mas deve ser mesmo muito interessante.
0: Eu também acho.
2: Deve ser muito interessante.
0: Agora, a logística para isso é enorme, porque.
2: É enorme.
0: Para passarem em direto, as câmaras e tudo, eu realmente tinha curiosidade de ver como é que isso vai funcionar.
2: Daniel, sabes que nós estamos habituados a ver os
4: filmes.
2: Nós estamos habituados a filmar concertos ao vivo. Nós temos estado a fazer os grandes festivais, Passe Radical, nomeadamente, o Rock in Rio, o Alive, etc. Portanto, nesse aspecto, a nível técnico, acho que nós vamos conseguir. Mas ver
0: é
2: numa sala de cinema.
0: Agora, numa sala de cinema,
2: deve ser
0: uma coisa.
2: Deve ser
1: muito engraçado. É como ideia brilhante, assim
2: brilhante,
1: funciona bem.
2: A criatividade deles é.
1: O que é importante é que as pessoas também sintam esta
2: mas
1: como uma oportunidade de viverem um concerto, não é?
2: Só de dar um pormenor, é porque eles trabalham muito bem a sua imagem. Se tu reparares, eles filmam tudo. A entrada no estádio está a ser filmada por várias câmaras. Eles, supostamente, este é o início, é a primeira vez que eles estão a entrar no estádio. Têm duas câmaras à frente. Olha, tens aqui outra câmara. Está a ser filmado por trás de outra câmara. Quer dizer, eles constroem muito bem isto, capitalizam muito bem isto. E são realmente os verdadeiros artistas.
4: E disseram que estava a ficar muito mais bonito do que o que eles estavam em mente.
2: Porque
4: ao fim de 15 anos de trabalho, ainda nos surpreendem desta maneira. É incrível.
2: É incrível.
4: Eles são mesmo
2: diária.
4: Muito bons.
1: E acho ótimo que, ao mesmo tempo que se promove e se dá a oportunidade das pessoas irem assistir a uns artistas, a uns cantores tão queridos, também se promova ir ao cinema, que é uma coisa que tem saído dos hábitos dos
0: No caso, dos Calema, também agora lembrei-me de outra situação, que foi, eles há pouco tempo estiveram no Stade de France, que é o estádio de França, onde um artista de origem congolesa, da República Democrática do Congo, o Fally Ipupa, fez um grande espetáculo, esgotado, o mesmo estádio onde esteve também a Beyoncé, também esgotadíssimo, e os Calema foram convidados. Portanto, eles cada vez mais começam a ganhar
2: além fronteira.
0: E a sair de Portugal,
2: sim,
0: já o fazem
2: fora,
0: há algum tempo, mas gostei muito de os ver lá, e eu estou muito orgulhoso deles.
1: Sim, eu espero que tanto.
2: É de estar, sim.
1: Bom, agora, vamos falar do nosso querido Ciopa. O Duarte Ciopa continua a fazer as delícias dos ouvintes da CM Rádio. As suas conversas são sempre emotivas, apaixonantes. Vamos saber quem é esta semana, que Ciopa convida. Vamos lá ver.
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3: Então, eu acho que houve uma vez que eu estava aqui a dar esta ajuda à Maia, um dia que estava aqui neste lugar, vos pergunta se já tinham sido entrevistados pelo Siopa, e na altura ninguém tinha sido. E agora?
4: Também não.
3: Se já deram entrevista ao Duarte, se ele chamou.
4: Eu não.
3: Ainda não, mas gostavas.
4: Não,
3: tens medo que ele te entre na intimidade e te faça perguntas
4: não,
3: assim?
4: Não tenho medo, gostava. Eu gosto que as pessoas falem comigo e gostaria, porque o Duarte é um homem inteligente e é um apresentador que eu gosto. Tudo muito bem, mas não. Eu acho que isso tem a ver com os timings, com a forma como está estruturado o programa. Se calhar pode entrevistar-me um dia, se calhar pode não entrevistar nunca. E está tudo bem, continua a gostar dela mesmo.
3: Fica aqui o apelo. E tu, Ricardito?
5: Eu vou dizer aquilo que disse quando a Teresa fez essa pergunta. Quero muito, muito, muito conversar um dia com o Duarte, mas não é já, porque ainda não há assim grande coisa para dizer.
4: Pode ir conversar com ele, até lá.
5: Não, eu falo
3: conversar.
5: Muito com ele porque eu adoro o Duarte.
3: Pode ir conversar.
5: Mas ele de facto é um excelente entrevistador. Dá gosto ouvir as conversas com o Duarte, porque ele conduz sempre muito bem, vai sempre muito bem preparado.
3: É verdade.
5: E nós ficamos a conhecer um lado das pessoas, ou um momento, vá, das pessoas, que acompanhamos há tantos anos, mas há sempre qualquer coisa que o Duarte consegue arrancar de novo. E portanto, quem nunca ouviu, que ouça de facto que é extraordinário. Sim,
3: a Fátima,
5: o trabalho
3: não,
5: que o Duarte
3: faz. Uma carreira
5: faz.
3: Tão larga e com certeza vai ser uma conversa interessante. Gi.
6: Eu gostava que um dia o Duarte me entrevistasse. Tenho muita coisa para dizer ao longo deste ano.
3: Fosse lá perguntar coisa à mulher furacão, não é?
6: Exatamente. Porque...
3: Tens uma história para contar.
6: Para já, porque estava a dar uma entrevista na casa onde trabalho. E sendo assim, sentia-me mais aconchegada e se calhar havia muita coisa para falar que nunca foi falada até hoje.
3: Zé.
7: Olha, eu
3: tu,
7: gostava...
3: Tu que és um fã da rádio, mas é na música.
7: Diz?
3: Tu que és um fã da rádio, mas não lá na música.
7: Não, eu sou um fã da rádio em todas as vertentes, porque eu ouço muitas entrevistas do Siopa, até comento no final da entrevista, mando sempre uma mensagem. A última que eu ouvi, eu não ouvi a última fim de semana, mas ouvi da Marina Mota. E até mandei mensagem aos dois porque adorei aquela conversa. Porque
3: mas a
7: Marina Duarte...
3: é uma pessoa interessante.
7: É.
3: Se tem uma pessoa que entrevista como deve ser, como
7: tem
3: é muita, o caso do Duarte.
7: Tem muito. E o Duarte tem uma coisa boa que é. O Duarte é uma pessoa que faz uma coisa muito engraçada, deve ter feito com a Fátima Lopes, certeza. Que é, apesar de ser muito amigo da pessoa que vai entrevistar, vai fazer um estudo aprofundado sobre ela.
5: Verdade.
7: Então vai com um texto muito bem preparado, vai com tudo, sabe tudo. Eu adorava ser entrevistado pelo Duarte Siopa, tinha todo o gosto, todo, seria para mim um privilégio. Estou disponível para a semana.
3: Muito bem, essa foi muito boa.
7: Não é? Aliás, eu estive há pouco tempo, fui entrevistado pela Lara Afonso. No
6: Entre-Nós,
7: no programa dela, adorei lá estar e adorei ter uma conversa.
3: Toda
7: com
3: a gente
7: ela.
3: Gosta da rádio,
7: gosto.
3: É verdade,
7: a rádio,
3: é uma magia diferente.
7: A rádio é.
3: Vamos falar agora de Madonna, pois é, porque Madonna protagonizou uma atuação surpresa de 20 minutos em Times Square, em Nova York. Apresentou o seu novo single, Love Sensation. E alguns dos seus clássicos também. As pessoas ficaram ao rubro e Times Square transformou-se numa gigantesca pista de dança. Eu adorava ter lá estado. Assim se prova que Madonna nunca passa de moda. Vamos lá olhar para as imagens. Uhum. Olha.

0: assim, fala a Madonna. E eu estava dizendo, puxa,
1: deixa lá um bocadinho, porque tu não estava a ver.
0: Ah, não tenho aqui espaço para dançar.
2: Espera aí, não estávamos a ver a imagem
1: da Madonna,
2: da Madonna a dançar, a dançar não, que ela não estava a dançar, mas estávamos a ouvir a música.
1: Ela estava a fazer os possíveis.
2: Pois, exato. E está o Ricardo assim, assim. Assim, e eu disse, bem... Se tu, com a idade que tens, danças dessa forma, está explicado porque é que a Madonna não precisa estar a dançar. Pronto.
1: Mas acho que a Madonna não está a dançar. Eu não vi ali a Madonna dançar, mas
2: a questão,
1: só vi um
2: a questão
1: minuto
2: é de... que nós estamos tão habituados, e eu também sou fã, obviamente, da Madonna, por tudo aquilo que ela sempre representou, pela forma como ela sempre correu os riscos que correu, e pela forma livre como ela, como artista, sempre se mostrou ao mundo e se deu ao mundo. Como artista e também como ativista, sempre admirei isso tudo. Eu acho que ela está numa fase que é uma fase mais complicada, provavelmente, em que eu sempre vi a Madonna como uma líder e agora eu vejo-a como uma seguidora de tendências.
1: Mas acho que tem a ver com a idade?
2: Eu acho que não, porque eu lembro-me sempre da Tina Turner com 75 anos, estava de saltos altos em cima do palco, a correr de um lado para o outro e a continuar a criar novidade. E, portanto, eu acho que, de alguma forma, a Madonna está um bocadinho acomodada. Ou não está para se chatear, não sei.
1: É, mas aqui, ir ali apresentar-se em Times Square é uma coisa mais exposta do que num...
2: É uma coisa exposta, mas mesmo a apresentação dela, por exemplo, nós estávamos à espera de ver a Madonna a dançar um bocadinho mais.
1: Sim.
2: E há muito tempo que não vemos ela a dançar de facto, porque percebemos, ainda agora ela esteve em Coachella, porque ela tem um single novo também, Bring Me Your Love, com a Sabrina Carpenter.
1: Sim.
2: A música é muito bonita e a música é boa, mas mais uma vez não vimos a Madonna no seu melhor. E
1: se calhar
2: ela habituou-nos
1: a muito e agora...
2: Pois é, é que ela elevou a fasquia tão alto que...
3: Eu acho que nós não vamos voltar a ver a Madonna no seu melhor.
2: Não, mas eu não quero ver a Madonna com 25 ou 30 anos, não se trata disso.
3: Sim, até porque ela tem algumas limitações físicas derivado ao acidente que teve há uns anos. E depois, mas há aqui uma coisa muito curiosa, que é a Times Square estava cheia e não era de pessoas da idade da Madonna, nem coisa da geração da Madonna. Pessoas muito mais novas, muito mais jovens. Portanto, ela continua a conquistar as novas gerações.
0: Claro, mas a mensagem continua a passar.
3: Acaba por continuar a ser uma... E, aliás, nós quando recebemos a Madonna aqui em Lisboa, Madonna sempre se deu com as gerações mais novas.
4: É
3: era muito raro. Ela é muito raro. Aliás, até os namorados dela são sempre mais novos. É uma pessoa que vai mantendo na... É verdade, vai-se mantendo na crista
2: também,
3: do onda.
2: Sim, também, mas uma coisa o público... Outra coisa
0: sim, mas aqui
3: não,
0: também
3: mas o público, porque quando nós comparamos... E tu estavas a fazer a comparação com a Tina Turner. A Tina Turner nunca se reinventou, aliás. A Tina Turner, nos seus concertos, eram os clássicos que vingavam sempre.
2: Não se reinventou?
3: Não, como a Tina Turner manteve sempre a mesma...
1: Ela foi surpreendente.
2: A Tina Turner tornou-se famosa aos 47 anos. Portanto, reinventou-se.
3: Está bem, mas
2: aí,
3: o que estás a falar é da fase...
2: E daí
3: é que ela
2: para frente,
3: se,
2: ela sempre cresceu.
3: Quando ela se separa do Ike e aí reinventa-se enquanto Tina Turner, okay. E a única
1: mas
3: coisa que ela exige...
1: O que o Daniel estava a dizer era que não é que ele quisesse que a Madonna fizesse uma coisa muito diferente, mas fizesse com a mesma qualidade, que trouxesse alguma novidade, alguma surpresa.
0: Exatamente. Sim, eu estou com o Daniel. Eu percebo aquilo que o Zé está a dizer em relação à Tina Turner.
2: Sim.
0: Mas porque a Madonna se reinventou de uma forma que eu acho que muito poucos artistas o fizeram. Todos os anos havia uma novidade, cada álbum era diferente, totalmente diferente do outro. Portanto, de facto, e é por isso que a Madonna leva tanta gente nova, porque a mensagem dela foi sempre a mesma, foi sempre coerente. Ela reinventou-se na música, na forma de estar, na forma de vestir, mas a mensagem foi sempre a mesma. E aqui...
1: Esta iniciativa parece-me extraordinária.
0: É fantástica.
1: Isto tem, para ver, isto não é? Tem, é uma coisa...
0: tem a ver com o mês do orgulho gay.
3: Se tu pensares, se tu pensares que a Madonna vem como rainha da pop, onde o rei era o Michael Jackson, que entretanto desapareceu, onde outros artistas como Prince, David Bowie, etc., que são daquela geração de ouro dos anos 80, desapareceram, e ela tem essa pressão sobre ela. Ela tem a pressão de ser a rainha da pop e de querer continuar com o seu trono.

0: Por acaso,
1: eu acho que ela já não tem pressão. Quem faz uma apresentação destas em Times Square não tem a pressão de sentir que isto está aprovado
2: pela vossa conversa, que Madonna ainda tem, vai dar muita coisa.
3: Claro, mas isto aqui foi ativismo.
2: Agora temos que. Ativismo. Isso é importante, sim.
0: Não, porque esta apresentação é
1: LGBT?
0: Claro, okay. Estás no mês do Orgulho Gay. Este evento, esta apresentação da Madonna foi patrocinada pela maior app de encontros, certo, chamada Grindr. Okay. Foram eles que patrocinaram, porque começou no dia 1, o mês do Orgulho Gay. Ela é uma ativista dos direitos LGBTQIA+, penso que é isto. Não sei dizer tudo, peço desculpa, são muitas
4: direitos
0: letras.
4: Homossexuais.
0: Pronto. E portanto, este evento tem a ver com o ativismo. Okay. E claro que aproveita, lança mais um single de um CD, de um álbum que vai ser lançado agora em julho. Portanto,
4: que é a continuação, lá está, a continuação de um álbum que foi lançado há 20 anos. Lá está o que eu digo. Não é inovação, é seguir tendências. Pronto, é o que eu digo.
2: Vamos lá passar para uma novidade, não é uma inovação, mas é uma novidade. É uma novidade deste verão. É esperada pelos fãs da música de Davi Carreira. É um tema romântico. Chama-se Não Te Vás Embora. E vocês fiquem para assistir a esta grande estreia. O amor é por quem? Vamos lá ver.

Bom, desculpa lá. Mas nós vamos mesmo embora, porque chegou a hora do adeus. Mas não fiquem tristes em casa. O fim de semana vai passar a correr e na segunda-feira regressamos com tudo e mais alguma coisa sobre o fantástico mundo dos famosos. Fique bem, fique com a CMTV e fique com a Débora Carvalho. Fique muito bem entregue. Beijinhos, até para a semana.

0: Estivemos assim em simultâneo com a CMTV. Simultâneo com a Noite das Estrelas, precisamente hoje, e por exceção com a Teresa Guilherme, apesar de tudo sempre bem disposta também. Mas há mais, vou explicar já a seguir.
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Sempre um gosto de estar na sua companhia. Grande noitada esta sexta-feira, já madrugada de sábado, a ponto feita para o fim de semana. O primeiro fim de semana do mês de junho, no que diz respeito à data oficial. A não perder amanhã, aqui na Correio da Manhã Rádio, um pouco antes das 7, esse relato integral da jornada de preparação para o Mundial. O jogo particular Portugal-Chile é um dos convites que ficam aqui para si. A edição comigo, Arthur Jorge, Grande Lisboa, 90.4, Grande Porto, 94.8. Também na minha companhia ao longo desta noite, o jornalista Orlando Azevedo.

0: Estaremos de regresso amanhã também aqui na sua Correio da Manhã Rádio. A seguir, DJ da Fox vai abrir a pista de dança com a Bola dos Espelhos.
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1: 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Mónica Peixoto, Luís Silva, Filipe Galanda e ainda comigo, João Heitor, até bem perto das 11 da manhã. Vamos entrar lá aqui a comentar com o nosso inspetor. 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
1: Por isso é que nós ficamos aqui no bom dia da correr de manhã. Vamos ao trânsito. Vamos embora. 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
3: Afinal, os banhistas podem ou não colocar os seus guarda-sóis e instalarem-se à frente das zonas concessionadas? Podem ou não aproveitar a praia entre as espreguiçadeiras dos concessionários e o mar? Tem sido a pergunta das últimas semanas, com dois lados opostos, a APA, a Agência Portuguesa do Ambiente, e os concessionários. A APA emitiu finalmente um esclarecimento público, prometido há muito, e é clara. Já vamos perceber quais os limites para os concessionários e banhistas e o porquê desta polémica. Tudo isto analisado pelos jornalistas Paulo João Santos e Rui Miguel Godinho. Eu sou a Rita Fernandes Batista, a edição é de Madalena Henriques. Fique desse lado na nossa companhia. Depois de prometido, há já vários dias, a Agência Portuguesa do Ambiente veio finalmente esclarecer uma dúvida que há várias semanas, pelo menos três, veio a público e tem causado algum desconforto nas praias portuguesas. Paulo, antes de esclarecermos quem nos ouve sobre estas regras, eu tenho de começar por perceber consigo o que causou tudo isto. Tive a oportunidade de ler uma crónica sua recentemente no Correio da Manhã, onde escreveu, no fundo, que vieram mexer com o que estava bem.
4: Naquilo que sempre foi assim, como cantava o Sérgio Godinho, e que agora, por visto, está a ser diferente. Ou seja, nunca se levantou este problema, embora, de facto, na lei não existe nada que diga que os guarda-sóis podem estar à frente, mas também não existe o contrário, quer dizer, havia aqui... As pessoas, ao longo dos anos, habituaram-se a esta situação. O que é que acontece? Acontece que, a determinada altura, e sobretudo nestes últimos tempos, há algum abuso por parte de alguns concessionários, e isso levantou alguns atritos, digamos assim, entre banhistas e alguns concessionários que entenderam alargar, pelos vistos, esta sua concessão, este seu espaço de concessão, para um espaço que não lhe está reservado e está reservado para os banhistas. Mas, de facto, até agora, como eu escrevi, havia uma situação de harmonia entre uns e outros. Havia uma situação de respeito, digamos assim, pelas regras que foram criadas pelo senso comum. Ora, o que é que acontece? Veio o presidente da Agência Portuguesa do Ambiente dizer: não, senhor, os guarda-sóis podem estar à frente dos concessionários. E isto... para os banhistas, isto foi uma excelente notícia. Olha, afinal podemos pôr ali os guarda-sóis. Olha, que giro, que a gente não sabia que podia, porque foram tantos anos de uma prática que estava instituída, digamos assim, ninguém se revoltava contra aquela prática. E, enfim, as pessoas aceitavam até aqueles letreiros que havia, espaço para os guarda-sóis, espaço para os concessionários.
5: Para a direita, outros para a esquerda.
4: E a gente tomava como fidedigna aquela informação. Afinal, havia ali abusos e, deste ponto de vista em concreto, eu acho que, sim, senhora, a Agência Portuguesa do Ambiente fez muito bem a esclarecer que, de facto, as coisas não são assim. Agora, o que não esclareceu foi tudo. Se quiseres, eu posso
5: já
4: passar
5: vamos,
4: a
5: já
4: essa
5: vamos
4: parte,
5: ouvir...
4: porque essa parte é extremamente importante. Porque quando eles dizem que os concessionários têm direito a 30%.
5: Se calhar ouvimos então primeiro, Paulo, se me permite.
4: Vamos ouvir, porque isto é extremamente importante, e eu deixo já um alerta. É que este 30% que vamos ouvir aqui falar tem um problema. É com a maré cheia ou é com a maré vazia?
5: Bem visto.
4: Ora, aí está.
5: Rui, estamos também curiosos para ouvir a tua opinião, mas vamos então só ouvir o que disse na CMTV o presidente da APA, que explicou em que é que ficamos afinal nesta questão.
6: Verdade que dentro das praias públicas há áreas concessionadas. Essas áreas estão concessionadas, elas devem estar delimitadas e devem cumprir duas regras. A sua delimitação, naturalmente, e aquilo que é a área que máxima ocupar pela área concessionada não deve ultrapassar o 30% da área útil da praia. Os concessionários ocupam as áreas que estão definidas e estão devidamente limitadas, e peça que o serviço fundamental numa praia, insisto, a segurança, a limpeza em muitas situações, o acesso, por exemplo, os apoios de praia, aqueles bares de apoio de praia que garantem o acesso às casas de banho.
5: José Pimenta Machado explica então a forma como se delimitam estas áreas. Aquilo que retive, no fundo, Paulo, desta declaração e também da nota pública,

0: da APA é que os guarda-sóis podem ficar entre o mar e os concessionários, sendo que a lei fixa que as concessões não podem exceder 30% da área útil da praia. Mas há aquela questão que há pouco levantou, não é?
1: Exatamente, quais são esses 30%? Embora se diga que a configuração desses 30% não tem que ser um retângulo ou um quadrado, ou seja o que for, só pode ser é 30%, mas de facto não existe nenhuma fita métrica nas praias que nos diga onde estão esses 30%. E continuo sem saber se foi medido com a maré baixa, se com a maré alta. Sabes o que é que me preocupa nesta questão? É que vão ser os concessionários a indicar, digamos assim, qual é a área até onde é que eles vão e a partir da qual os guarda-sóis podem ser colocados. Ora, isto não deviam ser os concessionários. Os concessionários são uma parte interessada na matéria, não deviam ter sido eles. Este é o primeiro ponto. E o maior ponto, o maior, que esse é que a APA não esclarece e devia esclarecer, é a questão dos nadadores salvadores. Porque eles dizem que os nadadores salvadores têm que ver e têm que ter, digamos, o seu caminho desimpedido para o caso de terem de socorrer alguém que está na área, na água, perdão. Ora, mas qual é esse caminho? São 10 metros, são 20 metros, é para cada lado, é para a esquerda, é
0: Isso
1: para a
0: também me
1: direita.
0: parece que sempre aconteceu, não é? Há ali uma espécie de
1: Mas espera lá, o
0: corredor
1: nadador
0: livre.
1: salvador, isto nós não inventamos a pólvora. O nadador salvador tem que estar numa estrutura, tem que estar num posto de vigia. E num posto de vigia, os guarda-sóis não atingem essa altura, não?
0: Claro.
1: Vamos imaginar os
0: Sim, mas
1: guarda-sóis
0: por norma,
1: suspensos
0: pelo
1: nas
0: menos.
1: nuvens, e o nadador salvador vê um guarda-sol lá à frente. Não, tem que estar lá em
0: Norma, há um
1: cima.
0: corredor,
1: Há um
0: portanto, é uma questão de
1: corredor.
0: bom senso, como
1: Mas
0: o Paulo
1: os
0: dizia.
1: concessionários já estão a dizer que esse corredor tem que ser amplo. Ora, amplo, o que é que significa? É toda a área do espaço concessionário. E, portanto, vamos ter aqui um problema, mais uma vez, porque a APA não esclareceu devidamente estas questões.
0: Rui, como é que viste toda esta polémica?
2: Eu, desde já, eu concordo com o que o Paulo disse. Eu lembro-me de há 20 anos isto acontecer, de ninguém pôr os chapéus à frente dos concessionários e ser só ali tudo muito limitado, com as tais placas para a esquerda e para a direita. E acho que isso é uma coisa que lá está, que não é o tal, como se costuma dizer, não é proibido, mas pode, não é proibido, mas pode-se fazer. E isto causa-me aqui um pouco de estranheza, além da questão da maré baixa e da maré alta, que é, em praias que têm um areal grande, essa área equivale aos 30%, à mesma, mantém-se a proporção para uma praia que tem um areal mais diminuto, porque 30% numa praia, por exemplo, como a Fonte da Telha, que é uma praia com um areal enorme, ou então ali a Praia de Carcavelos, que é muito mais pequena, muda completamente o cenário.
1: Ou
2: Vai ficar tudo
1: Cascais,
2: encavalitado? Vai ficar tudo encavalitado? Não fica? São várias questões que ficam aqui por esclarecer. Que a APA, ok, faz muito bem a vir dizer que se podem meter os guarda-sóis à frente dos concessionários e tudo mais, e que a área é delimitada, mas quer dizer, as proporções, se calhar, deviam mudar consoante a extensão do areal, não é?
0: ou seja, haver um planeamento diferente
2: Sim,
0: para a
2: não
0: tipologia de
2: digo.
0: praia de que se
1: O que
0: fala.
1: não devia haver era praias privadas, porque
2: Também,
1: esta
2: claro.
1: questão que está aqui a dizer-se que a praia é de todos, não é de todos, porque afinal há 30% que são de uma entidade privada ou de quem tem direito a essa
0: E agora em
1: concessão.
0: Setúbal até se discuta a
2: Sim, por causa
0: privatização de
2: da
0: uma
2: idade da
0: série de
2: comenda, sim.
0: praias, não é?
1: Embora essa seja uma questão diferente, mas continua a
0: Sim,
1: ser,
0: sim, sim.
1: uma. E essa vai demorar a resolver-se. Agora, nestes casos, nós temos 30% que estão, ou que podem ser ocupados por uma entidade privada. 30% é quase um terço da praia, um terço da praia. E ainda por cima estamos a falar da zona mais nobre, que é exatamente à entrada, logo ali, e
0: Pois.
1: fica ali a zona mais nobre. Portanto, esta questão de que a praia é de todos é uma falsa questão, porque é uma questão mentirosa, porque não é de todos. Quem tem dinheiro para
0: Imagine.
1: pagar um guarda-sol, isto é muito claro, quem tem direito para pagar o dinheiro para pagar um guarda-sol, paga e fica ali. Quem não tem é corrido para as margens. E isto é que não pode ser, não devia haver concessão na praia. Quando muito, o que poderia haver era pessoas que alugavam um guarda-sol e depois a família ou os amigos adquiriam esse guarda-sol por um aluguer de X e instalavam o seu guarda-sol na praia. Não é haver logo à partida 30% que estão limitados numa praia.
0: E a imagem que acompanha esta nota pública, Paulo, não sei
1: É
0: se
1: do
0: quer
1: mais
0: fazer algum
1: ridículo que existe.
0: comentário.
1: É do mais ridículo que existe.
0: Portanto, para
1: Porque,
0: quem nos ouve,
1: para quem
0: aquilo
1: nos
0: que
1: ouve não
0: vemos
1: vê, mas eu vou
0: é.
1: explicar. Os guarda-sóis, digamos, do cidadão anónimo, estão dentro d'água. Portanto, a imagem que acompanha são os guarda-sóis dentro d'água. E isto, de facto,
0: Portanto,
1: guarda-sóis
0: vemos
1: e as toalhas, também tem umas
0: Sim,
1: toalhas
0: nessa
1: dentro.
0: imagem nós vemos um areal com um espaço um espaço concessionado, portanto, com aquela área delimitada dos 30%.
1: Exatamente.
0: Depois vemos uma zona ampla de areal que está completamente vazia e vemos já mesmo ali em cima da linha da
1: Sim,
0: água.
1: onde rebentam quase as ondas, exatamente.
2: Vai ser bem para as crianças, estão sempre dentro de
0: Aí
2: uma
0: então
2: aquelas piscinas dentro da água.
0: vemos essa zona, digamos.

0: que livre de acesso
1: acho,
0: público,
1: dizer,
0: não é?
1: Acho que não. Além da questão da maré alta e da maré baixa, quer dizer, acho que não faz sentido nenhum
0: empurrar as pessoas
1: sim,
0: ali.
1: Quer dizer, senão daqui a bocado quem se vai queixar são os nadadores salvadores com a quantidade de salvamentos que têm de fazer, porque senão.
2: Mas isto dos nadadores salvadores é importante, porque de facto eles salvam vidas e a sua função é importante, e se os concessionários, e uma das obrigações dos concessionários é precisamente ter os nadadores salvadores. Agora, eles devem estar instalados numa posição que não é ao nível da areia. Devem estar instalados num posto de vigia, como aliás acontecia nas florestas, ainda acontece em alguns espaços florestais, que é num posto de vigia. E é nesse posto de vigia que, ao verem alguém, alertam quem está cá embaixo, e naturalmente cá embaixo terá que haver, digamos assim, um espaço reservado para que esse socorro se faça rapidamente, para levarem as pranchas ou para levarem as boias, o que for necessário. Agora, o problema é quem é que limita isso, e a Agência Portuguesa do Ambiente é omissa nessa matéria, como é omissa nos trechos de 30%.
0: Então, assim sendo,
2: a única hipótese que havia era pôr uma corda, não, mas nitidamente uma corda na areia, a dizer assim, o espaço da concessão vai até aqui, e pronto. E vai até ali. E depois haver uma entidade que fosse certificar se de facto era aquele espaço ou não. E a partir dali a questão ficaria
1: depois
2: resolvida.
1: Depois pode haver aqui outro problema aqui. Se a concessão for muito grande e o espaço da areia também for grande, porque o areal é extenso, a questão, lá está os nadadores salvadores, vai haver nadadores salvadores dedicados só para a concessão? Vai haver nadadores salvadores para o resto da praia? Nadadores quase de primeira e de segunda? Não se percebe.
0: Este verão, então, parece-vos que vai ser diferente ou não, tendo em conta, como dizem,
2: eu vou
0: que
2: dizer
0: há
2: uma
0: aqui
2: coisa. Eu, se por acaso fosse para a praia, eu não vou para a praia, que não é a minha praia, digamos assim, passa a redundância. Mas se fosse para a praia, levava um guarda-sol e punha-o à frente de um concessionário. Isso de certeza absoluta. E depois, claro, haveria alguém a chatear-me. Eu não tenho muito corpo de maneira que seria logo de chamar a polícia e para que eles resolvessem o problema. Porque é preciso é dar o exemplo. Não era para provocar, digamos
0: ou
2: assim,
0: seja,
2: o concessionário.
0: Alguém
2: tem que fazer
0: senso,
2: isto.
0: Não é?
2: Alguém
0: vai.
2: Não, porque agora vamos passar à segunda fase.
0: De outra pessoa.
2: Exatamente, mas temos que passar à segunda fase. E a segunda fase é o exemplo. Portanto, vamos ver qual é o comportamento, quer da polícia, quer dos concessionários, quer dos banhistas, quando instalarem 3 ou 4 guarda-sóis em frente ao concessionário. E a partir dali, a partir daquele exemplo, do que se perceber a partir dali, é que todos os outros vão funcionar da mesma maneira. Espera-se, pelo menos, que funcionem da mesma maneira. Agora, isto de haver praias privadas, isso é que me faz imensa confusão. E enfim, a lei já vem de há muito tempo, essas concessões que são permitidas pelo Estado através das autarquias, já vem de há muito, mas de facto não deveria ser assim. Uhum. A praia de facto deveria ser de toda a gente e não confinar aqueles que não têm dinheiro para pagar ali um espaço no concessionário, serem atirados para as dunas e como se vê neste desenho, para dentro de água.
1: Sim, senão qualquer dia temos vendedores de bolas de Berlim dentro de água.
0: Rui, talvez és tu que assinas hoje aquela notícia daquele tema que falava há pouco de Setúbal, ou
1: sim,
0: estou enganada? Foste tu que assinaste. Aproveitando aqui a tua presença, o que é que nos podes dizer sobre aquilo que está a acontecer nestas praias de Setúbal?
1: Aquilo ali é uma questão um pouco mais complexa do que esclarecimentos da APA. No fundo, a herdade de comenda é na Rábida, e eles reclamam, os proprietários reclamam que são donos de 5 praias porque estão dentro de uma área que supostamente pertenceria à herdade e à propriedade, ao espaço da propriedade. E além das praias há também um parque de merendas, e esse parque de merendas em 2021 ou 2022, salvo erro, não sei exatamente a data, já tinha sido vedado, e na altura isso levantou uma polémica, porque não podiam vedar o parque de merendas, porque, quer dizer, até pode estar dentro do perímetro, mas aquilo estava na Arrábida, o Parque Natural da Arrábida, toda a gente devia poder ir para lá. Para tentar resolver a questão, a família, acho que se salvo erro, posso estar a cometer um erro, mas acho que será a família Mirpuri, que são os donos da propriedade, puseram uma ação em tribunal para tentar esclarecer isso. O problema é que tanto o Ministério Público como a Agência Portuguesa do Ambiente, mais uma vez, arrasam os argumentos dos proprietários. Dizem que, primeiro, o Ministério Público diz que não há uma prova fotográfica à escala que se consiga ver exatamente onde é que é, o que é que se pretende ali com aquelas 5 praias.
0: A família é essa que,
1: sim,
0: estava agora a ler,
1: sim,
0: aqui,
1: sim,
0: o,
1: sim,
0: texto,
1: sim,
0: que tu escreveste,
1: sim,
0: e é essa que tu referiste, Mirpuri.
1: E depois há a questão também do cadastro do prédio,
0: uhum,
1: não incluir aquela área que supostamente seria ali das praias, dessas 5

0: praias que eles querem, que a família Mirpuri quer, não é privatizar, mas quer, que se quer apropriar. Sim.
1: Também complicada esta questão, Paulo.
0: Um bocadinho mais complicada.
2: Esta é complicada porque sabes que quando existe um problema deste tipo, normalmente demora muito tempo a resolver, e quer as entidades que deveriam resolver este problema, mais uma vez a Agência Portuguesa do Ambiente, vão empurrando as coisas com a barriga, porque leis existem, todas as leis que permitem resolver este tipo de problemas. E agora, se há um espaço público, é o chamado domínio público, junto às margens dos rios e às margens do oceano, do mar, é só uma questão de cumprir a lei. As pessoas têm direito, aqui não há praias privadas, as pessoas têm direito de usufruir das praias, do espaço de costa. E esse é um princípio básico e que já vem de 1800 e não sei quanto, não me recordo agora da data. Mas toda a gente tem direito a usufruir das praias e do espaço marítimo. E a partir desse momento, pois, eu posso querer uma praia ou duas ou três, mas não pode ser assim.
1: Fechamos assim este Crime e Castigo. Voltamos muito em breve e já sabe que contamos com a sua companhia. Até lá, fique bem.
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Muito bom dia, uma ótima manhã de sábado. Deixe-se ficar desse lado, temos muita e boa música aqui na Correio da Manhã Rádio. Ouvimos Bliss de Tyler e também Bruno Mars com John Legend, Where is the Light Finds Me. E agora seguimos em português com Afonso do Brás, Voodoo.

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4: Aqui entre nós, todos os dias na Correio da Manhã Rádio, a partir das 11 da manhã e até às 4 da tarde, com a nossa querida Lara Afonso. Tem entrevistas, boa música, boa informação e também rubricas a não perder. Seguimos viagem com Mike Oldfield, um tema de 1984, com a voz fantástica da escocesa Maggie Reilly.

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0: manhã completa.
1: Isso mesmo. Vamos juntos desde acordar. Mónica Peixoto, Luís Silva, Filipe Galanda e ainda comigo, João Leitor, até bem perto das 11 da manhã. Vamos entrar lá aqui a comentar com o nosso inspetor. Já joguei hockey em patins.
2: Não, que me escapou aqui um pequeno acidente.
1: Eu sabia.
2: Falámos dele.
1: Eu sabia. É o que dizia o grande jornal. Isto passa a correr a dia.
3: Passo os meus dias em longas filas.
1: Por isso é que nós ficamos aqui no bom dia da correr da manhã. Vamos ao trânsito. Vamos embora. Precisa de um homem. Esse homem é Luís Silva. Um homem.
2: A promoção está bem feita.
1: A melhor informação do Brasil.
2: Vou tentar fazer o meu melhor.
1: Isso mesmo.
0: Uma manhã completa. E não pode estar em melhor companhia. Fica a saber tudo o que se passa mesmo antes de sair de casa e com a boa disposição de uma equipa de profissionais fantásticos. Portanto, ligue-se à Correio da Manhã Rádio. Assim que acorda, tem logo a Aurora com a melhor música.

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0: Muito bom dia, são 8 horas, está na Correio da Manhã Rádio, por aqui acompanhamos os principais desenvolvimentos da atualidade. A edição é da jornalista Leonor Ferraz. Bom dia, Leonor.
1: Muito bom dia. A Igreja protege padres dos abusos sexuais. É a manchete do Correio da Manhã deste sábado. O Grupo Vita pediu esclarecimentos sobre o recente arquivamento de alguns processos de abusos sexuais na Igreja Católica em Portugal, decidido pelo Dicastério para a Doutrina da Fé. Em causa estão processos relativos a sacerdotes ainda vivos, cujas decisões de arquivamento foram comunicadas sem que os

0: os denunciantes tivessem acesso aos respectivos fundamentos. Segundo Ruth Agulhas, líder do Grupo Vita, a ausência de explicações dificulta o acompanhamento dos casos e aumenta a frustração das alegadas vítimas. Entretanto, 5 elementos do Grupo Vita vão reunir-se a 18 de junho com a Comissão Pontifícia, criada em 2014 pelo Papa Francisco, para o combate aos abusos sexuais na Igreja Católica. Todos os detalhes para ler na edição impressa do Correio da Manhã deste sábado. Um corpo carbonizado foi encontrado num incêndio num barracão de uma empresa de construção civil em Trajouce ontem à noite. A vítima foi encontrada pelos operacionais que combateram as chamas. O alerta para o incêndio foi dado pelas 11:20 da noite desta sexta-feira, na freguesia de São Domingos de Rana, no concelho de Cascais. O fogo foi dominado cerca de uma hora depois. No local estiveram elementos da PSP de Parede. A PSP está agora a investigar as circunstâncias do ocorrido. Um jovem de 16 anos foi alvejado nas festas de Teres, na madrugada de sexta-feira. A vítima recebeu assistência no local e foi transportada para o Hospital Santa Maria, em Lisboa, ao que o Correio da Manhã apurou, junto de fonte da PSP. Os agentes apreenderam um invólucro de munição e uma faca que estaria com o jovem. O crime ocorreu pela 12:20 de sexta-feira. À repórter Inês Campana, uma mulher relata que todos os anos há violência nas festas de tiros.
1: Ouviu estes tiros?
2: Ouvi, sim, senhora. E toda a gente a correr, a fugir. O meu filho tem 18 anos, começou a correr. Oh, mãe, corre, foge com os amigos. Então o que é que se passa, filho? Porque eu já sei que nesta festa há sempre violência. E quando há violência, ou alguém tem que morrer. Nesta festa é todos os anos, é assim. Eu estava mais ou menos ali ao meio da casa de banho, quando o meu filho tem 18 anos, começou a correr para fugir. Oh, mãe, foge, houve tiro, tem. Não sei o quê, eu estava muito apavorado quando eu vejo muito, além de só o meu filho a correr, não, mais pessoas a correr. Era o meu filho e mais pessoas tudo a correr. Era tudo a correr por aí afora. E eu também peguei da minha filha e os amigos dos miúdos, também comecei a fugir, caso que eu também comecei a temer pela minha vida. Era tudo a correr e tudo, era o sabe-se quem puder. Sim. Já não é só este ano que houve esta situação, já acho que há 2 anos atrás houve aqui um esfaqueamento de um jovem.
0: Circunstâncias do crime que estão agora a ser investigadas pela PJ. Um casal foi detido pela GNR após uma perseguição policial que terminou com 3 acidentes e um capotamento na Estrada Nacional 105 em Alfena. O condutor tem antecedentes criminais.
3: Um homem de 33 anos, em liberdade condicional e sem carta de condução, foi detido depois de uma fuga à GNR, que terminou com 3 acidentes e o capotamento da viatura em Alfena. Tudo começou quando a GNR detectou um carro furtado há cerca de 10 dias, em Matosinhos, no qual seguiam um homem e uma mulher da mesma idade, que também acabou detida. O casal ficou referenciado depois de abastecer numa bomba de gasolina e ter abandonado o local sem pagar. Posteriormente, foram abordados pela guarda. Perante a ordem de paragem, o condutor não obedeceu e iniciou uma fuga a alta velocidade. Durante a perseguição, a GNR efetuou 2 disparos de advertência que foram ignorados pelos suspeitos. A fuga terminou de forma violenta na Estrada Nacional 105, em Alfena, depois do veículo ter abalroado 3 carros. Na sequência do último embate, acabou por capotar. Os 2 ocupantes sofreram ferimentos ligeiros e foram transportados para o hospital. O homem, com antecedentes criminais, deverá ser presente a primeiro interrogatório judicial para a aplicação das medidas de coação. A mulher também será presente a um juiz. Respondem por condução perigosa, abastecimento sem pagamento e furto de viatura.
0: Um trabalho do jornalista Fernando Coelho. As comemorações do Dia de Portugal arrancam hoje com a visita oficial do Presidente da República ao Luxemburgo. António José Seguro cumpre um programa de 2 dias com encontros institucionais e contactos com a comunidade portuguesa. Na agenda deste sábado fazem parte reuniões com os Grão-Ducas do Luxemburgo, com o Presidente da Câmara dos Deputados e com o Primeiro-Ministro luxemburguês. Ao final do dia, Luís Montenegro junta-se a António José Seguro depois de ter participado ontem nas cimeira União Europeia-Balcãs. Pelo desporto, a seleção nacional joga hoje frente ao Chile no estádio do Jamor.

0: Trata-se do primeiro de dois jogos de preparação antes do Campeonato do Mundo. Depois do encontro no Estádio Nacional frente ao Chile, Portugal defronta a Nigéria em Leiria, 10 de junho. Quanto ao jogo desta tarde, Mateus Nunes está lesionado e a baixa. Também a Vitinha, João Neves, Nuno Mendes e Gonçalo Ramos ainda não estão disponíveis devido à participação na final da Liga dos Campeões. Este Portugal-Chile tem início agendado para as 7:45 da tarde. O encontro vai contar com relato em direto aqui na Correio da Manhã Rádio. Paz agora nas notícias. Estou de regresso à meia hora para a síntese informativa. Até já.
1: E foi o primeiro bloco informativo na Correio da Manhã Rádio nesta manhã de sábado. A edição foi da jornalista Leonor Ferraz.
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I Just Might, Bruno Mars na Correio da Manhã Rádio. E agora vamos ficar com o talentoso ator e humorista Eduardo Madeira. Aí está o Fala Barato.

0: E a pergunta de hoje é: que livro comprou ou vai comprar caso dê um salto à Feira do Livro?
1: Ruta Figueiredo, proprietária da farmácia Neurismo em Gondomar. Eu cá não vou a feiras, seja a Feira do Livro ou do Enchido. E a gente a mais, um autêntico viveiro de germes e vírus. Mas caso fosse um dia a Feira do Livro, o livro que eu compraria era A Peste, do Alberto Camus, que é sobre uma epidemia terrível provocada pela transmissão de germes e viroses. É o meu livro favorito, mas caí no erro de emprestá-lo a uma prima com a condição de ela o ler com luvas e máscara. Mas mesmo assim fiquei com medo e depois já não o quis de volta. Imaginei que o livro regressava cheio de germes. Podem dizer que sou nojentiça, mas antes nojentiça do que cheia de germes literários.
2: Marcelo Rebelo Sousa, ex-presidente e atual comendador da CM Rádio. Bom, eu estive para não ir por causa das ativistas que me atacam e depois eu tenho de desapertar o pescoço. Mas não resisti e fui de fato treino, barba, postiça e óculos de sol. E mesmo assim pediram-me uma selfie porque me confundiram com o Bad Bunny. Fiz a peneco, mesmo que queira não tem sossego nenhum. Entretanto, comprei alguns livros para oferecer. Comprei o livro Gamorra, do Roberto Saviano, sobre a máfia, que entreguei ao líder do PS. Comprei Memórias de um Gigolô, de Marcos Rei, para o primeiro-ministro, porque o Passos Coelho insinuou que ele seria um prostituto da política. E ainda comprei Ensaio sobre a Estupidez, Stefano Oliveira, para oferecer ao Ventura. Acho que pode ser quase autobiográfico. E é isto. Abraço aos ouvintes da CM Rádio, que são os melhores de Portugal.
3: Irmã excelente da purificação da Ordem das Oblitas das Judas no convento de Corral de Vadas. Já fui à Feira do Livro, sim. Comprei lá um livro, mas espero que a Madre Superiora não saiba. Foi o Kama Sutra do Vatsyayana. E vocês perguntam, para que excelente? Se não podes fazer coisas daquelas. Bem, eu também gosto de ver os surfistas no Canhão da Nazaré e não vou lá meter. Uma coisa é ver, outra é fazer. Estou certo ou estou errada? Hoje vamos rezar um terço pelos que ficaram de fora do Bad Bunny por terem bilhetes falsos. Também são vítimas. Não pode ser só rezar pelos pobres e pela Palestina. Junta-te a nós. Hoje somos uma gota de água benta, amanhã um tsunami. Aleluia!
4: João Damião, sou escritor e costumo visitar a Feira do Livro. Aliás, está entre as três coisas que eu nunca perco: Feira do Livro, Festival de Jazz de Vila Nova de Esguelha e as Noites de Sexo ao Vivo no Exótica Lisboa, no Pavilhão Carlos Lopes. Esses três eventos são sagrados para mim. Este ano vou fazer uma sessão de autógrafo nos três eventos e vou nu. Vou nu em forma de protesto contra a cultura pastilha elástica, contra os TikToks, contra a banalização da arte. Quem quiser pode juntar-se a mim. Atenção, no Pavilhão Carlos Lopes, aconselho não irem mesmo todos nus e a meterem um pullover pelas costas, que à noite arrefece.

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Muito bom dia, um ótimo fim de semana. Seguimos a viagem com a senhora Tracy Chapman.

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0: Muito bom dia, uma ótima manhã de sábado. Voltamos a olhar à atualidade com a jornalista Leonor Ferraz. Bom dia, Leonor.
1: Muito bom dia. O Presidente da República pede que não se encarem todas as chamadas de atenção como críticas. No Luxemburgo, António José Seguro foi questionado pela comunicação social sobre os alertas que fez sobre o envelhecimento em Portugal e que o Primeiro-Ministro considerou esta sexta-feira estarem alinhados com as preocupações do Governo. O Presidente da República defende que o país precisa de convergir e não de legislaturas encurtadas.
2: E nós temos que olhar para esse problema e corrigi-lo. E ter soluções duradouras, soluções que ultrapassem os tempos da legislatura. Eu disse no meu discurso de tomada de posse que nós precisamos de ter uma maturidade política que nos faça convergir em soluções duradouras que ultrapassem os prazos de uma legislatura. O país não aguenta com legislaturas encurtadas e também não aguenta com mudanças de políticas permanentemente.
1: O Presidente da República, esta sexta-feira, no final de uma reunião com empresários portugueses no Luxemburgo, no âmbito das comemorações do Dia de Portugal. Hoje, António José Seguro encontra-se com os Grão-Duques e o Primeiro-Ministro de Luxemburgo. Luís Montenegro vai juntar-se ao Chefe de Estado ao final do dia. A prestação social única ainda não tem aprovação garantida pelo Parlamento. A discussão da proposta de lei arranca na próxima semana. O líder do Chega exige duas condições.

0: Para viabilizar essa proposta, André Ventura avisa que o partido só vai aprovar se houver cortes no rendimento social de inserção e no apoio aos imigrantes.
1: Não se pode ter mudanças de cosmética, que fingem que querem mudar alguma coisa e na verdade não o fazem. Uma vez que o que temos hoje, em muitos cenários, é que não compensa trabalhar. Porque mais vale viver de subsídios do que ter um trabalho que obriga deslocações, a refeições e a esforço. A primeira exigência do Chega é que os imigrantes, quando chegam a Portugal, tenham que ter um período mínimo de 5 anos de contribuições para poderem receber subsídios da Segurança Social. O segundo é a redistribuição. Para que fique claro, cortar nos rendimentos mínimos e nos RSIs e alocar essas quantias a pessoas que efetivamente precisam. Pessoas que têm descendentes com problemas, com deficiência, pessoas que elas próprias têm atestados de deficiência ou de incapacidade com grande nível de intensidade e que por isso não conseguem trabalhar, e a famílias que têm que apoiar e prestar apoio aos seus filhos e aos seus netos, porque temos um problema evidente de natalidade em Portugal.
0: André Ventura, líder do Chega em conferência de imprensa na sede do partido em Lisboa esta sexta-feira. A prestação social única vai substituir 13 prestações sociais não contributivas, como o rendimento social de inserção e o complemento solidário para idosos. A discussão na especialidade no Parlamento arranca na próxima sexta-feira. O Papa Leão XIV chega hoje a Madrid para uma visita apostólica com a imigração no centro da agenda. Trata-se da primeira visita de um Papa a Espanha em 15 anos. Em Madrid, o líder da Igreja Católica deve discursar no Parlamento e ser recebido pelos reis de Espanha e pelo primeiro-ministro. Fica por aqui esta síntese informativa. Regresso às 9 da manhã com nova edição. Até já.
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0: Can't Feel My Face, The Weeknd. Muito bom dia, vamos para mais uma história insólita. Vamos ficar com Há Vidas Assim, edição de Vítor Figueiredo.
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2: No início de junho de 1961, poucos adeptos imaginavam que estavam prestes a assistir ao começo de uma das maiores histórias do futebol europeu. O Benfica tinha acabado de conquistar em Berna a Taça dos Campeões Europeus ao vencer o Barcelona por 3-2. Entre festas, viagens e ausências, a equipa apresentava-se desfalcada de 15 jogadores quando surgiu um jovem de 19 anos, vindo de então Lourenço Marques, agora Maputo, em Moçambique. A contratação tinha sido feita com grande discrição. Os dirigentes encarnados sabiam que outros clubes portugueses estavam atentos ao talento daquele avançado, de passada larga e remate poderoso. Durante algum tempo foi até mantido longe dos olhares públicos para evitar disputas pela assinatura. Enfim, não é para contar essa história que estamos aqui hoje, é para marcar a estreia de um jogador, a estreia oficial daquele que viria a ser uma lenda. Chegou a 1 de junho essa estreia de 1961, num Vitória de Setúbal Benfica para a Taça de Portugal. Bastaram poucos minutos para se perceber que havia ali algo especial. Eusébio marcou um golo, não conseguiu evitar a derrota e a eliminação do Benfica. Mesmo assim, nesse dia nascia oficialmente uma das maiores lendas do futebol mundial. Uma semana antes da estreia oficial, a 23 de maio, já tinha vestido a camisola dos encarnados no encontro particular frente ao Atlético Clube de Portugal. Marcou então 3 golos neste jogo, deixou imediatamente adeptos e jornalistas impressionados. Sem grande mediatismo, dava ali o pontapé de saída numa carreira única, recheada de títulos, recordes e glórias. O jovem tímido vindo de Moçambique acabaria conhecido como Eusébio, vencedor da Bola de Ouro e figura eterna da história do Benfica, do futebol português e europeu. O rei, também conhecido como Pantera Negra.
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2: Muito bom dia, são 9 horas, está na Correio da Manhã Rádio. Vamos para o grande jornal da hora certa com a edição da jornalista Leonor Ferraz. Bom dia, Leonor.
3: Muito bom dia. A Igreja protege padres dos abusos sexuais, é a manchete do Correio da Manhã deste sábado. O Grupo Vita pediu esclarecimentos ao Vaticano sobre o arquivamento de alguns processos de abusos sexuais na Igreja Católica em Portugal. As decisões foram comunicadas sem que os denunciantes tivessem acesso aos fundamentos.
4: O recente arquivamento por parte do Dicastério para a Doutrina da Fé de alguns processos de abusos sexuais na Igreja Católica em Portugal motivou um pedido de esclarecimento por parte do Grupo Vita. Em causa estão processos relativos a sacerdotes ainda vivos e, segundo Ruth Agulhas, a ausência dos fundamentos da decisão gera dificuldades acrescidas para quem acompanha os casos e aumenta a frustração das alegadas vítimas. As decisões foram comunicadas sem que os denunciantes tivessem acesso aos fundamentos do arquivamento. Um desses casos foi o de Fernando Sousa e Silva, que reside em Vila Nova de Famalicão e cujo processo, iniciado em 2019, foi arquivado e recentemente comunicado pela Arquidiocese de Braga. 5 elementos do Grupo Vita vão reunir-se este mês com a Comissão Pontifícia, criada em 2014 pelo Papa Francisco, com o objetivo de combater os abusos sexuais nas igrejas católicas e proteger menores.

0: e adultos envolvidos nestes crimes.
1: Um trabalho da jornalista Maria Ruela Cunha sobre a manchete do Correio da Manhã. Todos os detalhes para ler na edição deste sábado. Um jovem de 16 anos foi alvejado nas festas de Tires na madrugada de sexta-feira. A vítima recebeu assistência no local e foi transportada para o Hospital Santa Maria, em Lisboa. Ao que o Correio da Manhã apurou, junto de fonte da PSP, os agentes apreenderam um invólucro de munição e uma faca que estaria com o jovem. O crime ocorreu pela meia-noite e 20 de sexta-feira. A repórter Inês Campana, uma mulher, relata que todos os anos há violência nas festas de tiros.
2: Ouviu estes tiros?
3: Ouvi, sim, senhora. E toda a gente a correr, a fugir. O meu filho tem 18 anos, começou a correr. Oh, mãe, corre, foge com os amigos. Então o que é que se passa, filho? Porque eu já sei que nesta festa há sempre violência. E quando há violência, ou alguém tem que morrer. Nesta festa é todos os anos, é assim. Eu estava mais ou menos ali ao meio da casa de banho, quando o meu filho tem 18 anos, começou a correr para fugir. Oh, mãe, foge, houve tiroteio. Não sei o quê, eu estava muito apavorado quando eu vejo muito, além de só o meu filho a correr, não, mais pessoas a correr. Era o meu filho e mais pessoas tudo a correr. Era tudo a correr por aí afora. E eu também peguei da minha filha e os amigos dos miúdos, também comecei a fugir, caso que eu também comecei a temer pela minha vida. Era tudo a correr e tudo, era o sabe-se quem puder. Já não é só este ano que houve esta situação, já acho que há 2 anos atrás houve aqui um esfaqueamento de um jovem.
1: As circunstâncias do crime que estão agora a ser investigadas pela Polícia Judiciária. Um casal foi detido pela GNR na sequência de uma perseguição policial que terminou em capotamento em Alfena esta sexta-feira. O homem e a mulher seguiam num automóvel furtado há mais de uma semana em Matosinhos. Os suspeitos já estavam referenciados pelas autoridades por abastecerem impostos de combustível sem pagar.
4: Um homem de 33 anos, em liberdade condicional e sem carta de condução, foi detido depois de uma fuga à GNR, que terminou com 3 acidentes e o capotamento da viatura em Alfena. Tudo começou quando a GNR detectou um carro furtado há cerca de 10 dias, em Matosinhos, no qual seguiam um homem e uma mulher da mesma idade, que também acabou detida. O casal ficou referenciado depois de abastecer numa bomba de gasolina e ter abandonado o local sem pagar. Posteriormente, foram abordados pela guarda. Perante a ordem de paragem, o condutor não obedeceu e iniciou uma fuga a alta velocidade. Durante a perseguição, a GNR efetuou 2 disparos de advertência que foram ignorados pelos suspeitos. A fuga terminou de forma violenta na Estrada Nacional 105, em Alfena, depois do veículo ter abalroado 3 carros. Na sequência do último embate, acabou por capotar. Os 2 ocupantes sofreram ferimentos ligeiros e foram transportados para o hospital. O homem, com antecedentes criminais, deverá ser presente a primeiro interrogatório judicial para a aplicação das medidas de coação. A mulher também será presente a um juiz. Respondem por condução perigosa, abastecimento sem pagamento e furto de viatura.
1: Um trabalho do jornalista Fernando Coelho. As comemorações do Dia de Portugal arrancam hoje com a visita oficial do Presidente da República ao Luxemburgo. António José Seguro cumpre um programa de 2 dias com encontros institucionais e contactos com a comunidade portuguesa. Da agenda deste sábado fazem parte reuniões com os Grão-Ducas do Luxemburgo, com o Presidente da Câmara dos Deputados e com o Primeiro-Ministro luxemburguês. Ao final do dia, Luís Montenegro junta-se ao Chefe de Estado depois de participar na Cimeira União Europeia Balcãs. Pelo desporto, a seleção nacional joga hoje frente ao Chile, no estádio do Jamor. Trata-se do primeiro de 2 jogos de preparação antes do Campeonato do Mundo. Depois do encontro no estádio nacional frente ao Chile, Portugal defronta a Nigéria em Leiria a 10 de junho. No que toca ao jogo desta tarde, Mateus Nunes está lesionado e é baixa. Também Vitinha, João Neves, Nuno Mendes e Gonçalo Ramos ainda não estão disponíveis devido à participação na final da Liga dos Campeões. Este Portugal-Chile tem início agendado para as 7:45 da tarde, o encontro que vai contar com relato em direto aqui na Correio da Manhã Rádio. E chega ao fim esta edição, regresso à meia hora para a síntese informativa. Até já. Está feita a ronda.

0: Pelas notícias que estão a marcar já a atualidade nesta manhã de sábado, a informação regressa à meia hora. A edição foi da jornalista Leonor Ferraz.
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0: Bom fim de semana com a Correio da Manhã Rádio. Seguimos com os Calema, eles que vão atuar já amanhã no Estádio Municipal de Braga. Um concerto a não perder. E depois, 20 de junho, no Rock in Rio Lisboa. Para já, os Calema, aqui na Correio da Manhã Rádio.

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1: Tenham um excelente fim de semana. Vamos para mais uma edição do Fala Barato com o talentosíssimo Eduardo Madeira. Fique para ouvir.

0: Agora, mais a frio, o que acha dos festejos da vitória do Paris Saint-Germain na Champions?
1: Abílio Sousa, o PSG não me interessa para absolutamente nada. Só sei é que eles têm mais portugueses a titulares que o Benfica. Fico doente com isto. Rui Costa, abre a pestana. Apostem na formação para termos a espinha dorsal da seleção.

0: E termos portugueses com fartura no hoje. A espinha dorsal e o resto. Cabeça, ombros, tintins e pernas. Tudo do Benfica. Chega de pessoas com nomes como Luca Baquio, Schledrup e Barra Necheia. Quero mais Anísios, Antónios e Tomazes. E agora não digo mais nada. Desculpa ser assim curto e grosso, mas tenho a minha cabeça, não siga carneirada. A Adélia Matos falta com porta. Trivada ao Benfica, não até ganho nada este ano. O meu marido Silvério abalou para Paris a fechar as Champions porque ele é maluco pela João Neves, que está lá no BCG. Conclusão, a última vez que o vi foi no Champs-Élysées a ser atirado de um carro abaixo várias vezes. Assim que ele caía, levava-no outra vez para cima do capão e depois deslargava-no outra vez cá para baixo. É para lá, engraçaram com ele, não paravam com a brincadeira. Mas eu fiquei preocupada e a minha cadela não parava de ganir a ver aquilo na TV. Estou arreliada. Se o virem, metam-na na bagageira de um carro e tragam-no para Portugal. Mas abram a bagageira antes que ele foge. Ai, já passei tanto na vida.
1: David Manaia, formado em Ciência Política para a Universidade da Veda, que é mesmo assim, depois de ver o que vi nesta final do PSG e do Arsenal, posso dizer que é mais calmo uma final da Champions na Arábia do que em Paris. Já chegámos a esse ponto em que um gajo em Paris parece estar no Afeganistão ou na Síria. Eu agora, se quiser ver uma final da Champions, se quiser, só vou a sítios civilizados e seguros, tipo Dubai, Riad, Abu Dhabi. Agora, terceiro mundo, tipo Londres, Kinshasa, Paris, Mogadishu, vai tu, a mim não me apanho. É insegurança, é doenças, é guerra. Nem pensar que eu não tenho as vacinas em dia. Embora eu também não acredito muito nestas vacinas, acho que é outra treta. Enfim, está todo virado do avesso, que é mesmo assim.
2: Rui Fernandes da Albufeira, pá, olha, esta final disse muito, porque se Paris já parece Marrakech, aqui a Albufeira parecia o norte de Londres, que é a zona do Arsenal, né? Eu ainda tive medo que os marafados dos marroquinos se metessem num bote para vir aqui fechar e gozar com os marafados dos bifes, pá. Mas depois pensei que eles deviam estar todos em Paris, pelo menos pelas imagens parecia. Ou seja, se Paris foi um autêntico Maghreb, aqui o Algarve foi um autêntico Reino Unido. É, e assim é que é bonito, pá, o mundo todo misturado, pá, tenho 6 filhos de 7 mulheres diferentes vindas dos 8 continentes, pá. Sim, porque o Fana é sempre a subir, sempre roda no ar, oh yeah.

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2: Pode ouvir a Correio da Manhã Rádio a qualquer hora, em qualquer lugar, assim como o Fala Barato, que está em formato podcast em cmradio.pt e também nas plataformas digitais como o Spotify e Apple Podcast. E pode ver pequenos vídeos publicados no nosso Instagram, vídeos com o Eduardo Madeira. Seguimos para mais música, os Black Eyed Peas, a rodar aqui na Correio da Manhã.

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0: Muito bom dia, uma ótima manhã de sábado. Está na Correio da Manhã Rádio. Vamos para mais uma síntese informativa com a Leonor Ferraz. Bom dia, Leonor.
1: Muito bom dia. O Presidente da República pede que não se encarem todas as chamadas de atenção como críticas. No Luxemburgo, esta sexta-feira, António José Seguro foi questionado pelos jornalistas sobre os alertas que fez sobre o envelhecimento em Portugal e que o Primeiro-Ministro considerou estarem alinhados com as preocupações do Governo. O Presidente da República defendeu que o país precisa de convergir e não de legislaturas encurtadas.
2: E nós temos que olhar para esse problema e corrigi-lo. E ter soluções duradouras, soluções que ultrapassem os tempos da legislatura. Eu disse no meu discurso de tomada de posse que nós precisamos de ter uma maturidade política que nos faça convergir em soluções duradouras que ultrapassem os prazos de uma legislatura. O país não aguenta com legislaturas encurtadas e também não aguenta com mudanças de políticas permanentemente.
1: O Presidente da República, esta sexta-feira, no final de uma reunião com empresários portugueses no Luxemburgo, no âmbito das comemorações do Dia de Portugal. Hoje, António José Seguro encontra-se com os Grão-Duques e o Primeiro-Ministro luxemburguês. Luís Montenegro vai juntar-se ao Chefe de Estado ao final do dia. A prestação social única não tem aprovação garantida no Parlamento. A discussão da proposta de lei arranca na próxima semana. O líder do Chega exige duas condições para viabilizar a proposta. André Ventura avisa que o partido só vai aprová-la se houver cortes no rendimento social de inserção e no apoio aos imigrantes.
3: Não se pode ter mudanças de cosmética, que fingem que querem mudar alguma coisa e na verdade não o fazem. Uma vez que o que temos hoje, em muitos cenários, é que não compensa trabalhar, porque mais

0: vale viver de subsídios do que ter um trabalho que obriga deslocações, a refeições e a esforço. A primeira exigência do Chega é que os imigrantes, quando chegam a Portugal, tenham que ter um período mínimo de 5 anos de contribuições para poderem receber subsídios da Segurança Social. O segundo é a redistribuição. Para que fique claro, cortar nos rendimentos mínimos e nos RSIs e alocar essas quantias a pessoas que efetivamente precisam. Pessoas que têm descendentes com problemas, com deficiência, pessoas que elas próprias têm atestados de deficiência ou de incapacidade com grande nível de intensidade e que por isso não conseguem trabalhar, e a famílias que têm que apoiar e prestar apoio aos seus filhos e aos seus netos, porque temos um problema evidente de natalidade em Portugal.
1: André Ventura, o líder do Chega, em conferência de imprensa na sede do partido em Lisboa esta sexta-feira. A prestação social única vai substituir 13 prestações sociais não contributivas, como o rendimento social de inserção e o complemento solidário para idosos. A discussão na especialidade no Parlamento arranca na próxima sexta-feira. O Papa Leão XIV chega hoje a Madrid para uma visita apostólica com a imigração no centro da agenda. Na capital espanhola, o líder da Igreja Católica deve discursar no Parlamento e vai ser recebido pelos reis de Espanha e pelo primeiro-ministro. Trata-se da primeira visita de um Papa à Espanha em 15 anos. Fica por aqui esta síntese informativa. Regresso às 10 da manhã com mais notícias. Até já.
2: 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Bom dia, continuo desse lado. Atualizamos as notícias quando forem 10 horas.
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0: sábado, bom fim de semana. Deixe-se ficar na Correio da Manhã Rádio, até porque vamos recuperar o Rita Saúde, que aconteceu num destes dias da semana que passou. E se não ouviu os conselhos de saúde, os conselhos nutricionais preciosos da Rita Andrade, vai ouvir agora e com o Alberto Rocha.
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0: Olá, Rita.
1: Olá, olá, que bom estar aqui hoje. Apesar de ter começado o dia com muita chuva, agora está espetacular aqui em Lisboa. Como é que está no Porto?
0: Aqui não choveu coisa pouquinha, mas foi só durante a noite, que eu me apercebo. Quando muito terá sido de madrugada, mas durante o dia não. Não há aqui chuvinha.
1: Olha, o que é que acontece quando o tempo está pior? Nós também nos sentimos assim mais tristonhos, não é? Ficamos assim um bocadinho mais embaixo.
0: Geralmente é. Eu não gosto da chuva, eu gosto do sol. O sol transmite uma energia fantástica, é completamente diferente. Deixa-me dizer, Rita, eu portei-me bem.
1: Portaste?
0: Portei.
1: Tomaste suplementos?
0: Na segunda... Calma, também não vamos tanto. Na segunda e na terça, portei-me bem. Até este momento, portei-me bem.
1: Olha, hoje vou falar de sinais, sintomas, possíveis causas e soluções alimentares e a nível de nutrientes, ou seja, suplementos. Muitas vezes nós temos alguns sintomas que não sabemos de onde é que eles vêm, como é que vamos lidar com eles. Então eu fiz aqui uma lista, são bastantes, não der para fazer todos, e se começares a fazer o tic-tac do tempo a contar, depois eu dou os restantes na quinta-feira. Vamos começar então? Primeiro sintoma é um sintoma muito comum, que é o cansaço persistente. Cada vez mais, em consulta, eu tenho os meus pacientes a dizerem que acordam já cansados, que não conseguem estar com aquela energia habitual. E muitas vezes está relacionado com o quê? Pouca proteína, portanto, não ter a atenção de comer o iogurte, a carne, o peixe, os ovos, as fontes mais naturalmente com mais ricas em proteína, poucas calorias, às vezes com dietas muito restritivas também pode acontecer, ou porque estamos muito tempo sem comer alguma coisa. Aliás, eu ontem até fiz um story, Vítor Figueiredo, tu vais gostar de saber disto, que tu adoras alimentação, sei que é uma das áreas que tu gostas. Comprei umas uvas que parecem melões, são gigantes. Umas uvas que eu comprei num sítio que começa por li e acaba por de le.
0: É o único sítio, eu adoro essas uvas, são fabulosas.
1: São gigantes!
0: E gostosas.
1: Muito gostosas.
2: Uvas não, sem grainhas.
1: Elas não têm, sim, não têm grainhas,
2: não
1: são
2: tem.
1: Branca,
2: okay.
1: Mas são assim do tamanho de metade da palma da mão, imagina. São desse tamanho. Essas uvas são boas para fazer um snack ao longo do dia, juntamente, por exemplo, com os cajus. É ótimo, aquilo fica mesmo bom, porque ainda por cima vai tentar limitar a subida de glicémia quando temos uma gordura ou um hidrato juntamente com a fruta. Mas isto para vos dizer que muitas vezes estamos muito tempo sem comer e pode ser uma das causas deste cansaço, mas pode ser anemia, ou seja, o ferro baixo, pode ser déficit de vitamina B12, vitamina D em baixa, o sono que não é suficiente, ou então stress na alimentação. Faz sentido reforçar ovos, peixe, carne, especialmente a magra, o frango, o iogurte, por exemplo, reforçado com proteína, o iogurte proteico, as leguminosas, a aveia. Eu por acaso tenho uma receita, vou dar aqui no outro dia, mas assim rapidamente, quando vocês, não sei se sabem o que é banoffee, aquele doce banoffee, sabes o que é, Alberto, banoffee?
0: Não.
1: Aquele
0: não.
1: Que tem banana, caramelo. Olha, fiz um saudável em casa e estava uma delícia, a base de aveia e frutos secos. Mas, continuando, também pode ser déficit de magnésio. Portanto, para o cansaço persistente, atenção à B12, atenção ao ferro e atenção à proteína. Quando há fome constante e vontade de petiscar, quem nunca é que não tem aquela vontadezinha de petiscar, seja um tremoço, seja uma fruta, seja coisas piores, como chocolates, etc. Pode acontecer quando as refeições têm muito pouca fibra, quando há excessos de açúcar na alimentação e quando também há sono insuficiente. Isto porquê? Porque quando nós dormimos, nós vamos fazer reposição de duas hormonas fundamentais para gerir o nosso apetite e a nossa saciedade, chamadas grelina e leptina. Quando nós dormimos mal, é natural que tenhamos mais picos de apetite durante o dia. E depois vamos já distinguir o que é apetite e fome emocional. Muitas vezes é vontade de comer qualquer coisa para compensar o facto de termos dormido mal e de haver cansaço.
2: E a pessoa acordar à meia-noite com fome e ter que ir à cozinha comer?
1: É miminho. É miminho. Olha, mas isso acontece especialmente quando ao longo do dia a alimentação não foi o suficiente para aquilo que o corpo precisa. Claro que quando estás a descansar, se tu tiveres um sono reparador, não vais acordar com apetite, mas se por acaso andaste a petiscar durante o dia sem refeições que sejam realmente nutricionalmente completas, pode mesmo acontecer. Para isso, para evitar o melhor melhor a fazer é, por exemplo, um golden milk. Sabes o que é golden milk? Alguém sabe destes dois homens com quem eu estou a falar o que é golden milk?
2: Não estou a ver.
1: Oh, meu Deus.
0: Não, não.

0: Oh meu Deus, onde é que estão as mulheres da rádio,
1: que eu tenho,
0: por
1: favor?
0: Olha, eu vou-te dizer que o Golden Milk é só uma mistura de uma bebida vegetal, por exemplo, de amêndoa aquecida, com um bocadinho de curcuma, gengibre, pode ter também umas sementes de linhaça, chia. Bem, olha, sei que é uma delícia, e um dia destes geralmente tem sempre canela. Portanto, imagina um leitinho com canela à noite, estás a ver? Pronto, é mais ou menos isso. E sabe, fabuloso, é fácil de digerir. Então ficas a saber que a estratégia para quem sente fome constante é aumentar a proteína ao pequeno almoço, ao almoço, incluir legumes, sementes, frutas e também frutos secos, mas em quantidade controlada. Geralmente eu digo 30 gramas de frutos secos por dia não vão aumentar o peso nem a gordura corporal e vão dar alguma estabilidade a nível do apetite. Terceiro, vontade
1: rapidinho,
0: de doces. Muito
1: já.
0: Rapidinho. Então, olha, vou-te dizer que a vontade de doces pode surgir muitas vezes porque se tenta fazer planos alimentares diferentes daquilo que o corpo precisa. Por exemplo, fazer um jejum até o almoço, não tomar o pequeno almoço e depois o corpo entra em sofrimento. Vá. Uma boa solução é sempre, por exemplo, começar o dia com iogurte proteico, com fruta, aveia, canela, frutos secos e um bocadinho de chocolate negro. Também fica muito bem, pode ser em pó ou cacau, é excelente para evitar depois termos estes cravings por doces. Eu vou continuar esta lista já na quinta-feira, é feriado e o primeiro tema que eu vou falar na quinta-feira é o sono depois das refeições. Também vou falar da distensão abdominal, gases, má digestão, obstipação, quando nada corre bem a nível intestinal, azias, refluxos. Fiquem por aí com o Rita Saúde, eu sou a vossa Nutri de Serviço e estou de volta na quinta-feira para mais Nutrição Descomplicada.
1: Até quinta, Rita.
0: Beijinhos.
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0: Muito bom dia, são 10 horas, está na Correio da Manhã Rádio. Vamos para mais um bloco informativo com a edição de Leonor Ferraz. Bom dia, Leonor.
1: Muito bom dia. António José Seguro está no Luxemburgo para as comemorações do Dia de Portugal. O Presidente da República e a mulher Margarida Maldonado Freitas foram recebidos esta manhã pelos Grão-Ducas. A repórter Aureliana Gomes acompanhou a cerimónia de boas-vindas junto ao Palácio do Cão.
2: António José Seguro e a mulher, acompanhados também pelo Grão-Duque Guilherme V e pela mulher Stefania. Agora está a ser feita essa revista na parada, revista feita por parte do Presidente da República e também pelo Grão-Duque. Depois será feita essa fotografia de grupo também junto da delegação, da representação da delegação, e depois sim vai entrar no Palácio Ducal para então fazer-se essa fotografia oficial do Presidente e da mulher, Margarida Maldonado Freitas, com os Grão-Duques do Luxemburgo. Esta é a terceira visita oficial de António José Seguro enquanto Presidente da República. Amanhã é mais protocolar, depois às 11h15 há esse encontro com o Grão-Duque e com a mulher, já uma situação mais privada, e depois ao meio-dia esse almoço à porta fechada com o Grão-Duque. Já da parte da tarde haverá esse encontro com o Primeiro-Ministro e também com o Vice-Primeiro-Ministro Luxemburgo.

0: burguês.
1: A repórter Aureliana Gomes, assim, a partir do Luxemburgo, a acompanhar a visita oficial dos dias de António José Seguro, integrada nas comemorações do Dia de Portugal, de referir que o primeiro-ministro Luís Montenegro junta-se ao presidente da República ao final desta tarde. Ontem, António José Seguro chegou e já esteve reunido com empresários portugueses residentes no Luxemburgo. Igreja protege padres dos abusos sexuais, é a manchete do Correio da Manhã deste sábado. O Grupo Vita pediu esclarecimentos ao Vaticano sobre o arquivamento de alguns processos de abusos sexuais na Igreja em Portugal. As decisões foram comunicadas sem que os denunciantes tivessem conhecimento dos fundamentos.
2: O recente arquivamento por parte do Dicastério para a Doutrina da Fé de alguns processos de abusos sexuais na Igreja Católica em Portugal motivou um pedido de esclarecimento por parte do Grupo Vita. Em causa estão processos relativos a sacerdotes ainda vivos e, segundo Ruta Agulhas, a ausência dos fundamentos da decisão gera dificuldades acrescidas para quem acompanha os casos e aumenta a frustração das alegadas vítimas. As decisões foram comunicadas sem que os denunciantes tivessem acesso aos fundamentos do arquivamento. Um desses casos foi o de Fernando Sousa e Silva, que reside em Vila Nova de Famalicão e cujo processo, iniciado em 2019, foi arquivado e recentemente comunicado pela Arquidiocese de Braga. 5 elementos do Grupo Vita vão reunir-se este mês com a Comissão Pontifícia, criada em 2014 pelo Papa Francisco, com o objetivo de combater os abusos sexuais nas igrejas católicas e proteger menores e adultos envolvidos nestes crimes.
1: Um trabalho da jornalista Maria Ruela Cunha sobre a manchete do Correio da Manhã. Todos os detalhes para ler na edição deste sábado. Em Setúbal, a herdade da Comenda reclama a propriedade de 5 praias na Rábida. Os proprietários avançaram com uma ação judicial por considerarem que as zonas balneares estão no domínio particular e não no domínio público marítimo do Estado. O Ministério Público contesta os argumentos, como nos conta a repórter Bianca Gonçalves Rocha.
3: De facto, aquilo que o Ministério Público faz é arrasar estes argumentos, isto porque a ação em tribunal deu entrada no ano passado e, portanto, aquilo que os proprietários da herdade da Comenda alegam é que, efetivamente, estas 5 praias na Serra da Arrábida, falamos da Praia da Rasca, Comenda, Rainha, Maria Esguelha e Albarquel, que é, aliás, a praia onde nos encontramos, portanto, os proprietários dizem que estas praias estão no domínio privado e não no domínio público marítimo do Estado, por isso defendem que as áreas devem ser incluídas na propriedade. Já tivemos a oportunidade de falar aqui com a comunidade local que, relativamente à privatização, à possibilidade da privatização destas mesmas praias, acaba por se mostrar inquieta na medida em que considera que estas praias devem estar acessíveis à população. O que é certo é que também, se por um lado registamos alguma inquietação, por outro lado, também algumas das pessoas com quem tivemos a oportunidade de falar já nos disseram que, de facto, a longo prazo acham que esta possibilidade da privatização das praias não ou deverá, neste caso, acontecer. O mais provável, na perspectiva destas pessoas, é que o caso acabe, então, por não avançar.
1: A reportagem da Bianca Gonçalves Rocha. Pelo desporto, a Seleção Nacional joga hoje frente ao Chile, no Estádio do Jamor. Trata-se do primeiro de 2 jogos de preparação antes do Campeonato do Mundo. Quanto ao jogo desta tarde, Mateus Nunes está lesionado e abaixa. Também a Vitinha, João Neves, Nuno Mendes e Gonçalo Ramos ainda não estão disponíveis devido à participação na final da Liga dos Campeões. Portugal-Chile tem início agendado para as 7:45 da tarde, um encontro que vai contar com um relato em direto aqui na Correio da Manhã Rádio. Fica por aqui esta edição. Regresso com mais notícias às 11 da manhã. Até já.
4: Atualizada toda a informação desta manhã de sábado com a edição de Leonor Ferraz. Fique desse lado porque já a seguir temos o compacto do Músicas da Nossa Vida. Fique para ouvir.
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3: Muito bom dia, uma ótima manhã quente de sábado. E antes de ouvirmos o compacto do Músicas da Nossa Vida, ficamos pelas Maldivas com Ludmilla.

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1: Muito bom dia, vamos para mais uma edição do Músicas da Nossa Vida. É um compacto hoje com a Alexandra Pereira, o Alberto Rocha, o Marco Horácio, Marisa Caetano Antunes e Bernardo Ribeiro. Todas estas personalidades nos vão revelar as músicas da sua vida, portanto fique desse lado e vamos ouvir.
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3: Olá, eu sou a Alexandra Pereira, sou jornalista aqui na Correio da Manhã Rádio. Habitualmente ouve-me juntamente com a equipa do Regresso a Casa, com a Lara Afonso e o Orlando Azevedo. Bom, à semelhança do que tenho ouvido aqui pelos demais que por aqui vão passando, escolher duas músicas não é de facto um exercício simples. Decidi por isso partilhar aquela que é a música que há mais tempo está na minha vida e a que adotei como minha há menos tempo. Vão perceber porquê. Cresci a ouvir música em casa, mas sobretudo no carro. Era por lá que andavam muitas cassetes. As fitas reuniam sempre temas variados que eram escolhidos e gravados em casa através dos discos que ainda por lá andam. Esse era um trabalho do meu pai que me passou este gosto pela música. Eu sabia que nele encontrava um sim quando perguntava se podia comprar mais este ou aquele.

LCD e acreditem, ele disse sim muitas vezes. Sabia também que podia contar com ele na hora de pôr aquela música que estava em voga na festa que eu fazia lá em casa com os meus amigos. O meu pai partiu recentemente e percebi, quando voltei a ouvir esta música, que já não era só a música preferida dele, é também minha, por tudo o que representa. Papá, esta é para ti. The Foreigner, I Wanna Know What Love.

segunda música é a que há mais tempo sinto como minha. Esta música se deve a uma devoção tal pela banda que acho que tenho todos os álbuns e ainda os consegui ver ao vivo. Confesso que já não a ponho a tocar assim tantas vezes, mas quando ela aparece, quando eu o ouço, e já aconteceu aqui na Correio da Manhã Rádio, recordo que esta veio mesmo para ficar na minha vida por tudo aquilo que ela me faz sentir. The Cranberries, Dreams.

0: Sou a Alexandra Pereira, jornalista aqui na Correio da Manhã Rádio. Espero que tenha gostado e, olha, aposto que já a seguir vem aí outra grande música com uma Correio da Manhã Rádio. Já nos habituou.
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2: Olá, eu chamo-me Alberto Rocha e vou trazer-vos a minha ou as minhas escolhas musicais. Ora, em primeiro, eu quero que saibam que eu gosto de música, em segundo gosto de música e em terceiro eu trabalho com música. E quando acaba o meu trabalho, vou para o carro e continuo a ouvir música. Portanto, a música está presente desde sempre na minha vida. Eu sei qual foi o primeiro disco que comprei. Foi um single de uma cantora que se chamava Conchita. A música não era nada de especial, nem sei porque é que comprei, mas as capas antigamente eram autênticas obras de arte e muitas das vezes nós comprávamos os discos, os LPs ou os singles, tendo em conta a capa e não propriamente o conteúdo. O segundo disco foi, e geralmente eram singles, que eram mais baratos, foi Kenny Rogers com Lady. Uma outra particularidade é que eu gosto não de um estilo musical, eu gosto de praticamente todos os estilos musicais. Eu gosto de soul, eu gosto de blues, eu gosto de jazz, gosto de fado, gosto imenso de música latina. Eu gosto de ouvir valsas, por exemplo, gosto de ouvir tangos, portanto, cabe tudo, pois tenho as minhas preferências nos vários estilos musicais. Inicialmente eu tinha pensado em trazer Norah Jones. Há uma música que ela canta que se chama Don't Know Why, que é uma música que durante muito tempo eu ouvi e ainda gosto de ouvir, mas depois pensei que da mesma ocasião há uma outra e é em português. E além disso é de alguém que já não está entre nós e é a forma também de lhe prestar a minha homenagem. Por diversas vezes eu estive com ele. É um artista que eu apreciei imenso e aprecio imenso, uma grande voz e que deixou também o seu traço bem vincado na música portuguesa. A música chama-se Tento Saber, foi também música que durante muito tempo era o meu toque de telefone. A voz é de Nuno Guerreiro.
3: Tento

deixou, sem dúvida, um grande trabalho. Outras músicas. Ali próximo ao Mercado do Bolhão havia uma discoteca. E antigamente as discotecas ponham as colunas cá fora, os funcionários ponham os discos a tocar e toda a rua ouvia a música que entretanto tinha acabado de sair. Lembro-me de ouvir e despertou-me a atenção e

0: foram as minhas escolhas e espero que continuem desse lado, porque todos os dias estamos a trabalhar para encontrar mais canções fantásticas que nós depois vamos adotar também, mas que queremos que façam parte da vossa vida e que um dia mais tarde também possam dizer que, por qualquer motivo, aquela música que nós escolhemos e que nós tocamos vos tocou. Obrigado por estarem connosco, serem ouvintes da Correio da Manhã Rádio.
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2: Olá, eu sou o Marco Horácio e deixe-me dizer que está com muito bom aspecto. Está com boa cara e emagreceu, não é? É isto. Depois do Natal é preciso fazer isto, é preciso entrar nos eixos. Ora bem, pediram-me para divulgar dois segredos muito bem guardados, são as duas músicas da minha vida. Ora, a primeira música da minha vida que eu me lembro, que eu sou, já fui mais um romântico incurável, tinha mais ou menos 14, 15 anos e era a música do Tom Waits, Missing You. Eu lembro-me que ouvia muitas vezes essa música e que ainda hoje em dia, quando a ouço, me faz recuar no tempo. É isso que a música tem boa, sobretudo a música dos anos 80. Tem de bom que faz-nos recuar para as nossas memórias mais felizes. E então vamos ouvir esta música para vocês terem um pouco noção de como foi a minha adolescência.

Eu disse-vos que era um romântico incurável naquela altura, hein? É uma belíssima música. E agora, só para a gente sair aqui desta onda romântica, vou partilhar com vocês a segunda. Eu tenho muitas, mas esta segunda já mete a minha esposa, a minha mulher, a Sara, ao barulho. Que foi uma música que nós dançámos no nosso casamento. E que eu dei show de bola, até dancei no chão, foi incrível. Tivemos a Daniela Santos a coreografar toda a nossa dança, e que é a música O Combate, da Anitta. Imaginem, a minha pessoa vai de Tom Waits para Anitta, isto é velhice. Isto vai que uma pessoa já não. Mas pronto, pelo menos é mais arrebitadinha que a outra. Fiquem com este combate e depois tirem as ilações que quiserem de como está o meu casamento a correr neste momento.

0: Pronto, peço desculpa a alguém que tenha ficado mais emocionado com estas músicas e mais tocado. Eu sou o Marco Horácio, estou aqui na CM Rádio e mando-vos um grande abraço e um desejo de um ano fantástico, cheio de saúde, amor e muito humor. Muito obrigado.
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2: Olá, o meu nome é Marisa Caetano Antunes, eu sou pivô jornalista do Now e fui desafiada para vir aqui dar conta de duas músicas da minha vida. É muito difícil, é uma escolha mesmo muito difícil, porque eu adoro música, a minha vida está sempre recheada de muita música. Sempre que entro no carro, a primeira coisa que faço é ligar o rádio, e portanto, a rádio, e portanto estou sempre a ouvir música, estou sempre para cantarolar. É muito difícil, mas posso já adiantar que as minhas duas bandas preferidas são o U2 e Coldplay. Curiosamente, são duas bandas que nunca vi ao vivo, mas são as minhas preferidas. E desafiada para escolher duas músicas, que eu já disse que é uma tarefa muito difícil, escolhi dois estilos completamente

diferentes, mas são duas músicas que de facto estão no meu top. São dois estilos muito diferentes, mas vamos ao primeiro. O primeiro que eu escolhi é o tema One, dos U2, a banda irlandesa, e escolhi este tema porque mas é o tema específico, é o que é interpretado com a americana Mary J. Blige, porque a música já é muito forte só por si. Ela é original de 1991, do álbum Acton Baby. Já de si a música é muito forte, muito poderosa e maravilhosa, mas esta versão com a Mary J. Blige veio-lhe dar ainda um outro poder, e portanto esta é a minha escolha, a One dos U2 com a Mary J. Blige.

Bom, esta foi a minha primeira escolha, One, dos U2 com a Mary J. Blige. Vamos à segunda escolha. A segunda escolha não tem nada a ver com um grupo de rock. É um compositor e pianista sul-coreano. É o Iruma. É um compositor de Seul. E as músicas dele são muito impactantes. É um estilo de música que me acalma muito. E escolhi esta porque esta de facto é a minha preferida. Chama-se River Flows In You. É do segundo álbum do Iruma, foi lançado em 2001. O álbum chama-se First Love e esta é a quarta música desse álbum, River Flows In You. É a minha segunda escolha.

0: E foram estas as minhas duas escolhas, as minhas duas músicas de eleição. Haveria muitas mais, mas é uma escolha difícil, mas está feito. O meu nome é Marisa Caetano Antunes, sou jornalista e pivô do Now. Continuem com a Correio da Manhã Rádio.
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2: Olá, o meu nome é Bernardo Ribeiro, sou diretor do Record, é assim que sou mais conhecido e...

Sou também diretor-geral adjunto da Média Livre em termos editoriais. Pediram-me para escolher duas músicas da minha vida, uma tarefa que é dificílima. Eu tentei não responder a isto até ao fim. Para mim é difícil escolher 100 músicas da minha vida, 10, quanto mais duas. Mas posto perante o desafio, acho que teria que dizer uma música do José Afonso, do Zeca Afonso, e teria muitas para contar, mas iria pela Morte Saiu à Rua, muito pelo período em que vivemos. Acho que é bom que as pessoas percebam que, se há quem queira três Salazares, é preciso lembrar que houve gente morta pelo antigo regime e que no antigo regime Portugal teve campos de concentração e coisas muito dramáticas. Para aligerar o tema, pediria que aqui se ouvisse a versão da Gisela João, que é uma versão bastante moderna e muito bonita, cantada por ela. E o Zeca Afonso surge nas minhas palavras porque era um amigo da família. Habituei-me a conversar com ele em miúdo, com amigos comuns e com os meus pais, com os filhos dele. E é uma pessoa que lembro com um carinho enorme. Vamos então ouvir A Morte Saiu à Rua, do José Afonso, mas cantado pela lindíssima voz da Gisela João.

Então acabamos de ouvir A Morte Saiu à Rua, cantada pela Gisela João. E a minha segunda escolha tinha que ser uma escolha da banda da minha vida. Todos nós temos os nossos pontos fracos. O meu são os The Mission, uma banda inglesa dos anos 80, que ficou conhecida por temas como Severina, Wasteland. Cá em Portugal muito pelo Like a Child Again, que ainda hoje se ouve em algumas pistas de dança. É uma banda de rock. Há aqui a particularidade, tenho que fazer uma declaração de interesses. Sou amigo pessoal da banda, muito, muito amigo do seu vocalista, Wayne Hussey. Ele sim, pronto, somos amigos de visitar-nos um ou outro em nossas casas. O Wayne já me deu o prazer de gravar um disco a solo de escrever um disco a solo em minha casa, numa casa que tenho no Algarve, onde passámos uma semana juntos a trabalhar nisso. Nos Mission também é difícil escolher uma, quanto mais escolher 10, uma, mas diria, iria para o Tower of Strength, um tema que é para mim icónico, naquele, penso que ali nos anos de 88, talvez. Um tema que passa muitas vezes antes dos jogos do Liverpool em casa, porque o Wayne Hussey é completamente tarado pelo Liverpool, um adepto fanático, e eles dão-lhe o prazer de passar essa música. Aliás, foi uma música quando o Liverpool passou, quebrou o jejum de títulos, deu em todos os intervalos do jogo, dos jogos em casa, e por isso eu acho que é um tema muito especial ao nível das guitarras, e deixo-vos, se não conhecem, acho que é um tema que vale a pena ser ouvido. Pois sou então Tower of Strength, The Mission.

0: Bem, esta foi então Tower of Strength, pelos Mission. Meu nome é Bernardo Ribeiro, diretor do Record. Foi um prazer estar aqui com vocês. Espero que tenham gostado das centenas de escolhas que poderia ter feito, confesso, mas foram estas que fiz. E espero que fiquem aqui em antena com a Correio da Manhã Rádio, um projeto fantástico e que não podemos deixar de ouvir.
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2: Ouvimos as músicas que marcaram as vidas de todas estas personalidades, músicas com história, aqui na Correio da Manhã Rádio, em Músicas da Nossa Vida.
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0: Muito bom dia, são 11 horas, está na Correio da Manhã Rádio. Vamos atualizar as notícias nesta manhã de sábado com a edição da jornalista Leonor Ferraz. Bom dia, Leonor.
1: Muito bom dia. O Presidente da República saúda os portugueses que vivem fora do país numa mensagem enviada aos órgãos de comunicação social na diáspora para assinalar o 10 de junho. António José Seguro sublinha o papel da língua portuguesa como elemento de união e recorda Luís de Camões, que escreveu Os Lusíadas longe de Portugal. A mensagem é divulgada no dia em que António José Seguro iniciou o programa das comemorações do Dia de Portugal com a visita oficial ao Luxemburgo. Depois do encontro com empresários portugueses na sexta-feira, na chancelaria da Embaixada de Portugal, o Presidente da República reúne-se hoje com os grão-ducas e o primeiro-ministro luxemburguês. O chefe de governo português, Luís Montenegro, junta-se ao chefe de Estado ao final do dia. Amanhã, António José Seguro dedica o último dia da visita a Luxemburgo à comunidade portuguesa. O programa das comemorações do Dia de Portugal, Camões e das comunidades portuguesas prossegue depois na Ilha Terceira, nos Açores, nos dias 9 e 10 de junho. Em Setúbal, a herdade da Comenda reclama a propriedade de 5 praias na Arrábida. Em causa estão as praias da Rasca, Comenda, Rainha, Maria Esgueira e Albraquel, bem como outras áreas junto à Ribeira da Ajuda e ao Estuário do Sado. Os proprietários avançaram com uma ação judicial por considerarem que as zonas balneares estão no domínio particular e não no domínio público marítimo. O Ministério Público contesta esses argumentos. Esta manhã, a repórter Bianca Gonçalves Rocha, um morador, defende que as praias devem continuar acessíveis à população.
2: Eu confio nas instituições, a APA está a tomar as medidas que tem que tomar, a Câmara Municipal de Setúbal está a tomar as medidas que tem que tomar, o juiz há de decidir. Naturalmente que vai decidir contra a pretensão dos proprietários da herdade da Comenda. Se decidir a favor, cá estaremos para fazer a oposição. As praias vão continuar a ser públicas, o povo de Setúbal, e não só quem nos visita, vai ter todo o direito de continuar a frequentá-las, portanto, para mim, é um não assunto.
1: A reação de um morador sobre uma possível privatização de 5 praias da Arrábida. A ação judicial avançada pela herdade da Comenda deu entrada no Tribunal Judicial da Comarca de Setúbal em julho do ano passado. O Papa já chegou à Espanha para uma visita de uma semana. Leão XIV aterrou esta manhã em Madrid, onde foi recebido pelos reis de Espanha e pelo primeiro-ministro Pedro Sánchez. Numa conversa com os jornalistas, ainda a bordo do avião entre Roma e Madrid, o líder da Igreja Católica confirmou que vai concretizar o desejo do antecessor Francisco de ir às Ilhas Canárias para assinalar o drama dos migrantes e para pedir ao mundo respeito por todos os seres humanos. Na agenda, Leão XIV tem também uma passagem por Barcelona, onde vai inaugurar a nova torre na Basílica da Sagrada Família. É a primeira visita de um Papa à Espanha em 15 anos. Pelo desporto, a Seleção Nacional joga hoje frente ao Chile, no Jamor, no primeiro jogo de preparação antes do Mundial, o segundo e último frente à Nigéria. Está marcado para 10 de junho, dia de Portugal, em Leiria. Este Portugal-Chile tem início agendado para às 7:45 da tarde. O encontro vai contar com um relato indireto aqui na Correio da Manhã Rádio. E fica por aqui esta edição. Da minha parte por hoje é tudo. Tenham um bom fim de semana.
0: Toda a informação atualizada na Correio da Manhã Rádio nesta manhã de sábado, 6 de junho. Fique desse lado porque temos a Ciopa com vida para ouvir daqui a muito pouco.
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0: Duarte Siopa esteve à conversa com uma apresentadora bem querida do grande público, Fátima Lopes, e vamos ouvir o que eles falaram em Siopa Convida, já a seguir.
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6: Seja bem-vindo a mais um Siopa Convida. A minha convidada de hoje apresenta programas de televisão há mais de 30 anos. É oradora, é consultora em comunicação e autora, imagine só, já de 12 livros. Ela é a minha querida Fátima Lopes.
7: Olá, olha que bom reencontrar-te.
6: É muito bom. Já não estava contigo há muito tempo.
7: É verdade.
6: E antes de mais, quero-te agradecer por este teu novo livro, Entre o Medo de Te Amar e a Dor de Te Perder. É um livro que está a ter um sucesso já enorme, foi lançado há tão pouco tempo,
7: é
6: e
7: verdade.
6: Já está a ter um sucesso enorme.
7: Sim, já está na quarta edição, está nos tops todos, que me deixa naturalmente muito feliz, mas eu acho que aquilo que ainda me deixa mais feliz é os feedbacks que eu tenho recebido deste livro. Porque é muito curioso, as pessoas sentem muita necessidade de se manifestar sobre esta história. Talvez por ser uma história tão intensa, e nos levar a fazer tantas reflexões, eu acho.
6: Isto é um livro tanto para homens como para, uhum. para mulheres, e é um livro que quando se começa a ler não se para mais. Já vamos ao livro, eu de qualquer forma queria-te fazer aqui uma pergunta, porque sempre foste uma mulher que olhaste a vida por um lado sempre positivo. Sempre foste assim, uma mulher positiva?
7: Eu acho que sim, muito honestamente, acho que isto é uma coisa que tem a ver comigo, não só com a educação que eu recebi, mas tem a ver com a minha própria personalidade. E os anos que eu vivi em África, acho que moldaram muito a minha personalidade nesse sentido. Ou seja, como eu vi uma realidade, e eu era garota, mas vi uma realidade muito diferente daquela que eu conhecia, eu acho que ganhei a noção de que eu era uma privilegiada e que não tinha razões para me queixar. Porque à minha volta tudo era diferente e normalmente com menos condições do que eu tinha e as pessoas sorriam sempre. Independentemente do que estavam a viver, elas não perdiam o sorriso. Isto marcou-me. Então, eu procuro sempre, mesmo nos momentos mais desafiantes da minha vida, e já tive alguns até muito desafiantes, procuro sempre ir à procura da portinha por onde eu possa passar para me reerguer e para tentar recuperar o meu sorriso. As pessoas dizem, o teu sorriso é uma espécie de imagem de marca. Se eu não sorrir, fiquem preocupados. Porque se eu sorrir, então as coisas estão a fluir.
6: Eu trabalhei vários anos contigo e tu entravas sempre no estúdio sempre a rir e passavas o dia a rir. E sempre fizeste isso com os teus convidados. Tu nasceste aqui no Barreiro, mas depois foste com 8 anos, salvo erro, para Moçambique.
7: Exatamente.
6: O que é que tu recordas dessa tua infância?
7: Olha, recordo tudo. Tu acreditas que eu lembro-me bem dos anos aqui em Portugal.

0: mas a fase da minha vida que eu me lembro melhor são os 3 anos que eu vivi em Moçambique. Foi dos 8 aos 11, porque foram realmente profundamente intensos. Eu fui para um país com uma cultura muito diferente, com hábitos muito diferentes, com um clima diferente, tudo era diferente. E eu precisei de me adaptar muito rapidamente para conseguir sobreviver. Quando digo sobreviver, é no sentido em que era preciso adaptar-me, não é? E eu lembro-me que ao princípio foi muito, muito difícil, principalmente a parte da escola, porque havia racismo em relação a mim, porque eu era branca. E então aquilo foi profundamente doloroso. E eu lembro-me de chorar muito e pedir à minha mãe para regressar a Portugal. E a minha mãe responder-me com aquela sua forma pragmática que eu aprendi: filha, isso não é uma possibilidade. Por isso vamos ter que resolver isto de outra maneira. Voltares para Portugal não é uma possibilidade. Então, o que é que a minha mãe fez? A minha mãe foi à escola, falou com o professor, tinha um professor extraordinário. No fundo, explicou às crianças o que é que nos diferenciava. Tínhamos uma cor de pele diferente, mas éramos todos pessoas. E a partir daí as coisas foram progressivamente melhorando e esses 3 anos em Moçambique foram de tal maneira intensos que eu acho que fiquei com, primeiro, uma noção da importância da liberdade muito grande. Era um país onde eu me sentia muito livre. Era um país onde não se olhava para as aparências, onde não interessava o que tu vestias, o que tu calçavas, porque as pessoas não tinham, Duarte. Quando tu não tens, não estás a olhar a dizer: ah, este casaco está fora de moda, devias usar. Não! Tens um casaco. Que sorte que tens um casaco. Percebes? Ai, os sapatos estão atualizados, não estão, não interessa. Tens sapatos, não vais descalça. Eu, na minha turma, era das poucas crianças que ia calçada. Portanto, estas coisas deixam memórias profundas que me ensinaram muito a ser muito pragmática na vida. E outra coisa, a agarrar-me quase sempre ao meio copo cheio. Em vez de me queixar porque não tenho isto ou porque não tenho aquilo, eu normalmente digo logo: ok, mas temos o quê então? Ah, não temos ovos, mas temos cascas. Temos, então vamos pensar o que é que fazemos com as cascas. Ah, e vamos fazer uma refeição, não há isto, não há aquilo, não há. Quando as pessoas começam, imagina, é preciso improvisar uma refeição. Ah, não temos isto, não. E eu digo logo: mas temos o quê? Ah, temos batatas. Ok, temos batatas, vamos começar e vamos fazer umas batatas. Saltemos as batatas e já inventamos mais qualquer coisa. Entendes?
1: Na tua vida, nunca foi para ti um problema não haver. Era: vamos viver com o que temos.
0: Vamos viver com o que temos, que é uma coisa que
1: felizes.
0: Eu acho. E ser feliz, se possível, porque isso é uma coisa que eu acho que vem de berço, vem de casa. Os meus pais já me educaram assim, a não me queixar com o que tenho, a estar grata com o que tenho, mesmo que aos olhos dos outros fosse pouco. E já houve fases da minha infância, adolescência, onde nós não tínhamos efetivamente muito, mas os meus pais ensinaram-me a valorizar esse pouco que nós tínhamos e a perceber que havia quem tivesse menos e que nós, graças a Deus, não passávamos fome, nós, graças a Deus, podíamos estudar, nós, graças a Deus, andávamos vestidas e calçadas, tínhamos amigos, tínhamos família, tínhamos um teto para viver. Logo, agradece e não te queixes. E eu fui educada assim.
1: Olha, Fátima, tu alguma vez pensaste em fazer televisão?
0: Não.
1: Nesse percurso todo da tua infância, adolescência, nunca pensaste?
0: Não, sabes que eu, quando era garota, não tinha, estava-me a lembrar disto, eu, quando era garota, o meu pai tinha lá em casa uma taça que ele ganhou uma prova, não sei do quê, uma coisa qualquer. E eu usava a taça para fazer de microfone, não te lembrei-me disto. E eu gostava de fazer de conta que estava a apresentar coisas, mas isto ficou lá perdido. Quando chegou a altura de pensar o que é que eu queria estudar, eu disse: não, eu vou estudar inglês, eu vou querer ser professora de inglês, o meu sonho é o inglês, professora, eu sempre gostei muito desta parte do ensino, até me cruzar com uma professora que estava a tirar o curso de comunicação social e que veio dar a disciplina de jornalismo, e ela era tão, tão interessante e tão cativante que eu disse: não, eu vou para a comunicação social. Mas aí, e agora tem graça, nessa altura eu disse: vou para a comunicação social, mas eu gosto muito de televisão, mas eu não vou para a televisão, porque para a televisão eu gostava de ir para estar à frente dos ecrãs. E eu não tenho cara para isso, não sou suficientemente bonita, não vale a pena, portanto não vou queimar cartuchos. A televisão fica de lado. E eu não escolhi televisão sequer. Do meu curso, eu vou para marketing e publicidade e televisão ao lado. Portanto, como vês, assim ficou.
1: Eu achei que tu tinhas tirado a comunicação social porque já entendias que conseguias ser uma excelente
0: comunicadora. Queria ser jornalista. Eu queria ser jornalista.
1: É curioso isso.
0: Depois, a meio do curso, disse: não, jornalismo não, porque apaixonei-me pelo marketing e pela publicidade. Paixão que se mantém até hoje, e vê como a vida é curiosa, Duarte. Quando eu deixo de fazer programas diários e fico com mais tempo livre, e nessa altura penso: ok, agora o que é que eu vou fazer? Gostava de entrar no mundo empresarial, gostava de começar a trabalhar com as empresas a parte da comunicação. O que é que aconteceu? Eu passei a trabalhar o marketing, a publicidade e a comunicação nas empresas. Então, essa parte do curso

0: concretizou-se há pouco tempo. Não é giro, visto?
1: É giro. É muito
0: 80
1: giro.
0: Mil anos depois vais buscar aquele conhecimento.
1: Tu, quando chegaste à televisão, tu eras gestora numa empresa de audiotexto, não foi?
0: Exatamente.
1: E depois como é que surge a televisão na tua vida?
0: Olha, porque...
1: Ias muito à SIC.
0: Eu ia muito à SIC. Eu era responsável comercial, vamos dizer assim, desta empresa. E tinha vários clientes. E o meu cliente principal era a SIC. Isso implicava que eu fosse com regularidade à estação para ter reuniões com os diretores, com os apresentadores, quando a SIC contratava um determinado serviço de audiotexto, aquilo que são chamadas de valor acrescentado. Eu tinha que ir lá, falar com os apresentadores, explicar como é que aquilo se fazia, assistir às gravações, ver se eles faziam aquilo bem, se não, ir lá dar indicações, ver como isto é curioso, não é? E portanto, numa destas reuniões todas...
1: muito longe de eu podia estar neste lugar.
0: Absolutamente, eu ia, tratava das coisas do meu cliente e depois vinha-me embora para o escritório e tratava as coisas dos outros clientes também, obviamente. Mas no meio disto, aconteceram algumas reuniões com o Emílio Rangel. Porquê? Porque havia determinadas propostas que eu fazia que já passavam o campo dos outros diretores e portanto tinha que ir um bocadinho mais acima para ele dizer sim ou não, vamos fazer isto ou não. E portanto eu tive várias vezes com o Emílio, até que um dia ele me chamou e eu pensei, ah, vai-me responder às minhas propostas. Finalmente, olha, a conversa durou, eu não sei, mas menos de 5 minutos, mas muito menos de 5 minutos. Eu entrei e disse, olá, doutor Emílio Rangel, como está e tal? Ó, Fátima, propus o teu nome para um casting. E eu lembro-me que fiquei a olhar para ele, tipo, não, está bem da cabeça. Eu disse, desculpe, não percebi. Propus o teu nome para um casting. Passa na minha secretária. Nem perguntou, queres, não queres. O Emílio era assim, não perguntou se queres, não queres. Passas na minha secretária lá fora, na Mafalda, recolhes a cassete, para ver o momento da entrega das flores e sem explicar nada. O texto, marcas o dia do casting e vais. Eu fiquei assim, eu disse, mas está a brincar? Não, não estou, não estou. Ai, olha, pô, perdoa-me, vais substituir a Alexandra Lencastre. Vai, vai, vai, vai. Portanto, eu entrei, saí com isto, com uma bomba, fui ter com a Mafaldinha e disse, oh, Mafalda, o doutor Emílio Rangel disse um dia, sim, sim, está aqui, olha, diz aqui a cassete, vamos marcar com o endemol o dia do teu casting. Foi dia 1 de novembro, nunca mais me esquece. Feriado. E lá fui eu fazer o casting, mas naquela pensei, olha, fico, não fico, também não fui eu que pedi isto. Logo vemos.
1: Engraçado, nem me lembro que eu tenho a sensação que quem começou foste tu, não me lembro que tinha sido a Alexandra.
0: Foi a Alexandra, começou e depois, a seguir, fui substituir a Lídia Franco, fazendo a segunda temporada do All You Need Is Love, que fez ela a primeira. Portanto, os primeiros dois programas que eu faço, eu vou fazer a segunda temporada do programa. Nunca fui eu a estrear. O primeiro programa que eu estreio, que sou eu a dar, vamos dizer assim, o primeiro pontapé, é o Surprise Show.
1: Pois, esses programas ficaram muito All You Need Is Love, o Surprise Show.
0: Sim.
1: O da Alexandra era qual?
0: Do Alexandre era o Perdome.
1: O Perdome. O Perdome, eu acho que foi o programa até que mais marcou as pessoas. Há uma situação muito curiosa, é que, e eu já sabia desta história, que tu nunca pensaste fazer televisão. Quando tu te tornas dos rostos principais da televisão portuguesa, como é que tu sentias essa vitória na tua vida?
0: Olha, eu acho que nem, eu não pensava em vitória. Porque isso era uma coisa, isso seria um pensamento muito rebuscado para uma miúda daquela idade. Eu tinha 25 anos quando me estreiei em televisão. Eu não tinha pedido aquilo. Eu não tinha lutado por aquilo. Aquilo caiu assim, aquela oportunidade. Claro que depois eu sou muito competitiva. Eu, quando percebi que tive o sim, depois eu trabalhei
1: imenso.
0: Sempre, até hoje. Tu sabes, eu sou super dedicada, eu estudo e preparo-me o máximo e melhor que consigo. Às vezes corre bem, outras não corre tão bem, mas eu dou sempre o meu melhor. E naquela altura, quando eu comecei a ter muito sucesso, eu não me lembro de pensar assim, grande vitória. Não, foi tipo, mas como é que eu estou a ter este sucesso todo? Mas como é que isto está a correr assim? Quando eu acabo de nascer agora em televisão, repara, eram outros tempos, as pessoas tinham a paciência de esperar que nós nos formássemos como apresentadores com elas a assistir. Hoje não seria assim, seríamos trucidados se fizéssemos um programa onde não tivéssemos mostrado já mínima de competência ou o que fosse. As pessoas querem tudo muito automático. Naquela altura não era assim, tinham imensa paciência, esperavam, se gostaram de ti, esperavam que tu te formasses. E isto era uma generosidade muito bonita e foi graças a essa generosidade que eu consegui começar o meu caminho de apresentadora, porque senão eu teria morrido logo ali.
1: Tu não deves recordar, há uma vez tu fizeste uma entrevista complicada e eu a seguir falei contigo e tu nunca mais me esqueço, tu disseste assim, se tu quiseres sentir-te seguro na tua vida, prepara-te muito bem, que nada vai correr mal. Isso é uma lição que eu tirei da minha vida e que tudo o que eu faço na televisão eu sinto-me seguro. E no outro dia o nosso diretor-geral disse, fazes bem entrevistas, e eu disse,

0: sabes porquê? Que eu preparo muito bem. E é muito importante.
1: É mesmo.
0: E essa é a história que a Fátima Lopes me ensina, que é prepara-te bem, porque é a forma que tu sentires seguro. Aquele nervosismo nós sentimos sempre pela responsabilidade.
1: E pelo respeito, não é? Até pela outra pessoa, claro.
0: Mas é muito importante nós trabalharmos, porque se trabalharmos, a nossa prestação é muito mais leve. Porque estamos preparados, nós sabemos o que estamos a fazer.
1: E ficas livre para seres tu próprio.
0: Tu, Fátima, tu saías do programa da manhã, tu ias ao teu ginásio e depois ias toda a tarde trabalhar para o programa. Era impressionante.
1: É verdade,
0: tu trabalhavas imenso, imenso.
1: Porque os programas eram muito grandes, tinham 3 horas.
0: 3 horas.
1: Era muito tempo, às vezes até mais do que 3 horas. E as entrevistas também eram muito diferentes, quer dizer, tanto podias ter um momento muito divertido como podias ter uma história extremamente dura ou pesada, ou podias ter um tema de saúde que tinha imensa informação para digerir e para perceberes, porque assim, os temas de saúde, por exemplo, só valem a pena fazer em televisão se tu conseguires que quem está a fazer a conversa contigo seja alguém que traduza aquilo por miúdos, porque se é um médico que vem com uma linguagem que ninguém percebe, é um momento vazio para o público, não tiras dali nada. Então, para que tires, tu tens que conseguir ler tu, perceberes, entenderes bem, pensares que perguntas tu podes fazer àquele médico, àquele profissional de saúde, para que ele se expresse de maneira a que toda a gente o perceba. Da pessoa que não sabe ler nem escrever, ao professor, doutor, catedrático, o que for, não interessa. E este exercício implica, de novo, muita preparação. Muita preparação. Tu tens razão no que estás a dizer, ou seja, eu já não me lembrava desta nossa conversa, mas eu ainda uso a mesma técnica. A única maneira de eu me sentir mais segura e livre a trabalhar é estando bem preparada. Porque eu sei que tenho a informação comigo. Pois podem acontecer imprevistos, pode estar num dia que não estás tão inspirado, o que for, tudo bem. Mas se tu sabes que fizeste a tua parte, tu consegues estar até a desfrutar daquela conversa, senão tu estás sempre nervoso, porque tu sabes que não tens conteúdo cá dentro.
0: Precisamente isso.
1: Não tens conteúdo.
0: Não há bagagem.
1: Estás dependente daquilo que o teu editor te diz ao ouvido. Quer dizer, se o teu editor não te faz a pergunta a seguir, tu ficas a patinar ali na maionese. Não. Tu tens que preparar-te pensando: se eu não tiver a ajuda de um editor, se eu não tiver ninguém a orientar-me, como é que eu faço isto? Bem. Estudando. Preparando. Não é uma profissão para preguiçosos.
0: Mas é verdade. Tens saudades do tempo da televisão do Emílio Rangel?
1: Tenho algumas. Porque era uma televisão com muito sonho. Era uma televisão onde tudo estava para fazer, onde tudo era novidade, onde nós podíamos imaginar as coisas mais loucas e mais absurdas. Imagina tu, no All You Need Is Love. Agora vem-me esta história. No All You Need Is Love, eu fiz uma história em que era um jovem que queria pedir a namorada em casamento. Como os dois gostavam muito de mergulho, eu tive que ir aprender a fazer mergulho para depois fazer a surpresa lá embaixo do mar, ele a pedi-la em casamento e a dar-lhe a aliança. Estás a imaginar isto? Era isto, a televisão era isto.
0: E a SIC, na altura, eu vinha da RTP, tive 16 anos da RTP, quando depois passo para a SIC, senti que a SIC era uma lufada de ar fresco.
1: Completamente.
0: A forma de se trabalhar era diferente, completamente. Ainda hoje é.
1: Sim, o Emílio era uma pessoa muito sonhadora, era uma pessoa para quem não havia impossíveis, era uma pessoa que partia sempre do princípio que devia haver uma forma de nós irmos um bocadinho mais longe e de surpreendermos ainda mais o espectador. E isso contagiava-nos a todos. Portanto, ele, no fundo, o que ele fazia era levar-nos a todos a abrir os nossos horizontes e a pensar: o que é que eu posso fazer de novo, de diferente, de onde o espectador veja e diga uau, mas quem faz também diz uau. Entendes? Bom para os dois lados.
0: Era uma coisa que sentia, o fator de surpresa na SIC.
1: Completamente.
0: E nós éramos surpreendidos constantemente. Com os programas, com os conteúdos, era impressionante. Depois, tu passas uma fase que foi uma fase áurea da tua vida, eu recordo perfeitamente, é quando eu depois passo a trabalhar contigo, eu, a Maia, o Nuneiro, o Cláudio Ramos, todos trabalhámos contigo, tu eras a apresentadora do programa, e nós estávamos lá a fazer comentários da
1: imprensa vossa. Famosos, sim.
0: Entretanto, essa é uma altura que eu me recordo, tu eras aquilo que se chama a senhora televisão, porque tu foste líder de audiências durante anos e anos. Ninguém batia a Fátima Lopes, que era o 5 10 horas.
1: Uhum.
0: Depois passa para o programa Fátima, mas era o 5 10 horas. Essa foi uma luta muito grande que a SIC teve e que venceu. A SIC teve anos e anos a ser líder de audiências.
1: Sim, o SIC 10 horas, aliás, começou por ser o SIC 11 horas, com a nossa querida Júlia Pinheiro. Depois transformou-se em SIC 10 horas, ainda com a Júlia. Depois a Júlia sai para as Noites Marcianas e eu, pela primeira vez, começo a fazer programas em direto. Porque eu até aí tinha feito

do Fátima Lopes, que era gravado. Era um talk show, mas à tarde. E era gravado. E, portanto, o 5 10 horas é a minha estreia nos diretos. Eu lembro-me estar a morrer de nervos. Aliás, estive lá uma semana inteira a acompanhar as emissões todas e a ver a Júlia fazer. E, portanto, com o auricular também, para perceber o que é que diziam ao ouvido à Júlia

0: eu acho que isto também é muito importante, e eu era uma miúda ainda e a Júlia já tinha muita tarimba de televisão, ui, anos de experiência. E depois, a partir daí, efetivamente o programa da manhã foi ganhando, já, ele já era vencedor com a Júlia e depois manteve-se vencedor durante muitos anos. E nós éramos quem estava sempre a inovar, quem metia atores novos, quem fazia espaços novos de conversa. Portanto, nós éramos realmente um programa que estávamos sempre a inovar.
1: Uma banda própria.
0: Uma banda própria, o Zé Cabeleira, tudo extraordinário. E nós fomos líderes durante muitos anos. A partir de um determinado momento, fomos perdendo progressivamente essa liderança. Quando se formou a dupla Manuel Luís Gosta-Cristina Ferreira, não foi logo, ou seja, esta dupla do Você na TV não foi logo vencedora, mas eu lembro-me perfeitamente e disse isto à equipa de os ver a primeira vez que eles se estrearam juntos, e eu disse: tenham atenção, porque esta é uma dupla de peso. Ainda a Cristina não era a Cristina que nós conhecemos hoje, não tinha, as pessoas não sabiam ainda da sua grande competência como apresentadora. Mas eu olhei e disse: esta miúda vai longe. Esta miúda vai longe. Ela tem fibra de televisão. Eu, quando vi a dupla e vi a química daquela dupla, eu disse: ponham olhos nisto, porque nós vamos ter dores de cabeça com esta dupla. E não me enganei. Passado, não sei se 2 anos, já não me lembro, não foi logo, levou tempo, mas passado um tempo eles passaram a ganhar e depois nunca mais ganhámos. Nunca mais. Perdemos a liderança completamente. E isto eu acho importante falar destas coisas. Só se fala das vitórias como se nós estivéssemos sempre lá em cima.
1: Isto é a televisão?
0: Não, a televisão é assim. Às vezes estamos... E não é só o que tu tens para oferecer ao espectador, também é o fator novidade. A Cristina era uma cara nova para a televisão, uma cara fresca, trazia até ao Manel uma energia muito gira, não é? Porque era assim uma coisa mais solta, mais louca, que funcionava muito bem. E o espectador não tinha visto ainda uma dupla com estas características, portanto, tornou-se altamente atrativo. Eu acho isto super compreensível. E já falámos sobre isto todos, portanto, estamos completamente à vontade. E nessa altura o programa perde a liderança, faz bons números, mas perde a liderança. E pronto, e depois passado, entretanto eu fui ter o meu filho, entretanto eu engravidei e tal, fui ter o meu filho, e quando voltei, já assim que tinha feito ali uma grande mudança, tinha estado na estrada 3 meses a fazer o SIC ao vivo, quando voltámos já não fui eu para as manhãs, fui eu para a tarde, para o Vida Nova, e também foi uma experiência muito, muito boa, mas nesta vida, e tu sabes que é verdade, é mesmo assim, pode estar anos sempre lá em cima, aconteceu a mesma coisa na TV, durante muitos anos,
1: na tarde
0: é sua... Foi líder absoluto e incontestável. Eu fiz o programa durante 10 anos, mas ninguém ganhava a tarde a sua. Depois houve um momento.
1: Que é muito mais difícil a tarde do que amanhã.
0: Olha, não sei, acho-os todos difíceis esses horários, que castiga manhã e tarde. Depois houve um momento em que a Júlia, é engraçado, na SIC, começa a beliscar-nos os calcanhares, não é? Com um programa bastante robusto de histórias, até que chegou um momento que a Júlia passou a ganhar e nós raramente ganhávamos. E, portanto, na verdade, o líder, grande parte das vezes, era a Júlia, não era eu. E vê como é bom poder falar disto com esta naturalidade e com esta vontade.
1: Sim, tu sempre foste uma pessoa bem resolvida.
0: E não é só isso. Dar-me bem com os meus colegas e falarmos nós sobre isto. Pois. Então, e quando tu me ganhavas não sei o quê? Então, e quando tu perdeste com não sei o quê? Nós falamos assim. Mas isto é bom, é saudável, sabes? Isto é saudável.
1: O que é que te levou depois, Fátima, a sair da TVI?
0: Olha, na altura eu acho que foi o mesmo um desalinhamento, porque eu tenho boas memórias do tempo que lá estive. Eu estive lá 10 anos, eu aprendi muito na TVI, deixa-me dizer isto que é importantíssimo, eu aprendi muito na TVI, eu tive oportunidades de fazer coisas na TVI que eu não tinha feito ainda na minha carreira, criei algumas relações bastante fortes com pessoas ali, portanto eu guardo muito boas memórias, atenção, e eu sou uma pessoa que opto sempre por guardar as boas memórias, as coisas menos boas que as tenho em relação a todos os sítios por onde passei, como acho que toda a gente tem, essas não relativizo. Então, na altura o que é que aconteceu? Eu estava bastante cansada de fazer diários, muito cansada mesmo, e a direção de programas perguntou-me: o que é que achas, Fátima, deixar de fazer diários e fazer um programa semanal? Eu disse: acho ótimo, estamos alinhadíssimos, eu também já não quero, preciso descansar, preciso não ter esta carga diária. Mas depois foi ali uma negociação entre em que moldes é que ficamos a trabalhar daqui para a frente, e eu achava que deveria ser de uma maneira e eles achavam que devia ser outra. Foi este desencontro. E portanto, como não encontrámos um território comum, eu disse: olha, eu acho que vocês querem uma coisa, eu quero outra, não me parece que estejamos a chegar aqui a um acordo, não vale a pena estarmos a forçar uma coisa. Eu segui o meu caminho, mas vou-te dizer, já lá fui depois disso, aliás, quando eu saí, passado um tempo, eu lancei um livro, convidaram-me, eu fui, estive com os meus colegas nos vários programas e, portanto, cruzo-me com as pessoas e sou sempre muito

0: muito bem recebida. Acho que porque fui correta com toda a gente, não faltei ao respeito a ninguém, também não me faltaram respeito a mim, é preciso dizer, por isso, nada a dizer.
1: Se eu te perguntar, tiveste na SIC e na TVI, em fases diferentes, onde é que foste mais feliz?
0: Olha, eu acho que onde eu fui mais feliz foi na SIC, porque eu apanhei esta época de ouro da televisão.
1: Foi.
0: E se calhar se tu perguntares aos meus colegas que já passaram por várias estações, mas estiveram nesta época que eu te estou a dizer, quase toda a gente responde assim. Porque foi uma época mágica, Duarte, mágica. É o que eu te digo, não havia limites. Não havia limites. E nós éramos miúdos. Portanto, imagina o que é miúdos a quem tu dizes, podes fazer tudo. Ah, mas não sei o quê. Imagina, um convidado no Surprise Show. Ah, o meu sonho é saltar de paraquedas. Não saltávamos cá. Ah, qual é o país onde existe, não sei o quê, uma coisa mais completamente fora, surpreendente? Ah, é no México. Vamos saltar no México.
1: Sabes que o mesmo aconteceu com a Teresa Guilherme, com a Escova de Dentes. Ela dizia uma coisa. Aquilo foi uma altura na televisão
0: louca,
1: que já não existe
0: louca,
1: mais.
0: Louca, completamente.
1: Porque hoje já tudo se fez. Na altura nada se tinha feito.
0: Nada se tinha feito. Por exemplo, esse programa da Teresa, o Não Te Esqueças das Escova de Dentes. Toda a gente via, mas quem é que não... Tu não entravas num café no dia a seguir em que a conversa não fosse o programa que deu em prime time na SIC na véspera. Era sempre. Nós éramos sempre tema. Qualquer programa que... E depois é assim. A televisão estava organizada de outra maneira. Havia programas de prime time de peso quase todos os dias da semana. Portanto, havia sempre coisas muito giras para as pessoas verem. E no dia a seguir falava-se disso. E isso foi uma época muito estimulante que eu acho que não se vai voltar a viver porque os tempos mudaram. Eu não sou nada saudosista. Se queres que diga, não tenho nada uma postura
1: saudosista.
0: E, Fátima,
1: em televisão nós sentimos muito isso. Já tudo se fez.
0: Praticamente já tudo se fez.
1: É muito mais difícil agora pôr um programa no ar com alguma surpresa.
0: Sim, é muito difícil.
1: Porque já tudo se fez. Eu, por exemplo, fiz o Separados pela Vida, que foi um programa que teve tanto sucesso aqui, mas já tinha feito o Marido da Glória de Matos, como é que ele se chama?
0: O Henrique Mendes,
1: Ponto de Encontro.
0: Por
1: isso estás a ver, nós já fazemos, mesmo tu fizeste o Perdoa, e agora andou-se a fazer programas idênticos também.
0: Sim.
1: A maior parte das coisas já se fizeram, não há fator
0: surpresa.
1: Por isso
0: é que eu te digo, aquela época, porque é que eu digo que foi a mais feliz? Porque nada tinha sido feito.
1: Exato.
0: Tu tinhas tudo para fazer. Tinhas imensas caras novas a aparecer sempre. E que tinha espaço para ver se tinham talento ou não tinham talento. As que tinham talento ficavam, as que não tinham talento desapareciam. Mas tudo isto era um borbulhar permanente. E isso foi uma coisa tão estimulante que eu acho que me deixou este bichinho da televisão para toda a vida. Eu posso fazer pouca televisão agora, mas faço sempre, continuo sempre a fazer televisão. E continuo a amar, digo já. Pois uma câmara, aí vai ela. Pronto, não preciso de nada, escrito, não nada, aí vai ela. Porque é quase orgânico, estás a perceber? É uma coisa orgânica, não... Está entranhado na pessoa. Está mesmo entranhado, Fátima, na pessoa.
1: Tu chegaste a um ponto da tua vida que sentiste que apreciavas mais a espiritualidade e o bem-estar. Porque precisavas daquela calma.
0: Sim.
1: Porque tu tiveste muitos anos, andavas de madrugada para fazer o programa. Aquilo era terrível.
0: Era muito
1: e esta
0: difícil.
1: Espiritualidade e este bem-estar estava na altura certa para tu poderes apreciá-lo.
0: Sabes que eu, a partir de um determinado momento, e até cedo, devia ter uns 27 anos, quando eu comecei a perceber-me que, apesar de ter tudo aquilo que as pessoas dizem que é preciso ter para ser feliz, ok, tinha um casamento, era feliz no meu casamento, tinha um trabalho que gostava muito, adorava, já era apresentadora, ganhava bom dinheiro, naquela altura em televisão ganhava-se muito bem, tinha família, tinha amigos, tinha reconhecimento, tinha tudo. Teoricamente, uma pessoa de fora diz assim, ok, mas está tudo, falta o quê? E eu sentia uma espécie de um vazio. Não era infelicidade, era uma espécie de um vazio. Eu achava que me faltava qualquer coisa. Faltava-me, no fundo, esta dimensão espiritual, que eu não sabia. E então, nessa altura, eu começo à procura de respostas. Em Portugal existiam... Bom, tens, obviamente, o acompanhamento espiritual que te dá, se fores católico, a Igreja Católica ou outra religião qualquer que tenhas, mas eu precisava de mais do que isso. Porque isso eu já tinha trazido do berço. Eu já era uma mulher com fé, eu fui educada dentro dos princípios da religião católica, mas isso não me estava a ser suficiente. Eu precisava de mais respostas. E então pus-me à procura, fui pela primeira vez, me debruço com o conceito de desenvolvimento pessoal, o que é isto? Nem sabia. Em Portugal, pouco ou nada havia para ler. Os primeiros livros mandei vir dos Estados Unidos, imagina tu, isto foi há 85 anos, como eu costumo dizer. E eu comecei aos poucos a ler, porque eu percebi que se eu não trabalhasse a mim

0: minha espiritualidade e não trabalhasse o meu bem-estar psicológico e emocional, podia ter milhões de coisas físicas cá fora, mas eu nunca seria totalmente feliz. E eu tive essa percepção cedo. Então, eu comecei à procura. Comecei à procura, lentamente. Depois cruzei-me com a Cristiana Águas, que foi a minha primeira mentora espiritual. Ainda ela não tinha livros editados, como veio editar depois. Ela ainda não fazia retiros espirituais, como veio fazer depois. Dava apenas umas pequenas palestras e fazia consultas em casa. E eu comecei com ela. E foi ela que me foi ensinando uma série de coisas que eu percebi que eram ferramentas. Se eu as utilizasse e as trabalhasse em mim, eu começava a tapar esse vazio. Por isso, quando às vezes as pessoas me dizem, percebo que estão muito preocupadas com coisas físicas e exteriores, e eu digo-lhes sempre a mesma coisa: ok, estás a pôr as tuas fichas todas nisso, e que fichas puseste tu para te preencheres interiormente? O que é que fizeste para trabalhar a tua autoestima, os teus valores, aquilo que são as respostas sobre quem tu és, o que é que tu queres, qual é a tua missão? É que se não trabalhaste nada disso, bem podes andar a mudar o exterior e o sentimento vai ser sempre o mesmo: vazio. E eu não queria esse vazio. E depois a vida foi andando e a mentalidade das pessoas foi evoluindo. Enfim, nessa altura eu não podia falar de desenvolvimento pessoal, as pessoas não sabiam o que era.
1: Nem compreendiam.
0: Às vezes dizia uma coisa que era: imagina, eu dizia, eu estou a aprender a fazer meditação. Eu aprendi a fazer meditação, tinha 28 anos. Meditação, mas agora andas nas bruxas? Para tu perceberes. Portanto, estamos aqui a falar de uma grande ignorância naquela altura ainda. Hoje, eu cheguei a fazer no Atardeço uma meditação em direto com a Ruth Caldeira, que é hoje em dia a minha mentora nesta área. E eu fiz com ela, as duas ali. Agora imagina a evolução entre estar nas bruxas, meditação em direto, ou público a fazer uma pequena meditação só para aplicar duas ou três técnicas de respiração. Olha o que a mentalidade das pessoas evoluiu. E ainda bem.
1: Isso houve muito. Olha, se tu pudesses voltar atrás, mudavas alguma coisa das tuas decisões em televisão?
0: Nem na televisão, nem na vida. E vou-te dizer porquê. Isto pode parecer aquela pergunta: ah, não, isto é aquela resposta porque dá jeito. Não é a resposta que dá jeito. Eu aprendi com os meus pais que nós, em determinados momentos da vida, quando temos de tomar uma decisão, nós tomamos a decisão que a nós nos parece a melhor. E tomamos essa decisão com base na informação que temos, na experiência de vida que temos, o que for. Com isso, nós dizemos: ok, acho que para a esquerda vai ser o melhor para mim. Então não vale a pena eu hoje, não sei quantos anos depois de ter tomado a decisão A ou B, dizer assim: pois, se eu tivesse... Isso é um tipo de discurso que não faz outra coisa senão entristecer-te, fazer-te sentir mal com as tuas próprias decisões. Mas não tiras daí nada positivo. Faz antes assim: olha para essa decisão, tenta compreender quem é que tu eras no momento dessa decisão e porquê que decidiste daquela maneira. Tenta perceber o que é que na tua cabeça e no teu coração fez com que tu decidisses é para a esquerda, mesmo que toda a gente estivesse a dizer: Duarte, não faças isso, vai pela direita. Mas tu escutaste o teu coração e disseste: vou para a esquerda. E se tu tiveres capacidade de perceberes e de empatizares com a pessoa que tu eras naquele momento, eu acho que isso permite-nos trabalhar o amor por nós próprios. Porque é muito importante, fala-se muito de amor sempre virado para fora. Está bem, desculpa lá, mas também é preciso amar quem mora aqui, não? Aqui também mora gente, aqui também vive gente. Nós temos que ser capazes de ter compaixão com as nossas decisões e de as aceitar. Houve decisões que eu tomei que foram profundamente dolorosas e que não me atingiram só a mim, atingiram a quem estava à minha volta. E o que eu procurei sempre foi que quem estava à minha volta percebesse porque é que naquele momento eu decidi daquela maneira. Não é para me acusarem, porque é a minha vida. Eu não lhes estou a pedir opinião. Eu estou a dizer porque, explicar porque é que eu escolhi daquela maneira. Mas não estou à espera de um dedo assim, porque eu também não faço isto em relação à vida dos outros. Entendes? Ninguém nos deu ninguém nos deu o direito de nós de julgar os outros nas suas escolhas. Por um motivo: é a vida deles, não é a nossa. Então tu não tens esse direito de julgar. Não tens esse direito. Tu podes ter a tua opinião, que dás se o outro te der espaço para te dares. Se o outro não te der espaço, não venhas apressadamente manifestar-te sobre a vida daquela pessoa, ninguém te está a dar esse espaço.
1: Então quer dizer que tu em televisão... Não...

0: Não sentes que tenhas algumas mágoas, estão todas resolvidas. Porque todos nós temos em televisão. Todos.
1: Olha.
0: Coisas correm menos bem, coisas correm bem, por isso temos todos. Há umas mágoas.
1: Eu não por acaso chamo mágoas, eu não lhe chamo mágoas. No meu caso, eu não lhe chamo mágoas. Eu digo-te que, sim, todos temos coisas que não correram bem. Todos, Eduardo, todos. E claro. Se calhar todos temos muitas coisas que não correram bem. Mas eu não olho para elas com mágoa. Eu acho que porque eu decidi não olhar para elas com mágoa. Porque se eu olhar para essas coisas com mágoa, eu vou ficar agarrada àquela coisa. Eu vou ficar refém desse episódio, eu vou ficar refém dessa pessoa. É como se a minha vida bloqueasse naquele momento e não anda mais para a frente. Opa lá, eu não vou dar esse poder a ninguém. É a minha vida, uma vez mais. O que é que eu procuro normalmente fazer? Eu olho para essa experiência, tento tirar daí os ensinamentos possíveis para a seguir não repetir o mesmo erro. E isso é que eu acho que é ser inteligente, é... podemos todos ser inteligentes, não é tipo, ah não, ela acha que é mais inteligente, não, eu estou a dizer uma coisa que tem a ver com inteligência emocional e que todos podemos aprender, que é quando vivemos uma determinada situação que não foi boa, é olhar para esta situação e tirar daqui ensinamento. Mas também é importante quando correu bem, e eu aprendi isto com a minha psicóloga com quem trabalhei 7 anos, dizia-me ela, as pessoas normalmente estão dispostas para aprender alguma coisa quando corre mal, e portanto aí olham. E o que é que eu aprendo com isto? Se correu bem, então e a seguir? Não é a seguir, Fátima. É preciso parar e perceber porque é que correu bem. A Fátima tem que ser capaz de identificar o que é que fez para daquela vez ter corrido bem. Porque isso vai ajudar a que na próxima vez volte, eventualmente, a conseguir fazer bem. Se não tens consciência, é tipo, isso é terraplanar.
0: Isso tem toda a lógica. Eu agora vou-te perguntar aqui se tu sentiste aquela necessidade do silêncio da escrita... Porque eu sei que o silêncio da escrita te inspira. E se tu hoje o trocas pelo aquele burburinho de televisão, das câmaras de televisão?
1: São coisas diferentes. Eu sinto necessidade do burburinho da televisão, na mesma. Sinto necessidade de fazer os meus programas de televisão, na mesma. E as minhas reportagens e tudo. Eu sinto essa necessidade. Mas quando é para escrever, eu preciso do silêncio da escrita. A escrita é qualquer coisa que eu acho que é muito íntimo. Eu, por exemplo, gosto de escrever no silêncio, gosto de escrever sem agitação à minha volta, gosto de escrever só eu, o meu computador e o meu bloco de notas. E é uma coisa muito íntima. Não consigo escrever no meio de agitação, porque é como se as conversas e a energia dos outros entrassem nos meus pensamentos. E eu não consigo trabalhar assim. Eu, quando estou a escrever, eu preciso conversar com as minhas personagens. E elas só me dizem coisas se eu estiver sossegada.
0: Tu viajas.
1: Eu viajo completamente. Eu acordo de noite, e isto é rigorosamente verdade, eu acordo de noite com diálogos. E muitas vezes levanto-me e digo, ai, eu não posso perder este tempo. Vou para o dito bloco, não ligo o computador nem nada, que é para não me despertar, porque eu não sou das que preciso de muitas razões para acordar, eu estou sempre desperta. Então, levanto-me, vou ao meu bloco e anoto. Diálogo, ponho ali aqueles pontos que eu já sei, depois no dia a seguir, quando abri o computador, então trabalho. Porque nós estamos muito tempo com estas personagens. Estas pessoas vivem dentro de nós durante muito tempo. E portanto, crias uma relação com as personagens de bastante intimidade. Eu preciso de estar sossegada e sozinha e em silêncio para poder conversar com elas e tirar delas o melhor. No meio da agitação eu perco-as, não consigo. Há escritores que podem ir, vão para um café, que vão para aqui, que vão para ali, e a agitação não lhes faz diferença nenhuma, escrevem em todo o lado. Notas, eu escrevo em todo o lado. Levo o meu blog, vou ver a praia, por exemplo, estou lá sentadinha a pensar, história e tal, o que vou fazer, não vai viver este episódio, não, esta pessoa não vai entrar aqui neste mundo da história. Isto sou eu, sozinha, ali a pensar, a ver o mar e tal, ir as minhas notas e tal. Avançar na história. Silêncio, sossegadinha em casa. Tem que ser.
0: É curioso que tu não tiveste centenas, tiveste milhares de histórias durante a tua vida toda. E essas histórias também te vieram inspirar para este livro. Eu quero que tu me fales um pouco deste livro, o medo, entre o medo de amar e a dor de te perder. Porque eu confesso que já o li. Sempre achei que não ia ter tempo de ler, porque dentro de 2 dias te ia entrevistar. E quando dei por mim, eu tinha acabado o livro. Por isso eu sentir-me fazer aquela viagem que tu fizeste, eu também a fiz. É um livro incrível, em que começas a ler, não consegues parar. É uma história de todos nós, que eu aconselho todas as pessoas a ler.
1: Obrigada.
0: Mas o que é que tu podes nos dizer para incentivar as pessoas a lerem este livro?
1: Olha, eu acho que

0: Bom, este
1: é uma história que pode pertencer a todos nós.
0: A todos. Talvez a história possa dizer mais às mulheres o facto da personagem estar muito, muito definida, a personagem principal, a Patrícia, que é uma mulher de 50 anos, mas na verdade eu acho que esta história é uma história que interessa a homens e interessa a qualquer pessoa, no fundo quer refletir um bocadinho sobre a vida. A Patrícia tem 50 anos, a determinado momento da vida, depois de um casamento de 25 anos, este casamento não tem continuidade e ela mais à frente vem a apaixonar-se por um homem de 30. E o que eu gostava de dizer às pessoas sobre este livro é que este livro nos põe a pensar sobre, primeiro, os preconceitos da idade, preconceitos que ainda existem sobre o tema da idade, quando a mulher é o elemento mais velho. E põe-nos a pensar sobre outra coisa, quantas vezes nós prescindimos de ser felizes por causa do medo que temos da avaliação dos outros e da avaliação da sociedade. Quantas vezes nós não escolhemos aquilo que realmente queremos, aquilo que achamos que nos vai fazer profundamente felizes, porque achamos que a família não vai entender, ou porque os amigos vão achar que não estamos tontos, ou porque os outros.
1: Cá está o medo de amar.
0: Entre o medo de amar e a dor de perder. Eu acho que é um livro, modéstia à parte, muito bonito. Eu confesso que quando o acabei de escrever, chorei, emocionei-me, porque achei que ele era mesmo muito bonito e porque eu me cruzei na vida com várias Patrícias e vários Daniéis. E talvez aquilo que me marcou com algumas pessoas que viveram histórias assim, em que o elemento era mais velho, foi eu perceber que muitas dessas histórias foram vividas na clandestinidade. Não sempre, mas às vezes durante um período longo demais. Estas pessoas não sentiram liberdade para assumir o seu amor perante a sociedade e perante a família e os amigos e por isso viviam esta história bonita, mas de portas para dentro. E é uma pena.
1: É uma pena não se viver a vida e hoje as coisas estão um pouco a mudar, mas eu acho que este livro, eu volto a repetir o nome, Entre o Medo de Te Amar e a Dor de Te Perder, é um livro que nos leva muitas vezes não só esta história, mas uma lição de vida, que devemos ser felizes. O tempo que temos é para ser feliz.
0: É para ser bem aproveitado.
1: Porque este, muitas vezes, este medo de te amar, se nós não tivéssemos esse medo, podemos ser felizes, mas este medo muitas vezes não nos deixa ser felizes. E eu não quero aqui, como li o livro, não quero muito estar a falar aqui do livro, porque acho que as pessoas precisam de ler, porque vão ser imensamente felizes ao lerem este livro.
0: Obrigada. Tu disseste-me isso hoje quando cheguei aqui.
1: Eu senti isso.
0: Eu fiquei muito tocada pelas tuas palavras, porque percebi que tinha sido mesmo sincero, que o livro tinha mexido mesmo contigo.
1: Porque, Fátima, eu comecei a ver o livro, e disse, eu não vou ter tempo de ler, mas tenho que ver bem a história e quero ir minimamente preparado. Eu não consegui parar mais de ler o livro.
0: Mas sabes o que está a acontecer com as pessoas que estão a ler o livro? Toda a gente me diz, não dá para parar. Não, agora não dá para parar, eu tenho que ler em todos os bocadinhos, eu tenho que chegar ao fim da história. Pronto, ainda bem, é uma febre.
1: É uma escrita fácil de nós interpretarmos e depois é um livro que se abre e nós sentamos na história e vamos viajando com ela. É impressionante. Por isso, isto é o que eu quero dizer muito às pessoas e depois desta nossa conversa que eu fiquei muito, muito feliz por ver que tu escreveste um livro tão bonito, que pode ser um exemplo de felicidade e que pode encaixar na vida de tantas pessoas, que eu acho que é muito importante.
0: Ai, obrigada, Duarte. Olha, já fizeste o meu dia.
1: Olha, não é para agradecer, sabes que eu gosto muito de ti e aprendi muito contigo. E trabalhei muito tempo contigo. E este livro, Entre o Medo de Te Amar e a Dor de Perder, é o mais recente livro aqui da minha querida Fátima Lopes, que eu aconselho todos a lerem. Por isso, é um livro que já está à venda e já está a ter sucesso.
0: Já vai na quarta edição e está nos tops todos, felizmente. Por isso, muito obrigada aos meus leitores, porque efetivamente o colocaram no top e estamos a continuar a fazer mais edições porque há cada vez mais pessoas a quererem ler o livro. Depois umas leem e, entretanto, muitas pessoas fizeram publicações espontaneamente sobre o livro que leram. Há pessoas até que costumam fazer aconselhamento de livros, booktalkers, que leram o livro e que vieram aconselhar o livro e, portanto, de repente isto foi ganhando aqui uma onda em que uns aconselham, outros aconselham e ainda bem, e tenho tido conversas muito interessantes com as pessoas por causa do livro, é muito giro. Claro, com as pessoas que já leram, aqui não posso desvendar muito, porque não quero desvendar a história, mas com quem leu o livro, às vezes sentamos-nos a conversar sobre as mensagens do livro, é muito giro. E no outro dia estava a partilhar com as pessoas que trabalham comigo uma coisa gira que me aconteceu com este livro, que é algumas empresas, não só as empresas que eu já trabalho, porque há um conjunto de empresas que eu trabalho continuamente, as questões da comunicação, marketing, etc. Portanto, eu já sou da casa, não é? Mas há outras empresas que pediram à minha editora se era possível eu lá ir

0: ofereciam este livro aos seus funcionários e eu fazia uma sessão, era uma conversa com estas pessoas sobre alguns temas do livro. Tem sido muito bonito, porque eu fico sempre com uma admiração muito grande pelas empresas que fazem isso, porque repara, estão a proporcionar às pessoas um momento de paragem. Parar. Para quê? Conversar. É extremamente importante. Partilhar ideias. Às vezes até algumas angústias. Fazer perguntas que permitam a todos pensar um bocadinho. E isto cria um sentimento de equipa maior. É giro.
1: Torna a vida mais leve.
0: Torna a vida mais leve e é uma forma das pessoas daquela equipa estarem juntas numa circunstância diferente, não apenas para trabalhar, mas para falar um bocadinho. E, portanto, agora, de repente, aconteceu-me isto, que é, além das sessões de apresentação do livro que eu faço pelo país, e convidam muitas vezes as câmaras, as feiras do livro, eu vou com todo o gosto, agora, com este livro, comecei a ir a algumas empresas que também me convidam. E eu, claro, vou, faço ação, assino os livros de toda a gente. Às vezes estou lá muito tempo, quando são 200 livros, já me aconteceu estar umas horinhas depois de assinar. E está tudo bem, não faz mal nenhum. Mas são momentos de partilha que são muito importantes e que nós precisamos dessa partilha. Nós precisamos de conversar. Conversar é muito importante.
1: Eu sei que quando ouvirem esta entrevista, muitas pessoas, e geralmente acontece, mas aconteceu-me também com o Pedro Chagas Freitas, todas as pessoas vão me perguntar, mas de que é que trata o livro, conta-me do livro. E eu acho que vou responder aquilo que respondi à minha mãe. Minha mãe perguntou-me, Eduardo, mas o que é que trata o livro? Mas custou assim tanto? Eu disse, mãe, custei imenso. Mas achava uma falta de respeito eu dizer-lhe o que é que tratava o livro. Porque
0: é uma bonita história de amor, posso dizer isto.
1: As pessoas têm que ler. Têm que ler. Porque ao lerem vão se sentir muito mais felizes, muito mais leves e começam a encarar a vida até de outra forma. Sim. Eu sei do que estou a dizer e tu também sabes que eu te contei.
0: Sei.
1: Por isso, a minha vida, eu olhei para este livro e disse, impressionante, eu identifico-me imenso com este livro, mas como eu, são milhares de pessoas que vão se identificar e vão adorar. Por isso não percam, entre o medo de te amar e a dor de perder. Fátima, olha, muito obrigado por esta conversa.
0: Obrigada,
1: muito obrigado por teres dado tanto deste, tens uma pessoa que tens dado tanto a todos nós portugueses. Eu acho que os portugueses estão muito reconhecidos ao teu trabalho. Sim. E a tanto que tu tens dado a todos nós. E o que é que nós esperamos? Tu continues a brilhar na tua carreira e continues a surpreender-nos, porque tu és uma caixinha de surpresas.
0: Eu vou continuando o meu caminho. Vou continuando a fazer coisas que gosto. Eu acho que é o mais importante.
1: É o mais importante.
0: Porque, efetivamente, quero muito ser feliz nas coisas que vou fazendo. Pode para algumas pessoas ser pouco, pode dizerem, ah, mas ela faz isto, mas isto ela gosta. Eu neste momento faço coisas muito diferentes, mas coisas que eu gosto muito. E eu sinto muito feliz a fazer e a conhecer pessoas novas e a entrar em ambientes novos e a ser livre. Sabes que o sentimento de ser livre é mesmo um privilégio. Eu sinto-me uma pessoa bastante livre e bastante feliz.
1: E tens outra situação que é fazeres parte desta sociedade que te preocupas em fazer as pessoas felizes. Já nos teus programas te preocupavas.
0: Também era.
1: E continuas a fazer. Olha, para mim foi muito bom, foi uma conversa muito agradável, gostei muito de ver.
0: Muito.
1: E olha, espero que te veja aí com grandes sucessos, que
0: obrigada.
1: Já nos habituaste e isso é muito bom.
0: Obrigada.
1: Deixa-me só dar um beijinho especial aqui a duas pessoas muito importantes da tua
0: à
1: vida,
0: vontade.
1: Que é o teu pai e a tua mãe.
0: Um
1: beijinho muito grande para eles.
0: Vão ficar todos contentes porque eles vão ver a entrevista e vão ouvir, vão ficar todos contentes. Sim.
1: E olha, um grande beijinho e muito obrigado.
0: Obrigada, Eduardo. Muito obrigada.
1: Quanto a nós, muito obrigado por estar desse lado e até ao próximo Ciopa Convida.
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3: O Ciopa Convida repete amanhã, depois do grande jornal da tarde, e é para lá que vamos dentro de alguns minutos, em simultâneo com a CMTV. Boa tarde.
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O adolescente que foi baleado na festa de Tires terá integrado um gangue juvenil que praticou assaltos violentos no Paredão de Cascais. O menor está internado no Hospital de Santa Maria depois de ter sido atingido no abdómen. Permanece em coma o jovem que matou a namorada menor com 20 facadas em Odivelas. O homicida mantém prognóstico muito reservado.

0: A Igreja protegeu padres dos abusos sexuais. O Vaticano arquivou processos em investigação de sacerdotes ainda vivos. As decisões foram comunicadas sem que os denunciantes tivessem acesso aos fundamentos do arquivamento. Uma colisão frontal provocou ontem 4 feridos na Estrada Nacional 125 em Lagos. Uma das vítimas foi transportada de helicóptero para o hospital. 49 pessoas morreram de sede num deserto remoto entre Níger, Argélia e o Mali. As vítimas ficaram retidas depois de um caminhão ter avariado no Saara. Há apenas 2 sobreviventes que fizeram 50 km a pé e pediram ajuda. Bom dia, o Papa Leão XIV chegou a Madrid ao início desta manhã para realizar uma visita oficial de cerca de uma semana à Espanha. Leão XIV aterrou no aeroporto de Barajas, em Madrid, depois das 9 horas de Lisboa. Foi recebido pelos reis de Espanha, Filipe VI e Letícia, e pelo primeiro-ministro espanhol, Pedro Sánchez. Assim como por outras autoridades políticas e da Igreja Católica, a visita tem uma dimensão religiosa, mas também uma componente institucional de Estado e também uma visita social. A visita do Papa vai focar-se no acolhimento e integração de imigrantes, de pessoas em situação de sem-abrigo e também de reclusos. Estas ilhas que lidam diariamente com a chegada de migrantes em embarcações precárias oriundas de África, conhecidas como pateras. Trata-se da primeira visita de um Papa à Espanha em 15 anos. Esta viagem apostólica tem então uma carga política inédita. Para uma visita de cerca de uma semana, o Papa foi então para já recebido pelos reis de Espanha. Durante a visita de discurso, dar também conta de que tudo começou por Madrid, serão 3 dias na capital espanhola, mas depois Leão XIV vai passar por Barcelona e seguirá depois para as Canárias. São então 2 dias dedicados à imigração e ao fenómeno das embarcações, levando a que Leão XIV esteja muito atento a um fenómeno que considera preocupante. A CMTV vai acompanhar nos próximos dias os pontos altos desta visita à Espanha. Já António José Seguro está no Luxemburgo, no âmbito das comemorações do 10 de junho, Dia de Portugal, que se vai assinalar na próxima quarta-feira. Há então já cerimónias a decorrer. A Aureliana Gomes é a repórter que está no Luxemburgo. Aureliana, bom dia. O Presidente da República tem estado no Palácio Ducal, depois, à tarde, vai à Câmara dos Deputados do Luxemburgo.
1: Boa tarde, é exatamente assim. Ele agora está a participar num almoço com os granduques, nomeadamente Guilherme V e a granduquesa Stephanie. Mas encontrei agora aqui 2 portugueses, de resto é fácil encontrar portugueses no Luxemburgo. Como é que vê esta escolha do Presidente da República em começar as comemorações do dia 10 de junho aqui no Luxemburgo?
2: Eu fico contente. Por isso viemos até aqui com a ideia de podê-los ver. A gente mora no Algarve, mas eu sou de Coimbra. Isso foi Isabel Maria Santos Coelho.
1: E vivem cá no Luxemburgo, não é?
2: Agora andamos cá e lá. Tivemos cá muitos anos. Temos cá os filhos, os netos e quase um bisneto.
1: É importante a vinda do Presidente da República aqui ao Luxemburgo?
3: É, mas devia de olhar mais para nós. Porque a lei em Portugal não é igual à lei dos portugueses aqui. Eu falo para mim. Olha, eu fui tirar o bilhete de entrada da Albufeira, dar-me vitalício. Eu não pedi. Cheguei aqui, não vale. Tive de tirar o cidadão e paguei 48 euros.
1: Se tivesse a oportunidade de falar hoje com o Presidente, agradecia-lhe por ele vir aqui começar estas comemorações?
3: Sim, senhora. Agradeci muito. Olha, deixa ver aqueles o trata melhor do que tratar o Sócrates quando ele cá veio.
1: O senhor esteve aqui quantos anos no Luxemburgo?
3: Olha, chega cá a 27 de abril de 73, na quinta-feira, à 1 da manhã.
1: E foi bom viver aqui?
3: Foi, sim, senhor.
1: Muito bem, muito obrigada.
3: Olhando aqui para 100 anos, Portugal está ao nível que isto está agora.
1: Muito bem, muito obrigada. Então, aqui estes 2 imigrantes.

0: Imigrantes que já regressaram ao país natal depois de muitos anos a viverem aqui, até a mostrar-se aqui um pouco de emoção a falar sobre esta vinda do chefe de Estado português aqui para começar estas comemorações do 10 de junho. Como disseste, e bem, da parte da tarde, o Presidente da República vai então ser recebido na Câmara dos Deputados e vai também depois ser recebido pelo Primeiro-Ministro luxemburguês e também pelo Vice-Primeiro-Ministro e também Ministro dos Negócios Estrangeiros.
1: O Vaticano escondeu o motivo pelo qual arquivou processos de abusos sexuais na Igreja Católica em Portugal. As decisões foram comunicadas sem que os denunciantes tivessem acesso aos fundamentos do arquivamento.
2: O recente arquivamento por parte do Dicastério para a Doutrina da Fé de alguns processos de abusos sexuais na Igreja Católica em Portugal motivou um pedido de esclarecimento por parte do Grupo Vita. Em causa estão processos relativos a sacerdotes ainda vivos e, segundo Ruth Agulhas, a ausência dos fundamentos da decisão gera dificuldades acrescidas para quem acompanha os casos e aumenta a frustração das alegadas vítimas. As decisões foram comunicadas sem que os denunciantes tivessem acesso aos fundamentos do arquivamento. Um desses casos foi o de Fernando Sousa e Silva, que reside em Vila Nova de Famalicão e cujo processo, iniciado em 2019, foi arquivado e recentemente comunicado pela Arquidiocese de Braga. 5 elementos do Grupo Vita vão reunir-se este mês com a Comissão Pontifícia, criada em 2014 pelo Papa Francisco, com o objetivo de combater os abusos sexuais nas igrejas católicas e proteger menores e adultos envolvidos nestes crimes.
1: O adolescente que foi baleado na festa de Tires terá integrado um gangue juvenil que praticou assaltos violentos no Paredão de Cascais. O menor está internado no Hospital de Santa Maria depois de ter sido atingido no abdómen. Temos os detalhes daqui a pouco. Passados 3 dias, permanece internado no Hospital de Santa Maria, em Lisboa, e em situação muito delicada, o jovem de 20 anos que matou a namorada em Famões, em Odivelas. A CMTV sabe que o suspeito, David, se mantém em coma induzido e numa situação extremamente delicada, segundo fonte hospitalar. Ainda assim, a CMTV apurou que o quadro clínico em que David se encontra permite visitas dos familiares mais próximos. O jovem matou a namorada de 16 anos, com uma faca de serra e um bastão de ferro. A vítima morreu no hall de entrada do prédio onde vivia há pouco tempo com a mãe. Bianca Rodrigues ficou ferida em várias partes do corpo, mas apresentava golpes profundos, sobretudo no pescoço, na cabeça e nos braços. O suspeito foi horas depois atropelado por um caminhão no IC-17 e levado em estado grave para o hospital.
3: Bianca tentou escapar, mas foi assassinada com mais de 20 facadas pelo namorado. Foi encontrada morta nas escadas do prédio onde vivia, coberta de sangue. A testemunha que a encontrou, Pedro Festas, deparou-se com um cenário dantesco.
4: A faca de serrilha que nós usamos em casa, e o que eu vi foi muitas facadas no braço e foi uma no pescoço. Eu deduzo que tenha sido ela a defender-se com o braço para não levar mais facadas.
3: Este foi o desfecho de uma discussão violenta que tinha começado no dia anterior. Na noite de terça-feira, Bianca terá dito ao namorado de 20 anos que queria acabar a relação amorosa. Desnorteado e sem aceitar a decisão da jovem, David saiu da casa da namorada em Famões e deu certezas de que não iria desistir. Na quarta-feira, multiplicaram-se as chamadas e as mensagens para Bianca. No final do dia, David acabou por se dirigir à casa da menor de 16 anos. Depois de uma discussão violenta, a jovem ainda tentou fugir. Gritou, correu e tentou defender-se, mas os golpes no pescoço foram fatais. Antes de ter sido golpeada com 3 facas diferentes, Bianca ainda terá sido espancada com um objeto de ferro. Já David fugiu ensanguentado do local do crime. Andou quilómetros e acabou por ser atropelado por um caminhão no IC-17. Os condutores que seguiam naquela via dizem que o jovem se atirou para a estrada. O rapaz de 20 anos acabou por ser internado em estado grave no Hospital de Santa Maria com várias fraturas.

0: fraturas no crânio e no corpo.
1: Um professor de Bianca, esta jovem de 16 anos que foi assassinada pelo namorado em Odivelas, fez um vídeo nas redes sociais a falar sobre a tragédia. Afirma que a menor era uma jovem frágil e inocente, mas sempre pronta a aprender. Deixa ainda um aviso às vítimas de violência no namoro para que saibam identificar alertas nas relações.
2: Bianca Rodrigues, 17 anos, morta pelo ex-namorado na noite de ontem por uma crise de ciúmes e um ato de violência no namoro. Pessoal, amigos, colegas, alunos e alunas, saibam identificar nas vossas relações qualquer sinal de violência. Temos aqui a história da Bianca, mais uma para Portugal, para o mundo, mais uma miúda que vai ser um dado estatístico no meio dessa vergonha, dessa história, dessa loucura que é os atos de violência. Bianca foi uma jovem da minha direção de turma, estive com ela durante este um ano, quase um ano de escola, de ensino, e pude perceber um pouquinho mais de perto a inocência, a fragilidade de uma miúda que não sabia se encontrar, não tinha aqui algumas certezas da vida e emocionalmente muito abalada, muito dependente. É uma pessoa com um quadro familiar um bocadinho difícil e que talvez não tinha muitas referências, não tinha muitas bases, mas com uma excelente capacidade de aprender, com um brilho no olhar. É muito triste despedir-se de uma aluna desta forma, mas eu sei que onde ela estiver, esta mensagem chegará e com um carinho muito grande no meu coração.
1: Uma colisão frontal provocou 4 feridos ontem na Estrada Nacional 125 em Lagos. Uma das vítimas foi transportada de helicóptero para o hospital. Temos a reportagem daqui a pouco. É um alerta CM, um condutor atropelou um casal e depois fugiu do local. Aconteceu em Albufeira, a mulher acabou por morrer, o homem ficou em estado considerado grave. A repórter da CMTV, Helena Ramos Lota, está em direto do local. Helena, bom dia. O suspeito fugiu, mas já foi localizado?
3: Bom dia, Rui. Neste momento não sabemos ainda ao certo se deverá ter tratado de atropelamento e fuga, mas o que é certo é que estamos neste momento na presença do adjunto do comandante, Daniel Jacinto, que nos irá esclarecer relativamente a este tópico. Deverá ter-se tratado de um atropelamento e fuga? O que é que encontrou aqui no local?
4: Portanto, essa parte nós não... Bom dia a todos, desde já. Não poderemos classificar a fuga, não nos compete a nós, mas de qualquer das formas o veículo acabou por se imobilizar poucos metros depois aqui à frente.
3: E, portanto, o que acabaram por encontrar no local, um acidente que ocorreu aqui mesmo em frente ao quartel, o que é que foi o cenário que encontraram? Qual foi o estado das vítimas?
4: Portanto, na nossa chegada, deparamos-nos com 2 vítimas, uma delas em PCR, no qual demos logo início às manobras de suporte básico de vida, e a outra estava em estado grave, mas consciente.
3: E que meios foram mobilizados para o local? Sabemos que foi de imediato um aparato, os bombeiros aqui do quartel foram de imediato ao local do acidente, mas falamos em concreto de quantos meios e quantos operacionais?
4: Pronto, no total tiveram 12 veículos, entre bombeiros de Albufeira, GNR, Guarda Nacional Republicana, o INEM, teve também da Cruz Vermelha Portuguesa, e no fim de haveram 28 operacionais.
3: E relativamente ao helicóptero do INEM, recebemos algumas imagens amadoras, chegou a ser acionado, o que aconteceu entretanto com o helicóptero?
4: Pronto, logo de imediato tivemos essa informação que o helicóptero tinha sido acionado, mas após o médico da Vemer estar no local, acabou por entender que não era necessário e desmobilizou o meio aéreo.
3: E falando aqui um bocadinho das dificuldades enfrentadas pelas equipas de socorro, qual foi a maior neste acidente em que acabou por tirar a vida a uma pessoa?
4: Muitas maiores dificuldades foi mesmo o estado das vítimas e o acesso onde nós ali estávamos, embora seja um sítio de fácil acesso com os meios, mas as vítimas estavam ali no meio de uns arbustos, foi a maior dificuldade que sentimos.
3: E como é que descreve, no fundo, este acidente?
4: Foi um acidente que aparatou-se, como já tinha referido também, no qual resultou aqui 2 vítimas graves.
3: E, portanto, os bombeiros ouviram o embate, uma vez que

0: aqui mesmo em frente ao quartel e foram de imediato a correr para o local assistir os feridos.
1: Sim, os operacionais estavam de serviço ontem à noite, ouviram um barulho e rapidamente depois foram tentar perceber o que é que se passaram e foi assim, foi logo o socorro prestado logo a poucos segundos de ter acontecido o acidente.
0: Um socorro prestado de imediato que acabou por talvez ter salvado a vida a um homem.
1: Sim, provavelmente poderá ter acontecido essa situação também, não é?
0: Muito obrigada pelo seu testemunho. Ora, importa também realçar, e como já foi referido, esta situação tirou a vida a uma pessoa, uma vítima mortal, onde foi declarado o óbito, precisamente aqui no local, em frente ao quartel dos bombeiros voluntários de Albufeira. Para além disso, também um ferido considerado grave, inclusivamente houve a necessidade de acionar, no fundo, o helicóptero do INEM, mas o helicóptero acabou por não parar aqui no local e acabou seguido para o Hospital de Faro. Ainda assim, importa realçar que este trágico acidente, não se sabe ao certo se terá tratado de atropelamento em fuga, mas o que é certo é que, segundo o testemunho que acabámos de recolher, a pessoa, o condutor que atropelou, no fundo, estas duas pessoas que seguiam no veículo, o condutor acabou por parar alguns metros à frente e, portanto, poderá não tratar-se de atropelamento em fuga. Ainda assim, essa possibilidade deverá estar em cima da mesa, mas o que é certo é que, devido à rápida resposta dos bombeiros, o casal, neste caso, acabou por conseguir ser assistido com a maior brevidade possível, ainda que tenha sido declarado um óbito no local. Ora, no óbito estamos a falar de uma mulher de 28 anos que não resistiu, acabou mesmo por perder a vida aqui no local, e o ferido grave falamos de um homem de 32 anos que sofreu ferimentos graves e recebeu assistência no local. Falamos de vários meios que foram acionados, falamos da Cruz Vermelha Portuguesa, também naturalmente os bombeiros voluntários de Albufeira e, portanto, foram vários os meios que acabaram por ser acionados de imediato e, graças à rápida resposta dos bombeiros voluntários de Albufeira, conseguiram salvar a vida ao homem que seguia na viatura.
2: Helena Ramos Lota é a jornalista da CMTV que está em direto de Albufeira com pormenores sobre este atropelamento trágico que se verificou. Um casal foi atropelado por um carro, o condutor colocou-se em fuga, mas terá sido já localizado. A mulher acabou por morrer, o homem está em estado considerado grave. Vemos imagens do helicóptero do INEM que foi acionado. Há novos dados sobre o caso do adolescente que foi baleado na sexta-feira nas festas de tiros no concelho de Cascais. O jovem terá integrado um gangue juvenil que há 2 anos praticou assaltos violentos no Paredão de Cascais. Os agentes que tomaram conta da ocorrência recolheram no local um invólucro de munição calibre 6.35mm e ainda uma faca que estaria com o jovem, que foi ao local com amigos e tem um histórico de institucionalização. A vítima pediu ajuda a uma equipa dos bombeiros da parede, que fazia parte do efetivo no local. Depois de ter sido atingido no abdómen, foi transportado para o Hospital de Santa Maria, em Lisboa, para receber cuidados médicos. Um homem foi detido na terça-feira pela PSP depois de ter atropelado a ex-namorada. O agressor tem antecedentes criminais por violência doméstica. Já foi condenado pelo homicídio de uma outra ex-companheira.
3: A mulher terminou recentemente a relação, mas o ex-companheiro não se conformou. Após o término, o homem ameaçou-a para sair do país. Disse ainda que a matava se arranjasse um novo namorado. A vítima e o suspeito viviam juntos desde 2021. Foi detido pela PSP na passada terça-feira após ter atropelado a ex-namorada de 48 anos. Presente ao Tribunal de Instrução Criminal, foi-lhe decretada a medida de coação mais gravosa, prisão preventiva. O atropelamento ocorreu a 23 de maio em Cascais. O suspeito insistiu para que a vítima aceitasse encontrar-se com ele num local público. Segundo a PSP, o homem pediu para que a ex-namorada lhe aplicasse uma medicação intramuscular para aliviar as dores. Ainda segundo a mesma fonte, o suspeito indicou o sítio onde a vítima deveria estacionar após a chegada ao local. Sem que nada o fizesse prever, o detido iniciou marcha na direção da vítima que estava no

0: passeio de costas para o carro. O suspeito embateu com o veículo nos pinos metálicos que ali se encontravam, subiu o passeio e atingiu as pernas da mulher. A vítima caiu ao chão, mas conseguiu levantar-se e refugiar-se num hotel nas proximidades. O homem apoderou-se do telemóvel da vítima, o aparelho caiu ao chão após a agressão. De seguida, o suspeito abandonou o local sem prestar qualquer tipo de socorro à mulher. A ex-namorada ficou com dores, hematomas e escoriações nas pernas e braços na sequência do atropelamento. A PSP apreendeu uma faca de cozinha com mais de 12 centímetros de lâmina que encontrou no carro do suspeito, de 59 anos. O homem, natural da freguesia de Algueirão em Martins, no concelho de Sintra, tem antecedentes criminais por violência doméstica. Já foi condenado pelo homicídio de uma outra ex-companheira.
1: O subcomissário da PSP que foi filmado a agredir dois adeptos do Benfica vai ter de cumprir 200 dias de suspensão. A decisão é do Tribunal Central Administrativo Norte, depois de polícia ter recorrido da decisão do Tribunal de Primeira Instância. Os juízes consideraram todos os factos total e plenamente provados. De acordo com o Jornal de Notícias, para o Tribunal nada justifica a conduta do agente, já que a agressão foi despropositada. O caso remonta a maio de 2015, depois do final do jogo do Vitória Sport Clube contra o Benfica, o polícia desferiu dois socos num adepto de 73 anos, assim como duas bastonadas e ainda uma joelhada no filho de 42 anos, no exterior do estádio Dom Afonso Henriques, em Guimarães. Dois menores assistiram à cena, que foi filmada pela CMTV. As agressões causaram indignação pública devido ao facto das vítimas não terem apresentado resistência às autoridades. Uma colisão frontal na Estrada Nacional 125 em Lagos provocou 4 feridos. Uma das vítimas foi transportada de helicóptero para o hospital.
2: Foi neste estado que ficaram as duas viaturas envolvidas na violenta colisão. Numa zona de curva, uma das viaturas terá saído da sua faixa de rodagem e embatido frontalmente com outra que seguia no sentido oposto. 4 pessoas ficaram feridas, 3 delas em estado grave. Uma das vítimas, de 52 anos, inspirava maiores cuidados e foi ela transportada para o Hospital de Faro. As restantes, uma menor de 14 anos e um casal de 76 anos, foram levados para Portimão. A estrada esteve cortada ao trânsito durante as operações de socorro. Foi necessário acionar 2 veículos de desencarceramento dos bombeiros de Lagos para retirar as vítimas. A concessionária da estrada e a GNR estiveram envolvidos nas operações. As causas do acidente ainda são desconhecidas. Os veículos acidentados só foram retirados do local ao início da noite.
1: Alunos do agrupamento de escolas Martinho Arias, em Soura, envolveram-se numa rixa à porta do estabelecimento de ensino. Um dos adolescentes chegou a apontar uma arma branca aos colegas. O caso foi reportado à GNR e está a ser investigado.
3: Um desentendimento no interior do espaço escolar e alegadas situações de bullying terão motivado uma rixa entre alunos do agrupamento Escolas Martinho Arias, em Soura. Depois de várias ameaças, 5 alunos esperaram outro colega ao final de mais um dia de escola, junto à paragem do autocarro. Segundo os vídeos divulgados, foi nesse local que 5 alunos fizeram um golpe mata-leão a outro adolescente, que apontou uma arma branca ao grupo. O aluno, que frequenta o 9º ano de escolaridade, tinha na sua posse uma faca de cozinha e geraram-se momentos de pânico entre os estudantes que estavam no local.
4: O aluno que levou a arma estava ameaçando outro colega nosso daqui da escola, que falam que tem um problema. E por causa disso, o nosso outro colega foi lá e foi querer defender o colega que tem uma deficiência. E aí depois eles vieram aqui para a paragem e começaram a brigar um com o outro, e o outro rapaz sacou uma faca e pronto, e o outro começou a correr por causa disso.
5: Tirou a faca da mala que ele leva todos os dias para a escola, perseguiu o rapaz até à rotunda, voltou aqui, agarrou o rapaz pelo colar, ameaçou, até que acalmaram e outros rapazes tentaram intervir e separar os dois, mas o rapaz também acabou por ameaçar outros que estiveram aqui. Estava a paragem cheia e, querendo ou não, sim, um rapaz com uma faca acaba por meter toda a gente com medo e ninguém quis muito intervir com medo de serem eles a serem aleijados ou alguma coisa assim.

0: Contactada à direção do agrupamento de escolas, a diretora não quis prestar declarações, adiantando apenas que, tratando-se da última semana de aulas, o aluno, que tinha na sua posse a arma branca, foi afastado da escola. A Guarda Nacional Republicana foi acionada e está a investigar o caso, que envolve vários menores.
1: Uma colisão entre um caminhão e uma carrinha de mercadorias no IC2, na zona de Cernache, causou a morte de um homem de 56 anos. A vítima mortal era padeiro, seguia para mais um dia de trabalho.
0: Pedro Cupido, de 56 anos, padeiro de profissão, seguia ao volante de uma carrinha de mercadorias no IC2 quando colidiu com a traseira de um veículo pesado. Uma violenta colisão que ditou a morte imediata do padeiro, que residia na zona de Soura e que se preparava para mais um dia de trabalho na indústria panificadora. O acidente aconteceu cerca das 4 da manhã desta sexta-feira, ao quilómetro 181, na zona de Cernache, em Coimbra. Nas operações de socorro e desencarceramento da vítima, estiveram envolvidos mais de 20 operacionais dos bombeiros e INEM, sendo que o óbito foi declarado no local. As operações no local para limpeza da via e remoção do veículo estenderam-se durante várias horas e causaram constrangimentos no trânsito no troço do IC2. Também em Coimbra, em Miranda do Corvo, um despiste de moto tirou a vida a um homem de 55 anos que não resistiu aos graves ferimentos.
1: Uma jovem portuguesa de 15 anos está desaparecida há 4 dias em França. Melanie Espírito Santo saiu de casa para ir para a escola e desde então nunca mais foi vista. A jovem terá levado apenas o passe de transporte. Melanie sofre de epilepsia e não terá consigo a medicação. A jovem está desaparecida desde o dia 3. As autoridades francesas e a autarquia local já emitiram vários alertas nas redes sociais e apelam a que quem tenha visto Melanie que contacte de imediato as autoridades. 49 pessoas morreram de sede num deserto remoto entre Níger, Argélia e o Mali. As vítimas ficaram retidas depois de um caminhão ter avariado no deserto do Saara. Há apenas 2 sobreviventes que fizeram 50 quilómetros a pé e conseguiram pedir ajuda. Temos mais informações daqui a pouco. Os donos da herdade da Comenda avançaram com uma ação judicial numa tentativa de apropriação privada das praias de Albarquel, Esgueia, Rainha, Comenda e Rasca, todas na Serra da Arrábida. A reportagem a partir da praia de Albarquel é da jornalista Bianca Gonçalves Rocha.
2: Os donos da herdade da Comenda em Setúbal estão em tribunal a tentar provar que 5 praias da Serra da Arrábida pertencem ao domínio privado destes proprietários. Falamos da Praia da Rasca, a Praia da Comenda, a Praia da Rainha, a Praia de Albarquel, onde nos encontramos, e também a Praia Maria Esguelha. Naturalmente que as pessoas que frequentam estas praias e também muitos dos moradores com quem falamos durante esta manhã acabaram por nos transmitir que sentem que, de facto, esta é uma situação que os deixa inquietos.
3: Eu confio nas instituições, a APA está a tomar as medidas que tem que tomar, a Câmara Municipal de Setúbal está a tomar as medidas que tem que tomar, o juiz há de decidir, naturalmente que vai decidir contra a pretensão dos proprietários da herdade da Comenda. Se decidir a favor, cá estaremos para fazer a oposição. As praias vão continuar a ser públicas, o povo de Setúbal, e não só quem nos visita, vai ter todo o direito de continuar a frequentá-las, portanto, para mim, é um não assunto.
2: Declarações de um morador e frequentador então aqui das praias da Serra da Arrábida, nomeadamente aqui a praia de Albarquel, que nos disse que a natureza efetivamente é de todos e que portanto deve também estar acessível a todos. E também é esta a opinião de algumas das pessoas com quem tivemos oportunidade de falar durante esta manhã. Além efetivamente destas praias, a verdade é que também os proprietários acabam por dizer que também as margens da Ribeira da Ajuda, do Estuário do Sado até ao Parque de Merendas, aliás, aqui na Serra da Arrábida, estão também no domínio privado, então, da herdade da Comenda. No entanto, o Ministério Público acabou por arrasar estas alegações.
1: A Ministra do Ambiente insiste que o areal das praias é livre e os banhistas podem colocar os chapéus de sol em frente às áreas concessionadas. Já a Federação Portuguesa

0: A empresa de concessionários de praia afirma que está em causa a segurança das praias.
1: As regras sobre a colocação de chapéus de sol em frente às concessões continuam a gerar polémica. A ministra do Ambiente insiste que o areal das praias é livre, exceto nas concessões e faixas de segurança.
2: A lei é muito clara, não mudou nada. A única coisa que a Agência Portuguesa para o Ambiente fez foi uma nota a clarificar o que está

0: públicas para a praia, que são sempre públicas, e em frente aos nadadores salvadores, aos barcos que são utilizados para o salvamento das pessoas, há faixas de segurança. E também junto ao mar. Essas são as leis e que não mudaram. Têm é que ser muito claras, porque a praia é pública.
1: Sobre a existência de sinalética que delimita as zonas de chapéus de sol e encaminha os banhistas para as zonas não concessionadas, a ministra afirma que a sinalética tem de ser revista.
0: As câmaras têm que, no início, antes da época balnear começar, pôr a sinalética correta. Eu aconselho que haja um desenho à entrada da praia. Dizer, olha, este espaço é concessão, este espaço é segurança, tudo o resto é livre. Sabendo que nas áreas de segurança e nas áreas de concessão não é de livre acesso. Tudo fora é livre.
1: A Federação Portuguesa dos Concessionários de Praia considera que as regras relativas à sinalização das zonas de chapéus de sol não são claras e dizem estar em causa a segurança das praias.
2: E entrou em vigor esta semana a redução do período de funcionamento dos estabelecimentos em Albufeira. De acordo com um despacho da autarquia, para as lojas de conveniência, as garrafeiras e os minimercados, o fecho passa da meia-noite para as 23 horas. Já nos bares, a mudança é das 4 para as 3 horas da manhã, nas discotecas das 6 para as 5 horas da madrugada. Além da limitação de horários de funcionamento, o município impôs o reforço do controle sonoro nos estabelecimentos, limitado a 74 decibéis. Os empresários do setor estão preocupados com o impacto económico das medidas em Albufeira, especialmente a que determina a redução de horários. A aplicação das medidas abrange mais de 400 estabelecimentos nesta zona algarvia. Ficaram em liberdade os 5 detidos na manifestação no dia da greve geral. Os suspeitos de crimes de desobediência foram ouvidos no campus da Justiça em Lisboa. Ficaram sujeitos à medida de coação mais leve, o termo de identidade e residência.
3: O dia começou cedo para os 5 detidos na manifestação da greve geral. 4 homens e uma mulher chegaram ao campus de Justiça em Lisboa por volta das 10 horas da manhã, mas com a demora da chegada dos processos ao tribunal, as audiências só começaram da parte da tarde. Os detidos estavam indiciados por crimes de desobediência e coação de funcionário na sequência dos confrontos violentos com a polícia à frente da Assembleia da República. Os 5 casos foram divididos em 2 processos distintos, atrasando ainda mais um processo por si só já muito demorado. Confrontados com os factos, os suspeitos de crimes de desobediência e coação tiveram oportunidade de falar perante o juiz de instrução criminal, que decidiu aplicar a medida de coação de termo de identidade e residência. A medida menos gravosa do sistema, que permite aos detidos aguardar julgamento em liberdade. A advogada de um dos suspeitos mostrou satisfação com a decisão do juiz, ainda que tenha criticado as 48 horas que os suspeitos passaram detidos.
4: Foi aplicada a medida mínima e obrigatória, que aliás já traziam, termo de identidade e residência, e por isso a defesa está contente. Estamos a falar de 3 pessoas profundamente bem inseridas na sociedade. Estudam, trabalham, nunca tiveram qualquer antecedente e, como se verá mais adiante, não cometeram nenhum delito. Acho que foi talvez um bocadinho excessivo 48 horas, já passaram, em circunstâncias que saberão não são as mais fáceis. É duro.
3: O comportamento da polícia foi igualmente alvo de algumas críticas nas redes sociais, mas em sentido contrário, a ação da PSP foi mesmo elogiada pelo Ministro da Administração Interna, Luís Neves.
5: A Polícia de Segurança Pública atuou no cumprimento da lei, atuou bem, atuou com firmeza e robustez, impondo a força necessária para que a lei seja cumprida. Eu sempre disse e direi, aos homens e mulheres da Guarda e aos homens e mulheres da PSP, terão sempre o meu respaldo quando faço o trabalho no sentido de repor a ordem pública. Foi isso que a Polícia de Segurança Pública fez, repondo a ordem pública, distinguindo de facto quem é que estava a provocar, quem é que estava a procurar destruir, a criar desestabilização, a desobedecer às ordens legítimas da polícia, e por isso eu quero felicitar a Polícia de Segurança Pública pelo trabalho que fez.
3: O que é certo é que os detidos vão agora aguardar julgamento em liberdade. Quatro homens de 22, 24, 26 e 34 anos e uma mulher de 26 anos ficaram sujeitos a termo de identidade e

0: residência. Isto depois dos violentos e polémicos confrontos dos manifestantes com a polícia no dia da greve geral.
1: É um assunto em destaque neste grande jornal. O adolescente que foi baleado na festa de Tejo terá integrado um gangue juvenil que praticou assaltos violentos no Paredão de Cascais. O menor está internado no Hospital de Santa Maria depois de ter sido atingido na barriga. Temos mais informação daqui a pouco. A marcar a atualidade internacional, a Ucrânia atacou um depósito de combustível a cerca de 500 quilómetros da fronteira com a Rússia. Só nesta noite foram lançados centenas de drones. Alguns chegaram a percorrer mais de 1000 quilómetros dentro do território russo. Entre os alvos estão terminais de petróleo. As imagens divulgadas nas redes sociais mostram fumo nesses locais. Além da central de petróleo, foram atacadas outras infraestruturas. Do lado de Moscou, a Rússia diz ter interceptado pelo menos 86 drones perto de São Petersburgo. A cidade estava a acolher um importante fórum de investimento. Na plataforma Telegram, a Rússia afirma que as operações de combate continuam. Também o autarca de São Petersburgo disse que a cidade foi alvo de um ataque em larga escala, levado a cabo por drones militares, e apelou à população para não sair de casa. O aeroporto internacional de Pulkovo, no sul da cidade, anunciou a suspensão temporária dos voos, sem indicar o motivo. Na quarta-feira, durante a abertura do Fórum Económico Internacional de São Petersburgo, drones ucranianos atacaram uma instalação petrolífera e um local militar. O fórum termina hoje, depois de um discurso do presidente russo. No total, o Ministério da Defesa russo anunciou a interceptação de 376 drones ucranianos durante a última noite. O conselheiro do líder supremo do Irão afirmou que as negociações entre Estados Unidos e o Irão estão no impasse. Numa entrevista à CNN Internacional, o conselheiro militar considera que cabe agora a Donald Trump quebrar esse impasse. Adiantou que o Irão quer que os Estados Unidos desbloqueiem milhões de dólares em ativos do Irão congelados e que isso já seria um sinal de construção de confiança. O conselheiro do líder supremo do Irão alertou que se o bloqueio norte-americano ao Irão não for levantado e a guerra continuar, o Irão poderá dar outra dimensão ao conflito. Já o presidente dos Estados Unidos diz que os líderes iranianos ainda não chegaram a acordo com os norte-americanos para pôr fim à guerra porque são fortes e orgulhosos. Donald Trump disse acreditar que Teherão possui agora cerca de 21 a 22% dos mísseis que tinha quando o conflito começou.
2: Mas estão desesperados, Sr. Presidente, porque é que ainda não disseram que sim às condições que está a propor? São fortes, estão orgulhosos. Há coisas que nunca pensaram fazer e que vão ter de fazer. Não têm escolha. E demora um pouco. Estamos a falar de 47 anos em que se safaram com o que quiseram. Quer dizer, isto já devia ter sido feito há muito tempo. Isto deveria ter sido feito por outros presidentes, outros países. Não temos de ser nós, os outros países. Mas estiveram muito perto de ter uma arma nuclear por duas vezes. Foi nessa altura que rescindiu o acordo nuclear com o Irão, que era um caminho. E também sabemos onde eles estão. E nós sabemos onde estão os drones deles e sabemos onde estão as fábricas. A maioria foi destruída. A maior parte das plataformas de lançamento foram destruídas e a maior parte das áreas de fabrico de mísseis foi destruída. Mas ainda têm capacidade. Eles têm alguns mísseis, eles têm alguns drones. Eu diria que, em termos percentuais, talvez 21, 22% dos seus mísseis. São muitos mísseis, mas não são os que eram quando atacamos pela primeira vez.
1: 49 pessoas morreram de sede numa zona desértica e remota entre o Níger, a Argélia e o Mali, depois de uma avaria de um camião no deserto do Saara. No pesado seguiam 51 pessoas, apenas duas conseguiram sobreviver e pedir ajuda. Segundo os relatórios iniciais, o veículo perdeu-se antes de sofrer a avaria. Os passageiros ficaram retidos no deserto, sem água, a 80 km do destino final. A região onde aconteceu esta tragédia é uma rota migratória que tem sido palco frequente de mortes associadas às difíceis condições do deserto. 49 pessoas morreram de sede. Uma mulher de 37 anos fez-se passar por uma criança de 12 e conseguiu ser adotada por uma

0: família no estado de Santa Catarina, no Brasil. A mulher detida esta semana por burla e falsa identidade conseguiu viver 14 meses com a família adotiva. Amanda fingia ter medo de dormir sozinha, alimentando-se por vezes através de biberão. A família adotiva acreditava que este tipo de comportamentos decorriam dos traumas psicológicos que a mulher dizia ter sofrido nas mãos da família biológica, principalmente o pai, que acusou de abusar sexualmente. Para justificar a aparência de adulta, Amanda dizia sofrer de uma doença rara que a fazia ter aspecto de mais velha. Dizia também que o pai biológico a tinha obrigado a tomar hormonas para ganhar corpo. A farsa foi descoberta por uma tia da família adotiva que desconfiou de alguns comportamentos. A mulher alertou de imediato o casal que tinha adotado a suspeita. A mulher usou mesmo o esquema, usou este esquema com outras famílias. Há uma falsa médica a fazer cirurgias estéticas e até a vender cursos na internet. São muitos os lesados. Há uma reportagem com a marca do programa do Há Quem Doer em destaque mais à frente neste grande jornal. Metade do Serviço Nacional de Saúde está com falhas no combate à corrupção. Mais de metade das 42 empresas que integram o SNS têm falhas no plano de prevenção de riscos contra a corrupção. O diagnóstico é feito pela Inspeção-Geral de Finanças numa auditoria realizada aos hospitais e institutos de saúde que integram o Serviço Nacional de Saúde. Em 2025, as fraudes no SNS atingiram os 800 milhões de euros. Para ultrapassar estas lacunas, é recomendado às empresas do SNS que façam planos de prevenção de riscos de corrupção e infrações conexas que abranjam toda a organização e atividades desenvolvidas e os relatórios de avaliação intercalar e anual. As festas dos Santos Populares fazem da sardinha a rainha, que muitas vezes é vendida no pão a 3 euros a unidade. A crescente procura faz subir o preço desde a lota até ao consumidor. Ontem a Doca Pesca divulgou que o preço na lota de quarteira foi de 2,97 euros o quilo. Em Viana do Castelo ficou por 1 euro. Junto do consumidor, a sardinha fresca está a cerca de 6 euros o quilo nos supermercados. No prato, a dose que conta com 5 ou 6 sardinhas, batata cozida e salada de pimentos, alface e tomate, oscila entre os 12 e os 18 euros. O peixe mais popular no prato é também, no setor das pescas, aquele com o maior peso. No ano passado foram capturadas mais de 36 mil toneladas, o que representa um crescimento de 13,8% face a 2024. Está a decorrer hoje a 10ª edição do Record Challenge Park, no Parque de Jogos 1º de Maio, no Inatel, em Lisboa. É um evento gratuito, dedicado a atletas amadores de todas as idades e que está a ser acompanhado pela jornalista da CMTV, Inês Campana. Inês, boa tarde. Falamos de desporto ao ar livre para todos os gostos.
1: Boa tarde, exato, isso mesmo, não diria melhor e como veem não falta aqui animação, não é malta?
2: É, muita animação, venham, apareçam aqui!
3: Hoje nós vamos formar a aura, bora formar
2: a aura! Alvalade, 6-7!
1: Obrigada a todos, muita animação não falta aqui de facto neste evento, é a 10ª edição aqui do Record Challenge Park. Há música, muitas atividades desportivas para toda a família e de facto é uma forma de motivar as pessoas aqui a fazerem o desporto. Olá, boa tarde, em direto aqui para a CMTV, é a primeira vez aqui?
4: Não, já cá vi algumas vezes.
1: Já é uma assídua aqui?
4: Sim.
1: E o que é que acha deste evento?
4: Acho que é muito bom para toda a gente, é um dia bem passado aqui.
1: É uma forma de motivar as pessoas a fazer desporto.
4: Exatamente, é isso.
1: E gosta de fazer desporto?
4: Gosto.
1: O que é que costuma fazer no dia-a-dia?
4: Vim participar no ténis de mesa.
1: Muito bem, boa sorte, muito obrigada. Esta senhora que veio participar no ténis de mesa diz que já é uma presença assídua aqui neste evento e de facto há aqui atividades para todas as crianças, para toda a família, pessoas de diferentes idades e vemos aqui de facto muita gente aqui a aderir a este evento que começou às 10 e que vai até às 19 horas da tarde, é um dia desportivo acompanhado aqui de muita música. Olá, boa tarde. Em direto aqui para a CMTV, veio acompanhado por quem?
5: Acompanhado pelo meu filho Guilherme.
1: Muito bem, e vocês já costumam vir a este evento? É a primeira vez?
5: É a primeira vez que venho. Ele já é a segunda. Já veio o ano passado, veio com a avó, este ano veio comigo.
1: Muito bem, e gostam deste evento? O que é que acham desta iniciativa?
5: Acho uma iniciativa engraçada para as crianças, acho, e para os adultos também, não é? É uma boa iniciativa. Explico um bocado o que é o desporto. Explico várias modalidades, é muito bom. Eu fiz desporto adaptado, tenho futsal, o antigo futebol salão, e acho interessante estas iniciativas, porque dá para eles interagirem com todos, com adultos, com crianças, brincamos todos um bocadinho.
1: Forma de inclusão também.
5: Exatamente, e é o mais importante hoje em dia.
1: E o seu filho, gosta de fazer desporto?
6: Eu gosto.
1: Gostas? O que é que fazes?
6: Futebol.
1: Futebol. E qual é o teu jogador favorito?
6: Rodrigo Moura.
1: Muito bem, muito bem. Muito, muito assertivo aqui nas respostas. E estás feliz de estar aqui hoje?
6: Estou.
1: Sim. Não está muito calor, pois não?
6: Antes estava mais, mas agora não.
1: E já fizeste algum desporto aqui? O que é que já experimentaste?
6: Handball. Futebol. Muita coisa.
1: Muita coisa. És um desportista nato, não és? Obrigada aos dois, não, muito obrigada. Este senhor que veio aqui com o filho e que já costuma também participar neste evento, um evento que, como disse, é para toda a família, para os mais pequenos até os mais adultos. Temos aqui muitas atividades, desde o futebol, basquetebol, handball, golfe, também aqui pinturas faciais para os mais pequeninos, esportes radicais e tradicionais, como vimos há pouco eu a aventurar-me aqui no slide com o Sérgio Acritinas, diretor executivo do Record. E de facto o Challenge Park é inspirado nos Jogos Olímpicos, é um evento de apenas um dia, a entrada é totalmente gratuita, o evento tem várias atividades desportivas. Já aqui vi também e pude conversar um pouco com Jorge Pina, um ex-pugilista, campeão nacional e atleta para olímpico, também falei com Edinho, um antigo internacional português, portanto para além de muitas famílias, também aqui muitos desportistas. E vejo aqui um senhor. Olá, bom dia.
7: Bom dia.
1: Então, da Quinta de São Pedro.
7: De Lagoa Algarve.
1: Veio de propósito para estar aqui?
7: Exatamente, viemos jogar o hockey em futebol.
1: Meu Deus, isso é incrível. Significa que... Uau, muito bem. Isto é incrível porque significa que o desporto é mesmo para todas as idades.
7: Eu tenho 76, mas tenho um moço com 12 anos. Não sei onde é que eu estou. Anda noutras coisas.
1: E vocês gostam todos de fazer desporto, são sempre ativos, não é?
7: Nós treinamos este desporto, o hockey em futebol, que é uma coisa nova, e fazemos outro tipo de exercício. Umas fazem natação.
8: Hidroginástica.
7: Ginástica.
1: Sempre com o desporto na vossa vida.
7: É. Tem que ser.
1: Muito obrigada a todos, parabéns pela força de vontade. E de facto vemos aqui muitas pessoas com esta paixão pelo desporto, pessoas de todas as idades. É um evento que vai até às 19 da tarde. Apelo aqui a todos os que queiram visitar Record Challenge Park.
0: A PSP de Mirandela deteve um homem de 49 anos que conduzia uma trotinete com uma taxa de álcool a 2,4 gramas por litro de sangue. O suspeito vai ser ouvido em tribunal.
9: Foi a condução errática que levou a Polícia de Segurança Pública de Mirandela a interceptar o homem de 49 anos em pleno centro da cidade. Pouco passava das 9 da manhã desta quarta-feira. O homem parou a trotinete elétrica e, quando desceu cambaleando, foi submetido ao teste do álcool. Acusou uma taxa de 2,4 gramas por litro de álcool no sangue. Foi detido e levado para a esquadra da PSP. Aí foi constituído arguido e libertado, notificado para comparecer esta sexta-feira em tribunal para ser julgado em processo sumário. Recorde-se que o limite máximo permitido por lei é de 0,5 gramas por litro de taxa de álcool no sangue. A partir de 1,2, a taxa é considerada crime e o condutor é detido e presente a tribunal. As trotinetes elétricas são legalmente equiparadas a velocípedes. Isso significa que os condutores são sujeitos às mesmas regras do Código da Estrada que os ciclistas, incluindo os limites de álcool no sangue e as respectivas coimas ou

0: ou sanções criminais.
1: Permanecem como o jovem que matou a namorada menor com 20 facadas em Odivelas. O homicida mantém prognóstico muito reservado. O assunto em destaque na próxima parte deste grande jornal. Até já.
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0: O Papa está em Espanha. Começou hoje a visita de cerca de uma semana ao país vizinho. Neste momento encontra-se em Madrid. Vemos imagens em direto do Papa Leão XIV a acenar à multidão, ainda muito perto do palácio onde esteve reunido os reis de Espanha, Filipe VI e Letícia. Esta visita oficial vai também englobar passagens por Barcelona e as Ilhas Canárias. É uma operação de segurança máxima com 14 mil elementos, a grande maioria da Guardia Civil Espanhola. Neste instante, o Papa Leão XIV está, o Papa Móvel, a percorrer as ruas de Madrid perante uma multidão. Daqui a pouco, às 13h30, meio-dia e meia hora local, vai ter lugar o primeiro discurso oficial perante as autoridades, os representantes da sociedade civil e também o corpo diplomático. Há um programa preparado ao pormenor para esta visita oficial do Papa à Espanha. Hoje é o primeiro de 3 dias na capital do país, em Madrid. Marcha lenta, com muitos acenos do Papa Leão XIV. São imagens em direto de Espanha a dar conta deste momento em que se vêem bandeiras de vários países, não só de Espanha, mas também de outros países, muitos acenos. A CMTV vai mostrar todos os pontos altos desta visita. Permanece em coma o jovem que matou a namorada menor com 20 facadas em Odivelas. O homicida mantém prognóstico muito reservado. É um assunto que estamos a acompanhar neste grande jornal. Vamos ter mais informações daqui a pouco. É um alerta CM. Um casal foi atropelado na última noite em Albufeira. A mulher acabou por morrer. O homem está em estado considerado grave. O condutor fugiu depois do atropelamento. Helena Ramos Lota é a repórter da CMTV que está em direto de Albufeira. Helena, boa tarde. Chegou a ser acionado um helicóptero do INEM.
1: Boa tarde, Rui. Precisamente, foi sim acionado um helicóptero do INEM, mas que acabou por não parar, uma vez que o ferido grave, que acabou por morrer no local, não exigiu então que o helicóptero parasse no local. Ainda assim, como disseste, sobrevoou aqui esta zona, mesmo em frente ao quartel dos bombeiros voluntários de Albufeira, e como é possível observar através das imagens do Nuno Alfa Rubinha, foi precisamente neste local, mesmo em frente aos bombeiros, que aconteceu este trágico acidente que, como disseste, Rui, tirou a vida a uma pessoa e deixou outra gravemente ferida. Ora, ao que tudo indica, o condutor envolvido seguiu em frente após o atropelamento, tendo sido posteriormente parado, ou seja, acabou por parar mesmo alguns metros à frente. Pelo menos é esse o testemunho que conseguimos recolher através do adjunto do comandante Daniel Jacinto. Ainda assim, sabemos também que este trágico acidente tirou a vida, como já referi, a uma mulher, que acabou também por deixar com ferimentos graves um homem, mas o que é certo é que, devido à proximidade do quartel dos bombeiros voluntários de Albufeira, a assistência médica foi feita de imediato. Os bombeiros, e segundo o testemunho que recolhemos, foram de imediato ao local, ouviram um grande estrondo e dirigiram-se de imediato aqui até ao outro lado da rua. Ainda assim, naturalmente, e devido à gravidade do embate, a mulher acabou por não resistir aos ferimentos e, portanto, como já referiu, o helicóptero acabou também por não aterrar e seguiu diretamente para o Hospital de Faro. E seguem agora, aliás, as declarações do adjunto Daniel Jacinto, o adjunto do comandante dos Bombeiros Voluntários de Albufeira.
2: Pronto, na nossa chegada, deparamos-nos com duas vítimas, uma delas em PCR, no qual demos logo início às manobras de suporte básico de vida, e a outra estava em estado grave, mas consciente.
1: E que meios foram mobilizados para o local? Sabemos que foi de imediato um aparato, os bombeiros aqui do quartel foram de imediato ao local do acidente, mas falamos em concreto de quantos meios e quantos operacionais?
2: Pronto, no total tiveram 12 veículos, entre bombeiros de Albufeira, GNR, Guarda Nacional Republicana, o INEM, teve também da Cruz Vermelha Portuguesa, e no fim de haverão 28 operacionais.
1: E relativamente ao helicóptero do INEM, recebemos algumas imagens amadoras, chegou a ser acionado, o que aconteceu entretanto com o helicóptero?
2: Pronto, logo de imediato tivemos essa informação que o helicóptero tinha sido acionado, mas após o médico da VEMER estar no local, acabou por entender que não era necessário e desmobilizou o meio aéreo.
1: E falando aqui um bocadinho das dificuldades enfrentadas pelas equipas de socorro, qual foi a maior neste acidente em que acabou por tirar a vida a uma pessoa?
2: As maiores dificuldades foi mesmo o estado das vítimas e o acesso onde nós ali estávamos, embora seja

0: um sítio de fácil acesso com os meios, mas as vítimas estavam ali no meio de uns arbustos, foi a maior dificuldade que sentimos.
1: E como é que descreve, no fundo, este acidente?
0: Um acidente que aparatou-se, pelo, como já tinha referido também, no qual resultou aqui duas vítimas graves.
1: E, portanto, os bombeiros ouviram o embate, uma vez que é aqui mesmo em frente ao quartel, e foram de imediato a correr para o local assistir os feridos.
0: Sim, os operacionais estavam de serviço ontem à noite, ouviram um barulho e rapidamente depois foram tentar perceber o que é que se passaram e foi assim, foi logo o socorro prestado logo a poucos segundos de ter acontecido o acidente.
1: Foram estas as declarações do adjunto do comandante, Daniel Jacinto, que esclareceu que de facto foi uma situação bastante aparatosa. Estiveram várias pessoas aqui em torno deste acidente de viação, que tirou portanto a vida a uma pessoa e acabou por criar ferimentos graves noutra. Ora, importa realçar que devido à rápida assistência dos bombeiros voluntários da Albufeira, o ferido grave acabou por ser assistido de imediato no local e encaminhado para o hospital.
2: Permanece internado no Hospital de Santa Maria em Lisboa o jovem de 20 anos que matou a namorada em Famões, em Odivelas. A CMTV sabe que o suspeito, David, se mantém em coma induzido e numa situação extremamente delicada, segundo fonte hospitalar. Ainda assim, a CMTV apurou que o quadro clínico em que David se encontra permite visitas dos familiares mais próximos. O jovem matou a namorada de 16 anos com uma faca de serra e um bastão de ferro. A vítima morreu no hall de entrada do prédio onde vivia há pouco tempo com a mãe. Bianca Rodrigues ficou ferida em várias partes do corpo, mas apresentava golpes profundos, sobretudo no pescoço, na cabeça e nos braços. O suspeito foi, horas depois, atropelado por um caminhão no IC-17 e levado em estado grave para o hospital. Há novos dados sobre o caso do adolescente que foi baleado ontem nas festas de tiros no concelho de Cascais. O jovem terá integrado um gangue juvenil que há 2 anos praticou assaltos violentos no Paredão de Cascais. Os agentes que tomaram conta da ocorrência recolheram no local um invólucro de munição calibre 6.35mm e uma faca que estaria com este jovem que foi atingido no abdómen. O Presidente da República Portuguesa está a celebrar o 10 de junho, dia de Portugal, já a partir de Luxemburgo. A CMTV está a acompanhar tudo, estamos a ver imagens em direto. Iremos ter um ponto de situação dentro de instantes. Já vamos acompanhar esta visita ao Luxemburgo com os enviados especiais da CMTV. O jovem de 16 anos que foi baleado na madrugada de sexta-feira foi então, sabemos agora, que pertencia a um gangue juvenil suspeito de vários crimes. Os agentes da PSP recolheram no local um invólucro de munição e ainda uma faca.
3: O crime aconteceu no primeiro dia das festas de tiros em Cascais. O local estava repleto de gente que se preparava para ouvir o cantor Anselmo Ralph. Os bombeiros da parede estavam de serviço na feira quando foram abordados por um jovem de 16 anos. O rapaz pediu ajuda aos operacionais e disse ter sido baleado. A vítima foi atingida a tiro na zona do abdómen no decorrer de uma rixa ocorrida na madrugada desta sexta-feira.
1: Ouviu estes tiros?
4: Ouvi, sim, senhora. E toda a gente a correr, a fugir. O meu filho tem 18 anos, começou a correr. Oh, mãe, corre, foge com os amigos. Então o que é que se passa, filho? Porque eu já sei que nesta festa há sempre violência. E quando há violência, alguém tem que morrer. Nesta festa, é todos os anos, é assim. Eu estava mais ou menos ali ao meio da casa de banho, quando o meu filho tem 18 anos, começou a correr para fugir. Oh, mãe, foge, houve tiroteio.
3: O crime aconteceu por volta da meia-noite e meia na rua Pedro Nuno, uma transversal da rua principal que corre a feira de uma ponta à outra. A vítima estaria com um grupo de amigos quando foi baleada.
4: Era o meu filho e mais pessoas tudo a correr. Era tudo a correr por aí afora. E eu também peguei da minha filha e os amigos dos miúdos. Também comecei a fugir, caso que eu também comecei a temer pela minha vida. Era tudo a correr e tudo. Era o sabe-se quem pôde.

0: der.
1: Os agentes da Polícia de Segurança Pública recolheram no local um invólucro de munição e uma faca. A vítima foi assistida no local e transportada para o Hospital de Santa Maria em estado grave. As circunstâncias do crime estão agora a ser investigadas pela Polícia Judiciária.
2: O subcomissário da PSP que foi filmado a agredir dois adeptos do Benfica vai ter de cumprir 200 dias de suspensão. A decisão é do Tribunal Central Administrativo Norte, depois do polícia ter recorrido da decisão do Tribunal de Primeira Instância. Os juízes consideraram todos os factos total e plenamente provados. De acordo com o Jornal de Notícias, para o Tribunal nada justifica a conduta deste agente, já que a agressão foi despropositada. O caso remonta a maio de 2015. Depois do final do jogo do Vitória Sport Clube contra o Benfica, o polícia desferiu dois socos num adepto de 73 anos, assim como duas bastonadas e uma joelhada no filho de 42 anos no exterior do estádio Dom Afonso Henriques em Guimarães. Dois menores assistiram à cena, que foi filmada pela CMTV. As agressões causaram indignação pública devido ao facto das vítimas não terem apresentado resistência às autoridades. O Tribunal da Marinha Grande condenou a penas de prisão quatro jovens que ameaçaram de morte, insultaram e cercaram agentes da PSP que respondiam a uma queixa de ruído. Dois podem escapar à prisão se pedirem desculpa por escrito aos agentes.
3: Os agentes da PSP respondiam a uma denúncia de ruído com origem numa festa quando bateram à porta da residência na Marinha Grande. Era de noite, estávamos em março de 2021 e vigoravam as restrições impostas pela pandemia de Covid-19, em que não podia haver ajuntamentos, mas sim um dever de recolhimento. Assim que bateram à porta, os agentes foram ameaçados de morte, insultados e cercados por um grupo de 10 indivíduos que estavam na residência, onde alguns nem sequer moravam. Do grupo de 10, foram identificados e detidos 4, que o Tribunal da Marinha Grande condenou a penas de prisão. Um terá de cumprir 3 anos de prisão efetiva por 2 crimes de ameaça agravada. E o outro, 1 ano e 6 meses de prisão por um crime de resistência e coação sobre funcionário. Os outros 2 foram condenados cada um por um crime de resistência e coação sobre funcionário a 1 ano e 6 meses e a 1 ano e 4 meses de prisão. As penas ficam suspensas por 4 e 3 anos, respectivamente, se apresentarem um pedido solene e por escrito de desculpas aos 4 agentes, devendo tal pedido de desculpas ser remetido à PSP. Os 4 jovens recorreram da decisão para o Tribunal da Relação de Coimbra, que confirmou na íntegra a sentença do Tribunal da Marinha Grande e os condenou a pagarem as custas do processo.
2: 4 homens que diziam ser polícias entraram segunda-feira passada pela moradia de um casal em Sintra e ficaram com 21 mil euros. Os suspeitos mostraram crachás da PSP e um mandado de busca, todos falsos. Depois viraram toda a casa do avesso e encontraram o cofre de onde levaram mais de 21 mil euros. O casal de 44 e 42 anos viu-se sozinho e sem dinheiro, nem qualquer documento ou cópia da suposta busca e apreensão. Percebeu ter sido burlado e alertou a GNR. O suspeito de 42 anos já é conhecido das autoridades em outros processos, foi detido e a viatura apreendida. Foram ainda recuperados mais de 4.400 euros, a roupa que estava a usar e instrumentos que utilizou para se fazer passar por polícia, nomeadamente crachá, bastão extensível, uma munição, mandados falsificados e algemas. O homem foi presente a juiz, ficou em prisão preventiva. Um advogado de uma das lesadas do Grupo Espírito Santo pediu uma perícia internacional sobre saúde mental a Ricardo Salgado. A defesa afirma que o tribunal não se deve convencer com apenas uma avaliação.
1: O tribunal decidiu suspender a pena de 13 anos do ex-banqueiro Ricardo Salgado por ter doença de Alzheimer. A decisão foi conhecida esta terça-feira no Tribunal Central Criminal de Lisboa, no âmbito dos processos da EDP e da Operação Marquês. Na sessão, A juíza Ana Paula Rosa diz que não subsistiram dúvidas face aos crimes cometidos, mas que o ex

0: ex-banqueiro sofre de uma anomalia psíquica que o impede de compreender o significado da pena. Agora, um advogado de uma das lesadas do Grupo BES pediu uma perícia internacional sobre a saúde mental de Ricardo Salgado.
1: Nós não questionamos as perícias feitas em Portugal. A lei prevê a possibilidade de realização de uma segunda perícia para confirmar ou para infirmar os resultados da primeira, que verificar com peritos internacionais numa segunda perícia, como disse, está prevista na lei, se essa mesma perícia que lhe atribuiu uma demência moderada, que é o que está escrito no relatório do IML, é ou não confirmada numa perícia colegial com peritos internacionais, para ficarmos todos absolutamente convencidos de que há ou não há as condições que a lei admite para haver suspensão de pena. Temos sérias dúvidas que assim seja. E achamos que o Tribunal não se deve deixar convencer apenas com uma única perícia.
0: O professor Rui Pereira, comentador da CMTV, não está de acordo com a decisão do advogado.
2: Ora bem, salvo o devido respeito, que é muito, e ressalvando a legitimidade que o assistente tem para pedir uma nova perícia, não faz sentido nenhum. Estamos muito bem servidos de grandes psiquiatras especializados nestas perícias.
0: Maria Moreno, psiquiatra, afirma que perícias feitas em momentos diferentes podem dar conclusões distintas devido ao avanço da doença.
3: A pergunta que é feita não é há ou não há demência de Alzheimer, ok? A pergunta que aqui é feita é há capacidade do réu se defender e há capacidade de ele entender a condenação a que é sujeito. Duas perícias diferentes, feitas em momentos diferentes do tempo, independentemente da imparcialidade e o rigor da observação, muitas vezes vão dar conclusões diferentes, porque à medida que a doença avança, a verdade é que o resultado que dali vai sair é diferente.
0: Além da pena aplicada, o arguido está ainda obrigado a apresentar semestralmente no tribunal relatórios que comprovem o estado de saúde em que se encontra.
4: A greve dos trabalhadores não docentes afetou ontem o normal funcionamento de várias escolas. Muitos estabelecimentos de norte a sul do país nem sequer abriram portas, outros trabalharam a meio gás.
5: Foi este o aviso que alunos e encarregados de educação encontraram esta sexta-feira de manhã na Escola Básica de Matosinhos. A única exceção foram os alunos do quarto ano que tinham prova de matemática e os que participaram numa visita de estudo. Todos os outros nem sequer chegaram a entrar na escola devido à falta de condições para o normal funcionamento das atividades letivas. Em causa está uma greve convocada pela Federação Nacional de Sindicatos Independentes da Administração Pública e entidades com fins públicos, que abrange todos os trabalhadores não docentes de creches, escolas, misericórdias e instituições com atividades de apoio à família. Os constrangimentos repetiram-se em dezenas de escolas de norte a sul do país, como é o caso das EB23 da Senhora da Hora, Ariosa e São João da Madeira, que estiveram encerradas. Uma verdadeira dor de cabeça para os pais que trabalham e não têm onde deixar os filhos, sobretudo depois de um feriado e de uma greve geral que deixou milhares de alunos sem aulas. A atribuição do suplemento de penosidade aos trabalhadores não docentes que exercem funções em unidades de ensino especializado, a reposição da carreira de auxiliar de ação educativa e melhores condições de trabalho são algumas das reivindicações que motivaram a paralisação. Os dados avançados pela Federação Sindical, a meio da manhã, indicavam uma adesão à greve a rondar os 50%.
4: Na saúde, uma nova injeção contra o cancro elimina tumores no pescoço ou na cabeça que são resistentes à quimioterapia. Ainda não se pode tornar uma prática clínica, mas os resultados deste ensaio realizado são muito promissores. Portugal vai participar na próxima fase de ensaios clínicos.
6: É uma nova esperança. Três injeções de amivantamab entre a pele e o músculo em poucos dias e depois novas doses apenas de três em três semanas. O ensaio envolveu 102 doentes de 11 países com cancro no pescoço ou na cabeça. Revela que o tumor, em estado avançado, resistente à quimioterapia e imunoterapia, começou a regredir e em 15 doentes o tumor foi totalmente eliminado. Melhorias sem precedentes

0: e respostas excepcionalmente fortes com um medicamento já utilizado no tratamento do cancro de pulmão.
1: O amivantamab é um anticorpo que nós já utilizamos em tratamento de outras doenças, particularmente do cancro de pulmão avançado, num subgrupo, portanto, gente que também tem uma alteração específica, de uma doença específica da GFR, mas já é utilizada e teve bastante bons resultados e utilizamos na nossa prática clínica.
0: O estudo refere efeitos secundários leves ou moderados, como níveis baixos de albumina, proteína produzida pelo fígado, ou irritações na pele. Os resultados foram divulgados há dias pelos investigadores do Institute of Cancer Research, o Instituto de Investigação Oncológica do Reino Unido, na maior conferência de oncologia do mundo, em Chicago, nos Estados Unidos. O mesmo fármaco está a ser avaliado em 60 ensaios clínicos, tendo em vista outros cancros, como o colorretal, cerebral ou gástrico. O tratamento poderá, no futuro, beneficiar milhares de doentes.
1: Até porque estamos a falar de um tipo de tumor que, neste setting específico, na doença avançada, aquilo que nós tínhamos para oferecer, claro, quando apareceu a imunoterapia já foi um avanço, já uma melhoria daquilo que nós chamamos de outcome, ou seja, dos resultados, da sobrevivência, da resposta, mas aquilo que este ensaio nos disse desta fase 2 do amivantamab é que, de facto, em termos de resposta, houve aqui um ganho considerável para este grupo de doentes. Portanto, estamos muito com muita expectativa.
0: E uma nova fase de ensaios clínicos inclui Portugal. Serão recrutados pacientes com cancro da cabeça e do pescoço em 5 unidades de saúde nacionais. São elas o IPO do Porto, o Hospital de Santa Maria em Lisboa, a Unidade Local de Saúde Gaia Espinho, Hospital de Portimão e o CUF Descobertas.
2: Um jovem ficou gravemente ferido depois de ter caído de uma altura de quase 30 metros na levada nova do Castelejo, na Ilha da Madeira. Foi necessário recorrer a um helicóptero para levar a vítima para o hospital, pelo que o resgate foi complicado devido ao local onde o meio aéreo teve de pousar.
3: Caiu numa zona isolada, uma zona muito procurada, sem condições de segurança, que está interrompida a meio do percurso da levada nova do Castelejo devido a uma quebrada. A vítima, um jovem inglês de 19 anos, escorregou, caiu na levada e foi o amigo com quem estava que o assistiu de imediato e quem acionou os meios de socorro para o local.
4: Uma operação difícil em virtude de ser por baixo de uma falésia em que a falésia não é segura, está-se a cair inerte. Esta levada já foi solicitada pelos bombeiros já várias vezes para ser encerrada. Nestes últimos 2 meses, se não me foge a memória, já a terceira ou quarta vez que vem-se cá. É totalmente perigosa, não deveria circular ninguém nesta levada, devia ser encerrada.
3: O alerta foi dado à 1 da tarde desta sexta-feira e com o apoio dos bombeiros voluntários do Funchal. O resgate foi feito com recurso ao helicóptero do Serviço Regional de Proteção Civil às 4 da tarde. O jovem foi transportado para o Hospital Central do Funchal em estado grave, uma vez que tinha ferimentos e suspeitas de fraturas em várias partes do corpo, apesar de estar consciente quando foi imobilizado. O resgate do jovem inglês foi complexo, uma vez que o helicóptero teve de pousar junto à falésia, na parte baixa da freguesia do Curral das Freiras, na Madeira.
2: Foi assaltado mais um café em Coimbra. O crime aconteceu durante a madrugada de ontem. É o 9º assalto a estabelecimentos comerciais que acontece no espaço de 2 semanas na cidade.
5: Desta vez o alvo foi o Café São José, na Solum, em Coimbra, onde ocorreu o mais recente assalto na cidade. Quando a funcionária chegou ao estabelecimento comercial para mais um dia de trabalho, deparou-se com um cenário de destruição total. Os assaltantes usaram uma base para chapéus de sol, em pedra, para partir a porta de vidro e entrar no café. O mesmo modus operandi que tem sido utilizado nos diversos assaltos que têm acontecido na cidade. Já no interior do café, os ladrões destruíram o computador e a máquina registadora, que tinha no seu interior cerca de 100 euros. Levaram também a caixa das gorjetas dos funcionários, com 700 euros, valor esse que se preparavam para dividir para a época de férias. Os assaltantes tentaram ainda levar a máquina de tabaco, mas desta vez sem sucesso, retirando apenas alguns maços de tabaco. Além disso, os ladrões furtaram também 20 garrafas de whisky e aguardente, sendo que uma das garrafas foi encontrada já vazia nas imediações do café, depois de ter sido ingerida pelos assaltantes.

0: Este é mais um dos muitos assaltos que tem deixado a população e comerciantes em sobressalto ao longo das últimas semanas. São 9 estabelecimentos visados na onda de crimes na cidade de Coimbra e a Polícia de Segurança Pública está a investigar os casos.
1: Ficaram em prisão preventiva 8 dos arguídos da mega operação de tráfico de droga em Évora. 7 pessoas foram libertadas depois do primeiro interrogatório.
2: 8 das pessoas que tinham sido detidas no âmbito da mega operação da PSP de combate ao tráfico de droga em Évora ficaram em prisão preventiva, decretada pelo juiz de instrução criminal do DIAP de Évora nesta sexta-feira. Trata-se de 4 casais, 4 homens e 4 mulheres, que já estão nas cadeias de Beja e Tires. 7 arguídos acabaram por sair em liberdade, 6 homens e uma mulher, que ficaram com medidas de coação menos gravosas. A operação da PSP envolveu mais de 100 agentes de vários comandos distritais que deram apoio ao comando de Évora para culminar uma investigação a uma rede familiar que operava na cidade, mas também na periferia. Foi apreendida droga, mas também viaturas, armas e munições e perto de 11 mil euros em dinheiro. No dia da operação foram detidas 23 pessoas, 17 foram levadas ao DIAP, 2 mulheres foram libertadas após o primeiro interrogatório e 15 esperaram mais 2 dias para conhecerem as medidas de coação.
1: A partir de segunda-feira há uma nova mexida no preço dos combustíveis. A previsão aponta para um aumento de 4 cêntimos por litro no gasóleo, ao contrário da gasolina, que deve recuar 1 cêntimo.
3: As estimativas avançadas por fontes do setor energético indicam que a partir do início da próxima semana vai ficar mais caro testar o depósito de uma viatura com gasóleo e mais barato com gasolina. O preço dos combustíveis sofre uma nova alteração, mas em sentidos opostos. Depois da queda acentuada de valor verificada na última segunda-feira, na ordem dos 10 cêntimos por litro em cada combustível, o preço do gasóleo vai aumentar 4 cêntimos, devendo o valor médio se fixar em 1,90 € por litro. O da gasolina simples 95 deve descer 1 cêntimo. O valor médio por litro deve rondar 1,91 €. Apesar do valor do barril de Brent, que serve de referência para a Europa, ter estado a cair ao longo dos últimos dias, esta quebra só se vai refletir no preço da gasolina na próxima semana. Desde o início do conflito no Médio Oriente e a consequente escalada do preço do petróleo, o governo português reforçou o desconto extraordinário aplicado ao imposto sobre produtos petrolíferos e energéticos. Uma medida que tem travado um agravamento ainda mais acentuado do preço dos combustíveis. Os preços finais a pagar pelo consumidor também resultam da média dos valores praticados por todas as gasolineiras. Estes valores finais podem variar consoante a zona do país e o posto de abastecimento.
1: O adolescente que foi baleado na festa de Tires terá integrado um gangue juvenil que praticou assaltos violentos no Paredão de Cascais. O menor permanece internado no Hospital de Santa Maria depois de ter sido atingido no abdómen. Temos mais informações mais à frente. Agora uma pausa de 1 minuto. Até já.
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2: Passam agora 24 minutos da 1 da tarde. Seguimos

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3: Can Hold Us, Macklemore, Ray Lewis e Ray Dalton a rodar agora na Correio da Manhã Rádio.

0: David Guetta e Sia, Titanium a rodar na Correio da Manhã Rádio. Seguimos assim num simultâneo com a CMTV para atualizar as notícias com o Rui Pedro Vieira. Até já!
1: É já na próxima quinta-feira que o Tribunal da Relação do Porto vai decidir o futuro de Fernando Valente. Foi absolvido em primeira instância do desaparecimento e morte da grávida da Mortosa, mas a decisão ainda pode ser revertida. É este o tema do programa do Doa, a quem doer desta noite. Vamos agora ver um certo.
2: O recurso do Ministério Público é absolutamente arrasador. Dizem mesmo que as declarações de Fernando Valente não merecem credibilidade. Negou praticamente tudo. Deu versões diferentes em primeiro interrogatório e depois em julgamento. Contou uma coisa e depois outra. A história que contou não corresponde à contada pelos pais e por uma testemunha. Manuel Valente também mudou de versão. Em fase de inquérito, foi como ao filho. Disse uma coisa, agora outra. Fernando apenas assumiu que teve alguns encontros com Mónica e que sabia da gravidez. O grande problema deste processo foi sempre a ausência do corpo e do feto que Mónica carregava. Não se sabe afinal como é que esta mulher morreu, mas isso não impede um juízo quanto à autoria do facto. É pelo menos essa a convicção do Ministério Público, que avançou com um recurso que está prestes a ter finalmente uma resposta. Para o Ministério Público não há dúvidas, Fernando matou Mónica. Mesmo sem corpo, os magistrados entendem que Valente não pode sair impune. Não foi esse o entendimento do Tribunal de Aveiro, que absolveu Fernando Valente de todos os crimes. Mas agora a decisão está nas mãos dos desembargadores. Resta perceber, afinal, qual é que será a decisão final.
1: Diogo Carmona ficou sem parte da perna esquerda há cerca de 7 anos. Em março, tornou-se no primeiro português a participar nos Jogos Paralímpicos de Inverno de Snowboard. Amanhã, na rubrica História de Superação, o ator vai falar da adaptação e do que, depois de tantas polémicas, ficou para trás.
3: Fazes exercícios de meditação? Fazes? Pode aparecer.

0: agora, deixa ver.
1: Regra número 1, tenta expandir a vista, faz pela tua conquista, o protagonista és tu. Regra número 2, não deixes para outra hora, tu tenta fazer agora para repetir depois. Regra número 3, é obrigatório sorrir e no caso de cair, vais levantar-te outra vez.
2: Existe muito a ideia de que os Paralímpicos, ok, são deficientes e vão lá e fazem umas coisinhas de desporto. Mas não é isso. Um atleta paralímpico é um atleta de alta performance e eu diria que os resultados dos Olímpicos e dos Paralímpicos não são assim tão diferentes e cada vez mais existe. Os níveis estão a subir, acontece em todos os desportos, e os Paralímpicos cada vez têm melhores resultados.
3: O desporto salva-te.
4: Como o braço, como se a vida lhe acabasse, outra sina se ditasse e a saída se fechasse, não. Na nova escala,
2: sim, sim, salvou. Salvou-me, sim, o desporto salvou.
3: E não comprá-la por causa do preço. Dom Cidio Negro. Dispensas,
2: vives na rotina, tens. Sim, por isso é que agora pensas, será
3: que eu mereço? De uma depressão.
4: Ao fim da escuridão, tu tens aquela luz divina, mas até lá chegar, tu são patinas. Podes e cortinas, madrugadas, ver que a vida é maravilha. Mas antes está o orgulho à tua vida. Enquanto tu
5: rastei. Há histórias que parecem ter sido escritas para uma novela, mas esta não cresceu de um guião. Diogo Carmona cresceu diante das câmaras. Fora delas vieram depois as polémicas em que se envolveu, mas é longe dos holofotes que enfrenta o maior desafio desde que ficou sem parte da perna esquerda.
3: Quando perdes a perna, tu aceitaste logo? Foi-te fácil aceitares que tinha que ser amputada a perna?
2: Não. Não. Foi... Eu, das primeiras coisas que comecei a fazer foi fazer piadas. Fiz piadas sobre a perna. Tentei aliviar ao máximo quando estava no hospital. Mas os meses a seguir foram difíceis, principalmente quando a parte de me voltar a inserir na sociedade. Essa parte foi difícil porque pensei o que é que eu vou fazer profissionalmente. E os complexos com o corpo, eu não gostava de andar de calções.
3: Tu tens ainda hoje complexos com o corpo?
2: Não. Não.
3: Andas de calções?
2: Maioritariamente às vezes. É. Eu gosto. Sim, não, sei lá, não penso nisso sequer, já não é.
3: Sentiste os olhares dos outros?
2: Sim, sim. Ainda hoje sinto muito. Principalmente pessoas mais velhas, não estão habituadas a ver. E crianças. As crianças ficam muito espantadas.
6: Um polícia que salvou um idoso está entre os heróis CM da edição deste ano. Bruno Gama trabalha em Coimbra, tem formação em técnicas de saúde e ajudou um homem de 85 anos que sofreu uma paragem cardiorrespiratória.
7: Foi com grande satisfação que Bruno Gama se encontrou com um idoso de 85 anos a quem salvou a vida em outubro do ano passado, verificando que se encontrava bem e sem sequelas. Foi nesse encontro que descobriu que o homem, agora aposentado, também pertenceu às forças de segurança.
8: Sim, encontramos-nos na altura de dezembro, antes do final do ano, e conversámos um pouco e divertimos e rimos bastante com a situação também. Está muito bem disposto, agradecido e está feliz, e a família está feliz, é o que é importante. Não terá ficado com sequelas, foi feita uma cirurgia, mas está... faz a vida normal, sim.
7: O agente, 47 anos, estava a prestar serviço na zona da portagem, em Coimbra, quando o idoso caiu inanimado no chão. Rapidamente iniciou manobras de suporte básico de vida e conseguiu que a vítima voltasse a respirar.
8: Estava a serviço de remunerado ao Banco de Portugal e apercebi-me da pessoa a cair desamparada no chão. Aproximei-me, vi que estava sem sinais vitais e iniciei o contacto com 112 e depois as manobras de suporte básico de vida. Consegui estabilizá-lo, ele recuperou ali a pulsação, depois foi colocado em posição lateral de segurança até à chegada do INEM, que o transportou para o hospital.
7: A intervenção rápida e a formação em técnicas de saúde foram fundamentais para este desfecho.
8: A situação tinha que ser feito algo e estava lá eu e tive que resolver e fiz o que tinha que ser feito. Sim, tirei algumas formações a nível particular e que me está a servir para a vida profissional. Muita diferença, se não tivesse feito nada, havia sequelas quase de certeza. Cada minuto que passa, a média de esperança de ficar vivo e de ficar sem sequelas vai baixando drasticamente. Portanto, as pessoas terem as

0: formações do suporte básico de vida, deve ser reforçada essa formação nas escolas e nas polícias na sua formação. Mesmo em casa, com a família, as nossas crianças saberem o que é que têm que fazer se um dos pais se sentir mal. E esses princípios básicos devem ser passados à população, sim.
1: Bruno Gama é um dos 10 finalistas da iniciativa Heróis CM na categoria Heróis com Farda.
0: Sim, é sempre um reconhecimento, mas o mais importante já está feito. Que foi a pessoa ficar bem, isso é o reconhecimento essencial, foi esse. Um herói, não. Um elemento policial que estava na hora certa, no local certo. Só isso.
1: Bruno Gama ingressou na PSP há 25 anos. Passou pelo Corpo de Intervenção e há 8 anos que integra as equipas de intervenção rápida da Divisão Policial de Coimbra.
2: Está a decorrer hoje a Festa do Desporto, a 10ª edição do Record Challenge Park, que acontece no Parque de Jogos 1º de Maio e Inatel, em Lisboa. A CMTV está a acompanhar tudo com a reportagem da jornalista Inês Campana. Inês, tem sido a oportunidade de experimentar algumas das atividades, são atividades gratuitas.
3: Boa tarde novamente, Rui. É verdade, é um evento de um dia com entrada gratuita e pode experimentar-se aqui todas as atividades que as pessoas quiserem. Eu própria já experimentei aqui o slide, como vocês viram, e de facto são muitas atividades de futebol, atletismo, basquetebol, golfe, também paddle, rugby, muitos desportos que são praticados aqui neste evento. É um evento que começa às 10, termina às 19. Olá, boa tarde, em direto aqui para a CMTV. Obrigada, está a meio de um jogo, não é? Olá, boa tarde, em direto aqui para a CMTV. Desculpe interromper este jogo. Okay. É a primeira vez que está aqui neste evento?
4: Sim, é a primeira vez.
3: E o que é que está a achar?
4: Eu estou a achar uma boa iniciativa. Yeah. Mas temos de jogar, desculpa.
3: Muito obrigada. Este senhor que está agora à meia aqui de um jogo de voleibol. Esta é uma das atividades, muitas atividades que há aqui neste evento. Como disse, é futebol, dança, também golfe, paddle, rugby e desportos radicais e tradicionais também. E este dia desportivo acaba por ser também acompanhado com muita música, muita animação, onde não falta também alguns petiscos aqui ao longo do dia para estas pessoas poderem aqui participar em todas estas atividades. Já aqui tivemos também algumas figuras, Jorge Pina, que é um ex-pugilista, campeão nacional e atleta paralímpico também, Edinho aqui já esteve, portanto várias personalidades também aqui do mundo do desporto, são muitas famílias e crianças que também aqui vêm. Boa tarde, em direto aqui para a CMTV, é professor?
5: Sou.
3: Muito bem, e é a primeira vez que aqui está neste evento?
5: Não, nós estamos aqui acho que desde que isto que iniciou.
3: Desde sempre.
5: Nós damos aulas de taekwondo aqui dentro do Inatel.
3: Ah, muito bem, ok.
5: Estamos sempre aqui.
3: Estão sempre aqui. E como é que vê esta iniciativa? É uma forma de motivar as pessoas a fazer desporto?
5: Sim, ótimo. Acho que são duas coisas. Além do desporto, é também juntar as famílias, pais, filhos, várias gerações a treinarem juntos.
3: E tem tido muita adesão aqui?
5: Sim, temos tido. Começou hoje um bocadinho com chuva, mas agora já está um sol.
3: De facto já veio aqui para todos. Obrigada, muito obrigada. Este senhor que é professor aqui deste desporto, esta que é uma arte marcial, são muitas atividades aqui que as pessoas podem naturalmente experimentar, é totalmente gratuito, é um evento que dura das 10 às 19 da tarde aqui no Parque 1º de Maio em Alvalade. É o Record Challenge Park, é a 10ª edição deste evento.
2: O Papa Leão XIV chegou a Madrid ao início desta manhã para realizar uma visita oficial de uma semana à Espanha. Leão XIV aterrou no aeroporto de Barajas, em Madrid, depois das 9 horas de Lisboa. Foi recebido pelos reis de Espanha, Filipe VI e Letícia, e pelo primeiro-ministro espanhol, Pedro Sánchez, assim como outras autoridades políticas e ligadas à Igreja Católica no país. A visita tem uma dimensão puramente religiosa, mas também uma componente institucional. A visita do Papa vai focar-se no acolhimento e integração de imigrantes, de pessoas em situação de sem-abrigo e ainda de reclusos. Trata-se da primeira visita de um

0: Papa a Espanha em 15 anos, Leão XIV, vai concretizar ainda o desejo do antecessor, o Papa Francisco, de ir às Ilhas Canárias. O Papa Leão XIV vai permanecer nas ilhas nos próximos dias 11 e 12. O objetivo é conversar com imigrantes, organizações não-governamentais e outras entidades que recolhem quem chega às ilhas. Por cá, uma mulher morreu e um homem ficou em estado grave depois de terem sido atropelados por um carro. Aconteceu na última madrugada em Albufeira. A jornalista Helena Ramos Lota tem todos os pormenores.
1: Na noite de ontem, sexta-feira, ao final da noite, por volta da meia-noite, aconteceu um acidente de viação junto ao quartel dos bombeiros voluntários de Albufeira, que acabou por tirar a vida a uma pessoa, declarada morte logo no local, e acabou por deixar outra pessoa gravemente ferida. Ora, para falar melhor sobre este acidente, temos neste momento aqui connosco Daniel Jacinto. Pergunto-lhe, o que é que aconteceu ao certo e que cenário é que encontraram quando se dirigiram até ao local do acidente?
2: Pronto, muito bom dia a todos. Ontem, por volta da meia-noite, os colegas que estavam aqui de serviço ouviram um barulho e rapidamente tentaram perceber o que é que se estava a passar, e assim que saíram aqui fora dos portões, perceberam que estavam ali duas vítimas, no qual foi logo prestado rapidamente ali os socorros.
1: E relativamente à situação das vítimas, falamos de uma vítima mortal e de um ferido grave?
2: Sim, confirma-se. Uma vítima mortal que acabou por ser confirmada pelo médico, que já estava em PCR à nossa chegada. De imediato iniciamos logo os procedimentos de manobra de suporte básico de vida e encontrávamos a socorrer também outra vítima grave.
1: Falamos de quantos operacionais ao certo, quantas viaturas mobilizadas?
2: Pronto, no total tiveram 12 veículos da Guarda Nacional Republicana, dos Bombeiros de Albufeira, Cruz Vermelha Portuguesa, teve também o INEM e 28 operacionais.
1: E sabemos também, através de alguns vídeos que têm circulado nas redes sociais, que houve inclusivamente um helicóptero que acabou por sobrevoar aqui a zona do acidente.
2: Sim, esse helicóptero foi logo acionado de imediato, após e depois o médico da VEMER estar aqui no local e fazer a análise, acabou por desmobilizar o meio aéreo.
1: E no fundo, tendo aqui em conta a violência do embate, como é que descreve a situação que encontrou no fundo?
2: Pronto, logo assim após nós começarmos a chegar, as próprias pessoas que moram aqui, que isto acabou por ser rodeado aqui por várias habitações, começaram todas também a ir ali ao encontro. Começamos a ter ali um aglomerado de pessoas, no qual também tivemos que tentar dispersar. Depois foi as vítimas onde estavam ali nos arbustos, embora seja um sítio de fácil acesso, mas devido à vegetação que estava ali, foi as maiores dificuldades que sentimos.
1: Muito obrigado pelo seu testemunho. Ora, um apontamento apenas para finalizar é que, de facto, este acidente tirou a vida a uma pessoa, acabou por deixar outra gravemente ferida e acabou por criar, e através do testemunho que acabámos de recolher, um grande aparato aqui na via pública. Ora, de imediato, os bombeiros foram mobilizados, reagiram e acabaram então por conseguir socorrer a pessoa que acabou com alguns ferimentos graves. Falamos e realço de uma situação grave, acionou vários meios, inclusivamente um helicóptero que acabou por não aterrar, mas ainda assim uma situação que acabou por ter, no fundo, alguma sorte, não no sentido literal da palavra, uma vez que foi mesmo em frente ao quartel dos bombeiros voluntários de Albufeira e, portanto, os mesmos conseguiram reagir de imediato.
0: Há novos dados sobre o caso do adolescente que foi baleado nesta sexta-feira nas festas de tiros no concelho de Cascais. O jovem terá integrado um gangue juvenil que há 2 anos praticou assaltos violentos no Paradão de Cascais. Os agentes que tomaram conta da ocorrência recolheram no local um invólucro de munição calibre 6.35mm e uma faca que estaria com o jovem. Foi ao local com amigos e tem um histórico de institucionalização. A vítima pediu ajuda a uma equipa de bombeiros da parede que fazia parte do efetivo do local. Depois de ter sido atingido no abdómen, foi transportado para o Hospital de Santa Maria para receber cuidados médicos. Permanece internado no Hospital de Santa Maria em Lisboa o jovem de 20 anos que matou a namorada em Famões, em Odivelas. A CMTV sabe que o suspeito, David, se mantém em coma induzido e numa situação muito delicada, segundo refere fonte hospitalar. Ainda assim, a CMTV apurou que o quadro clínico em que David se encontra permite visitas dos familiares mais próximos. Este jovem matou

0: A namorada, menor de idade, de 16 anos, com uma faca de serra e um bastão de ferro. A vítima morreu no hall de entrada do prédio onde vivia há pouco tempo com a mãe. Bianca Rodrigues ficou ferida em várias partes do corpo, apresentava golpes profundos, sobretudo no pescoço, na cabeça e também nos braços. O suspeito foi, horas depois, atropelado por um caminhão no IC-17 e levado em estado grave para o hospital. Um jovem de 24 anos foi detido pela Polícia Judiciária em Torres Vedras por ter abusado da irmã de 11 anos. Segundo a PJ, o suspeito terá cometido dezenas de crimes de abuso sexual de crianças e de recurso à prostituição de menores, de que a irmã, agora com 14 anos, foi alvo. Os abusos começaram quando a vítima tinha apenas 3 anos de idade e continuaram até ao passado mês de março. Foi nessa altura que a menina contou à mãe os abusos que tinha sofrido. A mulher comunicou de imediato os factos à Polícia Judiciária. O suspeito foi detido fora de flagrante delito e vai ser presente a interrogatório judicial no Tribunal de Loures para conhecer as medidas de coação. Um homem foi detido na terça-feira pela PSP depois de ter atropelado a ex-namorada. Este agressor tem antecedentes criminais por violência doméstica. Já foi condenado pelo homicídio de uma outra ex-companheira.
1: A mulher terminou recentemente a relação, mas o ex-companheiro não se conformou. Após o término, o homem ameaçou-a para sair do país. Disse ainda que a matava se arranjasse um novo namorado. A vítima e o suspeito viviam juntos desde 2021. Foi detido pela PSP na passada terça-feira após ter atropelado a ex-namorada de 48 anos. Presente ao Tribunal de Instrução Criminal, foi-lhe decretada a medida de coação mais gravosa, prisão preventiva. O atropelamento ocorreu a 23 de maio em Cascais. O suspeito insistiu para que a vítima aceitasse encontrar-se com ele num local público. Segundo a PSP, o homem pediu para que a ex-namorada lhe aplicasse uma medicação intramuscular para aliviar as dores. Ainda segundo a mesma fonte, o suspeito indicou o sítio onde a vítima deveria estacionar após a chegada ao local. Sem que nada o fizesse prever, o detido iniciou marcha na direção da vítima, que estava no passeio, de costas para o carro. O suspeito embateu com o veículo nos pinos metálicos que ali se encontravam, subiu o passeio e atingiu as pernas da mulher. A vítima caiu ao chão, mas conseguiu levantar-se e refugiar-se num hotel nas proximidades. O homem apoderou-se do telemóvel da vítima, o aparelho caiu ao chão após a agressão. De seguida, o suspeito abandonou o local sem prestar qualquer tipo de socorro à mulher. A ex-namorada ficou com dores, hematomas e escoriações nas pernas e braços na sequência do atropelamento. A PSP apreendeu uma faca de cozinha com mais de 12 centímetros de lâmina que encontrou no carro do suspeito, de 59 anos. O homem, natural da freguesia de Algueirão em Martins, no concelho de Sintra, tem antecedentes criminais por violência doméstica. Já foi condenado pelo homicídio de uma outra ex-companheira.
0: Um casal foi detido depois de uma fuga à GNR que terminou com 3 acidentes e um capotamento na Estrada Nacional 105 em Alfena. O condutor tem antecedentes criminais.
2: Um homem de 33 anos, em liberdade condicional e sem carta de condução, foi detido depois de uma fuga à GNR que terminou com 3 acidentes e o capotamento da viatura em Alfena. Tudo começou quando a GNR detectou um carro furtado há cerca de 10 dias, em Matosinhos, no qual se seguiam um homem e uma mulher da mesma idade, que também acabou detida. O casal ficou referenciado depois de abastecer numa bomba de gasolina e ter abandonado o local sem pagar. Posteriormente, foram abordados pela guarda. Perante a ordem de paragem, o condutor não obedeceu e iniciou uma fuga a alta velocidade. Durante a perseguição, a GNR efetuou 2 disparos de advertência que foram ignorados pelos suspeitos. A fuga terminou de forma violenta na Estrada Nacional 105, em Alfena, depois do veículo ter abalroado 3 carros. Na sequência do último embate, acabou por capotar. Os 2 ocupantes sofreram ferimentos ligeiros e foram transportados para o hospital. O homem, com antecedentes criminais, deverá ser presente a primeiro interrogatório judicial para aplicação das medidas de coação. A mulher também será presente a um juiz. Respondem por condução perigosa, abastecimento sem pagamento.

0: Vento e furto da viatura.
1: Há uma falsa médica a fazer cirurgias estéticas e até a vender cursos na internet. São muitos os lesados. Temos reportagem especial com a marca do programa Doa Quem Doer em destaque mais à frente neste grande jornal. É a manchete do Correio da Manhã de hoje, o recente arquivamento por parte do Dicastério para a Doutrina da Fé de alguns processos de abusos sexuais na Igreja Católica em Portugal motivou um pedido de esclarecimentos por parte do Grupo Vita. As decisões foram comunicadas sem que os denunciantes tivessem acesso aos fundamentos do arquivamento. Em causa estão processos relativos a sacerdotes ainda vivos e, segundo Ruth Agulhas, a ausência dos fundamentos da decisão gera dificuldades acrescidas para quem acompanha os casos e aumenta a frustração das alegadas vítimas. 5 elementos do Grupo Vita vão reunir-se com a Comissão Pontifícia, criada em 2014 pelo Papa Francisco, com o objetivo de combater os abusos sexuais na Igreja Católica. Metade do Serviço Nacional de Saúde está com falhas no combate à corrupção. Mais de metade das 42 empresas que integram o Serviço Nacional de Saúde têm falhas no plano de prevenção de riscos contra a corrupção. O diagnóstico é feito pela Inspeção Geral de Finanças numa auditoria realizada aos hospitais e aos institutos de saúde que integram o SNS. Em 2025, as fraudes no SNS atingiram os 800 milhões de euros. Para ultrapassar estas lacunas, é recomendado às empresas do Serviço Nacional de Saúde que façam planos de prevenção de riscos de corrupção e infrações conexas, que abranjam toda a organização e atividades desenvolvidas e os relatórios de avaliação intercalar e anual. Os donos da herdade da Comenda em Setúbal estão em tribunal para tentar provar que são proprietários de 5 praias na Serra da Arrábida. A comunidade local acredita que as entidades competentes vão tomar as medidas necessárias, mas também mostra que caso a privatização das praias avance, estará pronta para fazer oposição.
2: Os moradores de Setúbal e frequentadores das praias da Serra da Arrábida estão inquietos com a situação.
3: Isso é mais o roubo que vão fazer à nossa classe e à cidade de Setúbal.
2: A ação contra o Estado e a Agência Portuguesa do Ambiente deu entrada no tribunal em julho do ano passado. Os donos da herdade da Comenda, em Setúbal, estão a tentar provar, em tribunal, que as praias da Rainha da Comenda, a Praia Maria Esguelha, a Praia de Albarquel e a Praia da Rasca são de domínio privado. Perante esta possibilidade, os moradores de Setúbal revelam confiança nas entidades competentes para travar este processo e acreditam que a privatização não vai avançar.
4: A APA está a tomar as medidas que tem que tomar, a Câmara Municipal de Setúbal está a tomar as medidas que tem que tomar, o juiz há de decidir. Naturalmente que vai decidir contra a pretensão dos proprietários da herdade da Comenda. Se decidir a favor, cá estaremos para fazer a oposição. As praias vão continuar a ser públicas, o povo de Setúbal, e não só quem nos visita, vai ter todo o direito de continuar a frequentá-las, portanto, para mim, é um não assunto.
2: Segundo o Público, que teve acesso à ação judicial, os donos da propriedade argumentam que, além das praias, as margens da Ribeira da Ajuda, isto é, do estuário do Sado até ao Parque de Merendas, estão no domínio privado e não no domínio público marítimo português. Por isso, defendem que as áreas devem ser incluídas na propriedade. O Ministério Público arrasou a posição dos donos da herdade. A Agência Portuguesa do Ambiente também rejeita os argumentos apresentados e diz mesmo que existe falta de clareza por não ter sido apresentado um documento cartográfico com identificação inequívoca dos limites da herdade.
1: As festas dos Santos Populares fazem da sardinha rainha e muitas vezes é vendida no pão, este ano, a 3 euros a unidade. A crescente procura faz subir o preço desde a lota até ao consumidor. Ontem a Doca Pesca divulgou que o preço na lota de quarteira foi de 2,97 euros o quilo. Em Viana do Castelo ficou por 1 euro. Junto do consumidor, a sardinha fresca está a cerca de 6 euros o quilo nos supermercados. No prato, a dose que conta com 5 ou 6 sardinhas, batata cozida e salada, custa entre os 12 e os 18 euros. O peixe mais popular no prato é também, no setor das pescas, aquele com maior peso. No ano passado foram capturadas mais de 36 mil toneladas, o que representa um crescimento de quase 14%.

0: 1,5% em relação a 2024. José Luís Carneiro critica a falta de resposta do Governo aos internamentos sociais, ou seja, utentes, na maioria idosos, que ficam internados no hospital por falta de outro tipo de retaguarda. O secretário-geral do PS diz mesmo que esta não foi considerada a prioridade do Executivo de Luís Montenegro.
1: Aqui é preciso que o Estado assuma a responsabilidade de liderar esse processo, neste caso, a Segurança Social, o Ministério da Segurança Social com o Ministério da Saúde, para garantir uma resposta de retaguarda, negociando com as instituições particulares de solidariedade social, com as misericórdias nacionais e financiando, naturalmente, essa responsabilidade.
2: É isso que é preciso. Por isso, uma prioridade do Governo?
1: Se fosse uma prioridade, seria a ser resolvida. Aquilo que eu vejo é que até agora, nestes dois anos, não vi que essa fosse uma prioridade. Pelo contrário, eu chamo a atenção, eu pedi que vocês vissem a nossa proposta, ela está disponível no grupo parlamentar do Partido Socialista, ela foi apresentada na Assembleia da República e ela foi chumbada por parte dos partidos da maioria política.
0: O Governo quer dar mais competências aos médicos que trabalham nos lares de idosos. Segundo a Ministra da Saúde, a ideia é evitar a ida dos utentes aos centros de saúde e também aos hospitais.
3: Estes médicos têm também acesso à prescrição, como já têm hoje, de qualquer maneira, de medicamentos, mas passam a ter também de meios complementares de diagnóstica e terapêutica, que, como sabem, são muito importantes. E, no fundo, aquilo que nós pretendemos é que estes nossos utentes, que são utentes, não precisam de estar nas listas dos centros de saúde. Aliás, eles raramente lá conseguem ir, porque muitos deles têm problemas de mobilidade. E o que nós queremos é que, mesmo nas situações em que podemos evitar a ida à urgência, porque muitas vezes a ida à urgência é exatamente por causa dos meios complementares de diagnóstico, que possam ser acompanhados e haja aqui uma relação entre os chamados médicos que estão a acompanhar os lares com aqueles que estão nos cuidados subprimários quando são necessários outro tipo de cuidados e também com os cuidados hospitalares.
0: O Presidente da República promulgou novas regras para a contratação de médicos tarefeiros e incentivos para o trabalho nas urgências. A Ministra da Saúde defende que é preciso acabar com incentivos perversos.
3: O que nós queremos é previsibilidade, queremos que estes médicos que prestam serviço estejam subordinados à hierarquia dos serviços, ou seja, dos diretores de serviço, que façam parte das equipas e tenham que fazer o mesmo tipo de trabalho que fazem os médicos que fazem parte do Serviço Nacional de Saúde e também queremos, naturalmente, acabar com os incentivos perversos. Quais são os incentivos perversos? O Estado é que teve a culpa desses incentivos, não foram os médicos. É que nós criámos incentivos ao longo dos anos em que os médicos têm vantagens em sair do sistema para trabalhar no sistema.
0: Já o Ministro da Administração Interna considera que o Estado fez um mau trabalho e não cumpriu o plano para a compra de equipamento e recuperação das instalações das forças de segurança, o que levou ao desperdício de muito dinheiro.
4: Ao seu estilo, Luís Neves não teve medo das palavras e na cerimónia de inauguração do novo posto da GNR de Vila Nova de Paiva foi bastante claro.
5: No passado, o cumprimento deste plano foi muito mau. Acho que tem que começar a utilizar outra linguagem mais adequada, foi bastante mau. Foi dinheiro que não foi aproveitado em prol de equipamentos para as forças, que vem de sair do chão, mas sobretudo para as instalações.
4: Mais tarde, e quando lhe perguntamos quem são os responsáveis do mau serviço ao país e das péssimas instalações que existem, o ministro foi mais cauteloso.
6: Somos todos nós. O que eu disse aqui, o que interessa é preparar o presente e o futuro, falei disso. E nós, o governo, estamos muito empenhados, juntamente com os autarcas. Quer dizer que há muitos autarcas, há dezenas, são mesmo centenas de autarcas, que nos têm procurado e querem fazer esse trabalho conjunto, que é dar-nos as melhores condições aos polícias, à Guarda Nacional Republicana e à Polícia de Segurança Pública.
4: O ministro voltou a apelar aos cuidados a ter na prevenção dos incêndios florestais, reafirmando que será o responsável por aquilo que vier a acontecer nos próximos meses.
6: Não é uma questão de comparar ou diferente com os antecessores. É evidente que em tudo na vida tem que haver um responsável. Eu cheguei agora, fiz este trabalho com os bombeiros, e foram distribuídos os meios no âmbito do DECIR, portanto temos que ter esta confiança.

0: Na relação que temos com quem está no terreno, há sempre questões que são inesperadas e que não estão ao alcance, seja de quem for resolver, seja este ou aquele ministro. O que eu posso dizer é que somos muito confiantes na relação que mantemos com a Proteção Civil, com os bombeiros, com o plano que temos, com os meios que estão disponibilizados. Estamos a fazer um grande trabalho na região centro do país, onde houve de facto uma maior calamidade. Há milhares de quilómetros de caminhos destruídos, caminhos rurais, caminhos municipais, de aceiros, e tudo isso está a ser recomposto com uma equipa que de facto foi constituída pela primeira vez e estava a fazer esse trabalho. Por isso, tudo isso nos dá alguma confiança, mas naturalmente eu sou o responsável máximo na área da Proteção Civil no país.
1: As obras do posto da GNR de Vila Nova de Paiva custaram 890 mil euros. Uma valência de segurança que serve mais de 4.700 pessoas.
2: Na guerra, a Ucrânia atacou um depósito de combustível a cerca de 500 quilómetros da fronteira com a Rússia. Só na última noite foram lançados centenas de drones. Alguns chegaram a percorrer mais de 1.000 quilómetros dentro do território russo. Entre os alvos estão terminais de petróleo. As imagens divulgadas nas redes sociais mostram fumo nesses locais. Além da central de petróleo, foram atacados também outros pontos, outras infraestruturas. Já a Rússia diz ter interceptado pelo menos 86 drones perto de São Petersburgo. A cidade estava a acolher um importante fórum de investimento. Na plataforma Telegram, a Rússia afirma que as operações de combate continuam. Também o autarca de São Petersburgo disse que a cidade foi alvo de um ataque em larga escala levado a cabo por drones militares e apelou à população para não sair de casa. O aeroporto internacional de Pulkovo, no sul da cidade, anunciou a suspensão temporária dos voos, sem indicar o motivo. Na quarta-feira, durante a abertura do Fórum Económico Internacional de São Petersburgo, drones ucranianos atacaram uma instalação petrolífera e ainda um local militar. O fórum vai terminar hoje, depois de um discurso do presidente da Rússia. No total, o Ministério da Defesa russo anunciou a interceção de 376 drones ucranianos. O Irão voltou a atacar o Kuwait ao início desta manhã com mísseis e drones. O exército do Kuwait revelou nas redes sociais que estavam a enfrentar ataques hostis. Pouco tempo depois, o governo do Bahrein também informou que as sirenes de alerta se fizeram ouvir no país. As publicações não especificaram a origem das ameaças, mas o Kuwait e o Bahrein, que acolhem bases norte-americanas e têm enfrentado várias rondas de ataques por parte do Irão nas últimas semanas, dão muito provável esta tese de que terá sido o Irão a atacar. Isto inclui um ataque mortal ao aeroporto internacional do Kuwait no início desta semana. Horas antes, as Forças Armadas dos Estados Unidos afirmaram ter abatido 4 drones iranianos e atacado alvos militares iranianos. O conselheiro do líder supremo do Irão afirmou que as negociações entre Estados Unidos e o Irão estão num impasse. Numa entrevista à CNN Internacional, o conselheiro militar considera que cabe agora a Donald Trump quebrar o impasse. Adiantou que o Irão quer que os Estados Unidos desbloqueiem milhares de milhões de dólares em ativos iranianos congelados e que isso já seria um sinal de construção de confiança. O conselheiro do líder supremo do Irão alertou que se o bloqueio dos Estados Unidos ao Irão não for levantado e a guerra prosseguir, o Irão poderá dar outra dimensão ao conflito. Donald Trump diz que os líderes do Irão ainda não chegaram a acordo com os Estados Unidos para pôr fim à guerra porque são fortes e orgulhosos. Donald Trump disse acreditar que Teherão possui agora cerca de 21 a 22% dos mísseis que tinha quando a guerra começou.
3: Mas se estão tão desesperados, Sr. Presidente, é que ainda não disseram que sim às condições porque são fortes, estão orgulhosos. Há coisas que nunca pensaram fazer e vão ter de fazer. Não têm escolha. E demora um pouco. Estamos a falar de 47 anos em que se safaram com o que quiseram. Quer dizer, isto já devia ter sido feito há muito tempo. Isto deveria ter sido feito por outros presidentes ou outros países. Não temos de ser nós, os outros países. Mas estiveram muito perto de ter uma arma nuclear por duas vezes. Foi nessa altura que rescindiu o acordo nuclear com o Irão, que era um caminho. E também sabemos onde eles estão.

0: e nós sabemos onde estão e sabemos onde estão as suas fábricas. A maioria das fábricas dos drones foi destruída, a maior parte das plataformas de lançamento foram destruídas e a maior parte das áreas de fabrico de mísseis foi destruída. Mas ainda têm a capacidade. Eles têm alguns mísseis, têm alguns drones. Eu diria que em termos percentuais, talvez 21, 22% dos seus mísseis. São muitos mísseis, mas não são o que eram quando atacámos pela primeira vez.
1: 49 pessoas morreram de sede numa zona desértica e remota entre o Níger, a Argélia e o Mali, depois da avaria de um camião no deserto do Saara. No camião seguiam 51 pessoas, apenas duas conseguiram sobreviver e pedir ajuda. Segundo os relatórios iniciais, o veículo pesado perdeu-se antes de sofrer a avaria. Os passageiros ficaram retidos no deserto, sem água, a 80 km do destino. A região onde aconteceu a tragédia é uma rota migratória conhecida e tem sido palco frequente de mortes associadas às difíceis condições do deserto. Entrou em vigor esta semana a redução do período de funcionamento dos estabelecimentos em Albufeira. Lojas de conveniência, garrafeiras e mini-mercados têm o fecho antecipado. Passa da meia-noite para as 23 horas. Já nos bares, a mudança é das 4 para as 3 horas da madrugada. Nas discotecas, das 6 para as 5 horas da manhã. Os empresários do setor estão preocupados. A reportagem no local é da jornalista Helena Ramos Lota.
2: Albufeira está perante um caso de transitório de mitigação do ruído. Estamos a falar de medidas que foram aplicadas a partir do dia 1 de junho e procuram isso mesmo, mitigar o ruído, especialmente nas zonas centrais da cidade, sendo esta o segundo maior destino turístico do país. No fundo, a Câmara Municipal tentou enquadrar, neste caso, um turismo de qualidade, com também uma qualidade de vida dos albufeirenses. Sabemos que são muitas as queixas relativas ao ruído por parte dos moradores, sendo que lojas de conveniência passaram agora a fechar às 11 da noite. Temos também bares que fecham neste momento às 3 da manhã e discotecas às 5, todos uma hora antes daquilo que era normal. Portanto, são horários que naturalmente foram antecipados para garantir que os moradores possam ter melhor qualidade de vida e, no fundo, descansar melhor à noite. Como já referi, são muitas as queixas, mas também temos o outro lado da situação, nomeadamente a Associação Comercial de Albufeira, em que muitos comerciantes garantem que não houve uma tentativa de diálogo por parte do município, nomeadamente por parte da Câmara Municipal de Albufeira, e portanto consideram que esta situação acaba por criar aqui alguns constrangimentos e naturalmente também alguma vulnerabilidade no lucro que vão criar, especialmente nesta altura do ano, a época balnear, a altura em que muitos destes estabelecimentos rendem, no fundo, muito, muito dinheiro. Ora, importa também realçar e para concluir que, segundo o Rui Cristina, as medidas vão ser sim aplicadas e, segundo o próprio, e passo a citar, quem cumprir será respeitado, quem não cumprir será responsabilizado. Portanto, é este o cenário em Albufeira e, naturalmente, a noite em Albufeira, não só para os residentes, como também comerciantes e, naturalmente, turistas, dos milhares de turistas que se dirigem até esta cidade no verão, acabam por encontrar, no fundo, uma época balnear com algumas diferenças, nomeadamente no que diz respeito ao tempo de abertura.
0: Fica por aqui o Grande Jornal, simultâneo com a CMTV, edição de Rui Pedro Vieira. Fique connosco, temos muito para si nesta tarde de sábado.
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0: Olé, Diolinda Fonfonfon. Ora, muito bem, está comigo Jéssica Alves na Correio da Manhã Rádio em 90.4 ou 94.8, também cmradio.pt, onde quer que esteja. E venho-lhe dizer que hoje é a décima edição do Record Challenge Park, que arrancou às 10 horas da manhã no Parque de Jogos 1º de Maio em Inatel. E temos lá o nosso repórter Bruno Correia. Vamos falar com ele hoje, portanto, fique desse lado. Nesta hora e até às 3 da tarde ainda temos Fala Barato e músicas da nossa vida.
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0: Portanto, é como eu lhe estava a dizer, ainda temos músicas da nossa vida, mas também o Fala Barato para ouvir na Correio da Manhã Rádio. E sem mais demoras, vamos lá à nossa dose de humor diária aqui na Correio da Manhã Rádio com o Eduardo Madeira.

E a pergunta de hoje é: acha que La Casita do Bad Bunny é uma coisa terrivelmente machista ou é só uma cena bué da fixe? Jéssica Flávia, sou influencer. Eu acho que o Bad Bunny é incrível porque ele canta, ele dança e ele ainda resolve o problema da habitação em Portugal para raparigas com mini saia e copa 46 de sutiã. Não é para todas as raparigas, mas já ajuda nesse problema. Eu, por acaso, não preciso de casa nem de casita, mas fui lá

0: estará nos dois dias, porque eu tenho FOMO, Fear of Missing Out, que é uma forma de ansiedade social e psicológica exacerbada pelas redes sociais, onde a percepção de que os outros vivem experiências superiores gera necessidade com constante conexão, cooperação e medo de exclusão. Logo, eu não posso perder pitada. Hashtag Bad Bunny Remax. Hashtag Real Estate Bad Bunny. Hashtag Hidrata-te.
1: Elisa Walter Bertz, São Miguel Alvalade, esta coisa de andar a pescar as miúdas no concerto para as levar para a casa da perdição é nojenta. Eu tinha este Bad Bunny a melhor conta. É um machista. Este é objetificação.

0: É que há muita gente que é vítima, mas não sabe que é vítima. Há muita gente que até implora para ser toda objetificada pelo Bad Bunny. Eu tenho uma vizinha que me garantiu que dava o apartamento dela com garagem e duas marquises, uma para a frente e outra para trás, para que o Bad Bunny objetificasse toda. Ou seja, com amigas destas, o feminismo não precisa de inimigas. Tristeza, pá.
1: Gualdinho de Palhais, sou reformado da Lisnave. Eu ouvi essa história desse cantor que fez uma casa para receber as amigas. Isso sempre aconteceu disso. Sempre aconteceu disso. Só não era no palco, mas sempre aconteceu. As bandas do rock do meu tempo tinham as chamadas after parties para meter lá as miúdas. E lembro-me em Angola, os do Ouro Negro fazerem concertos gigantes e depois convidavam a malta para as festas para conviver, mas era uma época mais saudável, não havia maldade. Em Angola não havia maldade. Agora é tudo feito com malícia e segundo as intenções, acho que foi isto do TikTok que lixou tudo. No Facebook também lixou um bocadinho, mas o TikTok lixou mais. Foi por isso que eu acabei com o meu TikTok. Eu sei que desiludi muita gente, mas que se lixe. Não há mais TikTok de Gualdino.
2: Alice Lissol, sou cenógrafa e vegana. Eu por acaso fui a um dos concertos, mas não reparei na La Casita. E se eu procurei a La Casita? Porque eu tenho a bexiga laça e tenho de ir constantemente à La Casita fazer xixi. E eu perguntei a toda a gente pela La Casita e ninguém me ligou nenhuma, porque estava tudo a cantarolar e a dançar o Bad Bunny. Tive de fazer ao pé da baliza do Estado da Luz e junto aos tripés das televisões, que eram muitas. Por isso, a La Casita para mim é um mito urbano, eu não vi nada. Saravá e sardinha da boa.

0: Foi a nossa dose de humor diária com o Fala Barato de Eduardo Madeira. Já a seguir à publicidade, que é de sair, Gabriela. 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

0: Cat sai com a Gabriela, elas que andam a dar muito o que falar. Se não sabe do que eu estou a falar, vá ao Instagram delas e pesquise Cat sai. Ora, muito bem, e como prometido também, vamos a mais um episódio de Músicas da Nossa Vida. Este também é muito especial, é da nossa Alexandra Pereira.
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2: Olá, eu sou a Alexandra Pereira, sou jornalista aqui na Correio da Manhã Rádio. Habitualmente ouve-me juntamente com a equipa do Regresso a Casa, com a Lara Afonso e o Orlando Azevedo. Bom, à semelhança do que tenho ouvido aqui pelos demais que por aqui vão passando, escolher de duas músicas não é de facto um exercício simples. Decidi por isso partilhar aquela que é a música que há mais tempo está na minha vida e a que adotei como minha há menos tempo. Vão perceber porquê. Cresci a ouvir música em casa, mas sobretudo no carro. Era por lá que andavam muitas cassetes. As fitas reuniam sempre temas variados que eram escolhidos e gravados em casa através dos discos que ainda por lá andam. Esse era um trabalho do meu pai que me passou este gosto pela música. Eu sabia que nele encontrava um sim quando perguntava se podia comprar mais este ou aquele CD. E acreditem, ele disse sim muitas vezes. Sabia também que podia contar com ele na hora de pôr aquela música que estava em voga na festa que eu fazia lá em casa com os meus amigos. O meu pai partiu recentemente e percebi, quando voltei a ouvir esta música, que já não era só a música preferida dele, é também minha, por tudo o que representa. Papá, esta é para ti. The Foreigner, I Wanna Know What Love Is.

segunda música é a que há mais tempo sinto como minha. Esta música se deve a uma devoção tal pela banda que acho que tenho todos os álbuns e ainda os consegui ver ao vivo. Confesso que já não a ponho a tocar assim tantas vezes, mas quando ela aparece, quando eu o ouço, e já aconteceu aqui na Correio da Manhã Rádio, recordo que esta veio mesmo para ficar na minha vida por tudo aquilo que ela me faz sentir. The Cranberries, Dreams.

0: Estas foram então as minhas escolhas. Sou a Alexandra Pereira, jornalista aqui na Correio da Manhã Rádio. Espero que tenha gostado. E olha, aposto que já a seguir vem aí outra grande música com uma Correio da Manhã Rádio. Já nos habituou.
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2: E foram as escolhas da nossa jornalista Alexandra Pereira, e ela tinha razão, vem mais boa música. Fique connosco na Correio da Manhã Rádio. E esta é da Olivia Dean, It Isn't Perfect, But It May Be. E já a seguir, vamos ao contacto com Bruno Correia, ele que está em Alvalade, no Record Challenge Park. Fique connosco.

0: Direto para Alvalade, no Record Challenge Park, no Parque de Jogos 1º de Maio. Está lá o nosso repórter Bruno Correia. Bruno, vais falar com o diretor executivo do Record. Boa tarde.
1: Boa tarde, Jéssica. Isso mesmo, estou aqui com o diretor executivo do Record, Sérgio Critinas, nesta 10ª edição do Record Challenge Park. Sérgio, antes de mais, está um dia fantástico, uma festa da família para todas as idades, música, comida. Como é que está a ser o balanço desta 10ª edição? As portas que abriram às 9 da manhã e vão fechar às 7 da tarde.
2: Está a ser aquilo que nós esperávamos, que é um dia incrível, cheio de festa, de alegria, muitas famílias, muita gente a praticar desportos que nunca tiveram a oportunidade de praticar e estão a poder fazer hoje, muita gente a contactar com novas realidades, mas o mais importante, de facto, é percebermos que há alegria na cara das pessoas e isso compensa tudo, não é? Passamos aqui o dia, vamos estar aqui até às 7 da tarde, como disseste. Há competição, mas não é só competição, há muito lado de experimentação, de pessoas a estar em contacto com modalidades novas, e há esta sensação de satisfação que eu acho que é comum a toda a gente. Para nós é muito reconfortante ver que somos capazes de causar um dia tão bom e tão agradável para tanta gente. Faz parte também um bocadinho da nossa função social. Queremos muito ser mais do que apenas um jornal desportivo. Somos também um meio, temos uma comunidade que devemos respeitar e devemos acarinhar, e a melhor forma de o fazer é com este evento, com este Record Challenge Park by Mel. É a 10ª edição, já tivemos mais de 100 mil pessoas que passaram por aqui nas últimas 9 edições. Hoje eu acredito que vamos bater o recorde do ano passado, foram quase 20 mil pessoas, e portanto é uma festa onde quem vem quer voltar, quer repetir. E quem não vem fica com inveja, certeza absoluta.
1: E qual é que é a grande diferença desta 10ª edição para as outras 9?
2: Nós temos desportos novos, temos uma banda que, como se pode ouvir, está aqui junto a nós, mas também temos algumas modalidades novas, temos um saxofone muito perto de mim.
1: Podemos ouvir neste momento aqui a banda em direto na Correia da Manhã Rádio.

0: Spark, Sérgio, para concluir.
1: Não, estava a dizer, temos algumas novidades, paintball, hockey, futebol, temos de ir com arco, mas mais importante do que as novidades, nós todos os anos apresentamos algumas novidades novas, também é esta sensação que é confortável e é repetida de alegria que as pessoas sentem quando vêm cá. Portanto, para mim, isso é a chave, independentemente das habilidades, é as pessoas chegarem ao fim do dia com a sensação que foi um dia muito bem passado.
0: Sim, porque eu olho aqui à minha volta e vejo famílias sentadas a comer, pais, avós, filhos, e esse também é claramente o principal, uma festa do desporto, e hoje em dia é cada vez mais importante a prática do desporto, desde os mais novos até os mais velhos, certo?
1: Sim, também faz parte de uma tarefa que nós abraçámos e assumimos aqui há uns anos, que foi o Record Move Portugal, que é um projeto que visa incentivar a prática desportiva na sociedade portuguesa. Portugal, infelizmente, é dos países da Europa com menos prática desportiva, menos hábitos de prática desportiva, e queremos mudar isso. E o nosso contributo também é com eventos como este, como o Record Challenge Park by Mel, também com as corridas que fazemos. Temos tentado fazer esforço para conseguir que as pessoas se mexam. Acreditamos muito que uma sociedade onde as pessoas praticam desporto é uma sociedade melhor, mais completa, mais capaz, mais informada também, mais saudável. E portanto estamos cá para isso também, e as pessoas que vêm hoje e experimentam o desporto, se for o primeiro passo de uma vida diferente, já valeu a pena.

0: Muito obrigado, Sérgio Creatinas, diretor executivo do Record. Jéssica, como podes perceber, está uma grande festa aqui no Parque de Jogos 1º de Maio em Lisboa e, portanto, agora a emissão segue contigo.
1: Obrigado, Bruno. E o Bruno está com certeza a divertir-se, ele que é dos que da Correio da Manhã Rádio gosta mais também de desporto. Obrigado. E vamos continuar em contacto com o Bruno Correia, ele que, relembro, está em Alvalade, no Parque de Jogos 1º de Maio e Natal, para acompanhar esta 10ª edição do Record Challenge de Parque, que conta com muito desporto também para pessoas, atletas amadores de todas as idades, este desporto ao ar livre. Vamos atualizar as notícias às 3 da tarde, mas sempre em contacto com o Bruno Correia.
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0: Perfect Fairground Attraction a rodar na Correio da Manhã Rádio, agora que faltam 4 minutos para as 3 da tarde. Vamos atualizar as notícias com o jornalista Orlando Azevedo. Fique por aí.
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0: Vamos assim atualizar as notícias com o Grande Jornal das 3 da tarde. A edição é do jornalista Orlando Azevedo. Boa tarde, Orlando.
1: Muito boa tarde, Jéssica. Há novos dados sobre o caso do adolescente que foi baleado na sexta-feira nas festas de Tires, no concelho de Cascais. O jovem terá integrado um gangue juvenil que há 2 anos praticou assaltos violentos no Pardão de Cascais. Segundo o Cascais 24 Horas, os agentes que tomaram conta da ocorrência recolheram no local um invólucro de munição calibre 6,35mm e uma faca que estaria com o jovem, que foi ao local com amigos e tem um histórico de institucionalização. A vítima pediu ajuda a uma equipa dos bombeiros da parede, que fazia parte do efetivo no local, depois de ter sido atingido no abdómen. Foi transportado para o Hospital de Santa Maria para receber os cuidados médicos. Um homem foi detido na passada terça-feira pela PSP depois de ter atropelado a ex-namorada. O agressor tem antecedentes criminais por violência doméstica. Já foi condenado pelo homicídio de uma outra ex-companheira.
2: A mulher terminou recentemente a relação, mas o ex-companheiro não se conformou. Após o término, o homem ameaçou-a para sair do país. Disse ainda que a matava se arranjasse o novo namorado. A vítima e o suspeito viviam juntos desde 2021. Foi detido pela PSP na passada terça-feira após ter atropelado a ex-namorada de 48 anos. Presente ao Tribunal de Instrução Criminal, foi-lhe decretada a medida de coação mais gravosa, prisão preventiva. O atropelamento ocorreu a 23 de maio em Cascais. O suspeito insistiu para que a vítima aceitasse encontrar-se com ele num local público. Segundo a PSP, o homem pediu para que a ex-namorada lhe aplicasse uma medicação intramuscular para aliviar as dores. Ainda segundo a mesma fonte, o suspeito indicou o sítio onde a vítima deveria estacionar após a chegada ao local. Sem que nada o fizesse prever, o detido iniciou marcha na direção da vítima, que estava no passeio, de costas para o carro. O suspeito embateu com o veículo nos pinos metálicos que ali se encontravam, subiu o passeio e atingiu as pernas da mulher. A vítima caiu ao chão, mas conseguiu levantar-se e refugiar-se num hotel nas proximidades. O homem apoderou-se do telemóvel da vítima, o aparelho caiu ao chão após a agressão. De seguida, o suspeito abandonou o local sem prestar qualquer tipo de socorro à mulher. A ex-namorada ficou com dores, hematomas e escoriações nas pernas e braços na sequência do atropelamento. A PSP apreendeu uma faca de cozinha com mais de 12 centímetros de lâmina que encontrou no carro do suspeito, de 59 anos. O homem, natural da freguesia de Algueirão em Martins, no concelho de Sintra, tem antecedentes criminais por violência doméstica. Já foi condenado pelo homicídio de uma outra ex-companheira.
1: Trabalho de Helena Ramos Lota e continua internado no Hospital de Santa Maria, em Lisboa. O jovem de 20 anos que matou a namorada em Famões, Odivelas. A CMTV sabe que o suspeito, David, se mantém em coma induzido e numa situação extremamente delicada, segundo fonte hospitalar. Ainda assim, a CMTV apurou que o quadro clínico em que David está permite visitas dos familiares mais próximos. O jovem matou a namorada de 16 anos com uma faca de serra e um bastão de ferro. A vítima morreu no hall do prédio onde vivia há pouco tempo com a mãe. Bianca Rodrigues ficou ferida em várias partes do corpo, mas apresentava golpes profundos sobretudo no pescoço, na cabeça e nos braços. O suspeito foi horas depois atropelado por um caminhão no IC-17 e levado em estado grave para o hospital. Em Setúbal, a herdade da Comenda reclama a propriedade de 5 praias na Arrábida. Em causa estão as praias da Rasca, Comenda, Rainha, Marias Galha e Albarquel, bem como outras áreas junto à Ribeira da Ajuda e do Estuário do Sado. Os proprietários avançaram com uma ação judicial por considerarem que as zonas balneares estão no domínio particular e não no domínio público marinho. O Ministério Público contesta assim os argumentos. A repórter Bianca Gonçalves Rocha ouviu um morador que defende que as praias devem continuar acessíveis à população.
3: Eu confio nas instituições, está a tomar as medidas que tem que tomar, a Câmara Municipal de Setúbal está a tomar as medidas que tem que tomar, o juiz há de decidir, naturalmente que vai decidir contra a pretensão dos proprietários da herdade da comenda, se decidir a favor

0: cá estaremos para fazer a oposição. As praias vão continuar a ser públicas, o povo de Setúbal, e não só, quem nos visita, vai ter todo o direito de continuar a frequentá-las, portanto, para mim, é um não assunto.
1: A reação de um morador sobre uma possível privatização de 5 praias na Arrábida, a ação judicial avançada pela herdade da comenda, deu entrada no Tribunal Judicial da Comarca de Setúbal em julho do ano passado. António José Seguro destaca o exemplo de concórdia e cooperação entre Portugal e o Luxemburgo. De visita ao país, o Presidente da República Portuguesa discursou ao início da tarde na Câmara de Deputados.
2: Num tempo em que tantas fronteiras se erguem e tantas portas se fecham, este exemplo de abertura, de confiança mútua e integração merece ser reconhecido e valorizado. É uma demonstração e um feliz exemplo de que as sociedades mais fortes se constroem pela inclusão, pelo respeito mútuo e pela capacidade de acolher aqueles que desejam contribuir para um bem comum. Num mundo polarizado e em que a inconsistência, a incerteza e a violência proliferam, é reconfortante constatar que o relacionamento entre Portugal e o Luxemburgo é um exemplo auspicioso de amizade, de concórdia e de cooperação.
1: As palavras de António José Seguro, que está então de visita ao Luxemburgo. José Luís Carneiro afirma que o Ministério das Finanças não pode continuar a ser um garrote para os hospitais darem resposta às necessidades dos utentes. No Centro Hospitalar de Val de Sousa, em Penafiel, o secretário-geral do PS defendeu maior autonomia financeira para as unidades de saúde.
3: Garantir, e esse é o trabalho que tem que ser feito de forma duradoura, garantir que o Ministério das Finanças deixa de ser um garrote financeiro sobre a pasta da saúde. Porque não se pode estar 6 meses, 9 meses, à espera de uma portaria de extensão orçamental para garantir investimento indispensável às necessidades das populações. E, portanto, isto é indispensável para garantir uma boa resposta aos portugueses que nos estão a ver e que nos estão a ouvir.
1: Palavras de José Luís Carneiro. O Papa já chegou à Espanha para uma visita de uma semana. Leão XIV aterrou esta manhã em Madrid, onde foi recebido pelos reis de Espanha e pelo primeiro-ministro Pedro Sánchez. Numa conversa com jornalistas, ainda a bordo do avião entre Roma e Madrid, o líder da Igreja Católica confirmou que vai concretizar o desejo do antecessor Francisco de ir às Ilhas Canárias para assinalar o drama dos migrantes e para pedir ao mundo respeito por todos os seres humanos. Na agenda, Leão XIV tem também uma passagem por Barcelona, onde vai inaugurar a nova torre da Basílica da Sagrada Família. Recordo, é a primeira visita de um Papa à Espanha em 15 anos. As festas dos Santos Populares fazem da sardinha a rainha, que muitas vezes é vendida no pão a 3 euros a unidade. A crescente procura faz subir o preço, desde a lota até ao consumidor. Ontem, a Doca Pesca divulgou que o preço na lota de quarteira foi de 2,97 euros o quilo. A Viana do Castelo ficou por 1 euro. Junto do consumidor, a sardinha fresca está a cerca de 6 euros o quilo nos supermercados. No prato, a dose, que conta com 5 ou 6 sardinhas, batata cozida e salada de pimentos, alface e tomate, oscila entre os 12 e os 18 euros. O peixe mais popular no prato é também, no setor das pescas, aquele com maior peso. No ano passado foram capturadas mais de 36 mil toneladas, o que representa um crescimento de 13,8% face a 2024. A terminar, a seleção nacional joga hoje frente ao Chile no Jamor, no primeiro jogo de preparação antes do Mundial. O segundo, frente à Nigéria, está marcado para o dia 10 de junho em Leiria. Portugal-Chile tem início agendado para as 7:45 da tarde. O encontro vai contar com o relato em direto aqui no Correio da Manhã Rádio.
4: Para as notícias, o grande jornal das 3 da tarde, e seguimos em frente na Correio da Manhã Rádio. Desta vez não é com música, mas sim com uma reportagem em direto do nosso querido Bruno Correia, o nosso repórter de serviço este sábado. Ele que está no Record Challenge Park. Boa tarde, Bruno. E andas aí a falar com pessoas, e neste caso vais falar com o João Aleixo, o diretor de marketing aqui da Mídia Livre. Boa tarde.
5: Boa tarde, Jéssica. É isso mesmo. Vou então falar aqui.

0: e com o João Aleixo. João, muito boa tarde. Há pouco falava aqui contigo e dizias-me que já estás aqui desde a primeira edição, esta é a décima. Qual é que é a verdadeira diferença e porque é que cada vez mais continuam pessoas a vir aqui ao Record Challenge Park nesta que é a décima edição?
1: Olá Bruno, boa tarde também aos nossos ouvintes da Correio da Manhã Rádio. É verdade, esta é a nossa décima edição. O sucesso do Record Challenge Park by Mel tem a ver com o seu conceito único. Não existe outro conceito igual em que permite aos portugueses praticarem mais de 40 atividades desportivas, descobrirem qual é a atividade da sua preferência num único local, num único evento, no mesmo dia. E portanto, e tudo isto de forma gratuita. Paralelamente, temos também connosco as federações, os clubes e as associações das respectivas modalidades, que estão aqui com os seus técnicos a dar o apoio. Temos antigos jogadores que estão a ensinar aqui as pessoas que nos visitam, os atletas, a praticar as diferentes modalidades. Portanto, estas são as razões do sucesso e as pessoas vão conhecendo e vão ficando de ano para ano. Portanto, já na décima edição é natural que vamos reconhecendo aqui algumas famílias e até alguns vencedores das modalidades de competição.
0: E como é que um diretor de marketing prepara um evento desta magnitude?
1: Olha, em primeiro lugar prepara porque tem uma equipa extraordinária com ele e que é apoiado não só pela própria equipa de marketing, mas também pelas restantes equipas da mídia livre, pelas equipas editoriais, pelas equipas logísticas, pela equipa comercial, que tornam tudo isto mais fácil. Depois porque nos apoiamos nos parceiros certos e que estão connosco também desde a primeira edição. Depois tem a ver com a criatividade e com o gosto que a equipa tem internamente em trabalhar este evento. Este é um evento muito acarinhado connosco e também essa é uma das razões do sucesso e estamos aqui na décima edição, que faz com que todos os anos vamos tendo ideias novas, vamos acrescentando novas atividades, vamos acrescentando animação, esta música que estamos a ouvir de fundo, estas bandas que vamos trazendo, uma delas também surgiu há 2 anos. E portanto é a forma como nós vamos trabalhando, é sempre com muita criatividade, sempre com muito gosto, alavancando nas nossas equipas internas que são essenciais para fazer acontecer, não apenas a de marketing, e depois nos parceiros certos também.
0: As portas abriram às 9 da manhã, vão fechar às 7 da tarde. Os ouvintes da Correio da Manhã Rádio que ainda estão em casa e estão na dúvida se devem ou não ir, qual é que é o teu apelo para estas pessoas saírem de casa e virem aqui até ao Parque de Jogos 1º de Maio?
1: O meu apelo é que se venham divertir. Há muitas atividades para fazer, são mais de 40 possibilidades que têm para se divertir. Tudo isto de forma gratuita, apenas com um simples registro feito para que possam depois, no final do dia, ficarem com um género de uma caderneta digital onde diz quais foram as atividades em que participaram e quais foram os seus registros nas próprias atividades, com o número de toques que deram, a velocidade a que correram. E portanto o meu registro é que venham divertir, garanto-vos que vão certamente sair aqui super animados e com um sorriso na boca, porque é verdadeiramente um dia muito divertido, está cheio de música, está cheio de animação, há muitas atividades desportivas para fazer e portanto venham, isto tudo é gratuito, é um dia que o Record proporciona à população, aproveitem.
0: Muito obrigado, João Leixo, o diretor de marketing da Média Livre. E agora vou falar aqui com um pequeno jovem que disse que queria muito falar aqui com a Correio da Manhã Rádio. Como é que tu te chamas?
2: Pedro.
0: Pedro, e esta é a primeira vez que tu vens aqui ao Record Challenge Park ou já vieste mais vezes?
2: Não, já vi mais uma vez, esta é a segunda vez.
0: E gostaste mais da primeira vez que vieste ou estás a gostar mais desta?
2: Eu gostei mais da outra porque desta vez a minha madrinha faz anos e é melhor. Só que nós temos o tempo contado e não podemos ficar aqui o dia todo. Outra vez nós fazíamos tudo com tempo, muito devagarinho, ficámos aqui o dia todo. Agora só ficámos aqui 3 ou 4 horas.
0: Isto aqui no fundo é como a Disney, é importante ir o dia todo para conseguir aproveitar, não é?
2: Sim.
0: E tu disseste-me há bocado que vieste de Setúbal. O que é que te faz vir a ti e à tua família de Setúbal para aproveitar este dia em família? Tu vieste com quem?
2: Vim com a minha mãe e com a minha madrinha e o meu pai era para vir, só que ele está doente, ele aleijou-se muito nas costas.
0: Olha, as melhoras para o teu pai. E o que é que vos faz vir de Setúbal aqui até Lisboa, aqui até Alvalade?
2: É a diversão, a minha mãe trabalha na Mel, por isso ajuda. E é muito bom, tem muitas coisas boas e toda a gente devia vir aqui porque é um dos melhores festivais de Portugal.
0: E o apelo está feito. E só para terminar, qual é que é o teu desporto preferido aqui no Record Challenge Park? Um ou mais, se tiveres?

0: Os que eu gostei mais foi... Alguns que eu não fiz este ano, fiz no outro. Eu gostei muito do outro ano do paintball. Gostei muito de fazer o salto em comprimento, que salto muito. E também gostei muito do slide do outro ano.
1: Olha, muito obrigado e aproveita tu e a tua família e boa viagem de regresso até Setúbal, tá?
0: Obrigada.
1: Pronto, Jéssica, como podes ver, a animação aqui é muita, desde os mais novos até aos mais velhos, como é o caso deste jovem que veio com a família desde Setúbal. Dizer-te que está um dia espetacular, portanto, se os nossos ouvintes tiverem dúvidas se devem ou não sair de casa, a resposta é sim, devem vir aqui até ao Parque de Jogos 1º de Maio e na Tel, no bairro de Alvalade.
2: Obrigado, Bruno, foi muito fofo. Eu adoro sempre estes diretos com as crianças. Obrigado, Bruno, e até já. Fica aqui o convite feito então pelo nosso Bruno, também pelo do João Aleixo, diretor de marketing da Mídia Livre, e também por esta pequena pessoa que já gosta de desporto, de irem a Alvalade para aproveitar um Record Challenge de Parque, a 10ª edição, que já arrancou às 10 da manhã, mas ainda tem tempo até às 7 da tarde de aparecer por lá. Ora, muito bem, até às 3h30, hora que atualizamos as notícias, ainda ouvimos o check-up com Ana Pinto, mas também há a música para si.
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2: Ora, muito bem, está na Correio da Manhã Rádio, está muito bem. Eu sou Jéssica Alves, faço-lhe companhia nesta tarde de sábado e seguimos com música nova, Mika, Excuses for Love.
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Mica com Excuses for Love e seguimos em frente para o check-up com Ana Pinto, ela que nos vai falar do dia que foi, já passou, o Dia Mundial da Criança.

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1: O Dia Mundial da Criança é uma oportunidade para falar de saúde infantil, prevenção e qualidade de vida. Apesar dos enormes avanços da medicina nas últimas décadas, muitas doenças continuam a afetar milhares de crianças em todo o mundo. Algumas delas facilmente evitáveis através da vacinação, de hábitos de higiene,

0: assim como horas necessárias de sono, fazem uma enorme diferença na saúde das crianças. As gastroenterites e doenças diarreicas continuam igualmente a afetar muitas crianças, sobretudo devido à desidratação que podem provocar nos bebés e nas crianças mais pequenas. A lavagem frequente das mãos, o consumo de água segura e a vacinação contra o rotavírus ajudam a reduzir significativamente os casos graves. Os especialistas alertam ainda para o aumento de problemas associados ao estilo de vida moderno, como obesidade infantil, sedentarismo, perturbações do sono, ansiedade e problemas de saúde mental. A saúde da criança não depende apenas da ausência de doença. Inclui também alimentação equilibrada, prática de atividade física, sono adequado, estabilidade emocional, segurança familiar e acesso à educação e aos cuidados de saúde. A UNICEF sublinha que os primeiros 1000 dias de vida têm impacto direto na saúde futura da criança e até na sua vida adulta. Neste Dia Mundial da Criança, fica a mensagem: prevenir continua a ser o melhor tratamento. Vacinação, alimentação saudável, exercício físico, acompanhamento pediátrico regular e atenção ao bem-estar emocional são fundamentais para garantir crianças mais saudáveis, felizes e preparadas para o futuro.
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2: Mais um episódio de Check-up, sempre com Ana Pinto. Este foi sobre o Dia Mundial da Criança e seguimos com música até à síntese informativa. Manuel Torizzo.

0: 3:30, vamos então à síntese informativa, a edição é do jornalista Orlando Azevedo. Boa tarde, Orlando.
1: Muito boa tarde, Jéssica. Um homem de 35 anos teve de ser transportado de helicóptero para o hospital de Vila Real, depois de ter ficado ferido com gravidade num acidente em Sabrosa. A vítima seguia num motociclo que embateu contra um automóvel. De acordo com o Comando Subregional de Emergência e Proteção Civil do Douro, a vítima ficou com ferimentos considerados graves. Por outro lado, o condutor do caminhão saiu ileso. O alerta para este acidente foi dado quando faltavam sensivelmente 20 minutos para as 11 da manhã. Uma mulher morreu, um homem ficou em estado grave depois de terem sido atropelados por um carro. Aconteceu esta madrugada em Albufeira. A jornalista Helena

0: Ramos Lota tem todos os pormenores.
1: Na noite de ontem, sexta-feira, ao final da noite, por volta da meia-noite, aconteceu um acidente de viação junto ao quartel dos bombeiros voluntários de Albufeira, que acabou por tirar a vida a uma pessoa, declarada morte logo no local, e acabou por deixar outra pessoa gravemente ferida. Ora, para falar melhor sobre este acidente, temos neste momento aqui connosco Daniel Jacinto. Pergunto-lhe, o que é que aconteceu ao certo e que cenário é que encontraram quando se dirigiram até ao local do acidente?
2: Pronto, muito bom dia a todos. Ontem, por volta da meia-noite, os colegas que estavam aqui de serviço ouviram um barulho e rapidamente tentaram perceber o que é que se estava a passar, e assim que saíram aqui fora dos portões, perceberam que estavam ali duas vítimas, no qual foi logo prestado rapidamente ali os socorros.
1: E relativamente à situação das vítimas, falamos de uma vítima mortal e de um ferido grave?
2: Sim, confirma-se. Uma vítima mortal que acabou por ser confirmada pelo médico, que já estava em PCR à nossa chegada. De imediato iniciamos logo os procedimentos de manobras de suporte básico de vida e encontrávamos a socorrer também outra vítima grave.
1: Falamos de quantos operacionais ao certo, quantas viaturas mobilizadas?
2: Pronto, no total tiveram 12 veículos da Guarda Nacional Republicana, dos Bombeiros de Albufeira, Cruz Vermelha Portuguesa, teve também o INEM e 28 operacionais.
1: E sabemos também, através de alguns vídeos que têm circulado nas redes sociais, que houve inclusivamente um helicóptero que acabou por sobrevoar aqui a zona do acidente.
2: Sim, esse helicóptero foi logo acionado de imediato, após e depois o médico da VEMER estar aqui no local e fazer a análise, acabou por desmobilizar o meio aéreo.
1: E no fundo, tendo aqui em conta a violência do embate, como é que descreve a situação que encontrou no fundo?
2: Pronto, logo assim após nós começarmos a chegar, a própria pessoas que moram aqui, que isto acabou por ser rodeado aqui por várias habitações, começaram todas também a ir ali ao encontro. Começamos a ter ali uma aglomerada de pessoas, no qual também tivemos que tentar dispersar. Depois foi as vítimas onde estavam ali nos arbustos, embora seja um sítio de fácil acesso, mas devido à vegetação que estava ali, foi as maiores dificuldades que sentimos.
1: Muito obrigado pelo seu testemunho. Ora, um apontamento apenas para finalizar é que, de facto, este acidente tirou a vida a uma pessoa, acabou por deixar outra gravemente ferida e acabou por criar, e através do testemunho que acabámos de recolher, um grande aparato aqui na via pública. Ora, de imediato, os bombeiros foram mobilizados, reagiram e acabaram então por conseguir socorrer a pessoa que acabou com alguns ferimentos graves. Falamos e realço de uma situação grave, acionou vários meios, inclusivamente um helicóptero que acabou por não aterrar, mas ainda assim uma situação que acabou por ter, no fundo, alguma sorte, não no sentido literal da palavra, uma vez que foi mesmo em frente ao quartel dos bombeiros voluntários de Albufeira e, portanto, os mesmos conseguiram reagir de imediato.
0: Trabalho da jornalista Helena Ramos Lota. O subcomissário da PSP que foi filmado a agredir dois adeptos do Benfica vai ter de cumprir 200 dias de suspensão. A decisão é do Tribunal Central Administrativo Norte, depois da polícia ter recorrido a decisão do Tribunal de Primeira Instância. Os juízes consideraram todos os factos total e plenamente provados. De acordo com o Jornal de Notícias, para o Tribunal nada justifica a conduta do agente, pois a agressão foi despropositada. O caso remonta a maio de 2015, após o final do jogo do Vitória Sport Clube contra o Benfica. O polícia desferiu dois socos num adepto de 73 anos, assim como duas bastonadas e uma joelhada no filho de 42 anos, no exterior do estádio Dom Afonso Henriques, em Guimarães. Dois menores assistiram à cena, que foi filmada pela CMTV. As agressões causaram indignação pública devido ao facto das vítimas não terem apresentado resistência às autoridades. Estamos a 25 minutos das 4, a altura em que regresso para atualizar a informação aqui na Correio da Manhã Rádio.
3: Obrigado, Orlando. Foi a síntese informativa das 3h30 e daqui a pouco seguimos com mais música, mas estamos a acompanhar o Record Challenge Park, onde está o nosso repórter Bruno Correia, e vamos regressar ao contacto com ele.
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3: Ora, muito bem, e Bruno, boa tarde de novo. Seguimos então contigo. Mais uma vez estás em Alvalade, no Parque de Jogos 1º de Maio, e na Inatel, a acompanhar esta 10ª edição do Record Challenge.

0: este barulho. Vera e Patrícia, antes de mais, muito boa tarde, obrigado por falarem aqui com a Correio da Manhã Rádio. Eu sei que estão em trabalho, mas primeiro de tudo queria perguntar se estão a aproveitar este dia que é para a família, para os mais jovens, para os mais velhos, para toda a gente.
1: Precisamente, o Record Challenge Park é um evento que conta com a sua 10ª edição e é com grande prazer que estamos aqui no Parque de Jogos 1º de Maio. Quem estiver em Lisboa pode ainda visitar-nos. É um dia dedicado a todas as modalidades, a várias atividades de animação e de competição. Também ainda temos alguns prémios para entregar, portanto. E é um dia muito, muito bem passado.
0: E como gestoras de marca do Record, como é que vocês vivem este dia?
2: É o culminar de muitos meses de trabalho, não é? Desta missão de levar um pouco o desporto, e a missão é uma das principais missões do Record, além de entregarmos um jornalismo desportivo de qualidade, também cultivar esta cultura desportiva para todas as idades. Ainda vemos muitas pessoas a chegar, há atividades para pessoas de todas as idades, as crianças vão adorar este dia, por isso convido toda a gente ainda a passar por aqui, pelo Inatel.
0: E qual é que é a importância deste evento para a marca Record? Até porque não vemos eventos desta magnitude noutros meios. Porque o Record, qual é que é a grande diferença deste jornal e desta marca?
1: O Record Challenge Park se insere-se numa iniciativa que é o Record Move Portugal. Portanto, nós queremos colocar o Portugal a movimentar-se. E o Record Challenge Park é a materialização deste movimento. Portanto, cada vez mais, e ter aqui um dia dedicado com várias modalidades desportivas e colocar totalmente gratuito a todas as pessoas para poder praticar e incentivar aqui o desporto é muito importante, cada vez mais importante.
0: E este que é um dia em que podem vir os mais novos, aos mais velhos, e é também um dia muito importante, diria eu, para as famílias, porque nós olhamos aqui à volta, vemos avós, netos, filhos, filhas, portanto, mesmo quem não venha fazer desporto, venha só aproveitar, é um sítio agradável mesmo para vir fazer um piquenique, para vir, como estou a ver agora, ali as crianças a pintarem a cara. Portanto, isto não é só a volta do desporto, é muito mais que isso.
2: Claro, é uma experiência, de facto, para toda a família. Temos muitas animações, há também competição, como dizias. Portanto, é mesmo um dia muito bem passado e ainda vem a tempo. Até às 7 da tarde está aberto a toda a gente que quiser experimentar desportos ou só desfrutar aqui deste parque e deste ambiente incrível com toda esta gente que aqui está.
0: Isso mesmo, muito obrigado, e é verdade, porque o Record Challenge Park, esta 10ª edição, abriu às 9 da manhã e vai fechar às 7 da tarde, portanto, quem quiser sair de casa, e digo já que o sol está a abrir cada vez mais e está cada vez mais quente, pode vir até aqui para aproveitar, para fazer desporto, para comer, para pintar a cara, para se divertir. Até há ali uma zona em que se pode desafiar a si mesmo para bater o recorde de toques e pode ganhar um equipamento do recorde, portanto não faltam motivos para sair de casa e para vir aqui até ao Parque de Jogos 1º de Maio para desfrutar desta tarde fantástica aqui na 10ª edição do Record Challenge Park.
3: Obrigado, Bruno, que está em Alvalade a acompanhar esta 10ª edição do Record Challenge Park. Arrancou hoje de manhã, ainda vai a tempo de ir lá até às 7 da tarde. Tem é que se inscrever, pode ir ao site recordchallengepark.pt e depois pode ir lá apresentar mais de 40 atividades até às 7 da tarde. O Bruno Correia, que está por lá, falou neste caso com as gestoras da marca do jornal Record, Vera Nunes e Patrícia Raimundo, e fica assim feito o convite. Daqui a pouco temos a Vidas Assim, mas antes ainda temos música e seguimos em português. Vem os 4:30, mas antes ainda o Nuno Ribeiro.
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2: 10 minutos para as 4 da tarde. Muito boa tarde, sou a Jéssica Alves. Comigo tenho o jornalista Orlando Azevedo, que precisamente às 4 da tarde atualiza a informação. Para já, ficamos com o Vítor Figueiredo no Há Vidas Assim.
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4: Hoje é normal receber uma mensagem do outro lado do mundo em segundos através do correio eletrónico. Em meados do século XIX não havia cá correio eletrónico. Era uma carta que podia demorar dias ou semanas a chegar ao destino. E foi nesse contexto que um aventureiro norte-americano decidiu testar uma ideia que muitos consideravam impossível: usar um balão para transportar correio. O carteiro por via aérea. Chamava-se John Wise e era um dos, uma palavra de 7500 aeronautas mais conhecidos da sua época. Fascinado pelas possibilidades dos balões de ar quente, John Wise acreditava que o futuro das comunicações passava também pelos céus. E, de facto, veio a passar pelos satélites. Mas no dia 2 de junho de 1859, perante uma multidão curiosa, Wise levantou voo, transportando dezenas de cartas. A experiência teve lugar na cidade

0: De Lafayette. Os envelopes estavam devidamente selados e preparados para serem entregues após a aterragem. O plano era simples, no papel. Na prática, dependia de algo impossível de controlar, o vento. Ao contrário dos aviões modernos, os balões da época não podiam escolher livremente a direção. Eram levados pelas correntes de ar, transformando cada viagem numa aventura. E não é muito diferente na atualidade. Durante o voo, os habitantes das localidades sobrevoadas observavam com espanto aquele enorme balão a cruzar o horizonte. Muitos nunca tinham visto uma máquina voadora. Alguns chegaram a correr pelos campos para acompanhar a passagem daquele mensageiro dos céus. Há vidas assim. Quando finalmente o balão aterrou, as cartas seguiram para os destinatários através dos serviços postais normais. A experiência demonstrou que o correio aéreo era possível mais de 40 anos antes dos irmãos Orville e Wilbur Wright realizarem os primeiros voos motorizados bem-sucedidos. O sistema não se generalizou na época, mas a ideia ficou lançada. Anos mais tarde, o transporte de correspondência por via aérea tornar-se-ia essencial em todo o mundo. Aquele voo de junho não transformou imediatamente os correios, no entanto, mostrou que as mensagens podiam viajar acima das estradas, dos rios e dos caminhos de ferro. Tudo começou com um homem, um balão e um saco de cartas suspenso entre as nuvens.
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2: Foi o Há Vidas Assim com o Vítor Figueiredo, as histórias que só ele conhece. E seguimos com música até às 4 da tarde. Fique connosco. E é ele, Bon Jovi, It's My Life, a rodar na Correio da Manhã Rádio 90.4 ou 94.8.

0: Muito boa tarde, são 4 horas e está na Correio da Manhã Rádio. Está na hora de atualizar as notícias com o Grande Jornal das 4 da tarde, edição do jornalista Orlando Azevedo. Boa tarde, Orlando.
1: Boa tarde, Jéssica. Boa tarde também aos nossos ouvintes. Continua internado no Hospital de Santa Maria, em Lisboa, o jovem de 20 anos que matou a namorada em Famões, Odivelas. A CMTV sabe que o suspeito, David, se mantém em coma induzido e numa situação extremamente delicada. Segundo fonte hospitalar, ainda assim, a CMTV apurou que o quadro clínico em que David está permite visitas dos familiares mais próximos. O jovem matou a namorada de 16 anos com uma faca de serra e um bastão de ferro. A vítima morreu no hall do prédio onde vivia há pouco tempo com a mãe. Bianca Rodrigues ficou ferida em várias partes do corpo, mas apresentava golpes profundos, sobretudo no pescoço, cabeça e braços. O suspeito foi horas depois atropelado por um caminhão no IC-17 e levado em estado grave para o hospital. Um homem foi detido na passada terça-feira pela PSP depois de ter atropelado a ex-namorada. O agressor tem antecedentes criminais por violência doméstica. Já foi condenado por homicídio de uma outra companheira.
2: A mulher terminou recentemente a relação, mas o ex-companheiro não se conformou.

0: Após o término, o homem ameaçou-a para sair do país. Disse ainda que a matava se arranjasse o novo namorado. A vítima e o suspeito viviam juntos desde 2021. Foi detido pela PSP na passada terça-feira após ter atropelado a ex-namorada de 48 anos. Presente ao Tribunal de Instrução Criminal, foi-lhe decretada a medida de coação mais gravosa, prisão preventiva. O atropelamento ocorreu a 23 de maio em Cascais. O suspeito insistiu para que a vítima aceitasse encontrar-se com ele num local público. Segundo a PSP, o homem pediu para que a ex-namorada lhe aplicasse uma medicação intramuscular para aliviar as dores. Ainda segundo a mesma fonte, o suspeito indicou o sítio onde a vítima deveria estacionar após a chegada ao local. Sem que nada o fizesse prever, o detido iniciou marcha na direção da vítima que estava no passeio, de costas para o carro. O suspeito embateu com o veículo nos pinos metálicos que ali se encontravam, subiu o passeio e atingiu as pernas da mulher. A vítima caiu ao chão, mas conseguiu levantar-se e refugiar-se num hotel nas proximidades. O homem apoderou-se do telemóvel da vítima, o aparelho caiu ao chão após a agressão. De seguida, o suspeito abandonou o local sem prestar qualquer tipo de socorro à mulher. A ex-namorada ficou com dores, hematomas e escoriações nas pernas e braços na sequência do atropelamento. A PSP apreendeu uma faca de cozinha com mais de 12 centímetros de lâmina que encontrou no carro do suspeito, de 59 anos. O homem, natural da freguesia de Algueirão em Martins, no concelho de Sintra, tem antecedentes criminais por violência doméstica. Já foi condenado pelo homicídio de uma outra ex-companheira.
1: E há novos dados sobre o caso do adolescente que foi baleado na sexta-feira nas festas de Tiros, no concelho de Cascais. O jovem terá integrado um gangue juvenil que há 2 anos praticou assaltos violentos no paradão de Cascais, segundo o Cascais 24 Horas. Os agentes que tomaram conta da ocorrência recolheram no local um invólucro de munição calibre 6,35mm e uma faca que estaria com o jovem, que foi ao local, com amigos, tem um histórico de institucionalização. A vítima pediu ajuda a uma equipa dos bombeiros da parede, que fazia parte do efetivo local depois de ter sido atingido no abdómen. Foi transportado para o Hospital de Santa Maria para receber cuidados médicos. O Tribunal da Marinha Grande condenou a penas de prisão 4 jovens que ameaçaram de morte, insultaram e cercaram agentes da PSP que respondiam a uma queixa de ruído. 2 podem escapar à prisão se pedirem desculpa por escrito aos agentes.
2: Os agentes da PSP respondiam a uma denúncia de ruído com origem numa festa quando bateram à porta da residência na Marinha Grande. Era de noite, estávamos em março de 2021 e vigoravam as restrições impostas pela pandemia de Covid-19, em que não podia haver ajuntamentos, mas sim um dever de recolhimento. Assim que bateram à porta, os agentes foram ameaçados de morte, insultados e cercados por um grupo de 10 indivíduos que estavam na residência, onde alguns nem sequer moravam. Do grupo de 10, foram identificados e detidos 4, que o Tribunal da Marinha Grande condenou a penas de prisão. Um terá de cumprir 3 anos de prisão efetiva por 2 crimes de ameaça agravada. E o outro, 1 ano e 6 meses de prisão por um crime de resistência e coação sobre funcionário. Os outros 2 foram condenados cada um por um crime de resistência e coação sobre funcionário a 1 ano e 6 meses e a 1 ano e 4 meses de prisão. As penas ficam suspensas por 4 e 3 anos, respectivamente, se apresentarem um pedido solene e por escrito de desculpas aos 4 agentes, devendo o tal pedido de desculpas ser remetido à PSP. Os 4 jovens recorreram da decisão para o Tribunal da Relação de Coimbra, que confirmou na íntegra a sentença do Tribunal da Marinha Grande e os condenou a pagarem as custas do processo.
1: Uma reportagem da jornalista Isabel Jordão. A costa de Caparica, em Almada, registra faltas de água nesta altura mais quente do ano. A reportagem da jornalista Raquel Sousa.
3: Vários restaurantes, cafés, mas também os moradores da costa de Caparica têm sido afetados com o problema da falta de água nesta mesma localidade, como é o caso de Magda Costa, que é também a gerente de um café. Magda, pergunto-lhe

0: Como é que tem gerido esta situação?
1: De uma forma bastante difícil, porque temos que ultimamente estar constantemente preparados para a falta de água, temos que nos abastecer para continuar a funcionar, não posso fechar o café todos os dias porque se lembram de reduzir a água ou de faltar a água, sem qualquer aviso, e portanto temos que nos precaver, mas mesmo assim vemos o negócio também a ser afetado por esta mesma falta de água, não?
0: E na prática como é que é afetado?
1: É afetado porque todas as máquinas necessitam de água. Eu, para ter o estabelecimento, a louça tem que ser lavada em uma máquina que necessita de água e, portanto, não a posso lavar. E, portanto, temos uma máquina de café que está constantemente ligada à rede pública. Não estando, ela pode ferrar, tem-se danificado.
0: Já tiveram que fechar várias vezes?
1: Acabamos por, ao final do dia, ter que acabar de puxar mais cedo porque, efetivamente, não temos água.
0: Pedro Félix, do Movimento Futuro da Costa, já tentou várias vezes falar com a Câmara Municipal e com a Junta de Freguesia.
2: Principalmente com o SEMAS, mas também com conhecimento da Câmara Municipal e da Junta. Desde há anos que tem acontecido isto, por falta de qualidade da SEMAS em reparar as coisas devidamente, porque eles sabem que isto está a acontecer anualmente. Nós enviámos já e-mails, pedimos reuniões em nosso nome. O que nós pensamos é que a Câmara Municipal não dá a suficiente atenção ao assunto. Eles tratam um pouco a Costa como uma... não da forma como nós gostávamos, nem como a forma como devíamos ser tratados. Quando há eventos, quando há um cartaz turístico, a Câmara aparece. Quando acontecem problemas com a SEMAS, é um encolher de ombros.
0: Muito obrigada. Fica aqui então o testemunho também de Pedro Félix, que tentou já por várias vezes falar com os serviços municipalizados da água e saneamento, mas que para já ainda não obteve qualquer resposta para resolver este problema da falta de água.
3: A reportagem em Almada da jornalista Raquel Sousa. Metade do Serviço Nacional de Saúde está com falhas no combate à corrupção. Mais de metade das 42 empresas que integram o Serviço Nacional de Saúde, o SNS, têm faltas no plano de prevenção de risco contra a corrupção. O diagnóstico é feito pela Inspeção-Geral de Finanças numa auditoria realizada aos hospitais e institutos de saúde que integram o SNS em 2025. As fraudes no Serviço Nacional de Saúde atingem os 800 milhões de euros. Para ultrapassar estas lacunas, é recomendado às empresas do SNS que façam planos de prevenção de riscos de corrupção e infrações conexas que abranjam toda a organização e atividades desenvolvidas e os relatórios de avaliação intercalar e anual. A terminar, a Seleção Nacional joga hoje frente ao Chile no Jamor, no primeiro jogo da preparação antes do Mundial. O segundo, frente à Nigéria, está marcado para o dia 10 de junho em Leiria. Portugal-Chile tem início agendado para as 7:45 da tarde. O encontro vai contar com o relato em direto aqui na Correio da Manhã Rádio.
4: Estamos assim atualizados no que a informação diz respeito. Passam 10 minutos das 4 da tarde. Está na Correio da Manhã Rádio, está muito bem, porque vamos em direto para o Record Challenge Park em Alvalade. Estamos a acompanhar esta 10ª edição com o nosso jornalista Bruno Correia, que lá está. Portanto, Bruno, muito boa tarde. O Bruno que anda já desde 1 da tarde por lá a acompanhar tudo o que se passa no Record Challenge Park, no Parque de Jogos 1º de Maio e na Atel. Bruno, boa tarde. Então, contaste-me que há um animador desta festa toda, não é?
5: É isso mesmo, Jéssica. E o mais impressionante é que as horas vão passando, mas as pessoas vão chegando cada vez mais, até porque o tempo assim o ajuda. Disseste muito bem, estou aqui com o animador da festa, mais conhecido como Pierre, o speaker. Pierre, como é que se anima esta malta toda?
6: Olha, é muito fácil, para já, porque temos muitos jovens, temos muitas crianças, e isto é sobretudo um dia de grande festa, e é para eles, e as corridas que eles fazem para as diversas modalidades, é sempre giro, porque é sempre com um sorriso no rosto.
5: A tua vida é ser speaker, tens várias atividades, vários eventos. Qual é que é a diferença deste evento em específico, em que tu já fazes há 9 anos, para todos os outros que tu fazes?
6: Olha, eu habitualmente lido com modalidades. Estou ligado agora muito ao basquetebol, tive 20 anos ligado ao ciclismo, na Volta a Portugal em bicicleta,

0: também faço futebol com a Liga Portugal, com a Final Four, a Allianz Cup, mas este é um evento de família. Isto é aqueles eventos que dão muito prazer a qualquer animador, a qualquer MC, de receber no seu evento crianças, porque as crianças são efetivamente uma grande alegria e são o futuro das modalidades.
1: E para o teu trabalho as crianças até ajudam, porque tu como speaker tens de falar com muitas pessoas e as crianças não têm vergonha nenhuma.
0: É verdade, é verdade. Não há vergonha nas crianças e às vezes há uns envergonhados, mas quando eles gostam de falar é divertidíssimo falar com eles.
1: Faltam cerca de 3 horas para o Record Challenge Park, esta 10ª edição, terminar. Queria que deixasses um apelo e também se me podias dizer se confirmas que para onde vais estar cá outra vez.
0: Olha, isso será um convite que será feito pelo Record, eu espero que sim, porque é um evento que eu adoro. Há 9 anos, como disseste bem, há 9 anos que eu venho aqui animar o Record Challenge Park Powered by Mel, e tem sido sempre uma grande festa, e para mim é uma grande alegria. E portanto, e peço a todos os ouvintes que nos estiverem a ouvir que não percam, porque ainda têm tempo, dá sempre para dar um saltinho e fazer a modalidade que mais gostarem.
1: Muito obrigado, Pierre, o speaker, ele que está aqui a animar esta festa no Parque de Jogos Inatel, 1º de Maio. Eu agora vou dar aqui uma voltinha para tentar falar com algumas pessoas. Olá, muito boa tarde, em direto aqui para a Correio da Manhã Rádio. Vejo que estás aí com uma bola de basquete. O que é que trouxe aqui ao Record Challenge Park?
2: Estou a trabalhar.
1: E o que é que estás aqui a fazer?
2: Estou a fazer parte da animação.
1: E é a primeira vez aqui no Record Challenge Park?
2: É a primeira vez.
1: E o que é que estás a achar?
2: É muito interessante e muito importante também. Pessoas que se relacionem com o esporte e mais desta maneira socializem também e dá uma qualidade à cidade também.
1: Dá para perceber que é um evento familiar.
2: É, dá mesmo para perceber, sim.
1: Como é que chamas?
2: Jonel.
1: Jonel, muito obrigado, obrigado e aproveita. Vou continuar aqui a falar, agora talvez para falar com os mais jovens. Olá, muito boa tarde, aqui em direto para a Correio da Manhã Rádio. Queres falar aqui um bocadinho? Como é que te chamas?
3: Meu nome é Letícia.
1: Letícia, e é a primeira vez que estás aqui no Record Challenge Park?
3: Sim.
1: E o que é que estás a achar? Estás a gostar? Vejo que estás aqui a jogar um jogo de futebol um bocadinho mais reduzido, com os pés, com a tua mãe, suponho eu. Sim. O que é que te trouxe aqui? Estás a gostar? Não estás? Diz-me tudo.
3: Eu estou a gostar tudo.
1: Vou falar agora aqui um bocadinho com a... É a mãe?
4: Sim.
1: A mãe, o que é que faz trazer uma filha um sábado à tarde para aproveitar, acredito que seja para aproveitar em família, que recomendação é que pode deixar às pessoas para virem aqui ao Record Challenge Park?
4: Nós gostamos muito e por acaso minhas filhas estudam perto, no colégio. E nós, a semana passada, estivemos por aqui e supimos que iam a fazer esta atividade e nos pareceu interessante ver.
1: Muito obrigado e aproveitem este que é um evento em família, Jéssica. E como podes ver, estão aqui muitas pessoas. Falei aqui com uma criança mais nova que está aqui a aproveitar com a mãe, também com um trabalhador que está aqui a dar vida a este evento. Faltam cerca de 3 horas para as portas fecharem, mas quem for aqui das redondezas da zona de Lisboa, mais precisamente Alvalade, ainda tem tempo para praticar vários desportos como futebol, pádel, ténis, boxe, há de tudo um pouco, também a zona da comida para quem quiser aproveitar ou talvez beber uma cervejinha, até porque o calor assim o convida. Voltamos a falar daqui a nada, Jéssica. Até já.
5: Até já, Bruno. Obrigada. O Bruno que está em Alvalade no Record Challenge Park a dar-nos conta, a ser os nossos olhos, os nossos ouvidos. Ele que está a dar-nos conta de tudo o que está a passar exatamente no Record Challenge Park. Esta que já é a 10ª edição. Ele falou aqui com o speaker do evento, o animador desta festa que já anima o Record Challenge Park há 10 anos e estava a prometer que para o ano provavelmente vai lá estar. Mas pronto, o Bruno foi-se embora, mas não vai embora porque temos ainda check-up com Ana Pinto para conferir.
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5: E tem que ficar desse lado para saber qual é o tema deste Check-up que vai ouvir já daqui a pouco. Antes ainda temos música, esta que eu também gosto tanto, Runway, com Lady Gaga e Doechii. Dá-me vontade de dançar e ser

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0: 25 minutos depois das 4 da tarde, está na hora de ouvir o Check-up com Ana Pinto. Ela vai falar de transtornos alimentares.
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8: Os transtornos alimentares ou perturbações do comportamento alimentar são hoje reconhecidos como um dos problemas de saúde mental mais preocupantes entre adolescentes e jovens adultos. Mais do que uma questão relacionada com comida ou aparência física, estas doenças envolvem sofrimento psicológico profundo, distorção da imagem corporal e uma relação extremamente difícil com o próprio corpo. Entre os transtornos mais conhecidos estão a anorexia nervosa, a bulimia nervosa e a compulsão alimentar. Na anorexia existe um medo intenso de ganhar peso, levando muitas vezes a restrições alimentares severas e perda extrema de peso. Já na bulimia surgem episódios de ingestão compulsiva de alimentos seguidos de comportamentos compensatórios, como vómitos provocados ou exercício físico excessivo. A compulsão alimentar caracteriza-se por episódios repetidos de ingestão descontrolada de comida, frequentemente associados à culpa e sofrimento emocional. Especialistas alertam que estas doenças podem afetar pessoas de qualquer idade, sexo ou condição social, embora sejam mais frequentes na adolescência. As causas são complexas e envolvem fatores psicológicos, familiares, biológicos e sociais. A pressão estética

A idealização do corpo perfeito e o impacto das redes sociais têm contribuído para o aumento dos casos em vários países. Os sinais de alerta incluem perda ou aumento acentuado de peso, obsessão com calorias, recusa em comer em público, exercício físico excessivo, alterações de humor, preocupação constante com a imagem corporal. Muitas vezes, quem sofre destas perturbações não reconhece que está doente, o que atrasa o diagnóstico e o tratamento. As consequências podem ser graves: desnutrição, problemas cardíacos, alterações hormonais.

0: internacionais indicam que a anorexia nervosa está entre as doenças psiquiátricas com maior taxa de mortalidade. Os profissionais de saúde sublinham, por isso, a importância da detecção precoce e do acompanhamento multidisciplinar, envolvendo médicos, psicólogos, nutricionistas e apoio familiar. Falar sobre saúde mental, combater o estigma e promover uma relação saudável com o corpo e a alimentação continua a ser fundamental, sobretudo entre os mais jovens.
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2: Foi mais um check-up, desta vez sobre transtornos alimentares. E até à síntese informativa, à meia hora, ouvimos Shania Twain, Dirty Rosie.

0: 4 horas mais 30 minutos, está na hora da síntese informativa na Correio da Manhã Rádio, a edição é do jornalista Orlando Azevedo. Boa tarde, Orlando.
1: Muito boa tarde, Jéssica. António José Seguro está no Luxemburgo, no âmbito das comemorações do 10 de junho. Há momentos, o Presidente da República esteve em Dudelange, onde vivem cerca de 4 mil portugueses. A reportagem com os enviados especiais, Aureliana Gomes e Fábio Gomes.
2: Boa tarde, o Presidente da República está de visita ao Luxemburgo para comemorar o 10 de junho e agora à tarde vem a Dudelange. Uma cidade, uma vila onde vivem 4 mil portugueses. Está aqui de propósito para ver o Presidente da República?
3: Sim, estou por causa dele, porque o Chega veio aqui e fez má figura. Eu acho que ele vai fazer melhor figura.
2: É importante ter-se o chefe de Estado?
3: Sim, é um prazer, que há muita coisa que vem de Portugal, hein? Pessoas diplomadas para aqui, ainda há pouco tempo, e que é pena que o nosso país não guarde esses homens que são de qualidade da ciência. E realmente uma coisa que eu peço é muito, é que haja uma cópia do Luxemburgo para Portugal, para a Segurança Social. Isso era muito importante.
2: Muito bem, muito obrigada. E ele veio melhor aqui para ver... Posso falar consigo? Veio de propósito para ver o Presidente da República. É importante ele ter decidido...

0: comemorar ou começar as comemorações do 10 de junho aqui no Luxemburgo?
1: Sobretudo aqui em Dudelange, sim senhora. É uma festa grande aqui que temos este fim de semana e é importante termos o nosso presidente cá.
0: Se tiver oportunidade, vai-lhe dizer alguma coisa?
1: Não sei, mas sim, talvez digo-lhe obrigada por ter cá vindo.
0: Muito obrigada, então, aqui os portugueses felizes por verem o Presidente da República. Veio de propósito para ver o Presidente?
2: Vim de propósito. Já vim de manhã, pensar que ele que vinha de manhã, mas não podia passar sem esta oportunidade. Queria lhe dizer, para ajudar aqueles tristes que perderam tudo nas tempestades.
0: Muito bem, muito obrigada, então, o Presidente da República, que está a chegar a Dudelange, onde vivem pelo menos 4 mil portugueses.
3: A reportagem a acompanhar a viagem de António José Seguro ao Luxemburgo, da jornalista Auliana Gomes. José Luís Carneiro critica a falta de resposta do governo aos internamentos sociais, ou seja, utentes, na maioria idosos, que ficam internados no hospital por falta de outro tipo de retaguarda. O secretário-geral do PS diz mesmo que esta não foi considerada uma prioridade pelo executivo de Luís Montenegro.
4: Aqui é preciso que o Estado assuma a responsabilidade de liderar esse processo, neste caso a Segurança Social, o Ministério da Segurança Social com o Ministério da Saúde, para garantir uma resposta de retaguarda, negociando com as instituições particulares de solidariedade social, com as misericórdias nacionais e financiando, naturalmente, essa responsabilidade.
5: É isso que é preciso. Por isso, uma prioridade do Governo?
4: Se fosse uma prioridade, seria a ser resolvida. Aquilo que eu vejo é que até agora, nestes dois anos, não vi que essa fosse uma prioridade. Pelo contrário, eu chamo a atenção, eu pedia que vocês vissem a nossa proposta, ela está disponível no grupo parlamentar do Partido Socialista, ela foi apresentada na Assembleia da República e ela foi chumbada por parte dos partidos da maioria política.
3: Declarações de José Luís Carneiro acerca da falta de resposta do Governo aos internamentos sociais. Metade do Serviço Nacional de Saúde está com falhas no combate à corrupção. Mais de metade das 42 empresas que integram o Serviço Nacional de Saúde, o SNS, têm falhas no plano de prevenção de riscos contra a corrupção. O diagnóstico é feito pela Inspeção-Geral de Finanças, numa auditoria realizada aos hospitais e institutos de saúde que integram o SNS ao longo do ano de 2025. As fraudes no Serviço Nacional de Saúde atingem os 800 milhões de euros. Para ultrapassar estas lacunas, é recomendado às empresas do Serviço Nacional de Saúde que façam planos de prevenção de risco de corrupção e infrações conexas que abranjam toda a organização e atividades desenvolvidas e os relatórios de avaliação intercalar e anual. Estamos a 25 minutos das 5, está na Correio da Manhã Rádio.
6: Obrigado, Orlando. Está na Correio da Manhã Rádio. Foi a síntese informativa das 4h30. Fique connosco. Vamos então ver o que se passa por Alvalade, mais precisamente no Parque de Jogos 1º de Maio e na TEL, no Record Challenge Park.
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6: Ora, muito bem, vamos então chamar o nosso repórter de serviço, Bruno Correia. Boa tarde, Bruno. Então, o que se anda a passar por aí? Ainda falta tanto tempo para acabar esta 10ª edição, que acaba às 7 da tarde. O que me podes mais contar?
8: Boa tarde, Jéssica. Olha, estou aqui mesmo no centro do relvado, aqui na zona das artes marciais, e vou falar com o mestre Loureiro. Mestre, como é que está a correr tudo até agora? Já estamos a chegar ao fim, um balanço deste dia, já sei que é a 10ª vez que está aqui nesta 10ª edição. Como é que está a correr tudo até agora?
9: Sim, está a correr tudo bem. Nós começámos o dia um bocadinho chuvoso. No início estava aqui um bocadinho de chuva, mas o saldo é bastante positivo. Em comparação com os anos anteriores está equivalente. Temos tido aqui bastante procura aqui na nossa modalidade de artes marciais, que tentamos promover aqui uma boa primeira experiência para todas as idades. Todas as pessoas que nos procuram aqui vão desde as crianças mais pequeninas mesmo às pessoas mais sérias.
8: E para os nossos ouvintes que não conhecem tão bem esta modalidade, se quiser deixar aqui uma explicação, até para pessoas que podem estar a ponderar, experimentar esta modalidade, se quiser deixar aqui uma explicação aos nossos ouvintes.
9: Sim, a nossa arte marcial é o Taekwondo, estamos aqui em representação das artes marciais, mas a nossa é o Taekwondo. Taekwondo é uma arte marcial que utiliza, desenvolve treino físico, tanto pontapés como treino de movimentos de braço, é uma arte marcial equilibrada.

0: melhorada nesse aspecto, mas também fazemos treino técnico, treino com armas tradicionais, treino de combate com bastão e até treino de artes performativas dentro do mundo das artes marciais.
1: E sente que os jovens aderem aqui às artes marciais de uma forma positiva?
0: Os jovens sim, de forma muito positiva. Sim.
1: Os mais velhos é que se calhar não ficam só a ver, não é?
0: Procuram coisas diferentes. Os miúdos gostam muito de dar pontapés, gostam muito de partir tábuas, porque nós também, é uma das partes do nosso treino é partir tábuas. Gostam muito de mexer com armas tradicionais. Temos matracas, bastões e espadas, eles gostam muito de fazer isso. Portanto, a adesão dos mais novos é muito grande. Os mais séniores procuram um bocadinho outras coisas, mais treino físico, de flexibilidade, de mobilidade, é outros objetivos que eles têm.
1: Mestre Loureiro, muito obrigado e continuação de bom trabalho aqui no Record Challenge Park. Vou tentar falar agora aqui com outras pessoas. Olá, muito boa tarde, aqui em direto para a Correio da Manhã Rádio. Como é que está a aproveitar este dia? Já vi que está aqui com a sua família, com o seu marido, com os seus filhos. Está a aproveitar bem este dia?
2: Muito bem, muito bem. Está assim muito agradável.
1: É a primeira vez aqui no Record Challenge Park?
2: É, sim.
1: E os mais novos estão a gostar?
2: Estão a gostar?
1: Ele que está aqui com a pipoca, está, acabou com um bocadinho cheio, mas quer dizer alguma coisa?
2: Sim, não.
1: O que é que estás a gostar mais aqui no Record Challenge Park? É o futebol, é o paddle?
2: É que o futebol.
1: É jogar futebol e hoje vais ver o jogo da seleção? Ele está a dizer que sim. Vou falar agora aqui com o pai. Qual é que é a importância de passar um sábado assim em família, também promover o desporto, que hoje em dia é muito importante?
3: Claro, é importante. Que as crianças saiam de casa, não é? Não fiquem agarradas aos telemóveis. Lança-se aqui o alerta. Pais, eu que sou pai de uma família numerosa, tirem os vossos filhos dos ecrãs, tragam-nos para a rua. Um evento como este é indicado precisamente para isso, não é?
1: E quantos é que são?
3: São quatro.
1: Quatro.
3: Falta aqui um.
1: E estão aqui todos.
3: Falta um.
1: Mas só demonstra que o número não impede uma pessoa de sair de casa e de se vir divertir, até porque os acessos são bastante acessíveis e está cheio de eventos para praticar. Tem também a zona das comidas, não sei se aproveitou.
3: Ainda não, ainda chegamos ao bocadinho, ainda estamos aqui a dar os primeiros passos, a ver aqui o que é que há, a variedade que há e depois vamos passar ainda aqui algum tempo, portanto.
1: Muito obrigado e a continuação de uma boa tarde, Jéssica, e como podes ver, por aquilo que este senhor me acaba de dizer, são 4h40 da tarde, mas ainda há pessoas a chegar e dizem que é para ficar, portanto, ainda vai ser uma tarde longa aqui no Parque de Jogos, 1º de Maio.
4: Claro que sim, Bruno, obrigado e aproveita e até já. Ficamos aqui com a reportagem do nosso Bruno Correia, que está no Parque 1º de Jogos e na tele em Alvalade para o Record Challenge Park, que é os nossos ouvidos e sensores de tudo o que se está a passar naquele parque. Já voltamos ao contacto com o Bruno Correia, mas não saia desse lado, ainda temos música e há vidas assim.
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4: Agora Human, Rag & Bone Man, a rodar na Correio da Manhã Rádio. Fique connosco.

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6: 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Mas agora fica com Vítor Figueiredo. Há vidas assim?
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8: No dia 3 de junho de 1492, foi apresentado em Nuremberg um objeto extraordinário. À primeira vista, parecia apenas uma esfera decorada, mas representava uma enorme ambição: reunir todo o conhecimento geográfico do planeta numa única peça, um globo, o famoso globo terrestre. O seu criador chamava-se Martin Behaim, um cartógrafo e comerciante alemão que passou anos a recolher relatos de navegadores, mapas, descrições de viajantes e informações vindas de portos espalhados pela Europa. O resultado recebeu o nome de Erdapfel, expressão alemã que significa maçã da terra. A esfera tinha cerca de meio metro de diâmetro e era revestida por pergaminho pintado à mão. Nela apareciam continentes, ilhas, rotas marítimas, cidades e notas sobre povos distantes. Para muitos habitantes da época, olhar para aquele globo terrestre era como consultar uma enciclopédia a três dimensões. Este globo não servia apenas para decoração, era uma ferramenta de estudo e uma demonstração do que os europeus acreditavam saber sobre o planeta. Algumas informações estavam corretas, outras baseavam-se em relatos exagerados ou interpretações erradas, transmitidas ao longo de gerações. Hoje, mais de 5 séculos depois, o globo continua preservado e é considerado o mais antigo exemplar do seu género ainda existente. E há vidas assim, vidas de historiadores e geógrafos que o estudam não apenas pelo que mostra, mas também pelo que omite. E é precisamente aí que se encontra o detalhe mais interessante. Apesar de pretender representar o mundo inteiro, o Erdapfel, a maçã da Terra, não inclui qualquer referência ao continente americano. O globo não tem Américas. E porquê? Razão simples. Quando foi concluído, em 1492, Cristóvão Colombo ainda não tinha realizado a viagem que levaria os europeus ao conhecimento da América. O globo foi apresentado poucos meses antes dessa expedição.

0: São partir. E para lá dos Açores está apenas a ilha de São Brandão, uma ilha mítica e fantasma no meio do Atlântico, associada à lenda do monge irlandês São Brandão, o navegador. A lenda relata que no século VI ele partiu numa viagem de 7 anos pelo Atlântico à procura do paraíso. Além desta ilha lendária está Cipango, o Japão, e as ilhas indonésias como Java e de Américas, nada. Assim, esta maçã da Terra acabou por registar um momento único da história, a última visão do mundo conhecida pelos europeus antes da geografia do planeta mudar para sempre.
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2: Ora, muito bem, agora 11 minutos das 5 da tarde, hora que atualizamos a informação. Até lá, com muita música, os Simply Red, Something Got Me Started. Mas antes, Bryan Ferry, Don't Stop the Dance. Para aproveitar, saí desse lado na Correio da Manhã Rádio. Fique connosco.

0: Something Got Me Started, Simply Red, antes das notícias, à hora certa. Eu sou Jéssica Alves, fico consigo na tarde deste sábado. 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

0: Muito boa tarde, são 5 horas e está na Correio da Manhã Rádio. Está na hora de atualizarmos a informação com o Grande Jornal das 5 da tarde. A edição é do jornalista Orlando Azevedo. Boa tarde, Orlando.
1: Muito boa tarde, Jéssica. Na sequência do programa Doa a Quem Doer, sobre uma falsa médica que faz cirurgias estéticas e vende cursos na internet, a Associação Nacional de Esteticismo Profissional emitiu um comunicado numa publicação no Facebook. São cursos falsos e procedimentos estéticos que muitas vezes correm mal. O Doa a Quem Doer teve acesso a várias queixas, mas a falsa médica continua a atuar. A Associação Nacional de Esteticismo Profissional manifestou preocupação perante o aumento de situações onde profissionais sem habilitações executam procedimentos na área médica, colocando em risco a segurança dos clientes e credibilidade do setor da estética. Pode ainda ler-se, aliás, no comunicado que a Associação condena a proliferação de entidades e indivíduos que promovam formação nesta área sem terem competência para tal. A Associação de Esteticismo apela ainda para que denunciem situações suspeitas junto à Direção-Geral do Emprego e das Relações de Trabalho e de outras entidades competentes, sempre que existam indícios de formação irregular, publicidade enganosa ou exercícios de atos para os quais não existe habilitação legal. Entrou em vigor esta semana a redução de período de funcionamento dos estabelecimentos em Albufeira. Lojas de conveniência, garrafeiras e minimercados têm o fecho antecipado, passa da meia-noite para as 11 horas da noite. Já nos bares a mudança é para as 4. Das 4, aliás, para as 3 horas da manhã e nas discotecas das 6 para as 5 horas. Os empresários do setor estão preocupados, como explica a jornalista Helena Lota.

0: Albufeira está perante um caso de transitório de mitigação do ruído. Estamos a falar de medidas que foram aplicadas a partir do dia 1 de junho e procuram isso mesmo, mitigar o ruído, especialmente nas zonas centrais da cidade, sendo esta o segundo maior destino turístico do país. No fundo, a Câmara Municipal tentou enquadrar, neste caso, um turismo de qualidade, com também uma qualidade de vida dos albufeirenses. Sabemos que são muitas as queixas relativas ao ruído por parte dos moradores, sendo que lojas de conveniência passaram agora a fechar às 11 da noite. Temos também bares que fecham neste momento às 3 da manhã e discotecas às 5, todos uma hora antes daquilo que era normal. Portanto, são horários que naturalmente foram antecipados para garantir que os moradores possam ter melhor qualidade de vida e, no fundo, descansar melhor à noite. Como já referi, são muitas as queixas, mas também temos o outro lado da situação, nomeadamente a Associação Comercial de Albufeira, em que muitos comerciantes garantem que não houve uma tentativa de diálogo por parte do município, nomeadamente por parte da Câmara Municipal de Albufeira, e, portanto, consideram que esta situação acaba por criar aqui alguns constrangimentos e, naturalmente, também alguma vulnerabilidade no lucro que vão criar, especialmente nesta altura do ano, a época balnear, a altura em que muitos destes estabelecimentos rendem, no fundo, muito, muito dinheiro. Ora, importa também realçar e para concluir que, segundo o Rui Cristina, as medidas vão ser, sim, aplicadas e, segundo o próprio, e passo a citar, quem cumprir será respeitado, quem não cumprir será responsabilizado. Portanto, é este o cenário em Albufeira e, naturalmente, a noite em Albufeira, não só para os residentes, como também comerciantes e, naturalmente, turistas, dos milhares de turistas que se dirigem até esta cidade no verão, acabam por encontrar, no fundo, uma época balnear com algumas diferenças, nomeadamente no que diz respeito ao tempo de abertura.
1: Os horários dos estabelecimentos noturnos com alterações. Ouvimos a reportagem em Albufeira da jornalista Helena Ramos Lota. Os donos da herdade da Comenda em Setúbal estão em tribunal para tentar provar que são proprietários de 5 praias na Serra da Arrábida. A comunidade local acredita que as entidades competentes irão tomar medidas necessárias, mas também mostra que, caso a privatização das praias avance, estará pronta para se opor.
2: Os moradores de Setúbal e frequentadores das praias da Serra da Arrábida estão inquietos com a situação.
3: Isso é mais o roubo que vão fazer à nossa classe e à cidade de Setúbal.
2: A ação contra o Estado e a Agência Portuguesa do Ambiente deu entrada no tribunal em julho do ano passado. Os donos da herdade da Comenda em Setúbal estão a tentar provar em tribunal que as praias da Rainha da Comenda, a Praia Maria Esguelha, a Praia de Albarquel e a Praia da Rasca são de domínio privado. Perante esta possibilidade, os moradores de Setúbal revelam confiança nas entidades competentes para travar este processo e acreditam que a privatização não vai avançar.
4: Há para estar a tomar as medidas que tem que tomar, a Câmara Municipal de Setúbal está a tomar as medidas que tem que tomar, o juiz há de decidir, naturalmente que vai decidir contra a pretensão dos proprietários da herdade da Comenda, se decidir a favor. Cá estaremos para fazer a oposição. As praias vão continuar a ser públicas, o povo de Setúbal, e não só quem nos visita, vai ter todo o direito de continuar a frequentá-las, portanto, para mim, é um não assunto.
2: Segundo o público, que teve acesso à ação judicial, os donos da propriedade argumentam que, além das praias, as margens da Ribeira da Ajuda, isto é, do estuário do Sado até ao Parque de Merendas, estão no domínio privado e não no domínio público marítimo português. Por isso, defendem que as áreas devem ser incluídas na propriedade. O Ministério Público arrasou a posição dos donos da herdade. A Agência Portuguesa do Ambiente também rejeita os argumentos apresentados e diz mesmo que existe falta de clareza por não ter sido apresentado um documento cartográfico com identificação inequívoca dos limites da herdade.
1: Reportagem em Setúbal com Bianca Gonçalves Rocha. O comboio histórico do Douro volta hoje a circular. A reportagem do jornalista Francisco Manuel.
5: Faltam poucos minutos para o arranque do comboio histórico pelo Douro, entre a Régua e a Foz do Tua. Uma viagem histórica que atraiu muita gente, de tal forma que este comboio, que mantém as características dos comboios antigos,

0: antigos, uma locomotiva antiga, está aqui pronto para receber as pessoas. E a lotação está esgotada. Os passageiros, esses vieram de todo lado.
1: Veio... Vários pontos do país, acredito que sim, né?
0: Vocês vieram de onde?
1: De Ourém. Ourém. Conhece Ourém?
0: Sim.
1: Ao pé de Fátima.
0: E vieram de Ourém e veio a família toda.
1: A nossa terra, propriamente, é Fontainhas, pertence à freguesia de Ceiça, Conselho de Ourém.
0: E veio a família
1: veio
0: toda,
1: a
0: muita
1: família
0: gente.
1: Toda. Todos lá de casa, são três filhos... Três nora e genros, e viemos todos juntos, netos, vem tudo junto.
0: Estava a dizer, são 12.
1: São 12, não é?
0: Só da vossa.
1: Eu já lhe perdi o conto.
0: O que é que espera? o que é que espera desta viagem?
1: Eu espero um dia espetacular. Viemos a pensar nisso, não é? E vamos, se Deus quiser, vamos ficar para amanhã e sem pressa.
0: Muito obrigado, Domingos. Mas há aqui mais pessoas. Eu imagino que tu nunca viajaste num comboio antigo.
2: Não.
0: Estás nervosa com isso?
2: Não.
0: Não? O que é que tu esperas?
2: Acho que vai ser divertido. E ainda por cima com a família. Acho que vai ser interessante.
0: Ah. E esta senhora é a mãe desta menina?
3: Sim, sou a mãe.
0: Percebe-se logo, não sei porquê, mas percebemos logo isso. E você, é a primeira vez que vem fazer uma viagem assim num comboio pelas margens do Douro?
3: Sim, no comboio antigo, sim, é a primeira vez. Também nunca tinha feito.
0: Nunca andou num comboio antigo?
3: Não, não.
0: Só nessas modernices?
3: Só nas modernices.
0: O que é que está à espera desta viagem?
3: Eu espero uma viagem agradável. Ver paisagens bonitas, como é o Douro, é o que espero.
0: E é uma boa iniciativa.
3: E um bom convívio em família, principalmente.
0: Um bom convívio em família, pois a família são essas, aqueles, principalmente os passageiros. Estamos a falar de famílias, já que encontramos várias famílias, várias pessoas, todos ansiosos para o arranque deste passeio histórico. Serão 51 viagens até outubro e, portanto, 51 viagens para ver esta bela paisagem e atrever-me a dizer este belo postal que é o Rio Douro e toda esta região.
4: Uma viagem histórica que volta a ser possível fazer a partir de agora no icónico Comboio do Douro, uma viagem acompanhada pelo jornalista Francisco Manuel. 10 minutos depois das 5, uma boa tarde de sábado aqui na sua Correio da Manhã Rádio.
5: Obrigado, Orlando. Atualizamos assim a informação com o grande jornal das 5 da tarde. Seguimos com música. É ela, Tina Turner, Open Arms, a rodar na Correio da Manhã Rádio.

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2: Ora, muito bem, boa tarde. Está a ouvir a Correio da Manhã Rádio no Grande Porto em 94.8 e na Grande Lisboa 90.4, ou em qualquer lado que estiver a partir de um clique na internet, cmradio.pt. Eu sou Jéssica Alves, comigo tenho o jornalista Orlando Azevedo. Durante esta tarde de sábado, somos nós que lhe fazemos companhia. Ainda há muito para si, ainda temos muitos Ávidas Assim, com os check-ups também com Ana Pinto, e ainda temos Portugal, Chile para acompanhar nesta tarde da Correio da Manhã Rádio. Mas também temos muita música, e temos Somber, 12 to 12, mas antes ainda La Isla Bonita com Madonna, esta que eu gosto tanto e faz mesmo lembrar esta altura do verão.

0: Somber 12-12 e vamos então de novo para o Record Challenge Park, onde está o nosso repórter Bruno Correia.
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0: E boa tarde, Bruno, de novo. O que podes antecipar? O que é que está a acontecer neste momento no Parque de Jogos 1º de Maio e na Inatel, no Record Challenge Park?
3: Olha, olá mais uma vez, Jéssica. Antecipar que daqui a alguns minutos vai ser a entrega dos prémios, dizer aos nossos ouvintes que são mais de 150 medalhas, desde vencedores a vencidos e pelos vários escalões de todas estas modalidades que se praticaram aqui hoje. E nós vamos ter a oportunidade de entrevistar alguns desses vencedores daqui a alguns minutos, portanto... É já daqui a alguns minutos que vai acontecer essa entrega dos prémios. Para já o ambiente vai estando um pouco mais calmo, também com o passar das horas. O calor também já abrandou um pouco. Relembro que o Record Challenge Park está aberto até às 7 da tarde, portanto ainda é possível que as pessoas venham até cá para aproveitarem estas mais de 50 modalidades e 50 exercícios que estão aqui à disposição, desde o futebol ao tecbol, ao paddle, ao boxe, ao handball. Portanto, são mesmo muitos os desportos que podem ser praticados aqui neste Record Challenge Park. Este Record Challenge Park, esta décima edição, que abriu portas às 9 da manhã, vai fechar às 7 da tarde. Eu, há pouco, quando falava com o diretor executivo do Record, Sérgio Cristinas, ele que me dizia que é possível que o recorde de pessoas seja batido este ano. Vamos esperar para ver, mas lembrar os nossos ouvintes que daqui a alguns minutos vamos voltar a estar em direto para ouvir alguns dos vencedores deste Record Challenge Park.
0: Obrigado, Bruno. Iremos acompanhar certamente até já e vamos acompanhar esta entrega de prémios. Daqui a alguns minutos vai acontecer no Record Challenge Park, até às 7 da tarde está no Parque de Jogos 1º de Maio e Inatel em Alvalade, esta décima edição já do Record Challenge Park. E por falar em desporto, mais precisamente o futebol, Portugal-Chile vai acompanhar hoje aqui na Correio da Manhã Rádio, como é óbvio.
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Foi Sabrina Carpenter com o House Tour. Seguimos com mais música na Correio da Manhã Rádio. Houdini, Eminem, agora que passam 29 minutos das 5 da tarde.

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1: E antes de irmos cantar juntos e em português, vamos dar um olhinho para o tempo amanhã, dia 7 de junho. Na Grande Lisboa, céu pouco nublado ou limpo, nublado ao início da manhã, vento fraco a moderado, a soprar por vezes forte, em especial durante a tarde. No Grande Porto, céu pouco nublado ou limpo, vento fraco a moderado, também a soprar por vezes forte na faixa costeira durante a tarde. Há uma pequena descida da temperatura mínima, mas vamos a máximas para amanhã, dia 7 de junho. Junho, domingo, Lisboa 27 graus, Porto 21, Braga e Bragança 26 graus, Guarda 23, Coimbra 26, Santarém 29, Évora 30, Beja também 30 graus e Faro conta com 28 graus. Se está de folga amanhã, ainda bem para si, então vá para a praia e aproveite por mim que vou estar aqui também amanhã a fazer-lhe companhia durante a tarde. E agora sim, vamos cantar juntos e em português com Nuno Ribeiro e Soraya Ramos. Fujo contigo.

0: Miguel Araújo, Talvez Se Eu Dançasse. Cantamos assim juntos e em português na Correio da Manhã Rádio, como sempre. Obrigado pela sua companhia, 90.4 ou 94.8 ou smradio.pt, também além fronteiras. Vamos então de novo ao encontro do nosso repórter Bruno Correia, que está no Record Challenge Park. Boa tarde, Bruno. Como estão as coisas por aí? Já sei que vai acontecer a entrega de prémios, é isso?
1: É isso mesmo, Jéssica. Está prestes a começar a entrega de prémios aqui na 10ª edição do Record Challenge Park. Mas antes de começar, já estou aqui com a dupla que ficou em terceiro lugar no paddle e vou-lhes perguntar se o terceiro lugar foi positivo ou se estavam à espera de mais.
2: Foi positivo. Antes de mais, dizer que é extraordinário este encontro que vocês fazem. Juntam muitas pessoas, muitas modalidades e é um evento extraordinário para crianças, adultos e veteranos já como nós.
1: E melhor que o terceiro lugar, é mesmo o evento, como o seu colega disse. Isso é o mais importante no dia de hoje, certo?
3: Sim, isto é um evento muito importante aqui para a zona, porque também engloba aqui muita criança e nota-se que eles estão felizes, que é o mais importante nesta altura também.
1: E ouvi dizer que queria mandar um beijinho para uma prima sua, se quiser aproveitar o momento.
3: Quero mandar um beijinho para a minha prima Beta, que ela não acreditava que eu ia dar em direto.
1: E neste momento ela está no carro a ouvir isto.
3: De certeza.
1: Já agora, se quiser mandar um beijinho para alguém também.
2: Ah, mandar beijinhos para todas as pessoas que participaram neste evento e para o ano vai haver de certeza outra vez e que participem, porque é muito importante sempre participar, ganhando, não ganhando, ficando em terceiro, em primeiro, em último. O importante é participar.
1: E foi a vossa primeira vez aqui?
2: A minha foi a primeira.

0: primeira vez e vou voltar para o ano, certinho.
1: Não, a minha já é a segunda vez, mas a nível de participação no pádel foi a primeira vez. Já vim cá com os meus filhos, fazer as atividades e na altura gostei muito. Foi um evento muito, muito, muito bom mesmo.
2: E calculo que pronto seja para voltar, certo?
0: Sim, sim, para voltar, não só nós, como trazer a família, que isto é importante e é bom para fugir a certas coisas que hoje em dia há no país. E é sempre bom fazer desporto para a nossa saúde. E como eu já disse várias vezes, é um evento que está muito bem organizado, muito, muito, tem muita gente, muitas modalidades. Há modalidades aqui que eu nem conhecia e eu faço desporto desde criança. E tá, é extraordinário, gostei imenso.
2: Isto no fundo é um mini Jogos Olímpicos, digamos. Eu há pouco falava com um pai que curiosamente me dizia que isto é muito importante porque os filhos quando estão em casa estão sempre agarrados ao telefone e aqui é pelo menos um dia em que a família está toda junta, em que se diverte, não está agarrado aos ecrãs e consegue praticar desporto, que no fundo toda a gente sabe que é muito importante.
1: Sim, sim, hoje em dia os miúdos, eu tenho dois filhos, passo por isso, estão sempre muito tempo em casa, apesar de jogarem futsal. Mas cada vez que estão em casa é sempre agarrados ao computador, agarrados ao telemóvel, mas isso já vai da sociedade, tanto nós mesmo adultos também fazemos um pouco isso, e isto serve para também os miúdos e os adultos, os próprios adultos também saírem e poderem usufruir de outros desportos. Aqui como o Luís dizia, isto, há aqui desportos que a gente não conhecia e está a ver e está toda a gente a aderir e está a ser um evento espetacular mesmo. Parabéns.
2: Agora, só para fecharmos, temos aqui um palco à nossa frente. Vocês vão subir para receber o vosso prémio de terceiro lugar e eu quero que vocês prometam aqui uma celebração que vão fazer ali em cima.
0: celebração, não sei. Não sou muito celebrar, sou mais...
2: Quer dizer que é muito fã do Ronaldo. Podemos aproveitar que hoje é jogo da seleção, daqui a uma hora em que vai ter relato na Correio da Manhã Rádio. Podia fazer o festejo do Ronaldo, fica aqui prometido.
0: Mais ou menos. Mas prometo festejar, porque é sempre bom ganhar. Primeiro é bom participar. Mas claro que ao participar é bom ganhar. Não tivemos essa possibilidade, demos tudo para ganhar, ficamos em terceiro. Já é bom ficar no pódio, é bom usufruir, subir ali acima. E como é a primeira vez que jogo com o meu parceiro, é sempre bom estarmos no pódio.
2: Muito obrigado e a continuação de uma boa tarde. Jéssica, já volto a falar contigo mais a seguir para entrevistarmos mais vencedores e também vencidos desta 10ª edição do Record Challenge Park.
3: Fica combinado, Bruno. Obrigada. O repórter Bruno Correia, que falou aqui com a dupla que ficou em terceiro lugar no pádel. Está a acontecer neste momento aqui a pouco a entrega de prémios das pessoas que participaram nas atividades que então estavam a concorrer para ganhar prémios. Vamos acompanhar ainda ao longo desta tarde o Record Challenge Park. E já a seguir a publicidade, continuamos com mais música às 6 da tarde, atualizamos a informação.
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0: Counting Crows, Mr. Jones, a rodar na Correio da Manhã Rádio, Grande Lisboa 90.4, Grande Porto 94.8. Dar conta que já daqui a pouco, às 6h40 da tarde, tem de acompanhar aqui na Correio da Manhã Rádio o jogo da seleção Portugal-Chile, com relato exclusivo aqui na sua Correio da Manhã Rádio. Eu sou Jéssica Alves e fique comigo, obrigada.
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2: Seguimos com música até à hora certa e Take Two e também Last Night, sempre músicas para lembrar a nossa bola de espelhos.

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1: Muito boa tarde, está na Correio da Manhã Rádio, são agora 6 horas. Está na hora de atualizarmos a informação e é com o Grande Jornal das 6. A edição é do jornalista Orlando Azevedo. Boa tarde, Orlando.
2: Boa tarde, Jéssica. Boa tarde também aos nossos ouvintes. Um bebé de 18 meses sofreu queimaduras de segundo grau na face, braços e tórax numa ocorrência registada perto da hora de almoço nos Foros de Arrão, no concelho de Pontessor. A família, em pânico, pediu ajuda aos bombeiros voluntários de Pontessor, que percorreram cerca de 30 quilómetros para prestar socorro imediato.
3: Viemos até aos bombeiros voluntários de Pontessor, que hoje receberam aqui um alerta para uma ocorrência que ninguém quer receber, e comigo tem a subchefe Telma. E Telma, o que é que encontraram à chegada?
4: À nossa chegada tínhamos um bebé de 18 meses com queimaduras de segundo grau a nível da face, membros superiores e tórax.
3: Esta ocorrência foi próximo da hora de almoço? É possível perceber em que contexto é que aconteceu?
4: O alerta foi dado, era 12:37, mais ou menos, sim, perto da hora de almoço.
3: À vossa chegada conseguiram perceber alguma coisa de normal ou havia apenas e só uma família em aflição?
4: Sim, exatamente, era mesmo isso, uma família bastante aflita, com um bebé com muitas dores, a chorar.
3: Do local onde nós nos encontramos até ao local da ocorrência distam cerca de 30 quilómetros. Como é que foi fazer essa viagem, sabendo para aqui, para onde iam?
4: É sempre uma sensação estranha, porque é uma criança e nunca sabemos bem o que é que vamos encontrar. Pronto, e foi uma viagem que parece que demorou muito, mas na realidade demoramos muito pouco tempo lá a chegar, porque tentamos chegar o mais rapidamente possível.
3: Em que estado é que encontraram esta criança?
4: A criança a chorar muito, pronto, e com as queimaduras ainda por tratar, porque os familiares ainda não tinham conseguido fazer nada. E pronto, e nós, à nossa chegada, começamos logo a tratar as queimaduras da forma que conseguíamos até chegar o apoio diferenciado ao local.
3: Foi assim, então, que...

0: que foi o socorro prestado a esta criança em Foz do Arrão, um menino de 18 meses, que acabou por ser helitransportado para o Hospital de São João, no Porto.
1: Reportagem do jornalista Bruno Guimarães. Na sequência do programa do Há Quem Doer, sobre uma falsa médica que faz cirurgias estéticas e vende cursos na internet, a Associação Nacional de Esteticismo Profissional emitiu um comunicado numa publicação na rede social Facebook. São cursos falsos e procedimentos estéticos que muitas vezes correm mal. O do Há Quem Doer teve acesso a várias queixas, mas a falsa médica continua a atuar. A Associação Nacional de Esteticismo Profissional manifestou preocupação perante o aumento de situações onde profissionais sem habilitações executam procedimentos na área médica, colocando em risco a segurança dos clientes e a credibilidade do setor da estética. Pode ainda ler-se no comunicado que a Associação condena a proliferação de entidades e indivíduos que promovam a formação nesta área sem terem competências para tal. A Associação de Esteticismo apela ainda para que denunciem situações suspeitas junto da Direção-Geral do Emprego e das Relações de Trabalho e de outras entidades competentes, sempre que existam indícios de formação irregular, publicidade enganosa ou exercício de atos para os quais não existe habilitação legal. O helicóptero da base centro do INEM, sediado em Viseu, participou este sábado em duas missões de socorro para o transporte de feridos graves em consequência de acidentes com motociclos que ocorreram nos concelhos de Sabrosa e em Fornos de Algodres.
2: O primeiro acidente ocorreu a meio da manhã em São Martinho de Antas, na Estrada Nacional 322, no sentido Sabrosa-Andrés. Tratou-se de uma colisão que envolveu um motociclo e um automóvel ligeiro de passageiros. O condutor do motociclo, um homem de 35 anos, sofreu ferimentos graves. Foi estabilizado no local e transportado no helicóptero do INEM para o hospital de Vila Real. Para além do INEM, estiveram no local os bombeiros de Sabrosa e a GNR com um total de 16 operacionais. Já no outro acidente, ocorrido ao final da manhã deste sábado, tratou-se do despiste de uma moto na A25 em Fornos de Algodres, no sentido Viseu-Guarda. O motard de 56 anos ficou em estado grave, motivo pelo qual foi ativado o helicóptero do INEM para o transportar para o Hospital de Viseu. Nas operações do socorro, para além do INEM, estiveram os bombeiros de Mangualde, Fornos de Algodres e Celurico da Beira e ainda a GNR, num total de 26 operacionais. Apesar do aparato no local, não houve necessidade de interromper a circulação automóvel da A25.
1: Reportagem com o jornalista Mário Freire. A PSP de Leiria deteve uma mulher que estava no mercado de Levante a vender centenas de peças de roupa e calçado contrafeito de equipamentos oficiais de clubes de futebol.
3: São sobretudo camisolas de clubes de futebol, portugueses e estrangeiros, onde jogam atletas portugueses, além de sapatilhas de marcas conhecidas. Reproduzem na perfeição os equipamentos oficiais dos clubes, mas são contrafeitos e foram apreendidos por agentes da Esquadra de Intervenção e Fiscalização Policial da PSP de Leiria durante uma ação de fiscalização no Mercado Levante. A operação policial visou a prevenção e repressão da comercialização de artigos contrafeitos, atividade que expõe os consumidores à aquisição de produtos sem garantia de qualidade, segurança ou conformidade, além de prejudicar os titulares dos direitos de propriedade industrial. E foi durante a inspeção aos espaços de venda e aos artigos expostos que os agentes identificaram os que ostentavam marcas registadas sem a autorização dos respectivos titulares, sendo por isso peças contrafeitas. Foram apreendidas 613 peças e detida a feirante responsável pelo espaço de venda. Trata-se de uma mulher de 62 anos que foi constituída arguida e indiciada de um crime de contrafação e uso ilegal de marca. A mulher prestou termo de identidade e residência e foi notificada para comparecer em tribunal. Com o Campeonato Mundial de Futebol prestes a arrancar, a PSP de Leiria apela aos consumidores para denunciarem situações suspeitas de comércio de produtos contrafeitos ou de proveniência duvidosa. A colaboração dos cidadãos é fundamental para o sucesso destas ações, diz a PSP em comunicado.
1: Uma peça de Isabel Jordão. Entrou em vigor esta semana a redução do período de funcionamento dos estabelecimentos em

0: Albufeira. Lojas de conveniência, garrafeiras e mini-mercados têm o fecho antecipado. Passa da meia-noite para as 11 horas da noite. Já nos bares, a mudança é das 4 para as 3 horas da manhã e nas discotecas das 6 para as 5 horas. Os empresários do setor estão preocupados, como explica a jornalista Helena Ramos Lota.
1: Albufeira está perante um caso de transitório de mitigação do ruído. Estamos a falar de medidas que foram aplicadas a partir do dia 1 de junho e procuram isso mesmo, mitigar o ruído, especialmente nas zonas centrais da cidade, sendo esta o segundo maior destino turístico do país. No fundo, a Câmara Municipal tentou enquadrar, neste caso, um turismo de qualidade, com também uma qualidade de vida dos albufeirenses. Sabemos que são muitas as queixas relativas ao ruído por parte dos moradores, sendo que lojas de conveniência passaram agora a fechar às 11 da noite. Temos também bares que fecham neste momento às 3 da manhã e discotecas às 5, todos uma hora antes daquilo que era normal. Portanto, são horários que naturalmente foram antecipados para garantir que os moradores possam ter melhor qualidade de vida e, no fundo, descansar melhor à noite. Como já referi, são muitas as queixas, mas também temos o outro lado da situação, nomeadamente a Associação Comercial de Albufeira, em que muitos comerciantes garantem que não houve uma tentativa de diálogo por parte do município, nomeadamente por parte da Câmara Municipal de Albufeira, e portanto consideram que esta situação acaba por criar aqui alguns constrangimentos e naturalmente também alguma vulnerabilidade no lucro que vão criar, especialmente nesta altura do ano, a época balnear, a altura em que muitos destes estabelecimentos rendem, no fundo, muito, muito dinheiro. Ora, importa também realçar e para concluir que, segundo o Rui Cristina, as medidas vão ser sim aplicadas e, segundo o próprio, e passo a citar, quem cumprir será respeitado, quem não cumprir será responsabilizado. Portanto, é este o cenário em Albufeira e, naturalmente, a noite em Albufeira, não só para os residentes, como também comerciantes e, naturalmente, turistas, dos milhares de turistas que se dirigem até esta cidade no verão, acabam por encontrar, no fundo, uma época balnear com algumas diferenças, nomeadamente no que diz respeito ao tempo de abertura.
0: A reportagem em Albufeira da jornalista Helena Ramos Lota. Em Coimbra, um torneio de touch rugby juntou famílias no Estádio Universitário de Coimbra. A jornalista Carolina Cunha esteve lá e falou com alguns dos participantes.
2: Decorre este sábado em Coimbra o torneio de touch rugby no estádio universitário da cidade. Este torneio que reúne várias equipas a nível nacional e também esta que é uma modalidade partilhada por várias gerações. Comigo tenho mãe e filho que partilham este gosto. Gostava que nos contasse um bocadinho como é que esta mãe começou a praticar o mesmo desporto que o filho.
3: Foi uma oportunidade, em vez de ficar na bancada a assistir apenas aos treinos dos meus filhos, porque eu tenho dois praticantes, fui desafiada a começar a participar e foi uma experiência extremamente positiva.
2: Como é que é ter a mãe também, partilhar aqui este desporto com a mãe?
4: É engraçado jogar junto com ela, podemos partilhar momentos em campo e sempre é um fim de semana diferente vir aqui jogar.
2: É uma modalidade que não tem aquele confronto físico como tem o rugby e que é possível várias gerações jogarem, várias idades. Deixa esse convite também a pessoas que ainda não experimentaram.
3: Sim, isto acaba por ser um vício. Primeiro estranha-se, depois entranha-se, não é? Já diz o velho ditado. E de facto dá para toda a gente, porque a questão do impacto das placagens não acontece. Acontece o toque, que é um toque leve, não é? Por vezes em competições europeias não, é um toque mais intenso. Mas nos jogos aqui mais caseiros é um toque que é aceito por todos.
2: Ou seja, qualquer pessoa pode jogar e vir experimentar.
3: Exatamente, exatamente.
2: Muito bem, fica o convite para experimentarem esta modalidade touch rugby, uma modalidade que é jogada este sábado em Coimbra, neste que é um torneio que reúne equipas a nível nacional.
0: A reportagem em Coimbra da jornalista Carolina Cunha. 12 minutos depois das 6, muito boa tarde, está na Correio da Manhã Rádio.
5: Atualizada assim a informação com o Grande Jornal das 6 da tarde e seguimos já de seguida exatamente para o Record Challenge Park em Alvalade. Bruno, como já se pode ouvir. Bruno, boa tarde outra vez. Estás aí já, está a acontecer já a entrega de prémios, não é?
6: Está aqui.

0: falar com essa.
1: Boa tarde, Jéssica. Isso mesmo, já decorre a entrega de prémios e tenho aqui comigo dois jovens. Um ficou em primeiro lugar, outro em terceiro, no ténis de mesa, menos de 18 anos. E a começar por perguntar os vossos nomes.
2: Eu sou Afonso Bravo.
3: Diogo Marçal.
1: Afonso, tu ficaste em primeiro lugar. Esta é a tua primeira vez aqui no Record Challenge Park?
2: A primeira vez não, já é a sexta ou sétima, mais ou menos.
1: E ficaste sempre em primeiro ou não?
2: Não. Houve duas ou três, fiquei em segundo lugar. As outras fiquei em primeiro, sim.
1: E este rapaz vem contigo, calculo que seja amigo. Pergunto também se é a primeira vez ou se já vem mais vezes.
3: Já vim no ano passado também e fiquei as duas vezes em terceiro.
1: Então já vi que terceiro lugar é mesmo o teu lugar de eleição. Vocês vieram aqui os dois, já vi que estão aqui com a vossa família. Acredito que vocês tenham aproveitado muito isto também para jogar ténis de mesa, mas conseguem perceber que é também um evento de família para estar a partilhar com famílias, desde os mais velhos aos mais novos.
2: Sim, eu venho aqui principalmente para fazer o torneio de ténis de mesa e para passar também um bocadinho de tempo com a família, não é? Acho que é o fundamental.
3: Sim, eu partilho da mesma opinião.
1: Vou falar agora aqui com, calculo que seja a mãe que está a tentar fugir um bocadinho de mim. É a mãe de qual dos meninos?
4: Do Diogo.
1: A mãe do Diogo ficou em terceiro lugar. Costumam vir todos os anos aqui, já percebi que é muito recorrente, só aqui da zona de Lisboa.
4: Sim, somos de Odivelas.
1: O que é que vos faz perder, digamos assim, entre aspas, este sábado, que no fundo é ganhar, para vir aqui com a família, praticar desporto, que, como sabemos, hoje em dia é muito importante?
4: Sim, nunca é perder, é sempre ganhar, todos estamos juntos e o sentimento é mútuo e vê-los crescer e fazer o que gostam é muito bom.
1: Está aqui desde as primeiras horas da manhã ou já chegou um bocadinho mais tarde?
4: Sim, cheguei um bocadinho mais tarde. Não cheguei tão cedo como eles, mas cheguei um bocadinho mais tarde.
1: Muito bem, e calculo que depois de todo este sucesso, para o ano seja para voltar.
4: Para o ano é para voltar e vamos caminhando, terceiro, segundo, primeiro, etc. Para o ano passamos uma rasteira ao Afonso e ele fica.
1: Se o filho ficar em terceiro lugar vai ter que passar o amigo, mas pode acontecer. Olha, muito obrigado e aproveitem que até às 7 da tarde o Record Challenge Park ainda vai estar aberto. Jéssica, isto foi um dia bastante emotivo aqui no Record Challenge Park. Estamos agora na entrega dos prémios. Como eu disse há pouco, são mais de 150 medalhas para vencedores, vencidos e também para todos os escalões. Portanto, esta entrega de prémios ainda vai durar. Eu vou ficar por aqui, mas quem quiser ver aqui ao Record Challenge Park até às 7 da tarde está convidado. Um obrigado a todos e até já.
5: Obrigado, Bruno. Foi o nosso repórter Bruno Correia aqui na parte da entrega dos prémios no Record Challenge Park. Até às 7 ainda pode ir lá espreitar. Ainda há atividades a decorrer. Daqui a pouco na Correio da Manhã Rádio temos check-up, mas não se esqueça, daqui a meia hora, mais ou menos, tem o jogo Portugal-Chile para acompanhar. Mas antes, é o tal check-up de Ana Pinto.
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5: E é isso mesmo, daqui a pouco temos Check-up, mas antes ainda há lugar para a música, como sempre na Correio da Manhã Rádio, The Weeknd, Take My Breath, esta que já é uma música icónica e pode dançar aí desse lado que eu também danço. Jéssica Alves aqui consigo até às 6h40, depois Artur Jorge para lhe dar companhia neste acompanhamento do jogo Portugal-Chile. Passam agora 17 minutos às 6 da tarde, fique na Correio da Manhã Rádio.

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3: 20 minutos, agora 21 minutos depois das 6 da tarde, daqui a mais ou menos 20 minutos vamos começar a acompanhar o jogo Portugal-Chile. Até lá ainda há check-up, ainda há notícias e música Lighthouse Family, Rain Clouds.
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0: Lighthouse Family, Rain Cloud, e 24 minutos, agora 25 minutos depois das 6 da tarde, vamos ouvir o check-up com Ana Pinto. O tema é epilepsia.
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2: A epilepsia continua envolta em preconceito, apesar de ser uma das doenças neurológicas mais frequentes em todo o mundo. Durante séculos foi associada ao sobrenatural, ao medo e à exclusão social. Hoje a ciência sabe exatamente o que acontece. Trata-se de uma alteração da atividade elétrica cerebral. Segundo a Organização Mundial de Saúde, mais de 50 milhões de pessoas vivem com epilepsia em todo o mundo. E embora as crises sejam a manifestação mais visível da doença, a epilepsia está longe de ser igual para todos. Existem crises breves, quase imperceptíveis, e outras mais intensas, com perda de consciência, movimentos involuntários e risco de traumatismo. Tudo depende da região do cérebro afetada e da forma como a descarga elétrica se propaga. As causas são múltiplas. Em alguns casos, existe predisposição genética. Noutros, a epilepsia surge após traumatismos cranianos, acidentes vasculares cerebrais, infecções do sistema nervoso ou tumores cerebrais. Mas em cerca de metade dos doentes, a origem permanece desconhecida. O diagnóstico exige uma avaliação clínica rigorosa e exames como o eletroencefalograma e a ressonância magnética. E aqui importa desmontar um mito persistente. Uma única crise não significa necessariamente epilepsia. O diagnóstico implica crises não provocadas e recorrentes. A boa notícia é que o tratamento evoluiu de forma extraordinária nas últimas décadas. Com medicação adequada, cerca de 70% dos doentes conseguem controlar completamente as crises. Nos casos mais complexos, existem hoje cirurgias especializadas, neuroestimulação e abordagens terapêuticas cada vez mais personalizadas. Mas controlar a doença não basta. A epilepsia continua a afetar a vida social, profissional e emocional de milhares de pessoas. O medo de ter uma crise em público, as limitações na condução ou no emprego e o impacto psicológico da imprevisibilidade continuam a pesar profundamente. Falar de epilepsia é, por isso, falar de medicina, mas também de cidadania, inclusão e literacia em saúde.
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0: Foi mais um episódio do Check-up com Ana Pinto sobre a epilepsia. Daqui a pouco temos o acompanhamento do jogo Portugal-Chile, também a informação, mas antes, Picture of You, Boyzone.

0: 31 minutos depois das 6 da tarde. Boa tarde, está na hora de atualizar a informação na síntese informativa das 6:30 com Orlando Azevedo. Boa tarde, Orlando.
1: Muito boa tarde, Jéssica. O jovem de 20 anos que matou a namorada em Odivelas continua em coma induzido no Hospital de Santa Maria em Lisboa. O quadro clínico de David permite a visita dos familiares mais próximos.
2: David, de 20 anos, matou a namorada com uma faca de serra e um bastão de ferro. Bianca morreu no hall de entrada do prédio onde vivia há pouco tempo com a mãe. A vítima ficou ferida em várias partes do corpo, no entanto, apresentava vários golpes profundos, sobretudo no pescoço, na cabeça e nos braços. Depois de cometer o crime, horas depois, o suspeito foi atropelado por um caminhão no IC-17, na Grande Lisboa, e levado para o Hospital Santa Maria, em estado grave. De acordo com uma fonte hospitalar, a situação em que David se encontra é extremamente delicada. David continua em coma induzido na unidade hospitalar. Ainda assim, o quadro clínico complexo permite visitas dos familiares mais próximos. O crime terá ocorrido na sequência do término da relação por parte de Bianca Rodrigues. David, não satisfeito com o final da relação, reagiu violentamente para com a jovem, que acabou por morrer devido às graves lesões de que foi alvo.
1: Reportagem com a Inês Campana. O Partido Socialista vai votar contra a proposta de lei sobre a prestação social única, caso nada se altere. Para José Luís Carneiro, o diálogo na próxima semana será decisivo.
3: Se nada mudar, o Partido Socialista vai votar contra a proposta de lei do Governo sobre a prestação social única. Para os socialistas, há ainda matéria por esclarecer que gera desconfiança na medida apresentada. E a próxima semana será decisiva.
4: Esse assunto vai ser discutido na Assembleia da República e aguardamos pelo diálogo entre os partidos.
3: Em matéria de saúde e sem abordar o tema da greve geral, o secretário-geral do Partido Socialista diz querer afirmar uma alternativa política e garante que não critica por criticar.
5: Eu quero afirmar uma alternativa, que é isto que eu estou aqui a afirmar. Ou seja, o que eu estou a afirmar é uma alternativa política para a saúde, que passa pela valorização dos cuidados primários de saúde.

0: Há aqueles que criticam por criticar. E já todos se habituaram a olhar para o líder do PS como alguém que critica, mas que sabe aquilo que quer fazer de diferente para garantir resultados diferentes.
1: Sobre as críticas da Ministra da Saúde ao antigo diretor executivo do SNS, Fernando Araújo, José Luís Carneiro exige que se assumam responsabilidades.
0: O pior que pode acontecer a um responsável político é não assumir as suas responsabilidades e querer atirar com as suas responsabilidades. A palavra é de elogio ao professor Fernando Araújo, porque foi ele que concebeu e que procurou pôr em prática toda esta reforma tão importante das unidades locais de saúde.
1: O líder socialista esteve este sábado no Hospital Padre Américo, em Penafiel, e alertou ainda para a necessidade de o governo garantir respostas de retaguarda social na saúde, para que os idosos não vivam anos nos hospitais.
2: Alta tensão com a polícia chamada à Assembleia de Freguesia de Vila do Conde ontem à noite. A reunião extraordinária iria discutir, entre outros assuntos, a renúncia do presidente da Junta, Isaac Braga, após o uso indevido de dinheiro da autarquia. Mas a Assembleia terminou pouco depois de começar. O PS apresentou um requerimento indicando que ainda este mês haverá já uma sessão agendada para esclarecer tudo. A sessão terminou, mas no final houve trocas de acusações, como é visível em imagens que foram divulgadas através das redes sociais. O PSD já emitiu um comunicado indicando que em Vila do Conde impera a lei da rolha. O Partido Socialista também, comunicado, fala em ato antidemocrático. Com o propósito de marcar eleições à força, refere que tem todo o interesse em expor as diligências realizadas para não aprovar as contas de 2025 e esclarecer tudo em nome da transparência. O presidente da Junta renunciou após ter ser tornado público que gastou dinheiro da Junta nas mais variadas compras e fez levantamentos superiores a 100 mil euros no total e transferências suspeitas. A Seleção Nacional joga hoje frente ao Chile no Jamor, no primeiro jogo de preparação antes do Mundial. O segundo jogo frente à Nigéria está marcado para 10 de junho em Leiria. O Portugal-Chile tem início agendado para daqui a pouco, quando faltarem um quarto para as 7. O encontro vai contar com o relato em direto aqui na Correio da Manhã Rádio.
3: Obrigado, Orlando. E já a seguir, daqui a poucos minutos, que acompanhamos este jogo Portugal-Chile. Da minha parte é tudo por hoje. Fica com Arthur Jorge e fica muito bem.

0: É assim a sessão para esta tarde de sábado aqui na Correio da Manhã Rádio. As músicas passam, mas o futebol fica.
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0: Daqui a pouco então é com o Gustavo Lourenço que vamos poder acompanhar este jogo de preparação, o Portugal-Chile. No programa Golos, um exclusivo da Correio da Manhã Rádio para si. É já daqui a muito pouco que vamos fazer essa ligação ao Estádio Nacional.

0: Estamos a acompanhar o golo.
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0: Ora, muito bem, estamos apenas a 15 minutos das 19. O Gustavo Lourenço vai acompanhar para si, através do programa Golos, o jogo de preparação, Portugal-Chile. Não está sozinho e vamos então passar já a palavra para o Gustavo. 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Alô, Gustavo, então boa tarde, bom fim de tarde. Canta-se o hino, não é?
5: Olá, olá Arthur, é verdade, por esta altura canta-se o hino nacional no estádio do Jamor. Vemos os portugueses já juntamente com os 11 escolhidos por Roberto Martínez entoarem o cântico da nossa seleção e importa referir também que é o pontapé de saída de Portugal na preparação para o Mundial. É o primeiro teste rumo ao sonho de todos os portugueses, é o desejo de uma nação que Portugal seja campeão. Vamos então dar início a este acompanhamento do jogo entre Portugal e Chile. 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Ultimam-se os preparativos para, no Estádio Nacional. Dia de sol em Lisboa, 25 graus, reúnem-se boas condições para a prática de um bom futebol. O árbitro para este jogo de preparação é o italiano Luca Azzuffardi. E recordo que este é apenas o primeiro teste da Seleção Nacional antes da ida para os Estados Unidos, até porque no dia 10 de junho, dia de Portugal, de Camões e das comunidades portuguesas, há novo teste agendado frente à Nigéria, em Leiria, no estádio Dr. Magalhães Pessoa. Mas vamos ao mais importante, às escolhas iniciais, aos 11 de Portugal e também do Chile. Nas escolhas de Roberto Martínez, nas escolhas iniciais, José Saio, guarda-redes, depois Nelson Semedo, lateral-direito, Rubem Dias, Renato Veiga e João Cancelo compõem o quarteto defensivo. No meio-campo, Samu Costa faz dupla com Bernardo Silva, mais à frente Bruno Fernandes já à direita, Francisco Conceição, Rafael Leão à esquerda e na frente o letal Cristiano Ronaldo, o nosso capitão. Relativamente às escolhas do Chile, com o treinador Nicolás Andrés Córdova, o guarda-redes é Vigoró, depois o lateral-direito Faundes, Ivan Román, central com Maripán e Gabriel Suazo como lateral-esquerdo. No meio-campo, Loyola, Arce e Pizarro. Na frente de ataque, os três homens serão Gutiérrez, Tapia e Osório. Rui Dias, aqui o que me dizes das escolhas iniciais do selecionador Roberto Martínez. Achas que foi um primeiro bom 11 para este primeiro teste?
6: Era o 11 possível, porque já sabia que ele não iria utilizar os quatro jogadores do PSG de início, que o Mateus Nunes está lesionado. Portanto, eu diria que são escolhas normais e não são, digamos, não são para levar muito a sério, para além das escolhas do jogo de hoje. Não me parece que seja... Não há aqui nada que indicie qualquer opção mais fora do contexto para o Campeonato do Mundo, digamos assim. De qualquer forma, obviamente é um 11 interessante, é um 11 forte, como seria sempre forte com os jogadores que Portugal tem neste momento.
5: Comentário de Rui Dias, jornalista do Record, que vai estar aqui na nossa companhia também a assistir a este primeiro teste da Seleção Nacional, primeiro teste da seleção de Roberto Martínez, que escolheu aqui este 11. Ficamos aqui também com o comentário de Rui Dias. E Rui, deixa-me perguntar também, numa altura em que as duas seleções se reúnem nos respectivos meio-campos, antes do pontapé inicial, como é que descreves esta seleção do Chile, para quem nos está a ouvir e não conhece tão bem essa seleção?
6: Uma equipa jovem em formação, que não se apurou para o Campeonato do Mundo, portanto é uma equipa da zona sul-americana que não vai estar no Mundial e que prepara naturalmente o futuro. Portanto, digamos que a escolha do Chile para este jogo tem mais a ver com as semelhanças de estilo e de conceito de jogo com a Colômbia do que propriamente como um teste verdadeiramente importante para Portugal, que não é um teste, obviamente, é um...
5: E numa altura ruim é que...

0: Passar para o Bruno Fernandes, que cabeceia, penteia mal a bola, que acaba por ficar na posse da seleção chilena, que agora atrasa novamente para o guarda-redes. Vai ser vamos ver muitas vezes a seleção do Chile fazer isto, numa altura em que Nelson Semedo recupera a bola perto do grande círculo, já circula para trás, tabelou com o Samu Costa, aqui também o Samu Costa ainda na posse da bola, temporiza, mete para Bernardo Silva, que atrasa o jogo para o central Renato Veiga, central do Villarreal, que coloca mais à esquerda no meio campo defensivo de Portugal para João Cancelo, lateral do Barcelona, que fez uma grande temporada e que agora passa novamente para trás, mas desta vez é para o guarda-redes José Sá, guarda-redes do Wolverhampton, que desceu de divisão em Inglaterra e que provavelmente o futuro de José Sá não passará mais pelo clube inglês, numa altura em que Bernardo Silva aparece na grande área de Portugal também a circular o jogo, a participar nesta primeira fase de construção da equipa orientada por Roberto Martínez. Vemos o Bernardo Silva a controlar o jogo, a temporizar, o mago desta seleção nacional, aqui já a tocar mais para a direita, Rubem Dias, que aparece ali um pouco na posição de lateral, ali encostado à linha direita, com o Francisco Conceição a tentar agitar as águas pela direita, toca para trás, está Rubem Dias novamente, a bola, o jogo joga-se no meio campo defensivo de Portugal, com a Portugal a orquestrar uma tentativa para partir para o ataque. Aqui Rafael Leão junto à esquerda, o que vai fazer Leão? Acelera Leão, acelera junto à esquerda, mas é derrubado por um adversário. Lucas Uferdi assinala falta a favor de Portugal, vai ser livre junto ao lado esquerdo do meio campo defensivo da seleção chilena. Aqui Gutiérrez a acertar nas pernas de Rafael Leão e Portugal agora a beneficiar de um livre que pode ser perigoso, Rui Dias.
1: Sim, já tem bons crescidos. E tendo Bruno Fernandes, que é exímio nas bolas paradas, estes lances são lances perigosos para... Por acaso não é o Bruno Fernandes que vai marcar o livre, mas... enfim.
0: Mas vemos já ali Ronaldo a posicionar-se na grande área, sabemos que é um matador o nosso capitão Cristiano Ronaldo, vai também à procura do sonho de conquistar o primeiro Mundial pela seleção, é um sonho que já vem desde há muito tempo e que é o grande objetivo também da carreira de Cristiano Ronaldo.
1: Sim, claro, eu penso que sim, acho que é o que falta. Quer dizer, faltaram outras coisas, mas esta seguramente que falta.
0: Para a bola bombeada para a área do Chile, um corte aí, pontapé de canto, junto ao lado esquerdo para a seleção portuguesa. Corte do homem da defesa do Chile, vai ser pontapé de canto e um livre aqui também, uma bola venenosa, Rui.
1: Sim, é um bom passo do Francisco Conceição. Passo daquilo, como se costuma dizer, aqueles passos açucarados que poderia ter causado, quer dizer, causou perigo, mas podia ter sido ainda mais perigoso.
0: E atenção, vamos ao canto. É Bruno Fernandes, já levantou.

Os braços, fez sinal. Ronaldo ali também a movimentar-se. Olha, a bola saiu dos pés de Bruno Fernandes. Sai curto, Rafael Leão. Olha, agora Bernardo Silva também. Portugal a construir por trás. Francisco Conceição, já mais para a direita, onde aparece um Cancelo. Cruzou a bola, olha! Parecer Rubem Dias, grande defesa do homem do guarda-redes do Chile. Grande defesa ao cabeceamento de Rubem Dias. Lance de laboratório da seleção nacional com João Cancelo a aparecer junto ao lado direito e a tirar um cruzamento venenoso para a movimentação de Rubem Dias, o central do Manchester City, a aparecer mesmo perto da pequena área e a surpreender o guarda-redes, que tirou uma grande defesa por instinto com a mão esquerda. Belíssima defesa e gritou-se mesmo golo no estádio do Jamor. Mas aqui o guarda-redes do Chile a tirar o pão da boca a Rubem Dias, com uma grande movimentação à ponta de lança, aqui com o desvio que seria para a baliza, mas grande defesa do guarda-redes do Chile, numa altura em que a reposição de bola para o Chile, bola longa, já a ficar na posse dos homens de Portugal, mas Nelson Semedo aqui tentava o passe, tentava esticar o jogo, a bola acabar por sair pela linha lateral, ainda desviou no homem do Chile e, portanto, Portugal beneficiou do lançamento de linha lateral, bola já nos pés de José Sá, aqui também o guarda-redes a participar na primeira fase de construção, Renato Veiga pressionado e aqui a tirar da frente um adversário, um avançado do Chile, mas lança já para João Cancelo junto à esquerda. Hoje João Cancelo joga como lateral esquerdo, na ausência de Nuno Mendes, que, como sabemos, juntou-se mais tarde aos trabalhos da Seleção Nacional, porque estava ao serviço do Paris Saint-Germain na final da Liga dos Campeões. Olha, Portugal a tentar construir junto ao grande círculo pelo lado esquerdo. Boa tabela dos homens do Chile. Vai para a frente o Chile com o camisola 19, aqui a tentar encontrar o ponta de lança, Tapia, mas já um grande corte de Bernardo Silva, que aparece aqui também em posições mais defensivas, aqui no terreno, a pisar terrenos mais defensivos da Seleção, numa altura em que Rubem Dias tem a posse da bola. Agora já a azar para José Sá, que toca para Renato Veiga. Aí está o central com a formação no Sporting. Depois passou também pelo Basileia, pelo Chelsea e agora está ao serviço do Villarreal. Aqui já a tocar para José Sá. Vira o jogo para o lado direito para Rubem Dias. Procura a bola longa. Rubem Dias é para Francisco Conceição. Mais um corte do lateral esquerdo, Gabriel Suazo, um dos homens de destacar aqui desta equipa do Chile. Olha a bola já no guarda-redes, vigorou. Já a tocar para o meio, para o camisola 6, aqui, para o camisola 5, perdão, a Roman, já a bola no lado esquerdo do meio campo defensivo do Chile. O Chile tenta construir, bola longa, a tentar surpreender a defesa de Portugal, mas Rubem Dias com um grande corte de cabeça, numa altura em que Renato Veiga controla a posse de bola. O que vai fazer Renato Veiga? Temporiza, à espera de soluções, à espera de opções dos companheiros da Seleção Nacional, atrasa para o José Sá. José Sá para Bernardo Silva, que aparece sozinho ao

0: Fernandes, João Cancelo apareceu nas costas, mas volta para trás. Bernardo Silva tocou novamente para Bruno Fernandes. Rafael Leão tenta agitar pela esquerda, tem dois homens pela frente, está cercado, mas mete para o capitão Cristiano Ronaldo. Segura Ronaldo, já entregou para Samu Costa, o jogador do Mallorca, já para a direita para Francisco Conceição. O que vai fazer Chico Conceição? Já passou, olha os palha-brasas, o que vai fazer? Uma cueca, mas ainda ganha Canto. Canto junto ao lado direito para a seleção nacional e 6 minutos de jogo para esta altura. Rui Dias, o que dizer destes primeiros minutos?
1: Bem, a seleção bem, controlar o jogo. Em jogo, em bola corrida, não é que tenha criado muitas oportunidades, mas as suficientes para já ter marcado um golo. E um bom aproveitamento nos lances de bola parada, que já valeram uma grande defesa ao guarda-redes chileno.
0: Exatamente, podia ter sido o primeiro gol de Portugal por volta dos 4 minutos com esse cabeceamento de Rubem Dias. Agora o novo canto, Bruno Fernandes, Portugal a criar muito perigo das bolas paradas que já teve nestes 7 minutos de jogo. Vemos ali também o árbitro a dar instruções devido aos agarrões na grande área. Estão os adversários, os jogadores do Chile estão muito preocupados com Cristiano Ronaldo. Olha a bola bombardeada para a área, vai surgir Ronaldo de cabeça, mas por cima da baliza do Chile. Cabeceamento que sai um pouco por cima da barra. A movimentação foi perfeita, mas o gesto técnico deixou um pouco a desejar do nosso capitão Cristiano Ronaldo. Mas aqui a mostrar já aquilo que é o perigo de Cristiano Ronaldo na área dos adversários. O Chile bem estava preocupado na marcação, Ronaldo, que mesmo assim conseguiu sair sozinho, saltar sozinho na área do Chile e levar este cabeceamento, mas que infelizmente não acabou por surtir perigo, qualquer perigo para a baliza do Chile. Agora Nelson Semedo tenta combinar com Francisco Conceição no meio campo defensivo. Portugal perdeu Conceição e o árbitro assinala a falta sobre Francisco Conceição. Vai beneficiar de um livre no meio campo defensivo.

0: A seleção portuguesa, um livre junto ao lado direito, aqui Francisco Conceição sentiu o contacto do adversário Suazo e caiu ao chão, foi derrubado, agora Portugal a construir outra vez, novamente a partir de trás, com Rubem Dias, Renato Veiga, mais à esquerda a tocar para João Cancelo, Rafael Leão a vir buscar no meio campo defensivo, procura a tabela com o Ronaldo, belíssimo gesto técnico Ronaldo, acelera Leão, junto ao esquerdo, já está dentro da grande área, o que vai fazer Leão? O que vai fazer o remate? Tira o poste! Grande oportunidade para a seleção! Rafael Leão, quando todos menos esperavam, tirou o remate de pé direito que bateu no poste. Grande oportunidade para a seleção portuguesa. Grande combinação com Cristiano Ronaldo que isolou o Leão junto ao corredor esquerdo com um passe de calcanhar. E Leão trabalhou bem, só faltou o golo. A bola bateu no poste e agora Portugal mantém-se com a posse de bola. Bernardo Silva a virar o centro de jogo, mais para a esquerda. Renato Veiga no meio campo ofensivo de Portugal, meio campo ofensivo do Chile. Com a João Cancelo a tentar agitar, Samu Costa, Renato Veiga tocou para Rafael Leão, junto à esquerda, junto à linha, posições perigosas, tentou o cueca, mas perdeu a bola. Rafael Leão tentou o bonito, mas correu mal. Agora Portugal ceder um lançamento de linha lateral junto ao lado direito do meio campo defensivo do Chile ali, a grande pormenor há pouco de Cristiano Ronaldo a isolar Rafael Leão com um toque de calcanhar, e Leão ali também a atrair bem a defesa do Chile e a tirar o remate quando todos menos esperavam, mas o remate bateu no poste e parece que houve ainda um toque do guarda-redes Vigorro, ali uma grande defesa, afinal não, à primeira vista não deu para perceber o toque, a palmada subtil que deu Vigorro, mas afinal ajudou que a bola fosse ao poste, poderia ter sido o primeiro golo de Portugal. 10 minutos de jogo no Estádio Nacional, vemos ali também Roberto Martínez bastante interventivo a dar indicações aos seus homens, aos homens de Portugal que têm o sonho de conquistar o Mundial que se vai jogar nos Estados Unidos, Canadá e México. Olha, João Cancelo apareceu pela esquerda, muito bem João Cancelo, mas é desarmado por Maripane. Olha, Portugal com ainda Cancelo, toca para Renato Veiga, Rafael Leão toca novamente para Bruno Fernandes. Olha, Bruno Fernandes, o que vai fazer Bruno Fernandes? Procura opções, descobriu Rubem Dias, que vai aventurar-se aqui também no meio campo ofensivo da seleção do Chile. Olha, agora também junto à direita, Nelson Semedo a voltar para trás, Rubem Dias, o Chile também a pressionar bem os homens de Roberto Martínez, aqui construção a 3 com Samu Costa a vir buscar no meio dos centrais. Olha, agora também João Cancelo mais para a esquerda, Portugal a tentar forçar aqui o jogo pela esquerda. Olha, combinação Bruno Fernandes com Rafael Leão, grande corte do lateral direito do Chile, Faúndez com um corte na hora H a impedir que Rafael Leão ficasse isolado junto à ala esquerda. Aqui também Portugal a tentar criar bastante perigo pela ala esquerda, mas o Chile a não permitir também. A equipa está muito concentrada, muito coesa defensivamente. Rui Dias, é esse o retrato também em fases desta seleção do Chile?
1: Sim, não tem tido oportunidade para fazer mais nada até agora, não é? Defendeu, defende, e estou convencido que Portugal a manter este volume ofensivo não tardará a marcar um gol e daí pode marcar mais um ou outro. Neste momento é para aí que as coisas estão viradas.
0: É um Chile que tenta resistir a esta forte armada portuguesa que tem aqui o primeiro teste de preparação para o Mundial. Os portugueses têm um sonho e a seleção nacional vai tentar levar Portugal à inédita conquista do Campeonato do Mundo. Roberto Martínez é o homem que está à frente da seleção nacional e que vai tentar também cumprir o sonho de 11 milhões de portugueses que querem ver Cristiano Ronaldo levantar o caneco, levantar esse troféu inédito e que pode ser também o último de Cristiano Ronaldo pela seleção. Há esse sonho e a seleção de Portugal está a trabalhar para isso também. Tem aqui este primeiro teste frente ao Chile, uma seleção também que está a defender muito, uma seleção de bloco baixo que também tenta resistir à forte qualidade individual e também coletiva da seleção nacional, que como se sabe também tem grandes nomes, grandes jogadores que jogam nas melhores equipas da Europa e do mundo. Olha, Portugal a tentar construir aqui, mas o Chile novamente a interceptar este processo ofensivo de Portugal. Olha, o Chile a tentar sair pelo lado esquerdo, tem agora também o camisola 8, Loyola, a tentar circular por trás pelos homens da defesa, era Romano que joga para o guarda-redes Vigorro, que tem que esticar o jogo porque Portugal está a pressionar muito alto. Agora Rubem Dias tenta Nelson Semedo, mas não chega a tempo Nelson Semedo. Olha a bola longa, podia ser perigosa. Olha o homem do Chile, vai tentar, mas José Sá chega primeiro e pontapé a bola para a frente. Vai tentar disputar Cristiano Ronaldo com os homens do Chile, mas não consegue. Bola sobrar para Bernardo Silva, que é derrubado, e o árbitro a assinalar falta a favorecer Portugal. Rui Dias, Portugal aqui também a tentar esticar muito o jogo e a deparar-se com um bloco baixo que está a ser bem montado pela defensiva do Chile.
1: Sim, o Chile está a defender muito bem, mas Portugal está a ter muitas soluções, está a encontrar muitas soluções, não para finalizar, mas para ir desmontando, digamos assim, a muralha que tem pela frente.
0: Olha, Chico Conceição pela direita, o que vai fazer? Descobriu Bernardo Silva mais ao centro. Bernardo a virar para a esquerda. Olha, Rafael Leão vai num para um, encara Faúndes. O que vai fazer Leão? O que vai fazer Leão? Leão para dentro, cruzou, mas o cruzamento sai demasiado largo. Era Bruno Fernandes que aparecia ao segundo poste para cabecear, mas sem sucesso, porque a bola foi demasiado comprida, demasiado esticada, e por isso é pontapé de baliza para Vigorro, pontapé de baliza para o Chile, numa altura em que há um passo de espera, mas já tocou a Vigorro para Romane toca já para, parecia-me aqui Arce, o homem do Chile, que já bombeia a bola para a frente, mas João Cancelo a interceptar. Olha Leão que vai fazer atrás o jogo para Samu Costa, que tocou para Renato Veiga, dois homens que jogam na Liga Espanhola. Samu Costa foi no Mallorca, que desceu divisão, e Renato Veiga que joga no Villarreal. Aqui também jogo parado novamente, nova falta dos homens do Chile sobre Samu Costa, que vai tentar cobrar rápido este pontapé livre perto do grande círculo. Já circula Portugal com Rubem Dias a aparecer no meio campo para tocar para Ronaldo, também vem buscar jogo atrás. Já a bola nos pés de Renato Veiga, vai fazer Renato Veiga, tenta procurar homens mais adiantados da seleção, é Bruno Fernandes, mas a bola bate no árbitro, por isso vai ter que reatar o jogo aqui o árbitro italiano. Aqui este caso é Lucas Uferli, o árbitro escolhido para este encontro, este jogo de preparação. Olha, Rafael Leão pela esquerda, já mete para João Cancelo, vai fazer, segura o jogo, temporiza, atrasa o jogo, mas há um corte de Gutierrez, que tenta orquestrar o ataque do Chile. Bola nos pés de Renato Veiga, interseção dos homens de Portugal, tenta circular de novo por Bernardo Silva, um dos homens que tem tentado mais construir este jogo da seleção nacional. Ronaldo está também a aparecer em posições mais intermédias do campo, com a bola em Francisco Posição, perto do lado direito da grande área do Chile. Aqui Rubem Dias, o que vai fazer Rubem Dias? Tem dois homens, tem que jogar para trás, é para José Sá, guarda-redes da Seleção Nacional, que vai buscar a bola junto ao grande círculo também. Toca nesta altura para Renato Veiga, que toca para Samu Costa. Samu para Bernardo Silva, entregou Bernardo Silva mais para a direita para Bruno Fernandes. O que vai fazer Bruno Fernandes, jogador do Manchester United? Grande bola para a grande área, mas há uma interseção dos homens do Chile, procura ali ainda agitar Francisco Posição, mas a bola acaba por sair pela linha de fundo. É pontapé de baliza para o Chile. Portugal aqui também a querer agitar, mas sem sucesso, Rui Dias.
1: Um jogo, não só na tentativa de criar fraturas na muralha que tem pela frente, como na forma como tem querido sempre ter a bola. E isso faz com que recupere a bola em zonas altas, de tal forma que o José Sá só o temos visto a jogar a bola com os pés, passar, portanto, digamos, como elemento da circulação de bola da Seleção Nacional. Está a ser um jogo bem conseguido por parte de Portugal, perante um Chile inofensivo, e creio que Portugal não tardará a marcar um gol.
0: E Portugal vai para cima com o Rafael Leão junto à esquerda. Tira o cruzamento, olha a bola na confusão da grande área do Chile, mas o afasta a bola, os homens da defesa, neste caso foi Maripane, com um corte na hora H também a aliviar essa bola que poderia ser perigosa. Bola na confusão junto da marca de penalti na área do Chile, era Francisco Conceição, que acaba por chegar atrasado e permite essa antecipação de Maripane, que aliviou o perigo e tirou o perigo da grande área dos homens do Chile, da seleção chilena, os comandados de Nicolás Cordová, numa altura em que tentam sair para o ataque o Chile, mas João Cancelo muito bem na antecipação. Olha o Bruno Fernandes junto à grande área no lado esquerdo. Ronaldo, o que vai fazer Ronaldo? Vai para o remate e pé esquerdo, grande defesa de Vigorro, com o pé esquerdo a tirar o golo a Cristiano Ronaldo. que foi campeão pelo Al Nassr e vai também em busca deste título de campeão do mundo, que é o seu grande objetivo na carreira, é o título que falta a Cristiano Ronaldo, numa altura em que a seleção vai tentando circular novamente por trás, bola nos pés de Rubem Dias, o defesa central do Manchester City, que mete já para Francisco Conceição, atrapalha-se com a bola, mas ainda sobra para Nelson Semedo, mete

0: para Samu Costa. Olha a bola nos pés de Rubem Dias, vai tentar tirar o cruzamento, não, arrepende-se, toca para Nelson Semedo. Nelson Semedo novamente para Rubem Dias, grande bola por cima, picadinha para Gico Conceição. O que vai fazer? Tirou o cruzamento, mas há um corte de novo dos homens do Chile que vão tentando resistir a estes ataques persistentes da seleção nacional, que vai para cima. Tem o Estádio Nacional a puxar pela seleção também, o estádio cheio, e que querem ver também a vitória de Portugal neste primeiro jogo de preparação. Vimos há pouco a repetição desse lance com Bruno Fernandes a tentar servir Cristiano Ronaldo, que tirou o remate pé esquerdo, mas vigorou com grandes reflexos a tirar o pé, a tirar o golo a Ronaldo com o pé esquerdo. Numa altura em que tem a bola Samu Costa, tenta circular a seleção nacional, Roberto Martínez pede também isso, circulação rápida aqui, Samu Costa a temporizar e meter uma bola longa, grande virada de jogo para Rafael Leão. Rafael Leão tem criado muito perigo, vai junto à grande área, que tirou o cruzamento, largo demais novamente. Rafael Leão está com força a mais, Rafael Leão, nestes cruzamentos, não é, Rui Dias?
1: Não estão muito calibrados, não. E enfim, o tempo vai passando, Portugal está a habituar-se a este tipo de jogo e habituado a este desfecho, ou seja, a não conseguir chegar ao golo. E isto, quanto mais tempo passar sem marcar, mais difícil se torna, por duas razões: porque a equipa vai sentindo essas dificuldades e moraliza naturalmente quem está a defender, que, enfim, conforme o tempo passa e vai mantendo o 0-0, mais facilmente acredita que isso pode continuar.
0: É verdade, 20 minutos de jogo, Portugal já com algumas oportunidades criadas, mas a revelar alguma ineficácia, e também muito por culpa de um homem, que é Vigorro, o guarda-redes do Chile, que está bastante concentrado e já tirou 3 golos à seleção nacional. Primeira oportunidade de Rubem Dias de cabeça, depois Rafael Leão e agora a Cristiano Ronaldo, com o João Cancelo já a tentar criar perigo junto à grande área do Chile pelo lado esquerdo. Tentou combinar com o Leão, mas há um corte dos homens do Chile, numa altura em que a Romain tem a bola, meteu para Maripana aliviar, um alívio que sai muito mal, e a bola a sobrar para os homens da seleção nacional. Ora, Francisco Conceição tenta criar perigo pela direita, meteu para Nelson Semedo, é ala direita de Portugal. Nelson Semedo também a tentar agitar, não pode ser só pelo lado esquerdo, tenta Portugal ser imprevisível pelos dois lados com homens bastante rápidos como tem. Olha, Rubem Dias já a tentar forçar o lado esquerdo, Leão, cruzamento de Leão, mas mais uma vez não aparece ninguém ao segundo poste para finalizar o cruzamento do extremo do AC Milan, que poderá estar de saída também do campeonato italiano. Referiu isso há uns dias Rafael Leão, que disse que já tinha feito tudo no AC Milan, aqui também a ter uma grande oportunidade para se projetar neste campeonato do mundo, aqui também a ter a confiança de Roberto Martínez neste primeiro teste da seleção nacional antes de viajar para os Estados Unidos. Aqui o Chile a tentar partir para o ataque, é Román que tenta agitar ali pelo lado esquerdo, tentava com o Loyola, mas a bola acaba nos homens, nos pés de Rubem Dias, nos homens de Portugal. Aqui a Samu Costa a construir a 3 novamente. Rubem Dias manda Renato Veiga abrir junto à esquerda, meio campo defensivo de Portugal, junto ao grande círculo. Progrido Renato Veiga, já meteu para Rafael Leão, vai encarar o defesa direito, o Faúndes. Tenta tocar para Cancelo, Cancelo isola o Leão, que se pinta de Leão, deixou para trás Faúndes. Agora apanha o Faúndes, encara Leão junto ao lado esquerdo da grande área, meteu para trás para Cancelo. O que vai fazer Cancelo? O que vai fazer Cancelo? Encara também, ele é muito forte, 1-1. Jogou para trás para Renato Veiga. O que vai fazer Veiga? Segurou a bola com a pressão do adversário, é Gutierrez que vai pressionando Veiga, circula por trás, Rubem Dias no apoio, meteu já para Bernardo Silva, que aparece ali também como um 8 nesta seleção, posições mais recuadas no terreno, já para a direita para Francisco Conceição, que vai tentando aproximar-se da grande área do Chile. Conceição tenta agitar o jogo, abre latas desta seleção, os palha-brasas, como foi apelidado por Roberto Martínez. Numa altura em que Samu Costa tem a posse de bola junto ao lado direito do meio-campo defensivo do Chile, Bernardo Silva com uma rosca que ainda assim vai parar aos pés de Rafael Leão. Junto à esquerda tenta agitar Leão, mas toca para trás João Cancelo, que virou já o centro do jogo para Rubem Dias. Rubem Dias, o que vai fazer? Meteu para Samu Costa. Portugal tenta furar este bloco baixo do Chile. O que vai fazer Samu Costa? Meteu para Semedo. Tirou bem do caminho Semedo. Dançou com o adversário. O que vai fazer Semedo junto ao lado direito da grande área? Tocou para Conceição. O que vai fazer Conceição? Meteu para Samu Costa, remate Samu Costa para o encaixe de Vigorro, remate fraco para as mãos do guarda-redes do Chile, um remate também já em desespero numa altura em que Portugal cria muito, mas consegue criar pouco perigo, neste caso cria muitas oportunidades, mas o perigo não tem sido eficaz. Mais um remate a sair dos pés de Samu Costa, mas esta foi fácil para Vigorro. Aqui a grande pormenor do lateral esquerdo

0: do Chile a tentar sair para o ataque, mas o Chile nem sequer passa de meio campo. Portugal está a pressionar alto e a ficar muitas vezes com a posse de bola. A boa virada de jogo de João Cancelo para Chico Conceição. Vai fazer Conceição, está pressionado para o adversário, volta para trás. Bola nos pés de Samu Costa. Samu Costa temporiza, espera a movimentação dos colegas. Aqui Samu Costa a meter para Renato Veiga, que aparece também já perto da grande área do Chile. Renato Veiga para Rafael Leão, tenta agitar Leão pela esquerda, está perto da grande área, vai ser o cruzamento, muito largo, mas ainda chega Conceição, não, há um corte do camisola 11, é Osório, o extremo esquerdo do Chile, que aparece em posições mais defensivas. Portugal que volta a criar bastante perigo, mas outra vez sem sucesso, Rui Dias.
1: Pois é, a matriz do jogo é essa, e vamos ver o que é que isto normalmente tem maus resultados para quem tem a bola e ataca o tempo todo e não consegue marcar, porque qualquer distração defensiva pode ser importante para sofrer ou para marcar, sendo que Portugal realmente, ao fim de 25 minutos de jogo, seria quase um sacrilégio sofrer um golo depois de tanta superioridade e de tanto caudal ofensivo que tem tido. Com muita criação de aproximações à baliza.
0: É verdade, e numa altura em que o Chile tem um pontapé de canto, bate da maneira curta, junto ao lado direito do meio campo defensivo de Portugal. Ora, o Chile vai tentando criar perigo também nesta oportunidade por Dário Osório. Cruzamento bem tirado, mas alívio de Rafael Leão, a Samu Costa, a segunda também, a aproveitar para tirar o perigo da grande área de Portugal. Ali uma falta sobre Samu e a ficar queixoso também numa zona que também é perigosa, como é a cabeça. Foi atingido na cabeça Samu Costa, médio do Mallorca, que desceu de divisão em Espanha. Também, naturalmente, Samu Costa a agitar o interesse de vários clubes europeus e também ele, por ser também um dos jogadores de quem Roberto Martínez também bastante gosta, pode também aproveitar este Mundial para se projetar numa altura em que há pausa para hidratação aos 26 minutos, perto da meia hora de jogo. E Rui, falava há pouco também eu de Samu Costa, é um jogador de quem Roberto Martínez já admitiu ser fã. Achas que poderá também, à semelhança daquilo que está a ser hoje, foi titular neste jogo de preparação, achas que poderemos ver isso bastantes vezes no Mundial?
1: Eu creio que sim, é uma hipótese, é uma opção. A sensação de que está um patamar abaixo dos muitos nomes que Portugal tem para esta zona do terreno, não invalida que a qualidade do Samu Costa e da importância que pode ter em alguns momentos do jogo, não invalida que o Samu Costa venha a ter muitos minutos nesta seleção. Para já, esta titularidade tem o condão de mostrar que Roberto Martínez confia nele, porque independentemente de não estar Vitinha, de não estar João Neves, está Samu Costa. E isso quer dizer que o selecionador confia no jogador e ele, enfim, a qualidade nestas coisas da seleção nacional, a qualidade não se discute numa equipa, numa seleção como a portuguesa, que tem, eu diria, 35, 40 jogadores que poderiam perfeitamente integrar a seleção. Já é um sinónimo de qualidade. O que me está a mostrar é que a seleção portuguesa está a conseguir atacar tanto que, enfim, nós vamos vendo o jogo e não temos bem essa noção, mas o Chile está cada vez mais próximo da sua grande área. Ou seja, já não têm sequer, ou não têm tido sequer, a intenção de sair a jogar. Estão neste momento a pensar o jogo, meio jogo, que é o jogo defensivo.
0: E numa altura em que o Roberto Martínez dá ali indicações aos jogadores, aos 11 titulares de Portugal, e vemos também ali Nuno Mendes, Mateus Nunes, Vitinha, João Neves e Gonçalo Ramos nas bancadas do Estádio Nacional. Recordo que Mateus Nunes está de fora por problemas físicos, já Gonçalo Ramos, Nuno Mendes, Vitinha e João Neves chegaram mais tarde aos trabalhos da Seleção Nacional, apenas tinha ordem para se apresentar durante o dia de hoje, devido a terem estado

0: nessa final da Liga dos Campeões pelo Paris Saint-Germain, e uma final que acabaram por conquistar numa altura em que vai reatar o jogo no Estádio Nacional depois desta pausa para hidratação, e os adeptos da Seleção Nacional faziam também a onda no Estádio Nacional. É um estádio que está com um grande ambiente, e isso certamente também fará falta para ajudar a Seleção Nacional a chegar à vitória neste primeiro teste, e que a partir de lá sejam só vitórias, até mesmo no Mundial, porque é esse o grande desejo dos portugueses, é que Portugal venha com a traga o título de campeão do mundo para Portugal, numa altura em que José Sá vai construindo a partir de trás, é ali pressionado por Gutierrez, e atenção, erro de José Sá, que entregou o ouro ao bandido, e por pouco que o Chile não inaugurou o marcador aqui no Estádio Nacional, perto da meia hora de jogo, não fosse um grande corte de Rubem Dias aqui em extremis, um mau passe do José Sá, que também já por algumas vezes fez maus passes neste jogo. Aqui entregou o ouro ao bandido, mas Dário Osório não conseguiu concretizar perante essa pressão implacável de Rubem Dias, numa altura em que tem Rubem Dias ele próprio a bola junto ao grande círculo, o que vai fazer Rubem Dias, temporiza, pressionado o Chile agora a fazer uma boa pressão no jogo. Aqui também aproveitou esta pausa para a hidratação para perceber que tinha que pressionar Portugal, uma vez que Portugal também não estava a deixar o Chile respirar. Aqui Rafael Leão, pressionado por dois adversários junto à linha lateral do meio campo defensivo do Chile. Leão toca já para Bruno Fernandes, pressionado, perde a bola Bruno Fernandes, o árbitro manda jogar, queixava-se de falta Bruno Fernandes, tenta sair para o ataque o Chile. Aqui também Arce com a bola, mas recupera aqui João Cancelo, mas acaba por ganhar o lançamento. João Cancelo vai tentar repor, era Rubem Dias que consegue ganhar esse lançamento. O Roberto Martínez pede mais intensidade à equipa, pede para que a equipa consiga fluir mais o jogo. Cancelo lança para Samu Costa, vem no apoio, Cancelo senta o adversário, o que vai fazer? Tenta progredir, mete para Samu Costa, tabelou com o Leão, grande combinação dos homens de Portugal, uma triangulação muito boa. Leão na tesoura, vai para cima, acaba derrubado, e é falta a beneficiar a Seleção Nacional. Rafael Leão a fazer a cabeça em água dos homens do Chile ali, a sentar Loyola, e depois acaba derrubado por Arce, e a Pizarro também ali já a chegar na pressão, acaba por Leão ganhar falta, e um livre que pode ser também perigoso para a Seleção Nacional, que tem criado bastante perigo através das bolas paradas, Rui Dias.
1: Sim. Em termos de criação de situações de apuro.
0: E atenção, Francisco Conceição junto à direita, tirou o cruzamento, mas sai demasiado largo. Novamente, pontapé, baliza para os homens do Chile. Podes concluir, Rui.
1: Pronto, os marcadores dos esquemas táticos são bons. Chico Conceição, Bruno Fernandes, Bernardo Silva. E Portugal tem realmente um poder no jogo aéreo bastante grande na área adversária, e isso tem sido notório. Agora, enfim, vamos, uma das hipóteses que desmente tudo aquilo que nós temos vindo a ver e a dizer é uma situação, por exemplo, como aquela que aconteceu com o José Sá, um erro primário descontextualizado do resto do jogo. Pode criar uma situação que inverte toda a tendência que o jogo está a desenhar.
0: Dei tudo a perder, exatamente, e numa altura em que Portugal tenta construir no meio-campo defensivo, mas já aproximar-se do meio-campo ofensivo. Aqui Renato Veiga pela esquerda, o central esquerdo que está a fazer parelha com o Rubem Dias, já consegue meter para Rafael Leão, tenta agitar Leão, tenta ser o abre-latas desta Seleção Nacional, toca de novo para trás Renato Veiga, tocou para Samu Costa, que mete já mais para a esquerda para Cancelo, tenta agitar Cancelo, como fazia no Barcelona. Esta é a grande trivela, Samu Costa, o cruzamento, mas um grande corte de Maripane junto à pequena área do Chile. Samu Costa a aparecer isolado com uma trivela deliciosa de João Cancelo, mas na altura do cruzamento rasteiro, Maripane tirou o pão da boca ao médio centro do Mallorca, que apareceu numa movimentação ofensiva e que por pouco não deu, não fez estragos para a Seleção Nacional. E a canto junto ao lado esquerdo do meio campo defensivo do Chile vai ser cobrado por Bruno Fernandes, o homem das bolas paradas. Cristiano Ronaldo já está bem marcado, cerrado, tanto ele como Rubem Dias, pelos homens do Chile. São dois perigos à solta. Bate Bruno Fernandes, olha o cruzamento, mas é aliviado pelos homens do Chile. Bola sobrar para Rafael Leão, mete para a direita para Cancelo, que vai fazer Cancelo. Trivela novamente,

0: dor de cabeça, mas não consegue desviar e a bola acaba nas mãos de Vigorro, que vai tentar organizar a equipa do Chile. Pede calma, o Chile tenta a suster a respiração perante esta ofensiva enormíssima de Portugal, que está com tudo a pressionar, tenta-se ir para o ataque. Olha, Arce mete para Osório, mas acaba a interseção de Bruno Fernandes por estragar os planos aos chilenos. Samu Costa desarmado com falta, bola perto do grande círculo, é livre, novamente a beneficiar a equipa de Roberto Martínez. O árbitro pede calmo, os jogadores do Chile estão bastante agitados agressivamente. Olha, Portugal se ir para o ataque, Nelson de Semedo junto ao lado direito, o meio campo ofensivo do Chile, perto da grande área, Conceição, vai no prum, meteu para Semedo, tira o cruzamento de Semedo, é derrubado, pede penalti, mas não, o árbitro manda seguir, tenta sair com o lateral esquerdo, Gabriel Suazo, mas acaba derrubado por Bruno Fernandes, aqui livre, perto da grande área do Chile. O Chile tentava sair desta manobra ofensiva da seleção nacional, mas Bruno Fernandes aqui acabou por derrubar Dário Osório, e portanto é pontapé livre perto da grande área do Chile, e aqui com pedidos de penalti neste lance com Nelson Semedo. O que pareceu, Rui Dias?
1: Não, pareceu falta, é um lance normal. O Nelson Semedo, enfim, teatralizou um bocadinho a queda, mas não pareceu que houvesse infração do jogador do Chile.
0: Lance Pinho e Lucas Oferda, e partilha da mesma opinião que tu, portanto mandou seguir, segue a bola, bola no meio campo defensivo de Portugal, Samu Costa, boa interseção, ainda tenta insistir, ofensiva do Chile, bola já a sobrar para Bruno Fernandes, grande trivela, desmarca-se Ronaldo, pode estar a usar para a baliza, está a usar de Ronaldo, o Vevas arrematou, golo! Cristiano Ronaldo, que ia para o golo 976, aqui uma grande desmarcação tua, capitão da seleção nacional do Al-Nassr, para receber esta trivela de Bruno Fernandes, mas o árbitro auxiliar, o assistente, levantou a bandeirola e assinalou fora de jogo para um sorriso irónico de Cristiano Ronaldo, que acha que está em jogo. Aqui Roberto Martínez também ficou encantado com este lance, excelente contra-ataque desempenhado por Bruno Fernandes, com uma trivela a apanhar de surpresa a defensiva do Chile, e Cristiano Ronaldo já estava à espera, movimentou-se, aqui uma autêntica raposa velha, experientíssimo Cristiano Ronaldo, já à espera desta bola, e antecipou-se à defensiva do Chile, estava, era uns centímetros fora de jogo, e o árbitro se sente muito bem a assinalar. Agora o Chile tenta construir no meio campo defensivo de Portugal, bola já aliviada, ainda vai à segunda bola os homens do Chile com Samu Costa, Cristiano Ronaldo agora a tentar isolar Conceição, Conceição vai disputar com Suazo, olha Conceição, mas Vigor Roxo chega primeiro e pontapeia a bola para José Sá, guarda-redes de Portugal, que temporiza agora a posse de bola, organiza a equipa, é também essa a função do guarda-redes. José Sá já coloca para Rubem Dias, Rubem Dias com temporizar também, meteu já para Samu Costa, neste caso Renato Veiga, que meteu para Bernardo Silva aparecer como lateral esquerdo, porque João Cancelo está projetado no ataque, virou Bernardo Silva para Rubem Dias, companheiros do Manchester City, mas Bernardo Silva está de saída, já não vai ser mais companheiro de Rubem Dias, só na seleção. Olha Nelson Semedo junto à direita, vai tirar o cruzamento, Samu Costa ia para o remate, mas grande corte de Romane a tirar também novamente o golo a Portugal. Samu Costa numa posição privilegiada, já se preparava para o remate de pé direito, não o pé dominante, mas aqui ia de qualquer maneira. Samu Costa preparado para surpreender Vigorô, mas Pizarro tirou a bola no momento certo, e é novo canto para Portugal, desta vez junto ao lado direito, para ser cobrado por Bruno Fernandes. A esse compasso espera para a marcação do pontapé de canto, Bruno Fernandes levanta o braço, faz sinal, mas há ali também algum incidente que está a atrasar a marcação deste pontapé de canto, novamente desentendimentos entre os jogadores do Chile e da seleção nacional. O árbitro Lucas Oferde agora sim a dar ordem para Bruno Fernandes efetuar o pontapé de canto, levanta o braço, bateu Bruno Fernandes, salta os homens de Portugal, mas corte de Arce aliviou, e depois na tentativa de insistência, Nelson Semedo com remate de pé direito a sair muito por cima da baliza do Chile, é pontapé de baliza para Vigorro, que vai também tentando resistir estes lances ofensivos criados por Portugal, tanto ele como o quarteto defensivo, que está bastante em evidência neste jogo. Já Portugal com bastantes oportunidades nesta primeira parte para chegar ao golo, mas a defesa do Chile está certinha, está consistente e não está a deixar que Portugal inaugure o marcador no Estádio Nacional. Olha, agora José

Sá, novamente a participar na primeira fase de construção de Portugal, com o Bernardo Silva a buscar mais ao meio, meteu para Rubem Dias, Portugal a projetar-se com três defesas e Rubem Dias muitas vezes a aparecer como lateral direito. Olha, Rubem Dias meteu para Francisco Conceição, que vai recolher junto ao lado direito do meio campo defensivo do Gil. Grande revienga ali de Francisco Conceição, que acaba no chão para travar Francisco Conceição, só mesmo assim com a falta, e a falta feita por Arce, que...

0: agitar de um lado, Rafael Leão a agitar do outro, mas ainda não chegou para Portugal a conseguir inaugurar o marcador. É livre junto ao lado direito do meio campo defensivo do Chile para ser cobrado por Bruno Fernandes, numa altura em que estamos perto dos 40 minutos de jogo. Faltam 5 para o fim do primeiro tempo. Bola cobrada por Bruno Fernandes, bastante tensa, e a acabar nas mãos de Vigorro. Aqui o guarda-redes chileno, camisola 12, já a tentar o pontapé longo, rápido, procura Gutiérrez, mas bola demasiado longa e Gutiérrez parece estar já sem força nas canetas. Também um dia com muito calor no Estádio Nacional, com a Portugal a tentar aproveitar esta nova recolha da posse de bola e a tentar circular novamente para a frente. Progressão de Bruno Fernandes, que avança com o esférico. Grande bola em arco para Nelson Semedo, mete a velocidade, mas está pressionado pelo homem do Chile. O camisola 3 é Maripane, que obriga Semedo a jogar para trás. Olha agora Bruno Fernandes a recolher junto à grande área, ao lado direito, à grande área do Chile. Olha também aqui Nelson Semedo a participar neste lance ofensivo. Meteu para trás, Rubem Dias tenta dar novas soluções à equipa de Portugal. Olha aqui Bruno Fernandes a tentar desmontar a defesa. Grande corte de, neste caso é Loyola, mas a bola sobrar para Samu Costa, virou para a esquerda, é Rafael Leão, tenta desmontar a defesa do Chile. Vai Leão, o que vai fazer? Ronaldo, mas a bola acaba em Samu Costa. Renato Veiga, olha Portugal a tentar desmontar o Chile. Olha Bruno Fernandes a aparecer pela esquerda, cruzamento aliviado por Gabriel Suazo, muito certinho o lateral esquerdo do Chile, e o Chile também a aproveitar para respirar um pouco. Bola longa a parar nos pés de Rubem Dias, um alívio dos homens do Chile. Portugal joga apenas no meio campo do Chile. Olha Cancelo, vai para cima de Faundes, vai para cima Cancelo, junto ao lado esquerdo da grande área, cruzamento de Cancelo, era para Conceição, mas antecipação de Vigorro a tirar Conceição deste lance e a amarrar a bola com os braços. Últimos minutos desta primeira parte. Rui Dias, o que análise faz este primeiro tempo?
1: O problema é a análise ser repetitiva e não sairmos daqui. Quer dizer, jogo de ataque de Portugal, bom jogo, boa exibição, sem pontos fracos de uma maneira geral, mas 0-0. E esse é o problema.
0: Agora Portugal a tentar criar perigo novamente. É Bruno Fernandes com espaço, como ele gosta, vai para o remate, mas foi entalado por Maripane e também por Arce, que fizeram uma sanduíche com Bruno Fernandes na altura do remate. Aqui Loyola também a discutir com Bruno Fernandes por ter protestado de falta, mas o capitão Gabriel Suazo a acalmar os ânimos. É livre para a seleção portuguesa, um livre numa posição bastante perigosa para homens como Cristiano Ronaldo, também Bruno Fernandes e pode ser até também a Bernardo Silva ou Francisco Conceição a tirarem este livre, que é numa posição privilegiada. Já vimos ali Bruno Fernandes perto da bola, quem mais poderia ser? Ou Bruno, ou Ronaldo, neste caso é Bruno que está próximo da bola, ali também com o Rubem Dias, vários homens da seleção nacional perto da bola, mas vimos é Ronaldo com a bola nas mãos, vai ser o capitão, o camisola 7, o grande jogador desta seleção nacional, o melhor jogador português de todos os tempos, que vai aqui afinar a pontaria e tentar acertar na baliza do Chile, tentar inaugurar o marcador antes da ida para os balneários, para descanso desta primeira parte. Respira fundo, Ronaldo, Portugal está contigo. São 11 milhões nas suas costas, Ronaldo. É a favor de acertar na baliza e preparar já essa pontaria para o Mundial neste jogo que é de preparação, mas que conta também para a corrida aos 1000 golos. Bateu Ronaldo contra a barreira. Pé de mão, Ronaldo, mas o árbitro manda jogar. Bola acaba por sobrar para Rafael Leão, junto ao lado esquerdo. Tenta criar perigo, mas há fora de jogo. O árbitro levanta a mão. Posição irregular de Rafael Leão. Martínez pede mais intensidade à equipa, continua a falar para os jogadores, muito interventivo o selecionador nacional aqui. Ronaldo pedia mão, vemos a repetição desse livre cobrado por Cristiano Ronaldo, que acabou por ir contra Gabriel Suazo, que deu o peito às balas, mas a bola realmente bateu nas mãos do lateral esquerdo, mas creio que em posição natural. Achas o mesmo, Rui Dias?
1: Sim, não me parece que possa ser marcado falta num lance destes.
0: E numa altura em que estamos perto do minuto 45, perto da ida para intervalo, com a Portugal a tentar circular a partir de trás, é Rubem Dias já para Nelson Semedo, que tem ali a oposição do adversário, tenta ser para o ataque, mas acaba por ganhar o lançamento. Portugal, lançamento no meio campo defensivo, 44 minutos, vai

0: Medo, lateral direito do Fenerbahçe, também com a passagem pelo futebol português, pelo Benfica, clube que o catapultou para os grandes palcos do futebol europeu. Nelson Semedo, para cobrar o lançamento, toca para Francisco Conceição, é derrubado Conceição, parte o Gil para o ataque, mas o árbitro assinala falta, acede ao desejo de Francisco Conceição, que pediu falta e que acabou derrubado. Aqui picardia também entre Bernardo Silva e também o camisola 6 do Chile, Pizarro, que está ali também numa disputa acesa com o Bernardo Silva, vários desentendimentos agora é com Rubem Dias e também Dário Osório, numa altura em que Portugal circula por trás, no meio campo defensivo perto do grande círculo, Renato Veiga mete bola esticadinha para Rafael Leão, encara Leão, encara o adversário, Fão Dias, grande tesoura, tirou do caminho, mas grande carrinho de Maripane a tirar Rafael Leão da jogada, e agora desentendimento entre Fão Dias e João Cancelo, uma entrada mais perigosa, e Rafael Leão também com e é agressivo aqui também, Renato Veiga a atingir Maripane com o braço, desentendimento entre vários jogadores da Seleção Nacional e também vários jogadores do Chile, numa altura em que é levantada a placa, 3 minutos de compensação, mas um momento muito feio aqui, Rui Dias.
1: Sim, um momento daqueles que normalmente não acontecem em jogos deste género, mas de vez em quando tem que acontecer. Alguém se sentiu ali prejudicado, provocado talvez também, e pronto, isto não é bonito, mas enfim, vamos ver em termos disciplinares o que é que o árbitro vai fazer.
0: Certamente que sim, porque
1: que ideia tem o árbitro do que é que aconteceu?
0: Exato, foram vários jogadores metidos ao barulho. No caso, João Cancelo esteve na origem disto tudo, com uma entrada mais perigosa de Maripane, depois esse confronto direto, depois também outros jogadores do Chile envolverem-se, como Rafael Leão e Renato Veiga, também foram tentar acalmar os ânimos, tal como o árbitro Lucas Uferli, que já conseguiu orientar tudo para que o jogo possa recomeçar, mas agora chama ali Rafael Leão e também a Pizarro, creio que vai adverti-los, que vai advertir tanto um jogador como o outro, ali o árbitro para já a falar com Rubem Dias e Rafael Leão, o que vai fazer Lucas Uferdi, vamos ver, puxa ali do cartão vermelho para Rafael Leão e para o camisola 5 e Roman, Rafael Leão e Roman são expulsos antes da ida para intervalo, Portugal e o Chile a jogarem com 10, e creio que pode aqui Portugal também preparar-se para situações no Mundial que eventualmente possam acontecer, onde vai jogar também com 10 jogadores na eventualidade de alguém poder ser expulso, mas aqui também Rafael Leão habilitou-se aqui a colocar as mãos no pescoço de Roman, que também respondeu na mesma moeda, mas creio que foi Renato Veiga quem atingiu o defesa central do Chile, que acaba expulso, tal como o Rafael Leão, e vamos ver agora como é que as equipas se vão adaptar a esta situação, Rui Dias.
1: Enfim, a decisão do árbitro digamos que é um bocadinho discutível, face ao jogo que é. Parece-me que é uma decisão drástica, porque se calhar agora vindo duas coisas tal como elas se passaram, também não se justifica uma decisão tão drástica.
0: E numa altura em que os 3 minutos de compensação acabam por ser gastos nestes envolvimentos todos, nesta confusão, mas ainda há um canto por ser cobrado a favor da Seleção Nacional, vai ser Bruno Fernandes a cobrar novamente, e faz o gesto Bruno Fernandes para o coração da área, está lá Cristiano Ronaldo, está lá Rubem Dias, aqui também o treinador responsável pelas bolas paradas, um dos adjuntos de Roberto Martínez, aqui junto a Bruno Fernandes também a fazer gestos para os jogadores. Aqui Renato Veiga movimenta-se, olha a bola, sai curta, Nelson Semedo tenta o cruzamento, não, é para Cancelo, cruzamento Cancelo, é para Bruno Fernandes, corta ali Pizarro, que acaba por ganhar uma falta o Chile, não, a bola segue, corta Rubem Dias, cruzamento para esquerdo, mas ninguém estava à espera, só vigorou o guarda-redes do Chile, que amarra a bola nas mãos e que acalma aqui também o jogo, numa altura em que os ânimos estão agitados. Portugal beneficiou de um canto pelo lado esquerdo no meio campo defensivo do Chile, que acabou por não sair com perigo, Portugal a optar muitas vezes pelos cantos curtos, e numa altura em que estamos perto da ida para intervalo, o Rui Dias só queria perguntar também o que é que Roberto Martínez deve mudar nesta segunda parte.
1: Não sei o que é que dever mudar, não faço ideia. Quer dizer, do ponto de vista estratégico...
0: Deixa-me só interromper-te aqui, Rui Dias. Olha, a Gutiérrez já tenta criar para o cruzamento do Chile. Alivia, Rubem Dias. E a segunda bola ainda tenta chegar.

0: chegar aqui Arce, mas acaba por cometer uma falta ofensiva sobre Samu Costa. Creio que estão ali também numa disputa acesa Samu Costa e Arce, com Gutierrez a tentar o cruzamento pelo lado direito, mas Rubem Dias muito bem acabar por intervir com um cruzamento e depois Samu Costa ganha essa falta. Vou deixar de concluir essa ideia, Rui.
1: Pois, aqui, vamos lá ver, mudar digamos que em termos estratégicos.
0: E na altura em que o árbitro apita para o final deste primeiro tempo, vamos passar a emissão para o Arthur nos estúdios do Porto. 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Arthur, é contigo.
2: Muito bem, Gustavo, obrigado. Excelente narração aqui, esta minha primeira parte, para já ainda sem golos, jogo de preparação, também é assim mesmo este Portugal-Chile. Nós vamos continuar e vamos regressar precisamente aos comentários de Rui Silva, jornalista do Jornal Record. Rui Dias, que também está a acompanhar junto do Gustavo Lourenço este programa Golos, um exclusivo da Correio da Manhã Rádio. Também pode estar atento a este relato através do site do Jornal Record e em cmradio.pt. 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
2: Agora com 19 minutos, a caminho das 8, é para já este meu início desta noite de sábado. Sem esquecer a atualidade informativa, claro que não. Vamos para as notícias aqui numa edição do jornalista Orlando Azevedo. Olá, boa tarde, Orlando.
5: Muito boa tarde. Muito boa tarde, Arthur. O Papa Leão XIV chegou a Madrid ao início da manhã deste sábado para realizar uma visita oficial de uma semana à Espanha. Temos enviados especiais da CMTV, Madrid, Tânia Laranjo e Afonso Silva. Este sábado à noite fica marcado por uma vigília com jovens. São esperadas centenas de milhares de pessoas.
6: Estima-se que poderão estar cerca de 500 mil pessoas, 500 mil pessoas aqui na Praça de Lima. Nós estamos agora neste momento junto ao Santiago Bernabéu, ao estádio do Real Madrid, que também tem várias, aliás, vou pedir aqui ao Afonso que nos mostre, ele está-nos a mostrar. Bem-vindo ao Bernabéu, Leão XIV. O Papa Leão XIV virá aqui ao estádio Santiago Bernabéu na segunda-feira, será também recebido aqui no estádio do Real Madrid, mas hoje será o dia então da vigília, será o ponto alto desta visita à capital espanhola. Conforme dizia, são 6 dias de visita à Espanha. Espanha não recebia um Papa há 15 anos e além de Madrid também o Papa estará em Barcelona, nas Canárias e em Tenerife.
5: Reportagem de Tânia Laranjo em Madrid a acompanhar a visita papal. Continua internado o jovem de 19 anos, resgatado em queda de 30 metros no Corral das Freiras, na Madeira. Os pais viajaram de Manchester para a Madeira.
7: E na sequência do acidente sofrido ontem pelo jovem, os pais acabaram por viajar até à Madeira, uma noite em branco para os pais que saíram de madrugada de Manchester, fizeram 400 quilómetros de carro até Bristol, onde apanharam o primeiro avião que conseguiram para a região autónoma da Madeira. Desde o meio da manhã que os pais estão com o jovem, que ontem sofreu essa queda de 30 metros na levada do Castelejo. O jovem, que apresenta um quadro clínico estável, é considerado estável nesta altura, porque houve intervenção médica, houve também

0: uma rápida intervenção por parte dos bombeiros que estabilizaram o jovem. Ele foi içado por numa maca para o helicóptero do Serviço Nacional de Proteção Civil, que posteriormente transportou até o Aeroporto Internacional da Madeira e depois veio de ambulância aqui até o Centro Hospitalar do Funchal. O jovem, que apresenta então muitas escoriações, felizmente não tem nenhuma fratura, não se confirmou nada de substancialmente grave ao nível ortopédico, mas no que toca à ferida exposta na cabeça, essa suscitou alguma interrogação por parte dos médicos. Sendo assim, é provável que o jovem só vá ter alta nos próximos dias. Os pais do jovem vão por aqui se manter na região autónoma da Madeira. Disse-me o pai há pouco que precisam descansar e provavelmente só regressarão à Inglaterra depois do jovem estar restabelecido. É um drama aquele que aconteceu de ontem para hoje, mas felizmente parece que esta história vai terminar bem. De resto, a presença dos pais também foi significativa para dar o conforto emocional que o jovem precisava para recuperar.
1: A reportagem na Madeira de Egídio Carreira. Durante a visita ao Luxemburgo, António José Seguro cumprimentou uma portuguesa que integra um rancho local. O Presidente da República protagonizou um momento de boa disposição com esta senhora a ficar muito feliz com a visita de Seguro.
2: Um prazer. É portuguesa?
3: Prazer em conhecer o senhor. Muito bem-vindo.
2: Sim. Já está cá há muito tempo.
3: Muitos anos, 55 anos.
2: Mas continua a falar perfeitamente português.
3: E quero ficar a falar português.
2: Sempre.
3: Muito obrigada
2: por ter-me nosso país no seu coração.
3: Obrigadinha.
2: Obrigado.
3: Boa continuação. Foi um prazer para mim, porque ainda não o conhecia assim tão bem. Deu-me um beijinho.
1: A felicidade dos populares com esta visita de António José Seguro ao Luxemburgo. A seleção nacional está a jogar frente ao Chile no Jamor, no primeiro jogo de preparação antes do Mundial. O encontro está no intervalo, com as duas equipas empatadas a zero bolas. Portugal-Chile, voltamos já a seguir ao relato aqui na Correio da Manhã Rádio com Gonçalo Lourenço e o comentário de Rui Dias do Jornal Record.
4: Muito bem, obrigado. Cá está a edição também focada na atualidade informativa com o jornalista Orlando Azevedo. O regresso ao programa Golos, neste relato exclusivo, o Correio da Manhã Rádio é já a seguir. Vale a pena ficar por aí desse lado. Vamos agora com cerca de 12 minutos a caminho das 8.
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0: É assim, ritmo certo, com vistas para o Mundial, vista privilegiada também para esse jogo no Estádio Nacional, no Estádio do Jamor. Portugal 0, Chile 0 ao intervalo. Vamos preparar-nos para o regresso a esse relato aqui na Correio da Manhã Rádio.
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0: Vamos então para o reatar desta partida, para já com duas expulsões a assinalar, uma para cada parte. Vamos regressar então ao programa Golos, analisar um bocadinho desta que foi a primeira parte e lançar já o relato para a segunda. Vamos continuar assim, estamos no programa Golos. 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Quase a reatar esta partida, Gustavo mais uma vez, e já se pode dizer boa noite também ali para o nosso Rui Dias do Record. Agora 10 contra 10, dúvidas certamente que vão existir na mente de Martínez. O que é que vocês acham?
3: Precisamente, Arthur, é preciso esperar para perceber quais serão as opções de Roberto Martínez para esta segunda parte, uma vez que também é um jogo de preparação e isso implica que o selecionador nacional possa fazer também algumas mexidas naquele que foi o 11 que apresentou no início desta partida. Mas esse facto da expulsão pode condicionar e bem este encontro, que se calhar Roberto Martínez tinha preparado de uma forma e a segunda parte vai acabar por ser de outra forma, numa altura em que vemos ali também alguns antigos ex-internacionais portugueses a darem uma volta ao Estádio do Jamor. Vemos ali Nuno Gomes, Marco Caneira também, André Almeida e José Calado também, o nosso comentador da CMTV. Rui Dias, quero começar por te perguntar, numa altura em que fazemos esse compasso de espera para o pontapé de saída para a segunda parte, o que é que esperas desta segunda parte? Duas seleções reduzidas a 10 jogadores por... um incidente, digamos assim, um pouco caricato, mas que pode acabar por condicionar o jogo.
4: Pode condicionar. Eu penso que será mais que a expulsão será mais prejudicial para o Chile. Portanto, digamos que vai ter mais espaço, mas vai ter menos condições para o explorar. E Portugal vai fazer aquilo que fez até agora, ou seja, instalar-se no meio-campo adversário e continuar a tentar desmontar aquela muralha que tem pela frente, uma muralha que ainda por cima, para além de ser sólida, ainda tem um guarda-redes que tem de facto feito uma excelente exibição, uma excelente atuação, três defesas brilhantes em lances de perigo iminente.
3: Está a ser complicado mesmo. Vigoró, quizás está a ser o melhor em

0: campo destes primeiros 45 minutos que foram jogados.
1: Se tivéssemos agora que escolher o homem do jogo, seguramente que era o guarda-redes do Chile. Esperemos que no fim não tenhamos que recorrer a essa escolha, porque provavelmente vamos ter quem consiga, entre os portugueses, fazer o que ainda não foi feito até agora, que é fazer o golo, ou os golos, naturalmente que...
0: E já vemos ali Diogo Dalot.
1: Vai haver mudanças.
0: E Diogo Dalot, uma dessas mudanças, eu ia te perguntar, olha, e a Pedro Neto também, atenção, o camisola 18 da Seleção Nacional Extremo do Chelsea, poderemos ter uma nova ala direita, Rui?
1: Sim, eu diria que sim.
0: E Rubén Neves também. Rubén Neves também parece que vai a jogo. Aqui a João Cancelo mantém-se numa ala esquerda que tinha Rafael Leão ao seu dispor, mas agora poderá Roberto Martínez ter adaptado o sistema, tendo em conta a expulsão de Rafael Leão, e aqui também Gonçalo Inácio, que poderá render Renato Veiga. Temos que esperar por essa confirmação, mas várias mexidas de Roberto Martínez poderão ter sido em função dessa expulsão de Rafael Leão.
1: Creio que são substituições que, tendo a entendê-las como estando previstas, estando programadas, e que não têm a ver propriamente com as expulsões.
0: E ali Gonçalo Guedes também, parece que vai a jogo.
1: Já são muitos
0: jogadores. E Gonçalo Guedes até tem uma particularidade, porque... é certo que, infelizmente, Portugal não vai ter Diogo Jota para ajudar neste Mundial, um jogador muito importante noutras conquistas, como foi a última Liga das Nações, mas parece-me que, não sei se te parece o mesmo, Rui, que Gonçalo Guedes é o jogador com características mais parecidas que um jogador português pode ter às quais eram as de Diogo Jota.
1: Sim, não é a mesma coisa, desde logo, porque o Diogo Jota era um jogador com mais sentido de golo do que o Gonçalo Guedes.
0: E Bruno Couve, braçadeira. Ronaldo poderá ser uma das ausências para esta segunda parte.
2: Sim.
0: Conclui.
1: Pois, digamos que em termos funcionais, sim.
0: E José Sá também com equipamento de suplente, ou seja, mudança na baliza também. Resta saber se será Rui Silva ou Diogo Costa, ou até mesmo Ricardo Velho, que poderá jogar neste jogo, mas não fará sentido.
1: Creio que não.
0: Poderá ser Diogo Costa, que foi o único que não vimos ali. Rubem Dias mantém-se no, aqui o patrão da defesa desta seleção. Tomás Araújo com o colete, ou seja, não vai a jogo, vai a Gonçalo Inácio. Será então Gonçalo Inácio e Rubem Dias a dupla de centrais para esta segunda parte. Os homens do Chile, pelo menos na frente de ataque, parecem ser os mesmos. Aqui Gutiérrez e também Arce, ali Pedro Neto, Conceição, algumas mudanças como Rubén Neves. Vamos ver o que Roberto Martínez tem preparado para esta segunda parte. O árbitro já se está a preparar para dar o apito inicial deste segundo tempo, Lucas Uferdi, com uma arbitragem bastante tranquila na primeira parte, mas que não acabou sem as expulsões que vimos antes da ida para os balneários.
1: Eu tendo a achar que foi exagerado. Foi uma expulsão exagerada. Não houve agressão. Acho que num jogo destes, uma expulsão... digamos que o burburinho e o sururu à volta daquele episódio deveria ter sido maior, ou teria de ser maior para justificar uma decisão tão drástica. Mas pronto, o árbitro não entendeu assim e enfim.
0: Nesta que é a altura das substituições para Portugal, vemos ali Nelson de Semedo ao lado do José Sá, ex-companheiros no Wolverhampton e companheiros da seleção ali lado a lado no banco de suplentes. No outro lado, Bernardo Silva, que também vai para o banco nesta segunda parte ao lado de Francisco Trincão, que o último jogo no Jamor por acaso não foi de boa memória, essa derrota frente ao Torriense, que acabou por se sagrar campeão da Taça de Portugal. Agora sim, Rui Silva na baliza para esta segunda parte, Pedro Neto para o extremo direito, ali também Diogo Dalot, que vai reforçar o quarteto defensivo, à semelhança também de Gonçalo Inácio, que será o parceiro de Rubem Dias nesta segunda parte no centro da defesa. E aqui podemos estar a ver também aquilo que

serão os jogadores que Roberto Martínez poderá utilizar mais no Mundial, nomeadamente a preparar-se no setor defensivo com Gonçalo Inácio e Renato Veiga ali a testar essas duplas centrais ao lado de Rubem Dias, numa altura em que rola a bola para esta segunda parte e a Portugal agora com a posse da bola com João Cancelo, não, neste caso era João Cancelo sim, ali junto ao lado esquerdo, que mete para Pedro Neto, tenta contemporizar ali Cancelo, grande bola no espaço, é a Bruno Fernandes, tenta ali furar, não consegue, grande corte de Arce na hora H, dificultar que Portugal conseguisse furar a muralha defensiva dos homens do Chile, ali Pizarro a aparecer também em posições mais defensivas, até porque o Chile perdeu um central na primeira parte naquele incidente com a Rafael Leão, numa altura em que Bruno Fernandes vem buscar jogo ao grande círculo perto do meio campo defensivo de Portugal, mas agora já mais para a direita é Conceição que está à direita, Pedro Neto à esquerda e agora a bola está nos pés de Rubem Dias que vai tentando fixar os homens do Chile para ver se abre espaço para conseguir isolar algum dos homens de Portugal. Atenção, vai para o ataque o Chile, vai para o ataque o Chile com o camisola 16 que tenta criar perigo aqui a Gutierrez, Dário Osório também nesta altura que tentam criar perigo, é Gonzalo Tapia agora para Vicente Pizarro que circula a partir de trás para o camisola 3, Guilherme Omaripan, Portugal a tentar pressionar com homens bastante rápidos nesta altura em que Gonçalo Guedes é o homem mais adiantado da seleção nacional, rendeu o capitão Cristiano Ronaldo que até conseguiu introduzir a bola no fundo das redes na primeira parte, mas foi apanhado em posição irregular numa altura em que a bola está na posse do guarda-redes do Chile, Vigoró, uma das figuras desta partida, a negar várias ocasiões de golo à seleção nacional, com o Chile a tentar construir com a Gutierrez, aqui Maximiliano Gutierrez, mas acaba por perder a bola com a Gonçalo Inácio a atrasar para Rui Silva, companheiros no Sporting aqui, mas com um mau passe de Rui Silva, a bola a sair meio desorientada, uma rosca autêntica, olha o Chile com o camisola 16, Gonçalo Tapia, mas corte de Rubem Dias, pede fora de jogo, mas a bola segue, o jogo segue, é Diogo Dalot agora com a jogar com Rubem Neves com uma bola longa a tentar apanhar desprevenido a defesa do Chile, mas há um corte de camisola 17, Gabriel Suazo, capitão do conjunto chileno. Olha aqui João Cancelo agora à direita que mete já para o Francisco Conceição, uma ala direita renovada com a Nelson Semedo a ir para o banco, Cancelo à direita, olha Conceição já deixou na saudade ali dos defesas, mas há um corte dos homens do Chile, tem ali agora Gabriel Suazo, tenta vir com Dario Osório, a tentar criar Dario Osório, olha Dario Osório, vai para o meio campo de Portugal a aproximar-se da grande área, já para Maximiliano Gutierrez, tem pela frente Dalot, vai para o remate, grande corte de Rubem Neves ali em terrenos mais defensivos a conseguir o corte e a ceder lançamento de linha lateral junto ao lado direito no meio campo defensivo da seleção nacional, já efetuado para o camisola 25 Agustín Arce, uma das figuras desta seleção chilena na primeira parte, olha a bola nos pés de Gabriel Suazo com a Dario Osório, olha agora o camisola 6 Vicente Pizarro a circular a partir de trás, camisola 3 é Guilherme Maripan com a Dario Osório agora pela esquerda a meter para Suazo, remate por cima da baliza de Rui Silva que agora é o dono da baliza de Portugal nesta segunda parte, o guarda-redes do Sporting que entrou tal como Gonçalo Inácio, dois colegas do Sporting são também colegas na seleção, 48 minutos de jogo, Portugal a circular a partir de trás, Gonçalo Inácio com Rubem Dias a construir à medida que Portugal se aproxima do grande círculo, é Rubem Dias quem assume este processo de organização ofensiva de Portugal, esta primeira fase de construção com ali neste caso é Rubem Neves com Diogo Dalot que circula a bola por trás, já para Rubem Dias, um dos patrões desta defesa de Portugal, com Francisco Conceição a tentar agitar pela direita. Está perto da grande área do Chile, lá direito. Olha Rubem Dias, vai tirar o cruzamento. Cruzamento era para Diogo Dalot, que aparecia também ali em posições mais ofensivas, quase mesmo à ponta de lança. Mas há uma falta que impede a progressão dos homens do Chile. Vai ser cobrada de forma rápida com o Chile que só fez uma alteração em relação ao primeiro tempo para esta segunda parte, é Francisco Sierralta que entrou
para reforçar essa defesa do Chile. Olha o

0: rebate em Rubem Dias e acaba nas mãos de Rui Silva. Aqui Rui Silva a conseguir amarrar a bola e a sair já para a organização defensiva de Portugal, que conta com algumas alterações nesta segunda parte e vai tentando construir a partir de, da defesa, com Rubem Neves a participar neste processo ofensivo. É Bruno Fernandes com a bola agora, que meteu para Gonçalo Inácio. Gonçalo Inácio mais para a esquerda, para Pedro Neto, extremo do Chelsea, que vai tentar encarar o camisola 8, Vicentino Pizarro, que acaba por ver o adversário a voltar para trás. É lançamento a beneficiar os homens do Chile no meio campo defensivo da armada chilena, junto ao lado direito. O Rubem Neves reclama que devia ser lançamento a favor da seleção nacional, mas o árbitro acabar por conceder aceder aos pedidos dos homens do Chile e a dar mesmo esse lançamento de linha lateral para o Chile. Portugal recupera, constrói a partir de trás com a Rubem Dias, que mete para Gonçalo Inácio. Gonçalo Inácio a voltar para Bruno Fernandes, que vem aqui buscar jogo em terrenos mais defensivos. Ora, Cancelo, cruzamento, que sofre um desvio e acaba por sair pela linha lateral. É pontapé de canto, junto ao lado direito, para a seleção nacional. Vai ser cobrado por Pedro Neto, pé esquerdo do lado direito, vai bater de uma forma eficaz, como costuma a fazer no Chelsea. Pedro Neto também é o homem das bolas paradas no Chelsea. Ali vigorou, que tentou ainda segurar a bola antes que esta saísse do terreno de jogo, tenta organizar o Chile de forma defensiva, canto à maneira curta. Cancelo vai fazer Cancelo, driblou o adversário, muito bem Cancelo, por menor delicioso, ainda fica com a bola, mas segue o árbitro, pedia-se falta. Rubem Neves do cruzamento, Inácio de cabeça, meio bicicleta, Deus, Cancelo, vigorou, palmada na bola de vigorou, a impedir aquele que seria um golo acrobático de João Cancelo. Entrada novamente a todo o gás de Portugal neste segundo tempo, Rui Dias.
1: Sim, uma boa entrada, mas com o Chile mais ousado. O Chile já teve mais aproximações à baliza nestes 6 minutos, 7 minutos de jogo, do que na primeira parte toda. Digamos que é uma fase de adaptação a um 10 para 10 que é forma um jogo diferente, e vamos ver se Portugal tem artes para conseguir.
0: Portugal tenta aqui de através do canto. Olha, Francisco Conceição, o remate para a esquerda, é interceptado, sai para o contra-ataque. Os homens do Chile aqui tentam criar perigo pelo lado esquerdo do ataque, mas Portugal rapidamente a reagir à perda de bola e a cometer falta sobre o camisola 16, Gonzalo Tapia, o homem mais adiantado do Chile, que tentava sair para o ataque, mas acabou derrubado em falta por Gonçalo Guedes, que rapidamente reagiu à perda de bola. Olha, o Chile a sair para o ataque com o camisola 25, neste caso Arce, aqui a ajudar no processo defensivo. Olha, o Chile a criar pela direita, pressionado pelos homens de Roberto Martínez. Olha, a tentar sair para o Chile, corte de Diogo Dalot, mas ainda sobra para a equipa chilena, a equipa orientada por Nicolás Córdova, que tenta sair para o ataque, tenta surpreender os comandados de Roberto Martínez. E agora o Chile a construir por trás, e o Chile que vai tentando aos poucos tomar as rédeas do jogo, Rui Dias.
1: O Chile entrou bem, desde logo melhor do que tinha feito na primeira parte, e está a criar mais dificuldades. Também porque, de um modo geral, parece...
0: Olha só o Chile, olha o Chile, no ataque, Gonçalo Tapia vai aparecer, olha o Chile! Grande corte de João Cancelo, e agora o camisola 8 é Pizarro, Loyola, vai para o remate ainda, mas acaba por sair por cima da baliza de Rui Silva. O Chile que tentou surpreender agora Portugal, Rui Dias.
1: Pois, eu quero-me parecer que Portugal, que o intervalo não fez bem a Portugal. Digamos que o volume ofensivo não tem tido a mesma qualidade que teve na primeira parte, e eu não sei se, quer dizer, Portugal vai ter de fazer melhor. Vai ter que fazer melhor.
0: E aí está a tentar fazer. Olha, Conceição a rasgar pela direita. Já está na grande área. Cruzamento! À espera de alguém. Não aparece ninguém. Cruzamento demasiado largo, à semelhança daquilo que estava a fazer Rafael Leão na primeira parte. Isto poderá querer dizer que a seleção não está a treinar muito estas situações de cruzamentos, Rui Dias?
1: É porque os cruzamentos são...

0: é uma digamos que o erro de, que nós detectamos aqui é um erro do executor, não é tanto da combinação. Portanto, digamos que a decisão de quem executa...
1: Olha, Portugal, desculpe interromper, Rui, está aqui Ruben Neves, neste caso é Pedro Neto, a desenhar uma jogada ofensiva por Portugal. Pedro Neto já tirou o adversário do caminho, vai para o cruzamento, sentou e acaba com uma tesourada do adversário, pede falta, o árbitro sete canto perigoso para Portugal, junto ao lado esquerdo do meio campo defensivo do Chile. Aqui Pedro Neto a fazer das suas e a fazer a cabeça em água também a Arce, o médio do Chile, que aparece em posições mais recuadas agora também para tentar corrigir o erro que foi a expulsão do central do Chile, Román, que acabou expulso na primeira parte, quase no fim, juntamente com Rafael Leão, numa sequência de um desentendimento entre os homens de Portugal e os homens do Chile. Não sei se o árbitro marcou canto, mas aqui também esse compasso espera para perceber. O árbitro fez sinal que estava à espera da confirmação sobre se será mesmo canto ou se terá havido algo mais. Ali Pedro Neto pediu falta, não é pontapé de baliza. O árbitro concede esse pontapé de baliza ao Chile. Já sai o Chile nesse pontapé de baliza com a Sierra Alta, o homem que entrou para este segundo tempo a meter já para Maripán. Tenta sair o Chile com Dário Osório, o extremo esquerdo, que vai na velocidade com três homens de Portugal e acaba por conseguir ficar com a bola. Olha o Chile a tentar fazer, criar problemas a Portugal, cruzamento pelo lado direito. Olha o Chile, tira Ruben Neves e a bola ainda sobra para Bruno Fernandes. Tenta sair no ataque, grande exceção dos homens do Chile, tira o remate ali, camisola 16, Gonzalo Tapia, o ponta de lança, mas sai desenquadrado com a baliza. Um Chile que já se começa a fazer sentir no Estádio Nacional e os portugueses vão ficando nervosos também com estas situações de jogo, até porque, ao contrário da primeira parte, Portugal não está a criar tantas oportunidades numa altura em que também já se jogam hoje, neste caso, 12 minutos desta segunda parte. O jogo está nos 57 minutos com a Rui Silva a circular por trás, já mete mais para a direita para Rubem Dias, construção a 3, desta vez com Bruno Fernandes no meio dos centrais, Rubem Neves a aparecer também para dar soluções. Rubem Dias toca para Chico Conceição, segura Chico com a pressão do camisola 17 do Chile, virou o jogo, é para Diogo Dalot, que recebe de cabeça e mete no chão. Olha Dalot, o lateral do Manchester United, formado no Futebol Clube do Porto, que já tocou para Rubem Neves. Neves para Bruno Fernandes, com espaço Rubem Neves, sabemos, grande bola em demarcação, Pedro Neto no remate a Gonçalo Guedes e golo de Portugal. Mas e é validado, golo de seleção nacional, golo de Gonçalo Guedes, excelente bola de Rubem Neves e é golo com... É de Portugal, é de Gonçalo Guedes, camisola 19, entrou nesta segunda parte para render o capitão Cristiano Ronaldo e aqui a fazer o gosto ao pé, o avançado formado no Benfica, Gonçalo Guedes, grande bola a rasgar de Rubem Neves. Ainda houve esse compasso de espera para perceber se estava em posição regular Rubem Neves, mas um passe de régua esquadro de Rubem Neves, sublime, a isolar Gonçalo Guedes, que de pé direito fez balançar as redes e tirou do caminho Vigorou, que desta vez nada pôde fazer para impedir o golo. Está 1-0 para Portugal, perto dos 60 minutos, com vale o golo de Gonçalo Guedes, assistência de Rubem Neves, dois homens que entraram no, para este segundo tempo. E Rui Dias, o que dizer desta jogada?
0: Excelente, excelente. Claro que, em termos práticos,
1: e olha, atenção, sensação, desentendimento entre os homens do Chile, com a bola quase a sobrar para o golo de Rubem Neves. Portugal agora também a querer dar uma boa resposta aos lances ofensivos do Chile. E aqui a Portugal aqui a mudar de imagem após este primeiro golo, Rui.
0: Eu creio que esta era uma das hipóteses, que era o talento individual dos jogadores a vir ao de cima e foi o que aconteceu. Este passo do
1: aqui um passo a queimar.
0: O passo do Rubem Neves para o Gonçalo Guedes é de facto extraordinário. Quer dizer, vamos lá ver, desde o princípio do jogo, ninguém tinha conseguido fazer uma coisa semelhante. E isso, obviamente,

0: que vale, vale, porque quando a qualidade, esta qualidade individual aparece de uma forma tão eloquente, normalmente acaba assim.
1: E o Roberto Martínez percebeu qual era a fórmula que precisava para desmontar este bloco baixo e coeso do Chile. Olha o Portugal, aqui João Cancelo é derrubado na grande área, ainda sobra para Francisco Conceição, juntou lá direto à área do Chile e acaba por a bola sair, a ser afastada e acaba nos pés do Rubem Dias. Mas dizia eu, Rui, aqui Roberto Martínez a mexer bem na segunda parte, consegue mais profundidade através de Gonçalo Guedes e depois Rubem Neves a desmontar esses blocos baixos com esses passos dos quais é muito capaz de fazer e pode criar muito perigo através deles, esse espaço a rasgar, esse espaço sublimes, quando ninguém está à espera. E é por isso também que Rubem Neves, que também faz agora aqui um remate perigoso, mas Vigorou acaba por amarrar, Rui.
0: Pois, e vamos lá ver, dos médios da Seleção Nacional, digamos que é o médio de quem menos se espera.
1: E atenção agora aqui, desentendimento também entre Dalot e Rui Silva, com o Tapia quase a levar a melhor. Mas podes concluir, Rui.
0: Pois, entre os médios da Seleção Nacional, aquele de quem menos se espera uma coisa destas é do Rubem Neves, que é um médio mais de contenção, mais...
1: E outra vez Rubem Neves com um passo a rasgar, desculpa, Rui. Pedro Neto, um cruzamento, mas sem nenhuma referência ofensiva para finalizar aqui, Rui. Podes acabar também, desculpa lá, mais uma vez interrompido, mas podes concluir o teu raciocínio.
0: No fundo era isso, quer dizer, este tipo de passes vemos-los mais facilmente em jogadores como o Bruno Fernandes, o Bernardo Silva, o Vitinho, o João Neves. É o Rubem Neves, e tanto assim que digamos que não é por acaso, porque ele, depois de marcar, de fazer esse passo, já teve no jogo várias ações que... ações que mexeram com o jogo.
1: E que justificaram também a sua entrada. Agora Portugal por cima também, 62 minutos e a ganhar mais um canto junto ao lado esquerdo. Desta vez há curiosidade para perceber se será Pedro Neto também a cobrar ou será ainda Bruno Fernandes, uma vez que é pé direito do lado esquerdo. É mesmo o capitão que está a usar a braçadeira nesta segunda parte, e um dos capitães da Seleção Nacional, Bruno Fernandes, que ficou com a braçadeira, uma vez que Cristiano Ronaldo foi substituído depois de ter jogado como titular nesta primeira parte. Bruno Fernandes faz o sinal para a área, pode ser canto da maneira curta, sai da maneira curta com a Pedro Neto, agora para Cancelo, cruzamento de Cancelo, não, apanhou todos prevenidos, é Pedro Neto, cruzamento para direito, Gonçalo Inácio de cabeça, mas corte do camisola 3 Maripane, e a Portugal ainda fica com a posse de bola no meio campo, no junto ao grande círculo, é Gonçalo Inácio que esteve perto do golo, agora tocar para Bruno Fernandes, passe a rasgar para Gonçalo Guedes, muito flexível também no ataque, burro Gonçalo Guedes. Olha, Diogo Dalot a aparecer em boa posição, mas perde a bola com a Vicente Pizarro, camisola 6 da seleção chilena, que tenta sair para o ataque. Pelo lado esquerdo é Dário Osório, encara com Cancelo, vai num para um, volta para trás Cancelo, a oferecer resistência ao extremo chileno e a obrigar a jogar para trás. Bola de Vicente Pizarro, tenta flanquear pela direita. Olha, Gutierrez para pôr Gonçalo Inácio, vai para o cruzamento, mas atenção, olha, neste caso é camisola 11, Dário Osório a aparecer ali em boa posição, com que joga para trás, Dário Osório agora com o camisola 8 é Loyola, também a participar neste processo, Arce agora controla a bola, Portugal a tentar resistir também a esta jogada ofensiva do Chile. Atenção, podia ser livre perigoso, o árbitro manda jogar, é Portugal a tentar sair pelo lado esquerdo, acelera Pedro Neto, tem pela frente Loyola, o vai fazer Pedro Neto, foi para dentro, deixou para trás o adversário, Pedro Neto pela direita para Gonçalo Guedes, o que vai fazer Gonçalo Guedes, Pedro Neto remate para direito, mas sai ao lado, bola na malha lateral, mas fica aqui bem patente o perigo e o quão perigoso é Portugal com estes jogadores mais velozes na saída para o contra-ataque. Aqui faltou foi a direção certa para o remate de Pedro Neto, Rui Dias.
0: Sim, o Portugal neste momento está a ter aquilo que não teve na primeira parte, espaço, também é verdade. Portanto, o Chile tornou-se mais atrevido, subiu as linhas o suficiente para ter iniciativa e aproximar-se da baliza de Portugal, e isso obviamente que facilita a tarefa dos nossos jogadores mais criativos e rápidos para poderem ter este tipo de oportunidades. Na primeira parte, um lance como este que vimos agora do Pedro

0: internet dificilmente aconteceria, porque o Chico estaria, esteve sempre instalado junto à sua grande área e era impossível fazê-lo. Agora sim, agora, enfim, a ousadia do Chile em querer chegar ao empate pode abrir espaço para que Portugal aumente a sua vantagem no marcador.
1: E é isso que Portugal não quer, os portugueses não querem, querem aqui também uma boa resposta na preparação para o Mundial, querem que a equipa de Roberto Martínez dê boas respostas às questões dos portugueses, às incertezas que ainda são algumas, uma vez que Portugal nunca conquistou um campeonato do mundo, mas tem aqui uma das melhores, se não a melhor geração para o conseguir fazer, e é isso que os portugueses, é nisso que os portugueses depositam as esperanças, as expectativas, e por isso querem ver Portugal vencer já hoje aqui no Estádio Nacional e depois no dia 10 de junho em Leiria, no Dr. Magalhães Pessoa. Também querem ver a equipa fazer um bom teste, uma boa preparação frente à Nigéria, para depois estarem a postos para esse Mundial, onde Portugal vai ter também um grupo complicado com o Uzbequistão, com o Congo e também com a Colômbia, um grupo também que pode criar algumas dificuldades a Portugal, e Portugal também aqui a preparar-se para equipas de bloco baixo, como poderão ser o Uzbequistão e o Congo, aqui nestes amigáveis com o Chile e com a Nigéria. Pontapé livre para o Chile, camisola 19 na cobrança, Maximiliano Gutierrez, mas este foi 3 pontos para o País de Gales. A bola bem por cima da barra, um remate muito alto, muito desenquadrado com a baliza, e recuperamos aqui também há pouco o passe sublime de Rubén Neves a isolar Gonçalo Guedes e a apanhar desprevenido por completo a defensiva do Chile. Grande movimentação de Gonçalo Guedes, é um movimento característico do avançado do Real Sociedade, que esteve também em grande evidência nesta temporada pela equipa espanhola. Muitos bons números também que o avançado português conseguiu fazer e que levaram também a esta chamada de Roberto Martínez para estar no Campeonato do Mundo. 67 minutos, Portugal que tenta aqui também chegar ao segundo golo, o Chile não está a permitir, e por outro lado também a seleção chilena quer chegar ao golo do empate com Arce, que foi substituído agora. Houve alteração na equipa do Chile, bola bombardeada por Rubén Neves novamente, olha, Diogo Dalot vai para o remate para a esquerda, rematou, vigorou, grande defesa, que perigo! Portugal poderia ter chegado ao segundo golo, grande bola de Bruno Fernandes, não foi Rubén Neves, foi Bruno Fernandes, um passe de trás do meio campo, a isolar Diogo Dalot, já na grande área do Chile, grande movimentação de Dalot, aqui uma jogada produzida pelos homens do Manchester United, que só não deu golo porque vigorou, fechou a baliza a 7 chaves. Grande ocasião, Rui Dias.
0: Foi uma bela ocasião. Lá está, continua aquilo que nós que dissemos já, não é? De ser possível neste momento a Portugal diversificar um bocadinho o seu jogo de ataque. Na primeira parte não foi possível porque o Chile se fechou muito e jogou sempre muito atrás. Agora não, porque, enfim, está a tentar reagir ao golo sofrido e está a dar espaço para que Portugal consiga aproveitar essa velocidade e esse talento dos jogadores portugueses na frente. E isso tem causado muito perigo.
1: Tem tido impacto, e também aqui uma jogada, como vimos agora esta última, que só não deu golo porque o guarda-redes do Chile não permitiu, mas uma jogada produzida por dois companheiros de equipa, neste caso Diogo Dalot e Bruno Fernandes, que jogam juntos no Manchester United. Portugal, que tem muitos jogadores que jogam juntos na mesma equipa, como é o caso dos portugueses no Paris Saint-Germain, achas que essa química que os jogadores já trazem dos clubes pode ser importante depois do Campeonato do Mundo?
0: Pode, claro que pode. Principalmente, digamos que não tanto esta química entre o Diogo Dalot e o Bruno Fernandes, ou também, mas fundamentalmente, a química do João Neves com o Vitinha, que, enfim, que deixam uma promessa de poder a coisa centrar-se nesse entendimento entre os dois jogadores, enfim, que será dimensionado depois com o talento de Bruno Fernandes, de Bernardo Silva, tudo depois acrescenta, mas essa química de João Neves-Vitinha, que é a química que

0: faz com que o Paris Saint-Germain se exiba com a exuberância com que tem feito nos últimos tempos, obviamente que é uma química que a seleção portuguesa vai ter que tirar partido, e isso parece-me evidente.
1: E é isso que tenta fazer agora também. O Roberto Martínez aproveitou esta pausa para hidratação, para dar algumas indicações também à equipa de Portugal. Ali João Cancelo foi o último a sair de perto do selecionador nacional, o selecionador espanhol, neste caso é espanhol, Roberto Martínez, o nosso selecionador nacional, que leva aqui também, tira também aqui alguns apontamentos para o Campeonato do Mundo, que aí vai ser a valer, aí sim. E Roberto Martínez sabe bem da responsabilidade, sabe bem do sonho dos portugueses, também ele tem esse sonho e pode concretizá-lo com esta geração de ouro de Portugal. Pontapé de canto para ser efetuado pelo lado esquerdo do meio campo defensivo do Chile. Bruno Fernandes levantou a bola. Olha Portugal o que vai fazer. Vigorou! Consegue antecipar-se a Rubem Dias e amarra a bola. O camisola 12 do Chile bate a longo. Tenta-se ir para o contra-ataque, o que podia ser perigoso, mas ali Pedro Neto a aparecer numa missão defensiva e de cabeça, como se fosse um defesa central, conseguiu afastar o perigo para um lançamento de linha lateral junto ao lado esquerdo, junto, perto também do grande círculo. Suazo, lateral esquerdo, capitão, um dos jogadores, uma das referências desta seleção chilena, virar o jogo pela defesa. Bola nos pés do camisola 18 do Chile, é Rodrigo Echeverria que tenta flanquear para a esquerda, é o camisola 10 do Chile que tem a bola. Tenta, o que vai fazer aqui também, Suazo aparecer para dar opção, mete por trás para o camisola 18, é Rodrigo Echeverria a assumir outra vez na ausência de Arce, que foi substituído, era ele quem estava a fazer este papel na primeira parte. Olha Echeverria aqui à procura de opções no meio campo defensivo de Portugal. Portugal agora também a fazer um bloco defensivo para tentar impedir que a ofensiva do Chile consiga furar a defesa de Portugal, a defesa dos comandados de Roberto Martínez. Tenta construir o Chile aqui a conseguir muito bem a posse de bola, mas João Cancelo intercepta, bola ainda sua, sobra para o camisola 15, é Francisco Sierra Alta. Olha a bola longa do Chile nas costas de Cancelo, olha o camisola 6, pode ser o gol que corta do Rubem Dias, corte in extremis de Rubem Dias a impedir novamente o gol do Chile, já por duas vezes Rubem Dias decisivo. Olha o Chile ainda insiste, insistência do Chile, tenta pelo lado direito do meio campo defensivo de Portugal, é Pizarro o cruzamento. Procura um dos homens referências na área, mas há um corte, desvio de cabeça, penteou ali a Francisco Conceição. Procura ainda o perigo o Chile, mas acaba por ser uma falta ofensiva da equipa chilena sobre Gonçalo Guedes, que foi ali também a tentar ajudar os companheiros a tentar livrar-se do perigo da seleção. Ali João Cancelo, reparamos esse momento há pouco, foi apanhado de surpresa com uma bola nas costas que só não deu golo porque Rubem Dias se antecipou ao homem mais adiantado da seleção do Chile, Gonçalo Tapia, numa altura em que o Chile vai tentando construir a partir de trás com o camisola 18, que é Echeverria a pegar muito no jogo, a orquestrar aqui o ataque do Chile. Tenta sair o Chile, mas João Cancelo agora consegue recuperar a posse de bola para a seleção nacional. Olha, perto do grande círculo, João Cancelo em posições, em terrenos mais centrais, uma trivela deliciosa é para Bruno Fernandes, que vai tentar chegar, a bola não saiu. Bruno Fernandes perto da linha de fundo, já mais pelo lado direito, Chico Conceição agora com a bola, espalha brasas, o que vai fazer? Não conseguiu abrir ali o lado direito, a defensiva do Chile, mas Portugal tenta fazer isso, tenta abrir uma defesa que está muito fechada, muito coesa, muito compacta, mas é a partir de trás que Portugal se organiza. Rubem Dias, agora Francisco Conceição, tenta pautar o jogo. Conceição joga, devolve para trás para Rubem Dias, que circula com Gonçalo Inácio, já para Rubem Neves, que aparece ali como terceiro central nesta primeira fase de construção no meio campo defensivo do Chile, perto do grande círculo. Rubem Dias entregou novamente, esta vez é para Gonçalo Inácio. Gonçalo Inácio para Diogo Dalot, tentam combinar ali. Inácio de novo para trás, é para Rubem Neves, com a Rubem Dias aberto, é para lá que vai a bola. Rubem Dias com o jogo todo de frente, Rubem Dias a ver o jogo todo de frente, tenta aproximar-se da área do Chile com a Conceição pela direita. O que vai fazer Conceição? Perdeu a bola, é Gabriel Suazo, desarmou a Conceição, tenta sair para o ataque, mas corta Bruno Fernandes, isolou Gonçalo Guedes, junto à direita, vai sair o remate, não, tem a oposição agora Gonçalo Guedes. O que vai fazer? Bola para Conceição, vai sair o remate, Bruno Fernandes, golo! Golo do Bruno Fernandes! Golaço, golaço, golaço!

assistência, Bruno Fernandes. Recebeu o passe do Francisco Conceição. E cala disto. Vigorou, besticou, mas esta nem com asas. Joga a luva, guarda-redes. Joga a luva, porque esta não ia jogar buscá-la. Bruno Fernandes,

0: de Bruno Fernandes, é outra das soluções que Portugal tem com o remate exterior.
1: Tanto Bruno Fernandes como Rubem Neves podem ser importantes nesse
0: exatamente,
1: aspecto.
0: Exatamente.
1: E aqui um golaço mesmo de levantar o estádio. Os adeptos levantaram-se no Estádio Nacional para aplaudir o, neste momento, capitão da seleção, Bruno Fernandes, que faz o 2-0 aos 75 minutos, numa altura em que João Félix vai a jogo para render Francisco Conceição. E agora impõe-se a questão, Rui. João Félix poderá ir para o lado direito, poderá ser Gonçalo Guedes ir para o lado direito, ou poderá ser Pedro Neto e João Félix a descair mais para a esquerda, como está mais confortável a jogar?
0: Pois não sei. Não faço ideia de qual é a solução, mas parece-me
1: que é João Félix à esquerda, Pedro Neto passa para a direita,
0: sim,
1: e Guedes mantém-se no centro.
0: Sim, é melhor para todos, porque o próprio Pedro Neto rende muito bem a jogar na direita.
1: Reflete para dentro e depois pode ser um remate perigoso.
0: Parece-me até que ele preferiria dar jogar sobre a direita do que jogar na esquerda, mas com tantas soluções técnicas que o Pedro tem,
1: pode jogar... o Roberto Martínez tem muitas, são verdadeiras dores de cabeça.
0: Pode jogar em qualquer lugar. O Pedro Neto acho que pode jogar em qualquer lugar, na direita ou na esquerda é indiferente.
1: E até já ouvimos a lateral na Liga das Nações.
0: Exatamente.
1: Contra a Alemanha, se não estou em erro, que também desempenhou essa função como lateral esquerdo. Mas vemos o Chile agora a tentar sair para o ataque. Está a infiltrar-se no meio-campo defensivo de Portugal. Junto ao lado esquerdo, camisola 17, é Gabriel Soares, o capitão. Olha, Dário Osório também aqui a recolher em zonas mais centrais do campo. Dário Osório mete para a direita. É para, neste caso, Loyola. Tenta virar para trás. Camisola 3, Guilherme Omaripan. Joga para Sierra Alta, que fechou este quarteto defensivo. Olha a bola nas costas. Olha ali a tentar criar perigo. É Gonçalo Tapia com Rubem Dias pela frente. Tentou trivela, mas a bola esbarra no corpo de Rubem Dias. Grande porte físico também. Quase nem se mexeu, nem sentiu esta trivela. Rubem Dias ia dar mais uma vez o corpo às balas pela seleção, a impedir o golo. E o Chile, que aos poucos vai se aproximando várias vezes da baliza de Portugal, mas ainda sem chegar ao golo. É pontapé de canto junto ao lado esquerdo do meio campo defensivo de Portugal para o Chile. Vai ser cobrado por Vicente Pizarro. Pé esquerdo na bola, levantou. Olha o Chile, cabeceamento de Gonçalo Tapia, sem perigo, bola nas costas, alivia Rubem Dias. Sobe Portugal com João Félix ali a empurrar o adversário em falta, e depois um pormenor fantástico, mas o árbitro já tinha apitado ali. João Félix nem se preocupou em jogar a bola, apenas em tirar da frente o adversário numa insistência que podia ser perigosa, Rui Dias.
0: Sim, exatamente. Eu diria que esta é uma fase do jogo. Curiosamente, Portugal marcou os golos na segunda parte, mas se me perguntares o que é que eu gostei mais até agora do jogo, foi a primeira parte. A primeira parte.
1: Gostei mais. Foi mais ocasiões, sim.
0: Mais ocasiões, melhor futebol, mas o que conta é.
1: Enfim, são os golos,
0: é estar a ganhar 2-0 na segunda parte com esta dinâmica.
1: E numa altura em que faltam cerca de 11 minutos até aos 90, depois vamos ver qual será o tempo regulamentar, mas Rubem Neves queixoso na sequência deste livro perigoso do Chile, que acabou por bater na barriga de Rubem Neves, bem que me parece. Mas Rui, ias dizer mais alguma coisa? Podes concluir.
0: Pois, eu diria que a segunda parte é um, desde logo, porque estamos a jogar, é um jogo 10 contra 10, desde logo, e isso é importante. Há mais espaço, fisicamente é mais exigente, e houve uma intenção da parte do Chile na segunda parte, desde o princípio, é verdade, de não se reduzir a defender. Teve sempre essa sensação de
1: não, querer, não querer ser inferior e
0: exatamente,
1: querer se manter de frente, independente.
0: Querer jogar, querer, ter a sua so, querer, querer testar a sua sorte no jogo. E isso também, em boa verdade, valeu-lhe os dois gols que sofreu, porque
1: estamos a ver uma equipa mais exposta, sim.
0: Foi com esse espaço que concedeu aos jogadores portugueses que os jogadores portugueses conseguiram.

0: Conseguiram construir.
1: E Portugal acabou por ser eficaz nesses dois lances, à semelhança daquilo que não aconteceu na segunda parte, neste caso ao contrário, não à semelhança. Mas Portugal a aproveitar bem tanto essa redução dos homens do Chile a 10, tal como aconteceu em Portugal, um jogo que acabou por ficar mais aberto, mas depois também o facto do Chile se querer bater de frente com Portugal e acabou naturalmente por cometer erros e Portugal a aproveitar com eficácia. Mas o Chile continua a ir para o ataque pelo lado esquerdo do meio campo defensivo. Portugal, camisola 22 do Chile, tentou o cruzamento, era neste caso Gabriel Suazo, não era o camisola 22, era Gabriel Suazo, camisola 17, tentava-se ir para o ataque. Portugal no contra-ataque agora, olha pelo lado esquerdo, é Diogo Dalot, está a arrancar Diogo Dalot pelo lado esquerdo, vai sozinho, espera apoio, a aparecer, olha Pedro Neto no remate, sai ao lado da baliza de Vigaro. Que jogada de Portugal, novamente uma transição ofensiva muito bem desenhada, com régua e esquadro, com grande papel, neste caso um lance de papel químico, muito bem, Pedro Neto aqui a aparecer numa zona perigosa de finalização, mas mais uma vez Pedro Neto não tinha a pontaria afinada.
0: Pois, de facto falhou o remate, mas digamos que todo o enquadramento do próprio Pedro Neto com a bola e com a baliza já não era o suficientemente atrativo para ser um lance para golo. De qualquer forma...
1: Olha o Chile para a direita, vai ser o cruzamento, e era um homem do Chile, neste caso o Gonçalo Tapia, que se preparava para o remate, ainda sem o remate, mas amarra Rui Silva, bola para as mãos, para as luvas branquinhas de Rui Silva, que também teve pouco trabalho, senão já estavam um pouco mais sujas, Rui Dias.
0: É verdade, eu creio que este é o primeiro remate enquadrado com a baliza do Chile.
1: É certo, sim, certamente. Nesta segunda parte, pelo menos é.
0: E na primeira parte.
1: Primeira também.
0: E na primeira parte nem chegaram lá, portanto.
1: Certo, houve sim aquele erro de José Sá que ia dando golo, mas o remate acabou por não acontecer porque o Rubem Dias se meteu ao barulho, sim. Mas agora continuamos a ver junto ao grande círculo a bola, João Félix aparecia para se movimentar, mas bola interceptada pelos homens do Chile, que vai para o ataque. O Chile vai com neste caso agora pelo lado direito o lateral, Faúndes, mas é um corte. Não era Faúndes, era neste caso Ormazabal que tentava o cruzamento, o homem que rendeu Faúndes, exatamente, Ormazabal que tentava ali o cruzamento pelo lado direito, à fora de jogo no canto do Chile, era canto a partir do lado direito, mas saiu da maneira curta e o árbitro auxiliar assistente acabou por assinalar fora de jogo, que vai ser cobrado junto ao lado esquerdo, perto da grande área de Portugal, que está agora a tentar resistir e terminar o golo sem sofrer qualquer golo. Roberto Martínez bastante tranquilo nesta segunda parte, na primeira mais interventivo, numa altura em que Rubem Dias vai construindo a partir de trás, conta com o apoio de Bruno Fernandes, que entrega de novo a Rui Silva, o guarda-redes do Sporting, que acalma o ritmo de jogo. Portugal está a ganhar, pode controlar à vontade, mas a equipa quer mais. É João Félix a aparecer mais no centro de jogo, como o vagabundo, como faz no Al Nassr. Dá mais liberdade do lado esquerdo a Diogo Dalot, que vai fazer Félix, procura Gonçalo Guedes, mas na antecipação acaba Sierra Alta por ganhar a frente a Gonçalo Guedes, tenta sair para o ataque o Chile, camisola 9 neste caso, tentava ir Gonçalo Tapia para o ataque, mas não conseguiu protagonizar essa saída de bola ofensiva pelo Chile. É agora com Gonçalo Guedes pela esquerda. Gonçalo Guedes, o que vai fazer? Trocou com o João Félix, que aparece mais em posições centrais agora. Calma o jogo, Bruno Fernandes já virou para a direita para Pedro Neto. Calma agora Pedro Neto o jogo, com neste caso agora a tocar para Rubem Dias. Entendem-se bem os jogadores da seleção, com a Rubem Dias a tocar para trás para Gonçalo Inácio para Rubem Dias, que força ali Portugal pelo lado direito. É Pedro Neto tenta agitar, mas é obrigado a jogar para trás porque Gabriel Zuazo, lateral esquerdo, não está a dar espaço para Pedro Neto arrancar para as suas investidas. Olha Cancelo, tocou para Rubem Dias. Portugal está a aguentar a posse de bola perante uma pressão quase constante dos homens do Chile. 84 minutos, estamos a aproximar-nos do minuto 85 e dos últimos 5 minutos deste encontro. Ali Dalot perde a bola e a bola acaba por sair junto ao lado esquerdo do meio campo defensivo de Portugal. Ali Diogo Dalot não conseguiu controlar bem a bola e acabou por ceder um lançamento para os homens do Chile, que vai ser cobrado por Ormazabal, lateral direito, que acabou por entregar a bola a Portugal. Um lançamento sem critério, sem nexo, que acaba por

0: morrer na defesa de Portugal. Portugal agora controla a posse da bola com, neste caso, Rubem Dias a tentar arrancar, mas entrega para Pedro Neto junto ao grande círculo. Pedro Neto também aqui a aparecer quase como lateral direito. Entrega para Gonçalo Inácio. Gonçalo Inácio vai ver, vai decidir o que é que vai fazer. Tem a oposição de homens do Chile. Entrega para trás para Rubem Neves, que aparece agora como terceiro central. Ele que no Al Hilal tem até desempenhado essa função de central na equipa de Simone Inzaghi. Olha aqui, Pedro Neto acaba derrubado e a querer furar, acaba derrubado, e a falta para Portugal numa altura em que parece-me Tomás Araújo a aquecer ali junto à linha lateral e a preparar-se para entrar, Rui Dias.
1: Sim, parece-me que sim. Portanto, enfim, só pode ser para o lugar do Rubem Dias, que fez um bom jogo. E
0: Roberto Martínez vai também conceder algum descanso a Rubem Dias, até porque dia 10 já há novo jogo e poderá até ser Tomás Araújo a jogar como titular, uma vez que é a preparação também.
1: Pois, eu creio que esta substituição tem mais a ver com o Tomás Araújo que entra do que propriamente com a saída do Rubem Dias. Enfim, aos 87 minutos de jogo também não... Digamos que o descanso não...
0: Não se faz muito sentido, não é?
1: Não é assim uma coisa tão importante.
0: É verdade, mas agora Portugal sai para o ataque. Olha, Rubem Neves perto da grande área do Chile. Posições centrais, Bruno Fernandes entrega para a direita. João Cancelo, o que vai fazer? Volta para trás, não. Toca para Neto, mas... Neto estava desligado do jogo nesta altura, que também já se aproxima do final. É verdade. Olha, Gabriel Suazo entrega para o meio, para, neste caso, o homem que está, Echeverria, que procurava, neste caso, dar opção a Gabriel Suazo, mas acaba derrubado, a bola sai pela linha lateral, pede falta o Chile, neste caso uma entrada mais dura de João Félix, que apareceu ali nas costas do adversário e tentou desarme, mas acabou por acertar nas canetas do adversário, nas pernas de Echeverria, que ficou queixoso no chão, o homem que tem tentado mexer com o jogo deste Chile, e a Portugal que, à partida, pode estar descansado, que este resultado à partida já não deve fugir. Mas, Rui Dias, na tua opinião, um jogo bem conseguido por Portugal até agora?
1: Sim, digamos que é o mínimo, de, digamos que também não seria imprudente esperar coisas excepcionais da seleção na sua primeira aparição a preparar o Mundial, e essa é a questão. Até porque nesta altura, digamos que aquilo que nós vemos e aquilo que nos interessa não coincide com o que interessa a Roberto Martínez e à preparação da equipa. Nós gostaríamos de jogar com o Chile e dar 5-0 com golos, muitos golos, e com grandes exibições. Não é isso o objetivo neste momento do próprio selecionador, que chegará ao fim e tirará conclusões naturalmente melhores do que aquelas que lhe servem, mais do que aquelas que nós podemos tirar.
0: E tenta preparar a equipa para esse Mundial. Roberto Martínez diz mesmo que o importante não é o resultado, o importante é os processos estarem bem definidos, e numa altura em que aproveito também para fazer um agradecimento a si, que está desse lado a acompanhar tudo na CM Rádio em 90.4, na Grande Lisboa em 94.8, no Grande Porto. Muito obrigado por estar connosco deste lado. E aqui Portugal que tenta sair para o ataque. Grande passo, Rubem Neves. Tentava ali descobrir Pedro Neto, mas sem sucesso, porque há um corte in extremis de Gabriel Suazo a tirar também o pão da boca a Pedro Neto, que já se preparava para ficar isolado. Último minuto de jogo no Estádio Nacional, antes de sabermos também se haverá compensação. Naturalmente que sim, por parte do árbitro Luca Zuferdi, italiano, que tem feito também uma arbitragem tranquila, não achas, Rui Dias?
1: Tranquila, muito tranquila, com a decisão da expulsão no final da primeira parte, uma expulsão de dois jogadores por um desentendimento que foi, digamos que, levado à escala global pelos jogadores.
0: E já sabe, 3 minutos, o árbitro,
1: 3 minutos.
0: O quarto árbitro levanta a placa, 3 minutos por se jogar aqui no Estádio Nacional. E Rui Dias, como dizias, essa expulsão que acaba também por, neste caso, ser o único lance de destaque desta arbitragem, que, como dizias, estava...
1: E atenção, eu não digo se que a avaliação foi má. Eu até se calhar

0: se calhar os jogadores mereciam a expulsão, mas também se para aqueles dois merecerem a expulsão, deviam ter sido expulsos mais uns 4 ou 5 que se envolveram ali em empurrões e em discussões, em toques físicos na cara uns dos outros. Digamos que no jogo de hoje não me pareceu que fosse...
1: Convence essa influência até mesmo da arbitragem.
0: Exatamente.
1: Sim, uma arbitragem tranquila. Tenta sair um Gil. Gabriel Sousa procurou o adversário na área. Remate para as mãos do Rui Silva. Grande intervenção. Bola, certo que vai à figura, mas um remate forte aqui. Rui Silva dar garantias também a Roberto Martínez e a dizer: presente, conta comigo. Estou pronto para jogar se for preciso, até porque sabemos que o número 1 é Diogo Costa, mas Rui Silva também a dar aqui esta boa demonstração daquilo que é o seu valor. Olha o Chile que não desiste, tenta chegar ao golo antes do fim do jogo. Olha o camisola 13 do Chile que tenta ir para o remate, não joga para trás ainda, tenta Echeverri, o remate e o golo! Gol do Chile aqui nos descontos. O camisola 10 do Chile a conseguir chegar ao golo, surpreendeu tudo e todos com o remate de fora da área. Aqui foi Lucas Cepeda, o camisola 10 do Chile, com um remate de pé esquerdo a apanhar todos de surpresa, inclusive Rui Silva, que ficou pregado ao chão. Um lance que já se podia prever. Rui Dias, o Chile já há muito que andava a criar, já há muito que andava a bater à porta da baliza de Rui Silva, e aqui um remate a apanhar todos desprevenidos.
0: Sim, eu creio que até em termos de resultado, enfim, penso que é mais justo o Chile marcar um golo do que Portugal ganhar por 2-0. Digamos que não é que isto tenha qualquer influência, mas o Chile, a segunda parte do Chile, apesar de ter sofrido dois golos e no fundo de ter sido... foi aí que ditou a derrota. Acho que a segunda parte do Chile é interessante e, enfim, revelou aqui alguma qualidade que pode...
1: neste caso, serviu para desmontar Portugal.
0: Antevê uma melhoria no futuro imediato ou num futuro a curto prazo.
1: É uma seleção muito jovem também, como
0: é uma seleção muito jovem e que tem margem para...
1: E que perdeu grandes nomes também, como Cláudio Bravo, Alexis Sanches, alguns
0: Exatamente.
1: Veteranos que marcaram uma geração, o Vargas, o próprio Vargas, jogadores que tinham influência nesta seleção e que agora acabam por ver aqui também uma nova geração que conseguiu chegar ao golo no primeiro minuto de compensação. Aproxima-se o final do jogo no Estádio Nacional. Tomás Araújo com a bola perto do grande círculo, conseguiu tocar à direita para Pedro Neto, é aqui também Cancelo, e apito final de Lucas Uferli, a seleção nacional que vence o primeiro teste nesta preparação para o Mundial. Foi o primeiro teste, agora há mais no dia 10 de junho, dia de Portugal, dia de Camões e das comunidades portuguesas, e Portugal vai tentar levar a melhor sobre a Nigéria nesse dia, numa altura em que a emissão segue contigo, Arthur Jorge, a partir do Porto.
2: Ora, muito bem, obrigado, cá está, grande narração, num resultado também ele bem agradável, apesar do golo do Chile já nesta parte final, ainda assim com os comentários de Rui Dias do Jornal Record, a assinalar a justeza desse golo, exatamente. Grande narração do Gustavo Lourenço, programa Golos, com este relato exclusivo Correio da Manhã Rádio, de Portugal 2, Chile 1, jogo de preparação, um programa que teve o patrocínio de ESC Online, casino, apostas desportivas e póquer.
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6: É, para na cabeça, vai.

0: Assim mais uma grande dupla na rodagem de boa música para si, na Correio da Manhã Rádio. Ed Sheeran com Bruno Mars. Faltam praticamente 5 minutos para as 9 desta noite. Nós ainda vamos poder acompanhar um pouco do grande jornal da noite, em simultâneo com a CMTV, numa edição da Daniela Polónia. Bom fim de semana.
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0: Bom, e já agora, estamos neste fim de semana, hoje edição para o início da sua noite de sábado, mas já com os olhos postos no dia de amanhã, domingo. Esteja onde estiver, Seixal em 90.4, Famalicão em 94.8 ou mesmo à volta do mundo através do site cmradio.pt. Para amanhã, dia 7, neste domingo, segundo o IPAM, pode esperar por céu pouco nublado ou limpo, também com vento fraco a moderado. Pode surgir por vezes com mais força nas regiões altas e também no litoral oeste. Ainda assim, temperaturas amenas, bem agradáveis para esta altura do ano. A capital Lisboa vai ficar à espera de uma máxima de 27 graus. O Porto aguarda por 21 graus de máxima. Setúbal na espera de 30 graus. 27 graus é a máxima prevista para Braga. Lá para baixo, no Algarve, Faro, à espera de 28 graus. Vamos então assim, um bocadinho daqui a pouco, a reboque da CMTV. Vamos poder acompanhar o grande jornal, a edição com a Daniela Polónia. CMTV também para si, na Correio da Manhã Rádio.
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0: Bom, e para já em direto com o Alerta CM, a partir de Madrid, com a grande repórter CMTV Tânia Laranjo. Vamos ouvir.
3: Vinho dos Encarnados, sabe-se já que Marco Silva é o homem que se segue, está tudo acertado, mas eu diria que se Florentino Pérez não ganhar as eleições, aí as contas vão-se baralhar, porque a partir daí Mourinho continua a ser o treinador do Real Madrid. Ainda a assinalar o fato de Florentino Pérez ter usado uma imagem da inteligência artificial onde José Mourinho aparecia com a camisola do Real Madrid, sendo certo que ele ainda é treinador do Benfica, mas de facto é aqui para a capital espanhola que então deverá rumar nos próximos dias José Mourinho, poderá ser apresentado já na quarta-feira e o atraso também tem a ver com a visita do Papa. De facto, esta zona é a zona mais crítica, onde se concentram mais pessoas, onde há mais iniciativas relacionadas com o Papa Leão XIV, e também ele próprio será recebido então no estádio, no Santiago Bernabéu, onde depois na terça-feira José Mourinho deverá entrar ou reentrar, ele que já foi treinador do Real Madrid, aliás foi um dos períodos áureos da carreira de José Mourinho, e é também esse no fundo o relembrar e voltar a esses períodos áureos que Florentino Pérez quer José Mourinho à frente da equipa do Real Madrid. É uma contratação já anunciada há algumas semanas, aqui inclusivamente em primeira mão aqui na CMTV. José Mourinho aceitou de imediato, disse sim a Florentino Pérez, e o atraso foi com o aparecimento de um segundo candidato que obrigou então a que o processo eleitoral se fizesse e será durante o dia de amanhã. Espera-se que relativamente cedo, no fechar das urnas, seja logo anunciado um resultado provisório. Espera-se também que esse resultado provisório dê então esta vitória folgada a Florentino Pérez. A maioria das sondagens dão exatamente isso, a vitória de Florentino Pérez, e aí José Mourinho será imediatamente anunciado como o novo treinador do Real Madrid. Segunda de manhã, o Benfica recebe 15 milhões, José Mourinho vem por 3 anos para a capital espanhola, não há qualquer cláusula, ou seja, não tem de ganhar, imaginemos, um campeonato para que o terceiro ano seja renovado este contrato. São 3 anos de contrato que tem com o Real Madrid. É de facto um contrato absolutamente milionário, e estes 15 milhões da cláusula são pagos pelo Real Madrid. O Real Madrid que poderia ter pago 7 milhões se tivesse acionado a cláusula nos 10 dias imediatamente a seguir ao final do campeonato português, mas atendendo a que o campeonato espanhol tinha mais uma semana e depois atendendo também às eleições do Real Madrid, acabou então Florentino Pérez por optar, por uma questão de respeito com os adeptos do Real, por optar o adiamento desta decisão, mas tudo indica que amanhã José Mourinho será

0: mesmo anunciado como novo treinador do Real Madrid.
1: A absolvição de Fernando Valente pode vir a ser revertida no caso do desaparecimento de Mónica Silva na Mortosa. É o tema da rubrica Doa Quem Doer desta noite. Uma mulher de 60 anos morreu na sequência da queda de um muro em Felgueiras esta tarde. Segundo o jornal Diário de Felgueiras, uma família estaria a construir um muro quando este desabou e provocou a morte da mulher de 60 anos. O alerta para a ocorrência foi dado pouco depois das 6 da tarde. Os bombeiros voluntários da Lixa estiveram nas operações de socorro com 9 operacionais e várias viaturas. Foram acionadas uma viatura médica de emergência e reanimação e uma de suporte básico de vida. Teremos reportagem em direto a qualquer instante aqui na CMTV. O Vaticano escondeu o motivo pelo qual arquivou processos de abusos sexuais na Igreja Católica em Portugal. As decisões foram comunicadas sem que os denunciantes tivessem acesso aos fundamentos do arquivamento.
2: O recente arquivamento por parte do Dicastério para a Doutrina da Fé de alguns processos de abusos sexuais na Igreja Católica em Portugal motivou um pedido de esclarecimento por parte do Grupo Vita. Em causa estão processos relativos a sacerdotes ainda vivos e, segundo Ruth Agulhas, a ausência dos fundamentos da decisão gera dificuldades acrescidas para quem acompanha os casos e aumenta a frustração das alegadas vítimas. As decisões foram comunicadas sem que os denunciantes tivessem acesso aos fundamentos do arquivamento. Um desses casos foi o de Fernando Sousa e Silva, que reside em Vila Nova de Famalicão e cujo processo, iniciado em 2019, foi arquivado e recentemente comunicado pela Arquidiocese de Braga. 5 elementos do Grupo Vita vão reunir-se este mês com a Comissão Pontifícia, criada em 2014 pelo Papa Francisco, com o objetivo de combater os abusos sexuais nas igrejas católicas e proteger menores e adultos envolvidos nestes crimes.
1: Um bebê de 18 meses sofreu queimaduras provocadas por água a ferver este sábado nos forros de Arrão, no concelho de Ponte de Sor. A criança foi estabilizada pelos bombeiros e levada de helicóptero para o Hospital de São João, no Porto.
3: O alerta foi dado às 12 horas e 37 minutos deste sábado. Um bebê de 18 meses sofreu queimaduras de segundo grau depois de uma panela com água a ferver ter caído sobre ele. A família entrou em pânico e pediu ajuda imediata. Os bombeiros de Ponte de Sor percorreram cerca de 30 quilómetros até Foz de Arrão para prestar o socorro.
4: À nossa chegada, o bebê estava no colo do pai e a chorar bastante, com dores, claro. Pelo discurso do pai, era uma panela que estava no lume, com água, no fogão. Entretanto, o bebê deve ter alcançado e derrubou para cima dele.
3: À chegada, os operacionais encontraram o bebê ao colo do pai, a chorar muito, com dores intensas e com queimaduras na face, nos braços e no tórax. A equipe começou de imediato a tratar as lesões, enquanto aguardava apoio diferenciado.
4: Após a nossa chegada, chegou o CIF Ponte Sor, que tentou logo procurar um acesso para dar medicação ao bebê. Entretanto, chegou logo o Eli.
3: Sem vaga em hospitais mais próximos, a criança foi evacuada de helicóptero para o Hospital de São João, no Porto, e agora está a ser acompanhada pela equipe especializada em queimados.
1: O helicóptero do INEM, que está assediado em Viseu, participou hoje em 2 missões de socorro. Transportou feridos graves para o hospital, isto depois de acidentes com motociclos que ocorreram em Sabrosa e em Fornos de Algodres.
5: O primeiro acidente ocorreu a meio da manhã em São Martinho de Antas, na Estrada Nacional 322, no sentido Sabrosa-Andrés. Tratou-se de uma colisão que envolveu um motociclo e um automóvel ligeiro de passageiros. O condutor do motociclo, um homem de 35 anos, sofreu ferimentos graves. Foi estabilizado no local e transportado no helicóptero do INEM para o Hospital de Vila Real. Para além do INEM, estiveram no local os bombeiros de Sabrosa e a GNR, com um total de 16 operacionais. Já no outro acidente, ocorrido ao final da manhã deste sábado, tratou-se do despiste de uma moto na A25 em Fornos de Algodres, no sentido Viseu-Guarda. O motard de 56 anos ficou em estado grave, motivo pelo qual foi ativado o helicóptero do INEM para o transportar para o Hospital de Viseu. Nas operações de socorro, para além do INEM, estiveram os bombeiros de Mangualde, Fornos de Algodres e Celurico da Beira e ainda as

0: GNR, num total de 26 operacionais. Apesar do aparato no local, não houve necessidade de interromper a circulação automóvel da A25.
1: A PSP de Leiria deteve uma mulher que estava no mercado de Levante a vender centenas de equipamentos de futebol contrafeitos. Foram prendidas mais de 600 peças de roupa.
2: São sobretudo camisolas de clubes de futebol, portugueses e estrangeiros, onde jogam atletas portugueses, além de sapatilhas de marcas conhecidas. Reproduzem na perfeição os equipamentos oficiais dos clubes, mas são contrafeitos e foram apreendidos por agentes da Esquadra de Intervenção e Fiscalização Policial da PSP de Leiria durante uma ação de fiscalização no Mercado Levante. A operação policial visou a prevenção e repressão da comercialização de artigos contrafeitos, atividade que expõe os consumidores à aquisição de produtos sem garantia de qualidade, segurança ou conformidade, além de prejudicar os titulares dos direitos de propriedade industrial. E foi durante a inspeção aos espaços de venda e aos artigos expostos que os agentes identificaram os que ostentavam marcas registadas sem a autorização dos respectivos titulares, sendo por isso peças contrafeitas. Foram apreendidas 613 peças e detida a feirante responsável pelo espaço de venda. Trata-se de uma mulher de 62 anos que foi constituída arguida e indiciada de um crime de contrafação e uso ilegal de marca. A mulher prestou termo de identidade e residência e foi notificada para comparecer em tribunal. Com o Campeonato Mundial de Futebol prestes a arrancar, a PSP de Leiria apela aos consumidores para denunciarem situações suspeitas de comércio de produtos contrafeitos ou de proveniência duvidosa. A colaboração dos cidadãos é fundamental para o sucesso destas ações, diz a PSP em comunicado.
1: Um jovem de 24 anos foi detido pela Polícia Judiciária em Torres Vedras por ter abusado sexualmente da irmã de 11 anos. Segundo a Polícia Judiciária, o suspeito terá cometido dezenas de crimes de abuso sexual de crianças e recurso à prostituição de menores. Os abusos começaram quando a vítima tinha 3 anos, continuaram até ao último mês de março. Foi nessa altura que a menina contou à mãe que os abusos que tinha sofrido, que contou à mãe os abusos que tinha sofrido, e a mulher fez queixa na Polícia Judiciária. O suspeito foi detido. Alta tensão com polícia chamada à Assembleia de Freguesia de Vila do Conde ontem à noite. A reunião extraordinária iria discutir, entre outros assuntos, a renúncia do presidente da Junta, Isaac Braga, após o uso indevido do dinheiro da autarquia. A Assembleia terminou pouco tempo depois de começar. O PS apresentou um requerimento indicando que ainda este mês haveria já uma sessão agendada para esclarecer tudo. A sessão terminou, mas no final houve trocas de acusações, como é possível ver através das imagens. O PSD emitiu um comunicado indicando que em Vila do Conde impera a lei da rolha. O Partido Socialista também, em comunicado, fala em ato antidemocrático com o propósito de marcar eleições à força. Refere que tem todo o interesse em expor as diligências realizadas para não aprovar as contas de 2025 e esclarecer tudo em nome da transparência. O presidente da Junta renunciou após ser tornado público, gastou o dinheiro da Junta nas mais variadas compras e fez levantamentos superiores a 100 mil euros e transferências suspeitas. Rubrica do Há Quem Doer, esta noite, com novas informações sobre o caso do desaparecimento de Mónica Silva na Mortosa. Esta semana há novidades sobre Fernando Valente, o único suspeito do crime que tinha sido absolvido. Até já.
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2: Agora com 10 minutos depois das 9, vamos continuar à boleia da CMTV.
3: O jovem que foi baleado nas festas de Tires terá integrado um gangue juvenil. O grupo praticou assaltos violentos em Cascais. Mais informação neste grande jornal daqui a pouco. Até já.
2: Fica assim o encontro marcado na edição da Daniela Polónia. Estamos na Correio da Manhã Rádio, também junto do grande jornal da noite. Tenha a continuação de um ótimo fim de semana.
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3: Agora 9 horas, praticamente com 16 minutos. Não há nota de acidentes no que ao trânsito diz respeito, sobretudo nas entradas e saídas da capital Lisboa e também da cidade do Porto, à parte intensidade habitual a esta hora. Também já agora, porque não, aquela que é a previsão do IPMA, o dia de amanhã, domingo. À espera então de um dia de primavera, é transversal do norte a sul do país. Um dia de céu pouco nublado ou limpo, vento fraco a moderado. Há também mais intensidade no vento nas faixas costeiras e ainda nas terras altas. Temperaturas amenas, a capital Lisboa vai ficar à espera de uma máxima de 27 graus. O Porto conta com 21 graus de máxima, Setúbal 30 graus, Braga 27. Em Faro, a máxima prevista é de 28 graus. Então a perspectiva para mais um domingo agradável, este segundo a previsão do IPMA. Também para passar bem aqui junto da sua Correio da Manhã Rádio. 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
3: Bom, e daqui a pouco o regresso simultâneo com a CMTV. Estamos a acompanhar aquele que é o grande jornal da noite com a Daniela Polónia. Também o vamos fazer junto da Sara Guterres e com o programa Liga Douro antes das 10.

0: Assim o lançamento para aquela que certamente será uma grande noite de sábado na sua companhia, Correio da Manhã, rádio, onde quer que esteja o meu bem-aja. Regressamos ao grande Jornal da Noite.
1: O jovem que foi baleado nas festas de Tiras terá feito parte de um gangue responsável por assaltos violentos no Paradão de Cascais. Esses assaltos aconteceram há 2 anos. Segundo o jornal Cascais 24, na altura foram detidos 4 suspeitos. 2 eram menores de idade, sendo um deles o rapaz que ficou ferido na madrugada de sexta-feira. O jovem foi atingido no abdómen, está livre de perigo. Os agentes recolheram um invólucro de calibre 6.35mm e uma faca. Essa faca estaria na posse do jovem que foi atingido a tiro. Ele tinha ido ao local com amigos e tem um histórico de institucionalização. A vítima pediu ajuda a uma equipa dos bombeiros da parede que estava nas festas. Foi transportado este jovem para o Hospital de Santa Maria para receber cuidados médicos. Nos próximos dias, o jovem que matou a namorada em Odivelas vai poder receber visitas no hospital. Está em coma induzido depois de ter sido atropelado. A CMTV sabe que o suspeito mantém uma situação extremamente delicada, segundo fonte hospitalar. Ainda assim, o quadro clínico de David permite visitas dos familiares mais próximos. O jovem matou a namorada de 16 anos com facas e um bastão de ferro. A vítima morreu no hall de entrada do prédio onde vivia há pouco tempo com a mãe. Bianca Rodrigues ficou ferida em várias partes do corpo e tinha golpes profundos, sobretudo no pescoço, cabeça e braços. O suspeito foi, horas depois, atropelado por um caminhão no IC17 e levado em estado grave para o hospital. Uma mulher morreu e um homem sofreu ferimentos graves num atropelamento de madrugada em Albufeira, mesmo em frente ao quartel dos bombeiros. O condutor envolvido terá seguido viagem depois do atropelamento, tendo sido localizado pelas autoridades pouco depois.
2: Os bombeiros voluntários da Albufeira estavam de serviço quando ouviram um forte estrondo vindo da rua. Ao saírem para o exterior, encontraram 2 pessoas vítimas de atropelamento, mesmo em frente ao quartel.
3: Ontem, por volta da meia-noite, os colegas que estavam aqui de serviço ouviram um barulho e rapidamente tentaram perceber o que é que se estava a passar. E assim que saíram aqui fora dos portões, perceberam que estavam ali 2 vítimas, no qual foi logo prestado rapidamente ali os socorros.
2: O alerta foi dado à meia-noite e 2. Uma mulher de 28 anos acabou por não resistir aos ferimentos sofridos. Um homem de 32 anos ficou gravemente ferido e recebeu assistência no local.
3: Confirma-se uma vítima mortal que acabou por ser confirmada pelo médico, que já estava em PCR à nossa chegada. De imediato iniciamos logo os procedimentos de manobra de suporte básico de vida e enquanto estávamos a socorrer também outra vítima grave.
2: A gravidade da ocorrência levou à mobilização de vários meios de emergência. Ao todo, estiveram envolvidos 7 veículos e 15 operacionais dos bombeiros de Albufeira, INEM, Cruz Vermelha de Ferreiras e GNR. Também

0: Um helicóptero do INEM chegou a ser acionado para o local, mas acabou por não aterrar. Segundo o que foi possível apurar, o condutor envolvido não permaneceu junto das vítimas após o atropelamento, tendo seguido viagem. Acabaria por ser localizado poucos metros mais à frente.
1: Não poderemos classificar a fuga, não nos compete a nós, mas de qualquer das formas o veículo acabou por se imobilizar poucos metros depois aqui à frente.
0: Um atropelamento mortal, um ferido grave e muitas perguntas ainda sem resposta. As circunstâncias do acidente estão agora a ser investigadas pelas autoridades.
2: Uma mulher de 60 anos morreu devido à queda de um muro na Lixa esta tarde. A mulher estaria com família e amigos a construir o muro de uma casa. O alerta foi dado pelas 6h30 para os bombeiros da Lixa. Foram acionadas a equipa da viatura médica de emergência e reanimação de Penafiel e a equipa da ambulância de suporte imediato de vida de Amarante. A GNR da Lixa investiga as circunstâncias da morte da mulher. O corpo foi levado pelos bombeiros da Lixa para o gabinete do Instituto de Medicina Legal de Guimarães. Foi acionada uma equipa de psicólogos do INEM para prestar apoio aos familiares e aos amigos desta vítima de 60 anos que morreu esta tarde durante a construção de um muro que terá desabado e causou ferimentos tão graves a esta mulher que ela não resistiu e morreu. O Grande Jornal continua com a rubrica do Há Quem Doer.
3: Bom, assim é com a CMTV, aqui na Correio da Manhã Rádio. Aproveitar também o lançamento daquele que será mais um simultâneo, mas daqui a pouco com o programa Ligador.
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0: Bom som na sua Correio da Manhã Rádio, onde quer que esteja, bem-aja, bom fim de semana, se segue ao volante, boa viagem, aproveitando assim também a sua companhia desse lado. Daqui a pouco vamos trazer-lhe mais um simultâneo para falar de futebol em exclusivo. A edição da Ligador para este sábado com a Sara Guterres, daqui a pouco.
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0: Ora bem, daqui a pouco, como quem diz, um pouco antes das 10.

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0: Bom de recordar e é sempre bom de passar e partilhar consigo esta grande canção Radio Gaga, a banda Queen, voz de Freddie Mercury, também Brian May, John Deacon, Roger Taylor, uma das bandas mais influentes do século XX e que fica sem dúvida para sempre. Grande Lisboa, 90.4, não há indicação para já de algum acidente que está já a comprometer, para além do normal, o trânsito. Grande Porto em 94.8, também, apesar do trânsito complicado habitualmente a esta hora no centro da cidade, nos acessos de entrada e saída, para já, a intensidade apenas e só habitual. Estamos assim a caminho das 10 desta noite, faltam agora 11 minutos. Fique por aí porque vale a pena, o futebol vai regressar à sua companhia através do simultâneo com a CMTV na edição deste sábado do programa Liga de Ouro, uma edição, ela, da Sara Guterres. Eu sou o Arthur Jorge, ao longo deste início de noite também passou por cá o jornalista Orlando Azevedo e também pôde escutar o relato exclusivo na Correio da Manhã Rádio desse jogo preparação, Portugal-Chile, um relato de Gustavo Lourenço, com os comentários do jornalista do Record, Rui Dias. Vamos então amanhã, segundo o IPMA, contar com mais um dia de céu pouco nublado, ou limpo, há vento fraco a moderado. Apenas algumas rajadas estão previstas na costa do litoral oeste e ainda assim também um pouco nas terras altas. Máxima prevista para a cidade de Lisboa, 27 graus. Amanhã o Porto fará os termómetros subir até aos 21 graus. Setúbal conta com 30 graus de máxima, Braga com 27. No Algarve, na cidade de Faro, está à espera de uma máxima de 28 graus. Então fica prometido daqui a pouco futebol, através da Liga de Ouro. Fique por aí.
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0: Courtney Barnett e também o Waxahachie. Esta Sight Unseen para si.

0: Selena Gomez e Dua Lipa na Correio da Manhã Rádio. 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
1: Boa noite, seja bem-vindo à Liga de Ouro. A Portugal venceu o Chile por 2-1 no Jamor, em jogo de preparação para o Mundial. A equipa de Roberto Martínez entrou bem no jogo, criou várias oportunidades. Na primeira parte, Cristiano Ronaldo até marcou, mas o golo foi imediatamente anulado por fora de jogo. Ao intervalo, o selecionador nacional fez 6 alterações na equipa e Portugal acabou por chegar ao primeiro golo ao minuto 58. O grande passe de Rubén Neves para o golo de Gonçalo Guedes. Ao minuto 75, grande golo de Bruno Fernandes. O resultado só ficou fechado ao cair do pano. O Chile ainda marcou com Rui Silva a ficar mal na fotografia. Este jogo entre Portugal e o Chile ficou marcado por momentos de muita confusão no final da primeira parte. Tudo começa numa disputa de bola entre João Cancelo e Román, que acabaram pegados. Juntaram-se depois vários jogadores à confusão. Após alguns minutos, até os ânimos acalmarem, Rafael Leão acabou por ver cartão vermelho direto, bem como Román. Foram os dois expulsos pelo árbitro deste Portugal-Chile. Rafael Leão deverá assim cumprir um jogo de suspensão no jogo frente à Nigéria e deverá estar disponível para representar Portugal no arranque do Mundial diante do Congo, a 17 de junho. Normalmente a FIFA pune as expulsões por cartão vermelho direto com 2 jogos de suspensão, mas neste caso deverá adotar a mesma medida que aplicou na semana passada quando puniu um jogador da seleção de coração com um jogo apenas de suspensão depois de ter sido expulso por agressão. O Benfica pondera processar José Mourinho caso surja algum litígio decorrente de uma eventual derrota de Florentino Pérez nas eleições de amanhã do Real Madrid. Segundo o Correio da Manhã, os responsáveis do Clube da Luz já estão a preparar-se para um cenário improvável de Henrique Riquelme ser o novo presidente do Real Madrid. No comunicado enviado pelo Benfica à CMVM, está bem explícito que o pagamento da cláusula de rescisão apenas avança em caso de vitória de Florentino Pérez. Na hipótese contrária, José Mourinho continuaria a ser, no papel, o treinador do Benfica e poderia ser ele a exigir uma indenização perante a vontade de Rui Costa de ter Marco Silva no comando técnico. Assim, o Benfica já está a precaver-se para todos os cenários, usando como argumento o facto de José Mourinho ter feito um acordo quando ainda era treinador do Clube da Luz. O técnico português negou ter vestido a camisola no vídeo promocional da candidatura de Florentino Pérez, mas não negou o acordo já confirmado pelo candidato e presidente do Real Madrid. José Mourinho vai apresentar-se no Seixal para trabalhar caso Florentino Pérez não ganhe as eleições para a presidência do Real Madrid. A informação foi adiantada no programa Record na Hora pelo jornalista Walter Marques. Caso Florentino Pérez saia derrotado das eleições, Mourinho poderá exigir que o Benfica lhe pague para quebrar a ligação contratual. José Mourinho já passou a mensagem que, caso não seja o próximo treinador do Real Madrid, vai apresentar-se no Seixal na segunda-feira. Rui Costa está desconfortável com a situação e desagradado com o facto de José Mourinho aparecer com a camisola do Real Madrid enquanto tem contrato com o Benfica e continua a ser pago pelo Clube da Luz. José Mourinho é o protagonista de mais um vídeo em que aparece através da inteligência artificial. Desta vez é um anúncio publicitário que envolve uma marca de refrigerantes e uma página de desporto. A ideia é colocar durante o próximo Mundial 2 cópias de José Mourinho a debaterem uma com a outra, com análises aos jogos da prova que está quase a começar. Neste anúncio, ainda treinador do Benfica, diz que teve muitas batalhas na carreira, mas que esta deverá ser a mais engraçada. Discutir todos os dias contra ele mesmo. Acrescenta que este projeto

é para aproveitar com humor, sem ninguém se levar demasiado a sério. Há até o claro aviso de que nada disto vai representar a visão séria de Mourinho sobre futebol. O agente de Jürgen Klopp está mesmo indignado com o facto de Henrique Riquelme utilizar o nome do treinador nas eleições do Real Madrid. O empresário garante que o treinador não quer voltar ao ativo e descreve a situação como irritante. Horas depois da intenção manifestada pelo candidato Henrique Riquelme em ter Klopp como treinador do Real Madrid, caso vença as eleições, o agente reagiu à Sky Sport alemã, mostrou-se agastado e até incomodado com toda esta polémica. O empresário reforçou que Jürgen Klopp não tem intenção de voltar a assumir o comando técnico de um clube num futuro próximo. Florentino Pérez arrasa Henrique Riquelme e diz que a campanha do adversário está a manchar a camisola do Real Madrid com sucessivas mentiras. No discurso de encerramento da campanha, o atual presidente do Real Madrid enumera os desmentidos de que foi alvo Henrique Riquelme, primeiro pelo pai e pela agente de Haaland e mais recentemente pelo empresário de Jürgen Klopp, que garante que o treinador nem sequer está a pensar voltar a treinar. Nesse sentido, Florentino Pérez diz que pessoas como Henrique Riquelme têm poucos escrúpulos, são capazes de tudo e usam a camisola do Real Madrid para enganar os sócios. Aos 79 anos, Florentino Pérez promete continuar a dar títulos ao clube e a levar para o Santiago Bernabéu os melhores jogadores do mundo, não apenas com o nome em camisolas enroladas, mas mesmo de verdade. Sheldrup está na mira de clubes de topo de Inglaterra e o Benfica deve receber uma proposta nos próximos dias. Segundo o jornal A Bola, o extremo norueguês está bem cotado na Premier League, nomeadamente em clubes que conseguiram acesso à Liga dos Campeões. O Benfica considera Sheldrup um dos maiores valores do plantel, mas aceita ouvir abordagens superiores aos 40 milhões de euros. O jogador que fez esta semana 22 anos não planeia renovar o contrato que o liga ao Benfica até 2028 e também está disposto a sair, até porque o treinador já não será José Mourinho, treinador que admite ter sido decisivo na evolução que teve nesta temporada. O Benfica está protegido com uma cláusula de rescisão alta no valor de 100 milhões de euros. Sheldrup e os colegas da seleção da Noruega têm treinado com menos roupa nos Estados Unidos para se habituarem ao calor. A seleção da Noruega tem chamado a atenção para uma medida diferente durante os treinos. Alguns jogadores passaram a treinar com menos roupa para se habituarem às condições meteorológicas que podem encontrar durante o Mundial, que será disputado no continente americano. A iniciativa faz parte da preparação física da equipa, que procura, de alguma forma, reduzir o impacto das altas temperaturas. Nas imagens divulgadas também é possível ver Haaland sem camisa. O Benfica pode ter mesmo um problema sério para resolver na defesa, tendo em conta o interesse do Bayern em Tomás Araújo. O Bayern Munique tem os olhos postos no internacional português, o que promete agitar o mercado de defesas centrais. O jornalista alemão Florian Plettenberg garante que o clube alemão não descarta avançar para a contratação de Tomás Araújo, caso percam um dos centrais este verão. O jogador do Benfica está assim na linha da frente dos alvos do Bayern, com o treinador a considerá-lo uma prioridade. O Benfica está assim em alerta, porque com a saída de Otamendi e uma eventual venda de Tomás Araújo, só resta António Silva a central. Gonçalo Ramos defende que António Silva está preparado para ser capitão do Benfica. Em entrevista ao jornal Record, o avançado do PSG lembra que até foi Roger Schmidt a nomeá-lo como um dos capitães há já alguns anos, pelo que houve muito tempo. Entretanto, para António Silva ganhar ainda mais a estaleca. Aliás, Ramos sublinha que o central esteve num balneário privilegiado para poder aprender com os mais velhos, nomeadamente com Otamendi, e que também por isso está preparado para assumir a
função de capitão do Benfica. Sobre o Clube da Luz, o Internacional

O português admite ainda alguma surpresa por nunca mais ter sido campeão desde 2023, quando o próprio Gonçalo Ramos saiu para o PSG. Sudakov está feliz com a saída de José Mourinho e a chegada de Marco Silva. Segundo o jornal Record, o médio fazia parte da lista de dispensas de Mourinho para a próxima temporada. Em sentido inverso, Marco Silva já deu a indicação de que não quer perder Sudakov e que acredita que pode ter um papel importante na estratégia que pretende aplicar no plantel do Benfica. Sudakov chegou à luz no verão passado, a troco de 27 milhões de euros, tendo sido das contratações mais sonantes da última época. No entanto, não correspondeu às expectativas. A prova disso é que nos últimos 6 jogos do campeonato nem sequer saiu do banco de suplentes. Estava, por isso, já com um pé fora do Benfica. Agora tudo muda com a chegada de Marco Silva. Grimaldo está no mercado e o Bayer Leverkusen pede apenas 10 milhões de euros. O ala pegou destaque no Bayer Leverkusen depois de ter saído do Benfica. Nas últimas temporadas foi mesmo uma das principais figuras da Liga Alemã. No entanto, Grimaldo vai entrar no último ano de contrato e Leverkusen não se opõe à saída do jogador por uma verba a rondar os 10 milhões de euros. Esta é uma oportunidade de negócio que promete agitar o mercado. E acordou-a com o jornalista italiano Matteo Moretto. Clubes como Barcelona e Atlético de Madrid já demonstraram interesse. Com 30 anos, Grimaldo terminou a última temporada com um registro impressionante, com 14 golos e 12 assistências em 46 jogos. Frederico Varandas voltou a levantar suspeitas de que Antero Henrique está a trabalhar na sombra por André Villas-Boas. Nas declarações exclusivas do presidente do Sporting à CMTV, Varandas liga de forma implícita Villas-Boas ao que aconteceu entre Luís Suárez e o candidato à presidência do Fenerbahçe. Mas acrescenta que o Sporting está já habituado ao manual de práticas, alegadamente de Villas-Boas e dos seus amigos. Nas palavras de Frederico Varandas, é pelo menos a segunda vez que o presidente do clube de Alvalade usa esta expressão, que, segundo escreve o Correio da Manhã, tem como alvo Antero Henrique, ex-administrador do Futebol Clube do Porto. Antero Henrique é também cunhado de Rubén Amorim, que foi treinador do Sporting durante cerca de 5 anos. A Cansafi promete a Luís Suárez um salário que pode chegar aos 10 milhões de euros líquidos por ano, mediante objetivos. Foi com estes números que o candidato à presidência do Fenerbahçe convenceu o avançado colombiano do Sporting. A Cansafi garante a Suárez que na Turquia passa a ganhar um salário anual fixo de 6 milhões limpos, mas que podem chegar aos 10 milhões se atingir determinado rendimento, nomeadamente através de golos. O empresário de 53 anos tem uma fortuna avaliada em 650 milhões de euros, promete um investimento histórico se vencer as eleições do Fenerbahçe este fim de semana. Já no fecho de campanha, fez-se acompanhar de Paolo Maldini, lenda do Milan, e garantiu ter já 3 jogadores, Suárez, Demiral e Greenwood. Silas Anderson já está em Lisboa para assinar pelo Sporting. O médio dinamarquês de 21 anos chega do Aken num pacote que totaliza 10 milhões de euros, sendo que desses 10 milhões, cerca de 7 são pagos a título definitivo. O restante vai depender de objetivos. O quarto reforço do Sporting não disse muitas palavras na chegada a Lisboa, mas admitiu estar feliz com este passo que dá na carreira. Silas Anderson também admitiu que ainda não falou com Hjulmand e não quis comentar sobre se já tive alguma conversa com o treinador Rui. O Sporting pode perder os 3 capitães de equipa neste verão. A saída de Hjulmand é um dado quase adquirido em Alvalade, com médio a ser cobiçado por clubes como o Manchester United, o Manchester City e o Tottenham. Já Gonçalo Inácio desperta atenção no mercado, neste caso devido à cobiça por parte do Milan. Segundo o jornal Record, também Daniel Bragança poderá estar em fim de ciclo em Alvalade. O médio vai entrar no último ano de contrato e ainda não há qualquer proposta de renovação. Recordo que Eduardo Quaresma, Nuno Santos e Francisco Trincão também já usaram a braçadeira, sendo que Trincão também tem mercado.

0: instalações do Chelsea.
1: Eduardo Quaresma pode renovar contrato com o Sporting até 2031. O jornal A Bola avança que o processo vai avançar depois de uma estagnação. A extensão que está em cima da mesa é por mais 3 temporadas, caso Eduardo Quaresma renove e fique pelo menos até 2031, cumprirá 20 anos de ligação ao Sporting. Sabe-se ainda que o processo avançará após Silas Anderson, quarto reforço para a temporada que aí vem, ser oficializado pela SAD de Frederico Varandas. Neste momento, Eduardo Quaresma tem contrato válido até 2028 e uma cláusula de rescisão no valor de 80 milhões de euros. Sérgio Conceição sentiu-se enxovalhado na semana em que saiu do Futebol Clube do Porto e revela que quase 2 anos depois não tem qualquer relação com André Villas-Boas. Em entrevista à TVI, admite que a forma como a gostaria de ter saído do clube era outra, embora perceba a dificuldade, já que se vivia o quebrar de um ciclo muito importante do presidente mais titulado do mundo. Ainda assim, fala numa semana de enxovalho com muitas críticas a Sérgio Conceição. O treinador garante que não se agarrou ao contrato assinado com Pinto da Costa pouco antes das eleições. Pelo contrário, revela que a primeira coisa que disse a André Villas-Boas foi que esse contrato passava a não ter qualquer validade. Sobre se agora existe alguma relação com o atual presidente do Futebol Clube do Porto, responde imediatamente que não. Victor Froholt diz que encaixou como uma luva no Futebol Clube do Porto e que está orgulhoso do primeiro ano no estrangeiro, com conquistas, o título de campeão e vários prémios individuais. Numa entrevista a um jornal dinamarquês, o médio de 20 anos adjetiva mesmo de louca esta primeira experiência, quer do ponto de vista pessoal, quer profissional. Ou seja, Victor Froholt sente que evoluiu muito como futebolista, mas principalmente a nível humano, por ter de viver sozinho num país novo e com uma cultura que não conhecia. Elogia a equipa e sorri ao lembrar que foi ótimo conquistar o campeonato e dedicá-lo à cidade e aos adeptos que ansiavam pelo título há alguns anos. Em relação ao futuro, garante que tem muito para aprender e está motivado para perceber como ele próprio e a equipa vão responder ao desafio da Liga dos Campeões. Há poucos dias de ser apresentado oficialmente como reforço do Futebol Clube do Porto, André Silva partilhou um vídeo emotivo sobre superação. O internacional português utilizou o Instagram para partilhar um vídeo onde revela a mentalidade e as referências que moldaram o caminho até ao topo. Os adeptos portistas reagiram de imediato com comentários e partilhas, abordando o conceito de determinação. O avançado sublinhou que esta é a chave para ultrapassar obstáculos. O jogador prepara-se agora para as formalidades finais da transferência a custo zero, depois da passagem pelo Elche, da Espanha, sendo esperado na próxima semana. O Futebol Clube do Porto volta a estar interessado na contratação de Gustavo Puerta, médio colombiano do Racing Santander. Segundo precisamente a imprensa colombiana, o clube de André Villas-Boas está na corrida pelo jogador que foi fundamental na subida à Primeira Liga Espanhola. De acordo com a notícia, o Porto tem concorrência, nomeadamente do Villarreal e do Betis, mas também de clubes italianos, como são os casos do Bolonha e da Lazio. Puerta está, nesta altura, a preparar o Mundial com a seleção da Colômbia e terá o desejo de resolver o futuro ainda antes do arranque do jogo, um dos quais contra a seleção de Portugal. Metade do passe de Gustavo Puerta pertence ao Bayer Leverkusen.
2: Um pouco difícil, mas, bueno, para a final, se deu a oportunidade de poder vir aqui.
1: E hoje jogou a seleção nacional um jogo de preparação. Vamos ver os golos.
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2: É isso mesmo, é por aqui que começamos a conversa nesta edição da Liga de Ouro, hoje com o Vítor Pinto, o António Figueiredo, o Jorge Amaral e o Paulo Andrade. Boa noite a todos. Jorge, começo por ti. Estiveste com certeza atento a este jogo da seleção, é um jogo de preparação, mas o que é que retiraste deste jogo?
3: Boa noite, Sara, boa noite aos nossos telespectadores, aos nossos ouvintes também. Quer dizer, relações não saíram muito destes jogos, porque não é propriamente esta, qualquer destas equipas que jogaram em cada meio tempo que vão atuar de início, se calhar, no primeiro jogo. Mas acho que foi um jogo numa primeira parte muito agressiva da parte da equipa do Chile. Houve entradas um pouco acima daquilo que é razoável, a não tornarem o jogo amigável, e acho que era para isso que era o fundamento. Uma equipa a competir como se tivessem a tentar ir a uma competição, à mesma competição onde Portugal vai, e eles não conseguiram ir. Na segunda parte já ficaram um pouco mais calminhos, já alguém certamente falou com eles que não havia necessidade de tanta agressividade e de tanta hostilidade também ao mesmo tempo. Portanto, eu lembro-me de uma entrada sobre o Bruno Fernandes que é atroz à entrada da área. Mas pronto, acho que valeu pelo resultado. A partir do momento em que Portugal ficou tinha o domínio do jogo, com um estilo muito recuado, a não fazer mal rigorosamente nenhuma a Portugal. Portugal a controlou o jogo, onde os alas não tiveram, tirando Rafael Leão logo do princípio, teve uma arrancada de um contra um. O Francisco não teve tão eficiente nesse tipo de situações, mas foi uma equipa que teve sempre o controle do jogo. O golo teve sempre mais perto da baliza do Chile que propriamente da de Portugal. Na segunda parte, com mais espaço e com uma qualidade técnica superior à dos chilenos, como é evidente, os golos avolumaram-se, as oportunidades também, e portanto Portugal começou com um teste, pode-se dizer, positivo, porque realmente se ganhou, e realçar o golo de Bruno Fernandes. Acho que a nossa seleção, em termos de meio campo, em conjunto com a Espanha, vai ter os dois melhores meio campos do mundo. Vitinha, João Neves e Bruno Fernandes vão ser um assombro, certamente, se tudo nos ajudar, vão ser um assombro e se calhar um handicap muito grande para que o coração da nossa equipa possa passar por estes três, seja o catapultar desta equipa para aquilo que todos desejamos, que seja um campeonato, ser campeão nacional, mundial. Portanto, acho que é um teste, vale o que vale, mas acho que houve jogadores que realmente aqui e acolá tiveram bem, outros menos bem, mas isto é feijões.
2: António, passou com nota positiva Portugal neste teste?
4: Começou, quer dizer, foi há pouco, acho que o Jorge já disse o que havia a dizer. O jogo não foi mau, não desgostei do jogo. Para o primeiro jogo, ainda alguns deles nunca jogaram uns com os outros, portanto, gostei realmente. Houve ali alguma violência, alguma resposta à violência chilena, que o Chile, desde o princípio, que entrou com alguma dureza desnecessária num jogo deste tipo. O que é um facto é que isso aconteceu. Mas acho que Portugal jogou razoavelmente bem para um primeiro ensaio e para uma época que acabou agora, a maior parte.

0: destes jogadores estiveram todos desenvolvidos nos seus campeonatos, nos diversos campeonatos, e portanto acho que não desiludiu, acho que a partir daqui só vai crescer.
1: E há pouco estávamos precisamente, Paulo, a ver também fotografias do tal momento em que os jogadores acabaram por perder ali um bocadinho a cabeça e dois deles até foram expulsos, do lado de Portugal, Rafael Leão, do lado do Chile, Roma. Mas acha que, apesar destas incidências que existiram, a equipa de Roberto Martínez deu bons indicadores para o que aí vem?
2: Boa noite a todos. Bem, eu começaria por dizer que acho que há duas partes distintas no jogo. A primeira até à expulsão, depois uma segunda até a partir da expulsão. Até à expulsão, eu sublinharia a capacidade que a seleção teve de recuperar rapidamente a bola quando a perdia. Pressionava rápido e conseguia recuperar muito depressa a bola. Dominou completamente a equipa chilena durante a primeira parte. O Rafael Leão, achei-o melhor do que nos últimos jogos e conseguiu colocar várias bolas na área, mas na área houve poucos jogadores. Aliás, o selecionador nacional, agora na conferência de imprensa, falou nisso. Poucos jogadores na área para finalizar os centros do Rafael Leão. Também concordo que o Francisco Conceição esteve fora do jogo. Acho que o Rúben Dias foi importante vermos que o Rúben Dias está em condições e que vamos poder contar com ele. Foi importante. O golo do Bruno Fernandes. A segunda parte, acho que também a jogar com 10 contra 10, o jogo foi um bocadinho menos interessante. O Chile avançou um pouco mais, mas é uma equipa claramente longe da portuguesa e no cômputo geral foi um bom treino e com bons indicadores. Ah, gostei muito também do Neto. Acho que o Neto, quando entrou, também deu uma dinâmica boa ao ataque de Portugal.
3: O Samu também teve bem. Eu gostei do Samu.
2: Pois, o Samu e o Ruben Neves, eu acho que o Ruben Neves vai ser ele que vai jogar.
3: Foi dos últimos, um dos únicos jogadores, o Samu, tentou queimar linhas, tentou entrar dentro da área.
2: Foi um dos
3: que tentou lá chegar.
2: Sim, entrou várias vezes, acho que vai ser o Ruben Neves a jogar, mas há ali vários jogadores que não entraram e vão ser fundamentais na equipa, como sejam os do PSG, como é evidente. Portanto, é uma seleção que não tinha alguns dos seus melhores jogadores. Mas faça uma equipa chilena que está claramente ao nosso alcance, acho que estivemos bem para o jogo de treino que era.
1: Vítor, parece-me que neste ponto da vitória concordarás, até pelas oportunidades que Portugal marcou desde bem cedo. Relativamente à expulsão de Rafael Leão, tudo indica que será um jogo de suspensão e que vai já estar disponível para o jogo de arranque do Mundial.
4: Sim, Sara, já houve casos até de expulsões pelas quais passaram lexívia, como o Otamendi, e outros casos que ficaram no máximo por um jogo, mas deixa mandar um abraço ao António Figueiredo, ao professor Jorge Amaral e também ao Paulo Andrade, que é sempre um prazer estar com o Paulo Andrade. E dizer-te isto, foi mesmo uma pena a situação de Rafael Leão, porque vamos lá ser realistas. Eu vi o Rafael Leão transfigurado e o meu comentário foi: olha, finalmente vamos ter o Rafael Leão de seleção. Das melhores exibições do Milan, porque está a jogar para o contrato. Rafael Leão quer sair do Milan, pareceu claramente que aqui que estaria motivado para pegar destaque na seleção e termos finalmente na seleção um jogador que já vimos na Série A. Infelizmente, aquela instabilidade psicológica que às vezes se manifesta nas oscilações de exibições, mesmo na Série A, manifestou-se esta vez num jogo sem relevo nenhum, frente ao Chile. Qual é a surpresa dos chilenos quererem uma confusão? Havendo um objetivo maior e tão importante como o Mundial em causa, assumir, cair num risco destes é uma coisa de uma infantilidade tremenda. Roberto Martínez já lança o aviso, Portugal não pode cometer estes erros, mas talvez a acontecer uma coisa desta estar é que aconteça no primeiro jogo de preparação e a partir daqui está dado o aviso ao grupo que tem que ser mais maduro e tem que se controlar. E a partir daqui, ainda que tenham existido pontos positivos no jogo de hoje, e por exemplo, a recuperação de Gonçalo Guedes para mim é um ponto fundamental. Gonçalo Guedes esteve muito mal contra o México quando entrou e levantaram-se muitas dúvidas sobre até que ponto faria sentido a sua convocatória para o Mundial, mas de facto marca um golo de grande qualidade a dois toques com o pé direito e dá claramente a ideia que pode ser uma alternativa em alguns momentos específicos na seleção e pode ajudar. Agora, o que queremos ver é a seleção numa versão mais próxima daquela que vai arrancar o Mundial, já com o meio campo titular, já com os jogadores do PSG, com Nuno Mendes, com João Neves, com Vitinha, ver as peças todas no lugar certo. Pode não acontecer a 100% frente à Nigéria na quarta-feira, mas já vamos ter todos os jogadores em atividade e isso é que é fundamental Agora digo-te uma coisa, tradicionalmente Portugal não é uma seleção que se dê muito bem com jogos de preparação, com jogos sem tensão competitiva, e no meio disto tudo, apesar do 0-0 na primeira parte, de facto só a grande exibição do guarda-redes do Swansea, que agora joga, defende para a seleção do Chile, é que conseguiu garantir o nulo, e depois na segunda parte a vitória surgiu com naturalidade. Era melhor que não termos sofrido o golo nos descontos, mas o balanço é positivo deste ensaio.
1: Muito bem, agora olhamos para o Benfica, que pondera processar José Mourinho caso surja algum litígio decorrente de uma eventual derrota de Florentino Pérez nas eleições do Real Madrid. Segundo o Correio da Manhã, os responsáveis do Clube da Luz já estão a preparar-se para um cenário improvável de Henrique Riquelme ser o novo presidente do Real Madrid. Vamos a discutir tudo a seguir ao intervalo.
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9: Estamos a acompanhar em simultâneo com a CMTV mais uma edição da Liga Douro, também aqui na Correio da Manhã Rádio com a Sara Guterres. Vamos regressar.
1: Amanhã é dia de eleições no Real Madrid. Florentino Pérez ou Henrique Riquelme, um deles vai vencer as eleições e o futuro do Benfica está dependente do resultado das eleições no Real Madrid. Vamos analisar tudo já a seguir. Até já.
9: Precisamente é assim, a Sara já está a convidar para o regresso à Liga Douro, um programa que tem o patrocínio de ESC Online, Casino, apostas desportivas e póquer.
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9: Uma emissão super animada com a Lara Afonso a não perder. Fica aqui o convite para este grande arraial Sagres Avenidas Novas com a presença da Correio da Manhã Rádio. No espaço exterior do Campo Pequeno, não há como enganar, estamos muito bem identificados. Venha daí agora com a Camisa Negra. É uma das canções de fim de semana com o ritmo certo para si, onde quer que esteja. Aqui com o Juanes. Daqui a pouco o regresso ao Ligador.

0: espaço do IC17, ligação Caril com a A5 em Algés. E para o sentido na A5 Lisboa-Cascais, este acidente está a fazer com que o trânsito fique em formação de fila, nomeadamente se no ramo de acesso da Nacional 117. Se puder evitar esta zona das acessibilidades à Grande Lisboa, faz muito bem. 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

Agora com 24 minutos a caminho das 11, é para já assim esta noite de sábado com a boa música e o futebol em destaque no programa Ligador, que estamos a acompanhar em simultâneo com a CMTV. Atenção, Grande Lisboa, 90.4, se segue ao volante. Aqui nota de um acidente ocorrido ali no...

0: Assim, para já no regresso a simultâneo CMTV com o programa Ligador, um programa que tem o patrocínio de ESC Online, Casino, Apostas Desportivas e Póquer.
1: Estamos de regresso e atentos àquilo que acontece em Madrid, porque este domingo é dia de eleições para a presidência do Clube Espanhol. A jornalista Tânia Laranjo está em direto precisamente a partir de Madrid. Tânia, amanhã é um dia importantíssimo, não só para o Real Madrid, mas para o Benfica, porque sabemos que o futuro do Benfica está dependente destas eleições. As urnas abrem a que horas?
2: As urnas abrem às primeiras horas da manhã, às 9 horas da manhã. Será aqui no Santiago Bernabéu que muitos dos adeptos e dos sócios, aliás, do Real Madrid, irão votar. Tudo indica que será Florentino Pérez, mas a verdade é que se não for Florentino Pérez a ganhar estas eleições, temos aqui um problema. Florentino Pérez, como sabemos, já disse que José Mourinho é o próximo treinador do Real Madrid. O Benfica, por seu turno, já tem tudo acertado com o Marco Silva para que ele também seja anunciado na próxima semana, na expectativa de que na segunda-feira de manhã Florentino Pérez pague os 15 milhões. Tudo indica também que no cenário mais provável, que é de facto a vitória de Florentino Pérez, José Mourinho rumo a Madrid já na próxima terça-feira. Não será na segunda-feira, porque aqui no Santiago Bernabéu, onde nos encontramos, será recebido o Papa Leão XIV na próxima segunda-feira. Ou seja, é de facto um dia complicado, até em termos de trânsito, a cidade de Madrid está completamente diferente, está com muitos constrangimentos, por isso tudo indica que só na terça-feira é que José Mourinho rumará então aqui à capital espanhola, mas segunda-feira de manhã o Benfica receberá os tão almejados 15 milhões de euros, os tão desejados 15 milhões de euros, já que levaram o Benfica a manter-se neste impasse durante as últimas semanas. O Benfica, que acertou tudo com Marco Silva, será então o próximo treinador do Benfica, mas de facto o atual treinador do Benfica ainda é José Mourinho. E foi uma imagem divulgada por Florentino Pérez, com recurso à inteligência artificial, que vestia José Mourinho com uma camisola do Real Madrid, que obrigou o Benfica a comunicar à CMVM o desejo do Real Madrid em contratar José Mourinho. Um desejo que até aí Rui Costa negava. Aliás, Rui Costa, logo após o último jogo do Benfica para o campeonato, dois ou três dias depois, dizia com um ar mais sério de sempre que o treinador do Benfica era José Mourinho e que era tudo uma especulação. A verdade é que José Mourinho, nessa altura, já estava acertado para o Real Madrid, já estava tudo fechado com Florentino Pérez, e agora Rui Costa foi obrigado a comunicar à CMVM, depois então desta imagem de Florentino Pérez.
1: A reportagem em direto da jornalista Tânia Laranjo, a partir de Madrid. A Tânia, que é apenas uma das jornalistas da CMTV, que durante o dia de amanhã vai acompanhar tudo. A CMTV tem várias equipas de reportagem em Madrid para acompanharmos também este processo das eleições do Real Madrid, que no fundo vão a decidir também o futuro do Benfica. E, Vítor, já falámos aqui, sobretudo nos últimos dias, que havendo outro candidato a estas eleições, há sempre a possibilidade de Florentino Pérez perder, e nesse cenário o Benfica terá aqui um imbróglio para resolver com José Mourinho.
3: Olha, Sara, este domingo é o domingo dos 30 milhões, é o dia dos 30 milhões. E porquê é que é o dia dos 30 milhões? Porque é a diferença entre o Benfica receber 15 milhões de euros pela rescisão com José Mourinho,

0: pela partida do José Mourinho para o Real Madrid, ou ter um problema de 15 milhões para resolver, ter que pagar ao treinador do atual treinador do Benfica, com contrato de mais um ano, para se desvincular do Benfica. E é exatamente isso que está em cima da mesa. Portanto, ao longo de todo este tempo, em várias situações e muitas vezes partindo da própria luz, o debate público, o espaço mediático foi muito contaminado por esta perspectiva. Pela soma entre a diferença de pagar a José Mourinho ou receber dinheiro do Real Madrid. Pois, agora também adiro a essa corrente, então digo que amanhã é o dia dos 30 milhões de euros. Portanto, é a diferença entre receber 15 milhões de euros do Real Madrid ou pagar 15 milhões a José Mourinho. Com outra situação que tem que ser tida em conta. É que o Benfica já se expôs em relação a Marco Silva num contrato de pelo menos 24 milhões de euros brutos face ao vencimento do Marco Silva vai ter em 2 anos, fora outras situações que possam existir. Portanto, estamos a ver a seriedade da situação. E, obviamente, a esperança que existe por parte do Benfica é que amanhã um triunfo Florentino Pérez faça com que todas as peças do puzzle encaixem. Neste momento, ou nestas semanas, nestas 2, 3 semanas, houve muita coisa que não encaixou, muita coisa que não se entendeu, muita coisa que não foi comunicada, muita coisa que foi ocultada, muita coisa que foi deturpada, muita coisa que foi inquinada, mas amanhã pode tudo fazer sentido. Amanhã, se as peças encaixarem, vai tudo correr a favor do Benfica e a partir daí fica resolvida esta questão com José Mourinho. E, sobretudo, abre-se caminho para que Marco Silva seja oficializado como treinador e Sara Guterres. Esse será o verdadeiro tiro de partida para uma temporada que é muito importante para o Benfica e, quer queiramos, quer não, esteve sempre condicionado ao longo das últimas semanas. Ainda que possa ser feito trabalho na sombra, ainda que possa ser feito trabalho de uma forma mais encoberta, nunca é a mesma coisa do que trabalhar de forma aberta. Marco Silva poder tomar posse no Seixal é completamente diferente do que estar a fazer teletrabalho. Portanto, essa tem que ser a principal preocupação do Benfica nesta altura. O que está para trás, o que aconteceu desde final de abril, o que aconteceu desde março, o que aconteceu nas últimas 2, 3 semanas, o Benfica não pode alterar. Aquilo que o Benfica pode garantir é que a partir de agora, e sobretudo nas próximas 3 semanas até ao regresso da equipa ao trabalho, que as coisas vão correr bem, sem sobressaltos, e que esse trabalho a todo vapor vai garantir que Marco Silva iniciará os treinos com o plantel nas melhores condições possíveis e já focado no arranque da época oficial, ou pelo menos em conseguir formar o melhor grupo ao arranque da época oficial. Termino só com isto. Mesmo a menos de 24 horas de sabermos o resultado das eleições do Real Madrid, há muita coisa que continua no ar e não foi clarificada. Por exemplo, notam um pequeno detalhe que passou despercebido a toda a gente, e eu por acaso ia colocar essa questão ontem ao doutor Luís Miguel Henrique e depois também acabei por falhar nisso. O Benfica, por ter recebido um mail do Real Madrid, manifestando a firme intenção de pagar 15 milhões de euros se Florentino Pérez ganhasse as eleições, levou a que a CMVM interpelasse o Benfica, e o Benfica teve que comunicar à CMVM mais ou menos essa informação dada pelo Real Madrid. Agora, há aqui uma questão de fundo. O Real Madrid comunicou ao Benfica que vai exercer a cláusula do José Mourinho. Mas então isso significa que Florentino Pérez, que foi a candidatura de Florentino Pérez, ainda que fosse por uma conta oficial do Real Madrid, isso significa então que Florentino Pérez assumiu que já tem um acordo com o treinador? É que durante o período onde podia ser assumido esse acordo, até à sexta-feira da semana passada, ninguém comunicou nada. Então, por exemplo, se o Fenerbahçe neste momento mandar um mail para o Benfica a dizer que vai exercer a cláusula de treinador, o Benfica comunica à CMVM e aceita sem ter garantias de que esse clube tem um acordo com o José Mourinho, eu sei que o problema depois é deles. Se eles pagarem ao Benfica e não tiverem acordo com o José Mourinho, o problema é deles. Mas isto é sempre, como dizem um senhor que já é falecido, isto é sempre rabo escondido com o gato fora. E, infelizmente, foi tudo feito com muita informalidade e a única forma disto acabar bem, disto acabar sem chatices, não haver zangas entre ninguém e todos aqueles acordos, mesmo alguns azedumes e alguns sentimentos de traição, Sara, serem esquecidos e ficarem para trás, é amanhã Florentino Pérez ganhar. Essa é a lexívia blanca que pode pacificar todo o ambiente também à volta do Benfica e permitir um arranque limpo ao Marco Silva e um período mais tranquilo para Rui Costa, pelo menos até àquela Assembleia Geral, onde poderá ser interpelado pelos sócios.
1: António, e do lado do Benfica há a convicção de que Florentino Pérez vai amanhã vencer as eleições à presidência do Real Madrid, mas

0: Para si, enquanto a benfiquista, não lhe causa também muita estranheza que o Benfica, um clube da dimensão de Benfica, esteja dependente das eleições de outro clube para definir o futuro para a próxima temporada?
1: São factos. São factos. Acho que já dei aqui a minha opinião sobre a forma como este acordo foi introduzido e não foi tirado, e não se acabou com este coisa. Mas para mim, olha, acho, estou com mais generalidade das pessoas na convicção de que o Florentino Pérez vai continuar como presidente do Real Madrid. Mas se não for, há uma coisa que eu lhe posso garantir: é que o Mourinho não entra mais no Seixal. Pode entrar como convidado, como treinador do Benfica, acabou. Acabou, não vai ser mais treinador do Benfica, e o Marco Silva vai ser o treinador do Benfica. Depois, os tribunais decidirão. Se, estamos a falar na hipotética derrota do Florentino Pérez. Tanto que pode complicar isto tudo. O tribunal decidirá, porque obviamente que o Benfica não lhe vai pagar nenhum tostão.
0: E já agora, puxa essa questão dos tribunais, o António também acha que o tal vídeo gerado por inteligência artificial, foi essa a explicação que deu depois também José Mourinho ao Benfica, era aqui um motivo para ser usado pelo Benfica nesse não. cenário, eventualmente? Também acha que foi uma falta de respeito de não, José Mourinho
1: não, não,
0: para
1: não com coisas
0: a entidade respeito. Patronal
1: foi
0: que continua a ser o Benfica?
1: Foi deselegante, não estou habituado sequer por parte do Real Madrid de atitudes deste tipo, muito antes pelo contrário, quer do atual presidente, quer do presidente anterior, que conheci pessoalmente, não estou habituado a atitudes deste tipo, foi deselegante. Pá, estas coisas de respeito a uma moda antiga, não há de respeito, foi deselegante, não o deviam ter feito, e obviamente pode na realidade favorecer juridicamente o Benfica. Não tenho a mínima dúvida, estas coisas eu posso garantir, o treinador do Benfica vai ser o Marco Silva. E o Mourinho acabou como treinador do Benfica. Depois vamos lá ver se o Benfica... Isto, no caso hipotético, do Riquelme ganhar as eleições. Se não ganhar as eleições, está tudo acabado. Acabou este romance, olha, para mim, é um consolo que anda há um mês nisto. Anda há um mês, já há um mês e meio que levo com o Mourinho. Eu tinha vontade, e como disse aqui logo, já há muito tempo, eu acho que o Benfica precisa de estabilidade. E não tinha ido embora ao Mourinho. Mas visto as coisas estarem assim, e o Mourinho ter procurado, repare que o Mourinho queria ficar no Benfica, mas assim que apareceu, e dizia-se não ao Real, mas assim que apareceu realmente a proposta do Real, segura, oh, aí vai o Mourinho. Mas não se pode levar a mal, pá. Não se pode levar a mal, não leve nada a mal, e fica muito satisfeito que o Benfica seja o primeiro clube, primeiro não, acho que o Futebol Clube do Porto também recebeu do Chelsea, mas ser mais um clube português a receber alguma coisa do Mourinho e não ter que pagar.
0: E neste cenário hipotético de que falava o António, a Jorge, de Riquelme é vencer as eleições, tu achas que o Benfica tem aqui motivos para processar José Mourinho?
2: Se Riquelme ganhasse, eu estava aqui a tentar arranjar alguma coisa assim muito complicada, mas eu acho que é impossível. Se calhar era mais fácil, mais rápido o governo espanhol cair do que propriamente Riquelme ganhar as eleições. Pronto, por exemplo, era mais fácil, se calhar.
3: Alerta torreense,
0: se calhar. Como foi gerido este processo, aquilo que foi dito ou o que não foi dito por José Mourinho, tu achas que nesse cenário hipotético, volto a dizer, o Benfica teria aqui onde pegar para agir judicialmente contra José Mourinho?
2: Vou fazer aqui o meu cenário, as minhas ideias em relação a todo esse cenário que tu estás a tentar aqui pôr.
0: Já agora o Vítor também disse alerta torriense, referindo-se à tal final da Taça de Portugal, também ninguém esperava que o Sporting perdesse o Torriense e tudo por acontecer.
2: Mas isso acontece uma vez na vida, de vez em quando. Agora, eles lá dentro justificaram porque é que ganharam.
3: Alerta Carlos
2: agora,
3: o Riquelme
2: veio a jogo com o Klopp, já lhe vieram dizer que é tudo mentira. O Klopp anda na boca toda a gente, até no beijado de um candidato ao Benfica já esteve, né? O Klopp anda na boca toda a gente. O Alan como também era um trunfo enorme.
3: Mas quando foi do Benfica não desmentiu, Jorge.
2: Não desmentiu.
3: É para tu ver a diferença não desmentiu, de procedimento.
2: Para que é que ia desmentir? Não é propriamente o Riquelme comparado, se calhar ali uma diferençazita. Mas pronto, porque o Riquelme teve que bater lá os seus

0: cento e não sei quantos milhões, não é? Teve que lá bater não. O dinheirito, não é?
1: Portanto, não bater. Não, uma garantia.
0: É uma garantia, pronto, bater é uma força de expressão, pronto, é garantia, como é evidente. Portanto, o Haaland já veio dizer que não, senhora, mas o que é o pai do Haaland? Apesar de, em Espanha, dizem que havia efetivamente acordo e que houve pressões para que o pai dissesse que não havia, pelo menos no média espanhola era isso que dizia. Portanto, eu acho que é uma candidatura a 15 dias forjada. Mas vamos ir por aí a tal hipótese de que realmente o seu Riquelme vai ganhar e consegue derrotar esta gente toda que está à volta de Florentino Pérez e Florentino Pérez, que tem estes campeonatos todos, etc. Eu não quero acreditar que naquele pentágono que eu ontem fiz e que tu lembras-te que eu falei,
2: mostra
0: que era
2: outra vez, Jorge.
0: Jorge Mendes no vértice, Rui Costa num, no outro lado está o Florentino Pérez e depois está por baixo Sr. José Mourinho, e no outro, Marco Silva. Eu não quero acreditar que não hajam acordos entre estas pessoas todas no caso de Riquelme ganhar. Eu não quero acreditar que realmente não se haja uma defesa para que, pá, quem é que vai pagar, como é que vai ser? Eu não acredito que o Rui Costa esteja agora assumido o treinador. O Marco Silva até ficou um pouco chateado porque as coisas não estavam a avançar como ele queria, e de um momento para o outro o Rui Costa atravessou-se e teve que se atravessar, não é? De uma forma total, com o Marco Silva, e muitíssimo bem. Eu não acredito que isso não esteja defendido. Eu não acredito que não haja alguém, não sei se é o topo do vértice que vai pagar, não sei se é do lado esquerdo. O que eu não acredito é que seja o Benfica a pagar. Isso é que eu não acredito. Nem Mourinho. Muito menos o Mourinho. Portanto, isto são coisas que já estão planificadas desde a sua criação, o seu crescimento, e agora na fase madura que vai a partir de amanhã, vai tudo certamente seguir. Não estou a ver outro cenário senão este. Se eventualmente isto tudo que eu tiver aqui a dizer for só mesmo uma história de brincadeira, de animação ou whatever, isto aqui está um caldo muito entornado. Ah, claro que está. Vai ser um problema de um bico de obra, como é evidente. Lógico. Eu estou a ver o Mourinho a bater à porta e o Marco Silva do lado de lá dizer assim: não, pá, espera aí, agora estou cá eu. Agora não entras cá nada. Vai lá pedir, vai lá meter em tribunal, vai lá onde tu quiser. Quer dizer, isto, eu acho que isto não vai acontecer, como é evidente. Mas acho que esta gente, certamente, a este nível, tem que ter as coisas todas escritas e bem preparadas para todos os cenários. Acredito eu, não é? Acredito que seja
3: assim.
0: Mas
3: é essa a sensação que te passa pela forma como o Benfica tem gerido todo este processo desde o início?
0: Não, eu
3: que as coisas são preparadas e planeadas?
0: Que início é que tu queres te referir? Se é o início a partir de 1 de março, Rui Costa teve muitíssimo meio a dizer que o Sr. Mourinho
3: podemos
0: tinha mais...
3: Podemos ir ao início a partir do momento em que José Mourinho assina o contrato, porque nesse contrato constava a tal cláusula de rescisão.
0: Aí, já o disse, Rui Costa teve mal. Acho que essa cláusula era uma cláusula só eleitoral. Aquilo tinha um efeito eleitoral. Não devia lá se eventualmente o Mourinho quisesse ir para outro clube ou se o Benfica o queria mandar embora. Era uma apêndice eleitoralista, única e exclusivamente.
4: É para a defesa dos outros próprios candidatos.
0: Pá, estava tudo correto.
4: Assumir.
0: O que devia ter acontecido era o Rui Costa, no fim, quando foi eleito, ter acabado e terem rasgado aquilo. Ter olha, vamos lá sentar, quase. Acabou, e vou, ficas com um ano e meio de contrato e vamos embora ao trabalho. Isso é o que eu devia ter feito. Agora, a partir de determinada altura, quando tudo isso já estava em ebulição, em que já toda a gente sabia que o Mourinho estava todo encaminhado para lá, Rui Costa, no fim do campeonato, disse: eu vou falar para a semana. Foi o que ele disse, não foi? E não falou. E não falou porquê? Porque ele sentiu-se na perspectiva de que, se eu vou falar, sou capaz só de receber 7 milhões de itens, não é? Ou ainda me vêm pedir algo aqui a mim. Agora...
3: Depois, assim, eu vou também há a questão de ter surgido, porque o que havia de ambos os lados era a convicção de que Florentino Pérez não teria nenhum adversário e por isso seria reeleito presidente do Real Madrid. Depois aparece Henrique Riquelme e isso acaba por mudar tudo.
0: Mas
3: esse cenário não foi pensado por nenhuma das partes, não é?
0: Andaram a contar as espingardas. As espingardas, só havia alguém que tinha a espingarda mais forte, que era Florentino Pérez, não é? Acredito

0: que a partir do momento em que a Rui Costa sente que Mourinho, de uma forma não correta na minha ótica, porque acho que era muito mais para quem disse no fim que eu sou, já não consigo disfarçar, já não consigo disfarçar o meu benfiquismo, não consigo. Quer ser campeão, etc, etc, tudo isto, este vínculo que criou com o clube, acho que teria sido muito mais correto ter acabado e dizer assim, vamos nos sentar e vamos resolver este assunto, porque há isto, isto, isto, isto.
1: Antes de ouvir o Paulo, pareceu-me, Vítor, querias acrescentar alguma coisa?
2: Sim, uma coisa muito importante que
3: Vítor,
2: para
3: tens
2: era
3: sempre
2: para ter
3: coisas
2: referido,
3: para acrescentar.
2: Quando referi no outro dia, desculpe Paulo, sei muito rápido, que foi um Vítor, simples Vítor, facto é que já conseguimos identificar com o CSI Seixal. Já conseguimos identificar que José Mourinho já estava comprometido, com, pelo menos já tinha decidido ir para o Real Madrid no final de abril.
4: Claro.
2: Agora a questão é esta, Sara. É que o José Mourinho tomou essa decisão, mas não havia nenhuma perspectiva de haver batalha eleitoral, nem sequer haver eleições. Isso foi uma conferência de imprensa com o seu Florentino Pérez. Ou seja, o José Mourinho, quando dá o ok ao Real Madrid, dá o ok ao presidente do Real Madrid, dá o ok à estrutura diretiva do Real Madrid. A parte das eleições aparece de forma surpreendente a 12 de maio, quando, fruto de muita agitação que estava a haver nos bastidores, até dúvidas em relação à seriedade de Florentino Pérez, em relação à saúde de Florentino Pérez, era especulado que ele podia ter uma doença grave. Então, a 12 de maio, surpreendentemente, o Sr. Florentino Pérez dá aquela conferência de imprensa que não é de boa memória, onde abre um processo eleitoral de forma surpreendente. O Mourinho, quando dá o ok ao Real Madrid, não fazia a mínima ideia que ia haver eleições. O aspecto mais curioso disto, e eu acho que é só coincidência, é que dia 12 o Real Madrid abre um processo eleitoral, uma terça-feira, e dia 13 o Benfica entrega uma proposta de renovação, a maior proposta de sempre a um treinador em Portugal, a Jorge Mendes, obviamente, uma proposta de renovação do José Mourinho. E este é o aspecto fundamental que nunca debatemos aqui, apesar de tudo. É quando o José Mourinho dá o ok ao Real Madrid, não está à espera de ser uma vítima colateral desta confusão eleitoral e ter que esperar e ter que chatear com o Benfica e não responder ao Benfica. Ele próprio disse que se isolou, a dada altura, ele disse que, creio que na conferência de imprensa de Famalicão ou antes do Braga, que decidiu isolar-se, que não falava com nenhum clube, dando a entender que nem sequer falava com o Benfica. No Estoril disse que não viu a proposta. Portanto, o próprio José Mourinho isolou-se também em relação ao Benfica. Agora, é importante perceber que isto não estava nos planos. Quando José Mourinho, ou através de Jorge Mendes, no final de abril, dá o ok ao Real Madrid, o Real Madrid virou-se para José Mourinho depois da eliminação da Champions, não havia eleições. Florentino Pérez estava no primeiro ano de mandato e tinha mandato até 2028. Portanto, não era assunto. Portanto, isto tudo que aconteceu a partir daí foram aquelas coisas inesperadas. Portanto, essa única coisa que se pode aguardar neste momento é que amanhã não aconteça mais nada inesperado. Senão aí, claramente, apesar do otimismo irritante do Jorge Amaral, como diria o António Costa, eu vou desiludir Jorge, não há mesmo nada assinado, não há mesmo nada previsto, e segunda-feira o José Mourinho apresenta-se no Seixal.
0: Se o Henrique Mencial ganhar as eleições. Olha, mas também sabes... desculpa lá, Paulo.
5: Estou desculpado.
6: Olha, mas é muito rapidinho.
5: Também é curta.
0: Não, é rapidinho. É tão rapidinho quanto o Vítor foi. Mas isto é só para confirmar aquilo que o António estava a dizer, porque recebeu agora aqui uma mensagem de Ian que me disse que, efetivamente, Mourinho está proibido de entrar. E se tentar com o pezinho, leva com um processo só... com autorização superior é que podem
2: então,
0: entrar.
2: Então a CMTB, se o Henrique Riquelme ganhar as eleições, às 7 da manhã está à porta do Seixal, para ver o José Mourinho
0: chegar. Está à porta, mas fica à porta.
2: Ia ficar à porta.
1: Mas essa informação é de fonte segura.
0: Segura. Seguríssima.
1: José Mourinho, se Henrique Riquelme é perder ganhar as eleições, no caso,
0: sim, fica à porta.
1: José Mourinho está proibido.
0: Está proibido de entrar.
1: Está proibido de entrar
0: só por ordem superior. Só o Rui Costa é que pode dizer... Entras, metes um passinho, ele queria meter um dedinho da outra vez, não é? Agora é só um passinho, só metes um passinho.
1: Nesse cenário, então, como é que fica? É o Benfica que tem de pagar a indemnização a José Mourinho?
0: Não sei, vamos ver.
3: Tribunal.
0: Vamos ver. É em tribunais.
1: Mas já agora, Paulo, sobre essa questão do tribunal, porque sabemos que há essa possibilidade e esse cenário até já está a ser estudado pela direção do Benfica, que num cenário hipotético de Henrique Riquelme vencer as eleições, pondera processar José Mourinho. O Paulo acha que há aqui alguma matéria que possa ser usada em tribunal contra José Mourinho?
3: Vamos lá ver. Bem, eu tenho uma nota prévia que não posso deixar de dar. Quando estávamos aqui no intervalo, eu vi que íamos falar das eleições do...

0: do Real Madrid. E eu virei-me para os meus colegas aqui de painel e disse-lhes: bem, agora ainda nos aparece a Tânia Laranjo diretamente de Madrid a falar das eleições. Isto é CMTV no seu melhor, quer dizer.
1: Eu não, ou era eu em Madrid ou em Istambul, Paulo.
0: Não estava à espera de ver a Tânia em Madrid a acompanhar o processo eleitoral. Portanto, parabéns uma vez mais. Até eu que estou aqui há tantos anos fui surpreendido com esta informação e ver a Tânia a tratar deste assunto, diretamente. Em relação à parte jurídica, eu não sou jurista, eu gosto pouco de meter nas áreas em que não percebo e, portanto, não faço a mínima ideia. O que eu digo dessa área, como disse ontem, é que estou convencido que o Benfica tem excelentes juristas a trabalhar com o Benfica, que são nomes extremamente conhecidos na nossa praça e, portanto, todas essas questões jurídicas estarão seguramente acauteladas. Não acredito que não estejam. Isto não é uma questão de iniciativa do presidente do Benfica, é o próprio Benfica que tem realmente gabinete jurídico com advogados do melhor que há em Portugal e, portanto, seguramente que esses assuntos foram tratados. Agora, este processo, em relação às eleições, eu também acho que o Ricão vai perder, estou convencido que vai perder. Eu tenho lido os jornais esportivos espanhóis todos diariamente, já há bastante tempo que ando a lê-los diariamente por causa deste processo. Hoje havia um jornalista que dizia uma eleição de desmentidos, era o texto da notícia, porque realmente é desmentidos para um lado, desmentidos para o outro, uma série de desmentidos. Há uma coisa que eu não tenho dúvidas, o Riquelme é realmente, o Henrique Riquelme é uma pessoa que se ingrou na vida por si, quer dizer, não nasceu num berço de ouro, ainda que o pai tivesse uma empresa, ele fez crescer muito as empresas e ainda há pouco tempo, ainda não ouvi ninguém falar nisso, comprou a Iberdrola do México, quer dizer, já tinha a Copa, já tinha a Andegoa e agora comprou a Iberdrola do México. Portanto, não é uma pessoa que tenha também poucas posses, não tem nada a ver com o presidente do Real, que realmente é uma das 10 maiores fortunas de Espanha, mas é uma pessoa que levou estas coisas a sério e eu não tenho dúvidas nenhumas que se está a fazer para uma próxima eleição. Não acredito que ele neste momento, e é um bocadinho esta a ideia que passa em Espanha, é que ele se está a posicionar para uma futura eleição. Está a trabalhar bem, tem efetivamente agora apareceu com a falar do basquetebol.
2: Também é importante dizer que já há uns bons anos que não há eleições no Real Madrid, portanto não temos aqui como comparar, como perceber como é que os sócios do Real Madrid estão receptivos a Florentino, se concordam com aquilo
0: que tem sido feito. Nós temos como indicadores que são importantes alguns nomes sonantes do universo madrileno com o Riquelme. E o Raúl é fundamental. O Raúl é uma figura para todos os adeptos do Real Madrid, é uma figura única, quer dizer, é realmente alguém que eles adoram. E não é só esse, depois houve mais, mas esse é claramente o principal. E depois continua a somar apoios. Ainda hoje ouvi mais um apoio importante ao Riquelme. Ou seja, há uma facção que está a sentir, é um caso muito parecido com o Pinto Costa, há uma facção que está a sentir que está a acabar o tempo da pessoa, que deu muito ao clube e que agora é tempo de mudança. Acho que ainda não vai ser desta vez, acredito que não seja desta vez, mas realmente o processo, o Real Madrid está num posicionamento claro de se não tiver sucesso nos próximos tempos e curtos tempos, eu acredito mesmo que o presidente do Real Madrid acabe por cair, independentemente do peso fantástico que tem em Espanha, que ele não é só uma pessoa com peso em termos esportivos, é uma pessoa com imenso peso em termos empresariais e, portanto, é uma figura muito conceituada em Espanha. Mas nem isso vai salvar, e ainda que, há bocado o Vítor falou na conferência de imprensa, a conferência de imprensa, atenção, caiu mal em Madrid e no universo madrilista.
1: É isso que eu estava a referir.
0: Aquilo, ele apareceu com um bocado de arrogância e não foi bem visto pelos adeptos do Real Madrid, devo-vos dizer. Portanto, o ambiente em Madrid, ele é o que é, mas aquela conferência de imprensa correu-lhe mal. Pelo menos não foi um bom ponto de entrada para uma campanha eleitoral.
1: Opa, a questão é que deixava 4 dias para aparecer um candidato e o Riquelme conseguiu apresentar os avalos.
0: Sim, ele não estava à espera, mas também marcou as eleições com muito pouco tempo para dar a um possível candidato tempo para se apresentar. Como eu estava há bocado a dizer, ele depois daquela que eu já falei nisto ontem, uma apresentação incrível sobre o futuro do Real em relação ao apoio aos sócios, isso, que é uma apresentação há umas 2 horas excelente. Agora ontem apareceu a apoiar a explicar o que ia fazer para o basquetebol e para o futebol feminino. Portanto, ele está a
1: atacar, também foi um nome importante.
0: Está a atacar as várias áreas com muita força, mas o tempo é muito curto e eu estou com, pelo que me dizem, realmente ele não tem hipótese de ganhar e vai ficar longe de ganhar até.

0: Vítor, mas também pegando na informação que dava aqui há pouco o Jorge, a dizer que de fonte segura tinha a informação de que se José Mourinho na segunda-feira se apresentar no Seixal está proibido de entrar, tu já fizeste também referência às tais conferências de imprensa. Tu achas que realmente há aqui também uma estratégia do próprio treinador, no caso José Mourinho, que nunca se comprometeu com nada, que nunca abriu o jogo pelo menos a 100% sobre nada, porque, Sara, precisamente para se precaver de um eventual processo por parte do Benfica.
1: O Benfica não tem nenhum documento escrito que diga que o José Mourinho tem acordo com o Real Madrid ou que vai para o Real Madrid. Mesmo que o Benfica publicou na CMVM, eu não sei como é que a CMVM autoriza isto, só diz que há a firme intenção do Real pagar os 15 milhões. Mas o Real já tem acordo com o José Mourinho? E assinou o acordo quando? Fechou o acordo quando? Florentino fechou o acordo quando? Fechou o acordo durante aquele período da cláusula, mas fechou durante o período da cláusula, então o José Mourinho tinha que ter comunicado no final da cláusula. Mas se fechou esta semana, então viola os regulamentos da FIFA. Isto é tudo muito bonito, mas olha, sabes qual é o problema? É que eu tive benfiquistas a questionarem, até nas redes sociais e depois aqui na Média Livre, o facto de eu ter falado na rescisão com justa causa com o José Mourinho. Estás a ver o Correio da Manhã escreveu hoje, não estás? O Sr. Figueiredo disse a mesma coisa, que o Benfica não vai pagar 15 milhões de euros ao José Mourinho se o Henrique Riquelme ganhar as eleições. Portanto, afinal, eu não estava assim tão errado. E deixa-me dizer-te claramente, o que aconteceu na quarta-feira foi uma quebra de lealdade em relação à entidade patronal. Não há forma de nenhuma de dar a volta à situação. O facto de ser IA, IB ou IC não interessa para nada, porque, olha, ainda hoje no Canal Now vimos um anúncio do José Mourinho para uma grande marca de refrigerantes internacional que foi todo feito por IA. Por ter sido feito por inteligência artificial, o José Mourinho não vai receber a publicidade? Quanto é que vai receber? Milhões, se calhar. Não recebe? Portanto, o que é que interessa de ser IA, IB ou IC? Outra coisa muito importante.
0: Mas no caso da candidatura de Florentino Pérez, José Mourinho não poderá, por exemplo, alegar, à partida, todos nós sabemos que saberia que a imagem iria ser utilizada por Florentino Pérez, mas José Mourinho poderá alegar que não sabia
1: demarcou.
0: E que foi efetivamente feito com recurso à inteligência artificial,
1: Sara,
0: sem o seu consentimento.
1: Excelente pergunta, embora eu ouça mal. Excelente pergunta, mas dois pontos. O José Mourinho não se demarcou. No dia a seguir apareceram mais vídeos de campanha do José Mourinho na campanha de Florentino Pérez. Ponto número 3, ou ponto importante, se calhar o ponto mais importante de todos. O José Mourinho comunicou que foi inteligência artificial, que isso não é pedir desculpa, nem é pedir autorização ao Benfica. É dizer que foi inteligência artificial, o que é que interessa isso? Mas a quem é que comunicou? Comunicou ao presidente Rui Costa? Comunicou a algum administrador, alguém da Comissão Executiva da SAD? Comunicou ao responsável do futebol profissional? A quem é que comunicou? Comunicou como? A um funcionário do Benfica, mas agora é aos funcionários que se comunica algo tão importante como ao facto de uma quebra, dos tais acordos verbais, o tal 31 de boca, de que José Mourinho só seria assumido pelo Real Madrid depois das eleições, é comunicada já depois do facto consumado e sem nenhuma explicação concreta, nenhum pedido de desculpas, nenhuma solicitação de autorização prévia a esse facto. Isto foi claramente o Benfica e José Mourinho, o Real Madrid, porque era Florentino Pérez e o Real Madrid, como é evidente, sabemos que os incumbentes são quem manda nos clubes. Portanto, foi Florentino Pérez, o Real Madrid e José Mourinho, focados num objetivo que é ganhar as eleições. Isto complicou-se, o Sr. Henrique Riquelme deu muito mais trabalho do que aquilo que era imaginável numa primeira instância. Portanto, a 12 de maio, quando o Sr. Florentino Pérez lançou as eleições, pensava é que ninguém conseguiria apresentar-se em tão poucos dias. Ele próprio tentou boicotar o financiamento dos bancos espanhóis aos abalos que o Henrique Riquelme tinha que dar. E no meio disto tudo, houve uma altura que o Sr. Florentino Pérez não tinha mais nenhum trunfo. Sara, vamos ser realistas. O Konaté e o Dumfries não dão um bote que seja no Real Madrid. O único trunfo que Florentino Pérez teve para apresentar, apesar de já se saber em Madrid, foi José Mourinho. Porque a seguir, sabes o que é que ele fez? Disse que vai contratar um jogador na terça-feira. Mas o Henrique Riquelme, quando diz que vai ter o Alan ou o Klopp, é um aldrabão. O Sr. Florentino Pérez diz que vai contratar um grande craque na terça-feira. E ninguém sabe quem é. Já é uma pessoa séria. É o que é.
0: Ficaste
1: vamos ver amanhã
0: escuta,
1: nas
0: provavelmente
1: urnas
0: não
1: que resultado é que isto dá.
0: O que eu estava a dizer, mas eu estava a dizer que Florentino Pérez nem sequer disse que ia contratar. Ia tentar, que é diferente, não é?
1: Estás a ver? Isto é tudo, são tudo manobras de comunicação, de grandes agências de comunicação. No meio disto tudo, o que é que nos interessa?

0: é o Benfica. Que documentação é que o Benfica tem na mão neste momento onde diga que o José Mourinho tem um acordo com o Real Madrid? Bola. O que é que o José Mourinho comunicou por escrito ao Benfica, ou seja, oficialmente, de forma vinculativa, sobre a proposta de renovação que o Benfica lhe apresentou no valor de 45 milhões de euros? Eu estou a falar desse valor por baixo. Que documento escrito José Mourinho é que o Benfica tem que documento José Mourinho é que o Benfica tem a recusar a proposta de renovação? Bola. Que documento é que o Benfica mandou a José Mourinho a revogar a proposta de renovação de 45 milhões de euros? Até agora temos zero informação sobre isso. Zero informação. Portanto, isto é uma situação. O Sr. António Figueiredo, e muito bem, com o seu coração de benfiquista, simplificou a questão. Portanto, se não faz sentido absolutamente nenhum José Mourinho segunda-feira entrar no Seixal, isto tem que ser resolvido de outra maneira. Mas, basicamente, é isso que vai acontecer. O Benfica vai recorrer ao seu dream team jurídico e vai tentar encontrar uma solução se Rico Riquelme ganhar as eleições. E eu termino só a dizer isto. Também, o Benfica... Como é que é? O Benfica não comunicou nada a ninguém, Sara. Mas, olha mais uma vez, todos sabemos que o Marco Silva já é treinador do Benfica, certo? Portanto, se chegar a segunda-feira, eu tenho dois casos que posso apresentar. Houve um caso no clube do Dr. Paulo Andrade, em que um treinador obteve uma tentativa de rescisão por justa causa. Só que na altura esse treinador não tinha feito nada de mal, então foi alegado que não levou um fato para um jogo e que tinha faltado a uma reunião. Mas, a partir do momento que foi entregue a rescisão com justa causa, deixa de haver vínculo, Jorge Jesus foi imediatamente entronizado como treinador de Sporting. E, no Benfica, a 31 de agosto de 2024, o Benfica comunicou que Roger Schmidt deixava de ser o treinador principal do Benfica, Bruno Lage tomou imediatamente posse, começou a trabalhar, e o acordo de rescisão só foi comunicado à CMVM com Roger Schmidt a 12 de dezembro, 3 meses depois. Portanto, simplificando o que o Sr. Figueiredo, com o seu coração benfiquista, disse, se chegar a segunda-feira e Henrique Riquelme tiver ganho as eleições, o Benfica tem que imediatamente comunicar oficialmente que o José Mourinho deixa de ser treinador do Benfica. E a partir daí têm que ser abertas ou negociações, ou aberto um processo disciplinar tendente, olhando ao que o Correio da Manhã escreveu hoje, um processo disciplinar tendente à rescisão com justa causa, com pedido de indemnização, ou então outra solução qualquer de acordo entre todas as partes, com Jorge Mendes também a ajudar a que o problema seja resolvido. Agora, concordo com o Sr. António Figueiredo, era o que mais faltava, Henrique Riquelme ganhar as eleições e segunda-feira, às 8 da manhã, ou às 7h30, ou às 7h15, ou às 7 horas, aproveitando que os dirigentes do Benfica ainda estão a descansar, o futuro ex-treinador do Benfica aparecer no Seixal e entrar por lá dentro. Isso, evidentemente, não faz sentido nenhum. E espero que o Sr. Figueiredo tenha razão e que o Benfica se tenha precavido quanto a isso, tomando as devidas providências, ainda que amanhã, se Florentino Pérez ganhar, esse problema estará imediatamente resolvido, não deverá ser um ponto de conflito.
1: E o Jorge Amaral, há pouco, também estava a dizer que, de fonte segura, José Mourinho está proibido de entrar no
2: fonte
1: Seixal.
2: E também só uma coisa, eu há um bocado de fantasia um bocadinho, mas o Vítor falou e disse que realmente que não há nada escrito se Riquelme ganhar, e é uma realidade. E se realmente este for um facto, e se o Benfica não tiver os 15 milhões na segunda-feira, as equipas de advogados do Benfica já estão a trabalhar há bastante tempo, há mais de uma semana,
0: como
2: nesta situação, usando um slogan principal, que é quebra de lealdade. E é isso que se vai agarrar
0: muito
2: em tribunal.
0: Bem.
2: Acabou. Acho que o Rui Costa, pelo que me disseram, vai à guerra até ao fim. Vai à guerra até ao fim.
1: Mas, António, apesar disto, a informação que temos é que se Henrique Riquelme vencer as eleições, José Mourinho vai apresentar-se no Seixal, porque tem contrato até 2027. Esse contrato não teve qualquer rescisão.
3: No Seixal, sim, o Seixal é grande. O Seixal é uma terra ainda razoavelmente grande. Na academia não vai com certeza, porque não entra, aliás, nem ele se ia sujeitar a uma coisa dessas, a saber que chegava à porta e não entrava. Pode ir de Ferrari, pode ir como quiser, mas não entra.
4: Fica lá ao pé de mim, então, tranquilo, na casa dele.
1: Mas acha, isso é a sua convicção, António, ou acha que realmente o Benfica não pode permitir a entrada do José Mourinho, porque isso iria contra tudo, no fundo?
3: O que eu acho é que este assunto... Este assunto já está demasiadamente gasto. Portanto, estamos à espera

0: que aconteça o milagre de que o Raquel me ganhe as eleições. Será um milagre, provavelmente haverá alguém que até ponha as culpas no Franco. Provavelmente. Estamos à espera que isso aconteça. E se isso acontecer, depois o que é que o Benfica faz se o Mourinho lá for? Isto é claro, não entra. Não entra. Se ele lá for, não entra. Portanto, obviamente que o Benfica e ele, isto, vamos mais uma vez na hipótese académica do Florentino Pérez perder as eleições. Porque se ganhar, está tudo resolvido, não há razão para a gente estar a falar. Se na realidade perder, é evidente que não entra. E depois, espero eu, se resolva as coisas civilizadamente, com um acordo, que se fale. Caso contrário, estão os tribunais para resolver estas situações. Quando não há acordo, os tribunais resolvem.
1: Mas, ó Vitor, há depois aqui outro ponto. E
0: ainda por cima,
1: que...
0: ainda por cima, o Mourinho, é preciso não esquecer que é um sócio do Benfica de 25 anos. De 25 anos, até reclamou.
2: Também não lhe
0: até
2: deram.
0: Reclamou não lhe terem ido levar o emblema.
2: Claro, não lhe
0: não, mas
2: deram,
0: é que a maior parte dos sócios vão buscar o emblema.
2: Não,
0: ninguém lhes leva o emblema à casa.
3: Ele quis levar da boa, vocês não quiseram.
4: Vocês não, Rui Costa, não quis. Eu, claro, fico sentindo-se ofendido.
1: Mas já que o Paulo fala na questão da renovação, Vítor, não nos podemos esquecer que a 13 de maio o Benfica apresentou uma proposta de renovação a José Mourinho e penso que até foste tu que disseste aqui que não foi definido nenhum prazo para José Mourinho dar uma resposta a essa proposta de renovação. Não. O que é que impede agora, caso Riquelme vença as eleições, a José Mourinho de não aceitar essa proposta?
5: Tecnicamente teria que ser o Benfica revogar essa proposta de renovação. Mas sabes porque é que o Benfica não colocou data de expiração? Mais uma vez porque confia na boa-fé. Nós podemos ver isto de duas maneiras. Nós podemos chegar aqui
1: então,
5: e sermos elegantes.
1: Se não colocou essa data de expiração de que falas, quer dizer que José Mourinho, se assim entender, pode aceitar essa proposta?
5: Sim, eu já referi isso várias vezes, podia ser um problema. José Mourinho se apresentasse segunda-feira e dissesse que aceitava a proposta de renovação. Isso era uma chatice. Até vou dizer mais.
0: Todas que estão a ocorrer.
6: Com estes problemas todos.
5: Até pode ter problemas. Meus amigos, eu sei que nós estamos a falar de cenários.
6: Nós estamos a falar de cenário.
5: Eu não acredito que isso era o desplano total.
6: Foi posto. Aquilo tem que ter lá uma cláusula dessas.
5: Ó Paulo, mas você concorda que quando é apresentada uma proposta de renovação deste valor, no mínimo, a cláusula de expiração, ou pelo menos a data de expiração, tinha que ser o limite da tal cláusula que o Benfica tinha dado ao José Mourinho.
6: Tem que ter data.
5: Portanto,
6: tem que ter data. Qual é a dúvida?
5: Ou com data, exatamente.
0: Eu confio se você viu. Você viu a proposta? Não tem data nenhuma, viu?
5: Eu sei de pessoas que viram, que tiveram data. Que ir ver para então, confirmar a questão dos dias
0: já
5: úteis.
0: Já há uma datazinha.
5: Ó, Sr. António Figueiredo, você não imagina a confusão
0: então,
5: que deu
0: acha,
5: a parte dos dias serem corridos ou úteis.
0: Dados, os passos que foram dados pelo Mourinho não há uma resposta concreta à proposta?
5: Não há, nenhum, não há nenhuma comunicação escrita do José Mourinho ao Benfica.
0: Então, se eu quisesse aceitar
5: Figueiredo, estou aqui a dizer-lhe, não há nenhuma resposta por escrito do Mourinho.
0: Sim, senhora, para eu vou aceitar esta proposta,
1: mas o que está,
0: o Real
1: dizer
0: Madrid.
1: O Vítor é que não há nada por escrito de José Mourinho que diga
5: não,
1: eu aceito.
5: Uma coisa é sabe.
0: Mas ele sabe que não há nada. Sabe que não há nada, que não há... Isto não foi, afinal foi tratado. Por Jorge Mendes ou foi diretamente com o Mourinho?
4: Não, foi Jorge Mendes.
2: Isso foi o Mourinho, pelo menos, disse
5: a proposta foi entregue ao Jorge Mendes,
0: não é?
2: Ele nem viu
5: o contrato. O Sr. Figueiredo.
0: Mas há uma coisa...
5: Ó Jorge, deixa explicar o Sr. Figueiredo, por favor.
0: Anteriormente tinha dito, tenho lá a proposta, mas ainda nem olhei para ela. Vou depois vê-la com atenção.
5: Ó Sr. Figueiredo, deixa só dizer isto. A proposta foi entregue dia 13, o jogo com o Estoril é dia 16, e o José Mourinho tinha revelado no dia 15 que tinha a proposta. No dia 16 ele diz, eu vou usar todos os dias da cláusula para tomar uma decisão. E desde aí não voltou a fazer nenhuma comunicação ao Benfica. A primeira vez que entrou em contacto com um funcionário do Benfica foi na quarta-feira à noite. Já estou a levantar a pontinha do belo. Não falou com o Presidente Rui Costa. Não se desculpou ao Presidente Rui Costa. Não pediu autorização ao Presidente Rui Costa. Não mostrou respeito com o Presidente Rui Costa. Recorreu a um funcionário. E eu peço imensa desculpa, tenho respeito por toda a gente, aliás, por alguns funcionários nem tenho respeito nenhum, mas de qualquer maneira, numa situação destas, acho eu, quem manda no clube é o Presidente. Portanto, perante uma situação tão grave, em que o próprio José Mourinho se vê no meio de uma campanha com a camisola do Real Madrid, não dar uma palavra ao Presidente, isso posso lhe garantir que não foi dado, para mim é chocante. E se havia alguma dúvida que há aqui um comportamento Aí eu não vou dizer que é um comportamento de má fé,

0: mas pelo menos que já há um comportamento desligado de qualquer cuidado com aquilo que o Benfica pudesse achar ou alguma preocupação em salvaguardar o Benfica, ficou comprovado na quarta-feira. Portanto, era evidente que o José Mourinho a aparecer com a camisola do Real Madrid era um verdadeiro sismo em Portugal, era um sismo em Espanha, mas sobretudo em Portugal, porque ia pôr o Benfica em xeque. E, sobretudo, ia ser a quebra do tal... É aquilo que você diz, Figueiredo. Toda a gente sabe tudo. Mas o que é que está escrito? O que é que vincula? E a questão é essa. Hoje em dia, é fácil dizer, o Rui sabe. Mas o Rui sabe como? O Rui sabe porque o Jorge disse. O Rui sabe porque alguém do Real Madrid disse ao telefone. Mas por escrito, o que é que está em documentos que o Benfica se possa agarrar, que possa dizer, não, quando é que houve acordo do José Mourinho com o Real Madrid, o que é que acontece em relação à proposta de renovação, o que é que acontece se o Henrique Riquelme ganhar as eleições? Isso é bola. O José Mourinho, como ele estava a dizer, até ao fim da cláusula, não disse absolutamente nada ao Benfica. E a primeira vez que contactou alguém ligado ao Benfica foi esta quarta-feira, quando informou que a campanha era para inteligência artificial, como se isso contasse para alguma coisa.
1: Estou a ver, você admite faz que o Jorge Mendes não tem nada a ver com isto, nem sabe, não sabe nada. Digo,
0: mas essa é que é a chave do...
1: Pois é,
0: a chave aqui é confiança no Jorge Mendes. Jorge Mendes também é o agente do Marco Silva, não se esqueça disso. Portanto, claro, há uma grande confiança no Jorge Mendes.
1: Claro.
0: Pronto.
1: Claro que é.
0: É isso. Agora, é. Documentinhos escritos entre a entidade patronal Benfica e o seu colaborador, é bola. Foi entregue a proposta oficial do Benfica ao Jorge
1: você
0: Mendes.
1: Não sabe,
0: e o José Mourinho não comunicou nada.
1: Você está a fazer uma leitura, mas não sabe. Não sabe o que é que se passou, pá. Não sabe as conversas que houve, não sabe se há documentos escritos, não sabe.
0: É isso que estou a dizer. Houve conversas, que eu ando a dizer há vários dias, houve 31 de boca. Mas isso, Figueiredo, isso é 31 de boca.
1: A gente começa pelo negativo. O Riquelme vai ganhar as eleições. E depois...
0: Ah, claro, sim, o Florentino Pérez
1: ganhou. Não ganhou, mas é como se ganhasse. E vamos extrapolar agora como é que isto se vai resolver. O Benfica é que está sempre mal, o Benfica é que faz sempre tudo mal e que está tudo errado e devia ter feito assim
2: Estamos de acordo. Que tem feito
0: foi uma opção estratégica.
1: O erro foi logo naquela cláusula
2: quando
1: inicial.
2: Quando ele propõe renovar, na minha opinião,
1: não faz sentido nenhum.
2: Quando o Rui Costa não o renova, quando ele faz a proposta de renovar, na mesma condições, ele fica furioso. Eu estou mesmo a ver a ligar para o Jorge Mendes, arranja, mas é um clube que eu estou furioso com isto, não me ligam nenhuma. Eu disse isto aqui na quarta-feira seguinte. É evidente, ele com o currículo que tem, no dia em que ele faz a proposta de renovar, ele no dia seguinte liga ao Jorge Mendes, eu quero ir embora, não me ligam nenhuma aqui.
3: Tanto que...
2: Quer dizer, eu, entre aspas, também não sei nada dele. Estou a pensar porque é que isto tudo acontece. É que é uma quantidade de situações assim que acabam com a ida dele para o Real Madrid.
1: Temos os nossos juízes relativamente às
2: situações. É umas atrás das outras.
3: Lembrares, Paulo,
2: isto foi uma bola de neve a seguir a isso.
3: E se lembrares, Paulo, houve uma mudança de paradigma até no próprio discurso de Mourinho, em muitas conferências de imprensa, em que depois foram todas dirigidas a Rui Costa.
2: E aí
3: eu entendo que a tal proposta do Rui foi um anjinho. Foi um anjinho, quando fez esse tipo de proposta. Foi um anjinho.
2: Essa nem pensar.
3: Acho que estive mal. O porquê, não sei. Mas acho uma falta de... Havendo essa proposta, como toda a gente sabe que houve, não ter havido uma resposta de uma forma direta do Mourinho ao presidente, eu acho que é uma falta de respeito enorme.
2: Mas o presidente também tem advogados hoje.
3: É o presidente
1: e mas se calhar houve.
2: Não, também tem advogados.
3: Zero, bola.
2: Também tem advogados.
4: Temos muito para falar ainda, meus senhores, nomeadamente sobre Frederico Varandas, que voltou a levantar suspeitas de que Antero Henrique está a trabalhar na sombra por André Villas-Boas. Nas declarações exclusivas do presidente do Sporting à CMTV, Frederico Varandas liga de forma implícita Villas-Boas ao que aconteceu entre Luís Suárez e o candidato à presidência do Fenerbahçe. Já voltamos a seguir ao intervalo. Até já.
5: Precisamente fica o encontro marcado com a Sara Guterres no regresso da Liga Douro, também em simultâneo com a Correio da Manhã Rádio. 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

0: Estamos assim naquilo que é uma grande noite de sábado também na sua companhia. Venha daí, a viagem é longa, mas vale bem a pena, através do fim de semana da Correio da Manhã Rádio. Muito há ainda para estar aí consigo e para dançar. Vem aí a Bola dos Espelhos logo mais na madrugada deste sábado para domingo. Bola dos Espelhos com o DJ da Fox.
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0: Assim, com bons motivos para si. Ainda vamos falar a global, vamos ter o compacto às músicas da nossa vida. Fique por aí.

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0: para já, sim, vamos regressar a este simultâneo. Vamos continuar a acompanhar o programa Ligador da CMTV, partilhá-lo consigo através da Correio da Manhã Rádio, uma edição da Sara Guterres. 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
1: Florentino Pérez arrasa Henrique Riquelme e diz que a campanha do adversário está a manchar a camisola do Real Madrid com sucessivas mentiras. No discurso de encerramento da campanha, o atual presidente do Real Madrid enumera os desmentidos de que foi alvo o Riquelme, primeiro pelo pai e pela agente de Haaland e mais recentemente pelo empresário de Jurgen Klopp, que garante que o treinador nem sequer está a pensar voltar ao ativo. Nesse sentido, Florentino Pérez diz que pessoas como Henrique Riquelme têm poucos escrúpulos, são capazes de tudo e usam a camisola do Real Madrid para enganar os sócios. Aos 79 anos, Florentino promete continuar a dar títulos ao clube e a levar para o Santiago Bernabéu os melhores jogadores do mundo, não apenas com o nome em camisolas enroladas, mas mesmo de verdade. Relativamente a estas acusações, no fundo, que são feitas, Vítor, por parte do Florentino, dirigidas a Henrique Riquelme, compreendes isto a que diz o atual presidente do Real Madrid?
2: Desculpa, tenho de sorrir com este Florentino, não há cá manchas. Para o senhor Florentino Pérez só conta a inteligência artificial, portanto as camisolas enroladas não contam. O senhor Florentino Pérez também diz que na próxima terça-feira, agarrem-me, se não bom a eles, na terça-feira vai avançar com a maior contratação de sempre da história do Real Madrid.

0: 150 milhões de euros. Sara, estamos todos em pulgas a ver se ele está a referir ao João Neves ou ao Bitinha. Isso daria ao Benfica, ao Futebol do Porto, à volta de 5 milhões de euros, devido ao mecanismo PSG, de solidariedade.
1: Oh, Vitor, desculpa lá, o PSG já disse que não aceita, nem lhe passa pela cabeça.
0: Claro, nem o Bayern de Munique diz PSG também 200 milhões de um BED. Mas Bayern só um é que é o Aldrabão.
1: O Bayern não se manifestou assim tanto, tão...
0: Não, só disse que nem por 200 milhões, mas já tinham dito isso quando José Mourinho foi ver a final da Pokal, lá a Berlim.
1: Agora o PSG
0: mas
1: esquece.
0: A questão aqui é que, a questão aqui é que não é um Aldrabão e o outro é sério. Eu acho é que, sendo uma campanha eleitoral tão concentrada, retira a possibilidade de fazer um trabalho estruturado. Nós tivemos exemplos, por exemplo, a pré-campanha do Benfica durou mais de meio ano. Aliás, havia quem dissesse que no fim da segunda época de Roger Schmidt, já alguns dos tumultos que aconteceram já tinham a ver com o ambiente pré-campanha mais de um ano ou um ano e meio antes do ato eleitoral do Benfica. O próprio André Villas-Boas assumiu que esteve 2 anos a preparar-se para o ato eleitoral do Futebol do Porto. Não é com um presidente em exercício, a 12 de maio, lançar eleições de surpresa, com 4 dias para os candidatos se apresentarem, que depois, em menos de 2 semanas, se vai conseguir apresentar, ou pelo menos conseguir estruturar uma candidatura. Já muito fez o Sr. Henrique Riquelme, agora não será suficiente para que o Benfica amanhã tenha mais um problema com a vitória de Henrique Riquelme, porque foi umas eleições ao sprint. E em eleições ao sprint, quem está no poder acaba sempre por ter alguma vantagem. No meio disto tudo, o fator decisivo poderia ser Jurgen Klopp, e eu reconheço, aliás, se friseio, se Jurgen Klopp entrasse na campanha de viva voz, assumindo, nem que fosse com um chapéu branco a dizer Real Madrid, era uma conta, assim como Jurgen Klopp desmentiu a vontade, ou pelo menos através do empresário, desmentiu a vontade de regressar ao ativo. De um lado, Florentino Pérez apresenta José Mourinho, que é um treinador que é bem visto em Madrid como um treinador com perfil para recuperar a competitividade de um balneário que está partido. Do outro lado, Henrique Riquelme não tem um treinador, porque quem está no mundo de futebol sabe que Jurgen Klopp quer continuar a gozar este período de reforma dourada, não quer estar a trabalhar diariamente num clube de futebol com mais de 60 jogos por ano e, sobretudo, olha, o empresário acabou por estar bem porque disse que o seu objetivo seguinte será a seleção alemã, corresponde precisamente àquilo que quem está no mundo de futebol nos vai dizendo, que Klopp não quer voltar ao futebol de clube, que hoje em dia é uma insanidade e se calhar a seleção será uma boa saída, a seleção alemã, a seguir a este trabalho que ele está a fazer na Red Bull. Portanto, foi uma jogada estratégica comunicacional dizer que o Raul ia falar com o Jurgen Klopp, mas isso não é suficiente. De um lado há uma garantia que José Mourinho está seguro por Florentino Pérez e do outro lado há o vazio, não foi apresentado um treinador e também para o Real Madrid, já estando em junho, os sócios querem garantias.
2: É, de facto, aqui, Paulo, fica difícil assim, porque de um lado o Florentino já tem Mourinho garantido, do outro o Riquelme. Sim, mas... lança aquele comunicado a dizer que existem conversas com o Jurgen Klopp, depois há o desmentido do empresário e as coisas, se calhar,
3: complicam. Sim, mas já do lado do Riquelme também, ou que no, perto do Riquelme, pessoas bem conceituadas a dizerem que o Mourinho não ganha nada há muitos anos e a atacar o presidente do Real à conta do Mourinho, portanto, eu acho que como disse há bocado, acho que o Henrique Riquelme realmente está a apostar no futuro, não está a apostar no presente. Esta questão do Haaland, é verdade, o Haaland também não desmentiu, não ouviu o Haaland desmentir, o Haaland podia ter desmentido, está calado.
4: O pai só.
3: Está calado, é o pai, qualquer dia é o avô. Quer dizer, isso só interessa para o Soares, quer dizer, para o caso do Alan não interessa.
2: Já
3: o Alan
2: vamos falar disso
3: não
2: aqui
3: é, pois
2: também.
3: Eu sei, mas do Alan não ouço ninguém dizer que o Alan não desmentiu. É a galinha, é o avô, é o galo, é o cão do Alan, toda a gente desmente, o Alan está caladinho. Está caladinho como está o Soares, como estão eles todos, que nesta altura estão a pensar nas suas seleções. Mas claro, isto dá, interessa falar nos jogadores quando convém. O Alan ninguém fala, o Alan está calado. O que é que interessa, o que é que o pai disse, o empresário? O Alan está calado, o Klopp também está calado, eles estão todos calados, mas quer dizer, está tudo. Eu acho muito estranho, com toda a franqueza, que um empresário como o Riquelme, que é uma pessoa que também tem, é considerada em Espanha, como vos disse, acabou de comprar a Iberdrola do México, acho que são alguns milhares de empregados, quer dizer, não estamos a falar de pessoas que não têm peso nenhum na estrutura empresarial espanhola, são pessoas com peso, E são pessoas que, com dinâmica, ele é extremamente dinâmico, como se vê, com todo este trabalho que ele tem desenvolvido nos últimos anos. E, portanto, é um bocado também estranho acreditarmos que ele esteja a meter, assim, tanta vez, entre aspas, a pata na poça. Quer dizer, ele há a ter alguma segurança no que está a dizer. Agora, que para a população madrilena que vai lá votar, isto pode ter impacto, isso acredito. Por isso é que eu vos disse que há bocado num jornal destes esportivos espanhóis falava nos desmentidos, que era a eleição dos desmentidos. É desmentidos para um lado e para o outro. O PSG já disse que não aceita de uma forma nenhuma que os jogadores portugueses saiam de lá, por muito dinheiro que lá seja oferecido. Portanto, esse já é um ponto que está fora de causa. Agora o Bayern de Munique, talvez ele tenha sorte. Mas claro, eu estou convencido que ele ganha. Acho que não, com toda a franqueza, acho que não tenho qualquer tipo de dúvidas. Como eu já aqui tive a ocasião de dizer num programa, quando lá estiveram os notários ao lado das sedes de campanha, o notário do presidente do Real Madrid tinha uma série de pessoas em fila à espera para ir votar antecipadamente, e o do Riquelme tinha pouquíssima gente. Portanto, também é um indício. Portanto, eu acho que tudo se encaminha para que ganhe com uma margem larga, e que o Riquelme vai ficar também graças a ele, porque ele foi ele que falou nele ainda antes dele se apresentar como candidato. Parece que o puxou para a lista, quer dizer, ele não sei se ele iria avançar. Foi o próprio presidente do Real Madrid que falou nele, indiretamente, o empresário das renováveis, não sei o quê, foi ele que puxou e o picou, e ele avançou mesmo. E que não, ele estava convencido que ele não arranjava garantia bancária. Arranjou, não arranjou em Espanha, arranjou em Andorra, e arranjaria noutro sítio qualquer. Portanto, mas não ganha.
4: É uma garantia bancária complicada, não é uma garantia bancária...
3: 180 ou 190 milhões, não é? Das gestões.
4: Tem que haver
3: milhões. É 180
4: ou 180.
3: Claro, ele tem.
4: Ou 130.
3: Não sei, são muitos milhões.
5: Parece que a estrutura também tem que ter alguma capacidade para...
3: Sim, mas ele tem. Mas as pessoas que o rodeiam
5: também não podem ser os quaisquer.
2: Jorge, e já que estávamos aqui a falar de desmentidos, o único desmentido que não existiu foi do lado de José Mourinho e do empresário, porque esse aí não podia existir, não é?
3: Jorge Mendes ganha em todas as frentes.
5: Não.
3: É o Marco Silva do Benfica,
5: está sempre
3: José Mourinho
5: um
3: e
5: o outro. Está sempre
3: é o grande vencedor.
5: Não pode haver, não podia haver desmentido absolutamente nenhum. Acho que não justificaria. E nesta situação do Riquelme, o Paulo há bocado falava na grande figura, no grande jogador, que era o Raul, sem dúvida nenhuma.
3: Era um grande jogador,
5: e uma figura realmente emblemática no Real Madrid. Agora, se a gente agora depois transportarmos para o campo da experiência desportiva, o Raul não tem experiência desportiva, como diretor desportivo, etc. Não tem essa experiência, tal e qual como, independentemente de ter comparado Iberlo, ou podia ter comprado Iberdrola. Independentemente de ter comprado ou não, também não tem experiência desportiva, não é? E tudo isso parece que não. É um peso muito grande que vai atrasar.
4: E uma coisa que a gente não está a considerar é a obra feita, pá. Está ali o estádio.
5: E uma coisa que estavam aqui a falar.
4: Para além das taças, para as Ligas dos Campeões que ele ganhou. São várias, não é? Mas
3: se vocês vissem a proposta que o Riquelme faz para o futuro da cidade desportiva do Rio,
0: Paulo Andrade teve acesso.
3: Vale a pena ver. Eu mandei um vídeo para várias pessoas da apresentação, dessa é longo, penso que são algumas 2 horas. Penso que mandei para o Vítor, mas vale a pena ver.
5: Há bocado, não sei se foi o Paulo, acho que foi o Paulo que falou, que realmente que o Riquelme tinha posto em questão que não havia títulos, ou foi o Vítor, já não me lembro, não. Que realmente o Riquelme tinha falado que... Que não tinha havido títulos de José Mourinho.
3: Não, nos últimos 2 anos. Acho que foi Jorge Valdano.
5: Foi Jorge Valdano. Foi alguém que falou. Mas o próprio Florentino Pérez falou nisso. Falou exatamente nisso, em que realmente o papel que espera de José Mourinho é aquele que teve há uns largos anos atrás. Não ganhou, efetivamente não ganhou, mas preparou os outros ganhar, não é? Preparou para os outros ganhar. Agora, não sei se agora, se nesta altura, vão dar tempo para isso. Vão dar tempo para isso. Naquela altura deram. Tiveram 3 anos, ganhou um campeonato, e depois a seguir ganharam 6 Ligas dos Campeões. Agora, não sei se vai haver espaço para realmente
4: haver esse tempo. Não, campeonato com recorde de pontos até hoje.
5: Pois, teve esses recordes, foi esse ano que foi campeão. Agora, não sei se vai haver esse tempo, nesta altura, para que realmente Mourinho arrume a casa e tal.
4: E a história raramente se repete. Pá.
5: Porque isto é para ganhar, isto é para ganhar.
2: Mas o António falava aí na questão dos títulos, da obra feita do Florentino Pérez. Acha que isso para os sócios do Real Madrid até vale mais do que propriamente apresentar José Mourinho como um título
4: já
2: eleitoral?
4: Já viu bem como é que aquele pessoal aguentou firmemente a jogar num campezinho pequenino e terem agora aquele estádio que têm, o estádio mais moderno do mundo, porque aquilo fecha, abre, a relva desaparece toda, aparece a relva toda. Fazem concertos sem danos. Isto é uma obra. Isto é uma obra. Pá. Enfim, uma obra maravilhosa, pá. Uma obra maravilhosa, uma obra desportiva, pá. Sem paralelo neste momento. Embora tenha muitos estádios modernos na Arábia, nada como isto. Nada como isto. Isto é uma maravilha de estádio. Já era um estádio bonito. Já era um estádio bonito cá por fora. Agora, e colocado num sítio nobre de. Num sítio nobre de Madrid, não é?
2: Uhum. Já vamos ter a oportunidade de falar do tal assunto que o Paulo quer muito também discutir, sobre a polémica no Sporting com Luís Suárez. É na segunda parte desta ligatura. Antes disso, vamos conhecer os destaques da Jornal da Meia-Noite com a Daniela Plano. Boa noite. Começamos por mostrar a primeira página do seu Correio da Manhã, que daqui a pouco está nas bancas. Falha de comunicação corta prestação a doentes. É a notícia que faz a manchete. Falamos de compensações para quem esteve de baixa médica. Há diferença entre aquilo que é pago e aquilo que o beneficiário tem direito. Teste quente no Jamor é o destaque fotográfico depois de Portugal vencer o Chile por 2-1 num jogo amigável antes do Mundial de 2026. Varandas no Sporting exige pedido de desculpas a Soares e aqui do lado direito, a primeira página, 15 mil polícias protegem o Papa em Madrid, que começou este sábado uma viagem apostólica de 7 dias. A polícia perdeu o rasto aos assassinos do empresário que foi morto no Algarve. Ricardo Claro tinha 50 anos e ali em cima ainda destaque para António José Seguro, que faz referência ao papel dos imigrantes. Ele está no Luxemburgo a propósito das comemorações do 10 de junho. A queda de um muro causou a morte a uma mulher em Felgueiras ao final da tarde. A reportagem é do jornalista Paulo Jorge Duarte, que nos explica que este muro estava a ser construído por esta mulher juntamente com familiares e amigos.
6: Uma mulher de 60 anos morreu na sequência da queda de um muro na lixa. Tudo aconteceu ao final da tarde, cerca das 18h30, o alerta foi dado para os bombeiros da lixa para a queda de uma estrutura no interior de uma habitação na rua da Portela, na Borba de Godinho. À chegada dos operacionais, esta mulher estava já em paragem cardiorrespiratória. Foi solicitado o apoio diferenciado para, além dos bombeiros da lixa, também a equipa da viatura médica de emergência e reanimação de Penafiel, assim como a ambulância de suporte de vida de Amarante, foram acionados. Mas as manobras de reanimação ainda tiveram início, no entanto não foi possível reverter o estado desta vítima e o óbito foi verificado no local. Inclusivamente o corpo foi removido pelos bombeiros da lixa para o gabinete do Instituto de Medicina Legal de Guimarães. A GNR da Lixa também foi acionada e investiga este acidente que vitimou esta sexagenária. O alerta foi dado para a queda de um muro, esse muro que estava a ser construído por um grupo de familiares e amigos da vítima. Ainda não são conhecidas as circunstâncias em que este muro terá desabado, atingido esta mulher, provocando ferimentos graves que acabaram por lhe provocar a morte. Para assistir os familiares e os amigos desta mulher, foi acionada a presença de psicólogos do INEM.
2: Um bebé de 18 meses sofreu queimaduras causadas por água a ferver este sábado nos foros de Arrão, em Ponte do Sor. O helicóptero do INEM foi ativado e, por falta de vaga nos hospitais mais próximos, o menino foi levado para o Hospital de São João, no Porto. Segundo o relato da família, o bebé terá conseguido chegar a uma panela que estava ao lume e a água a ferver caiu para cima dele. O menino sofreu queimaduras na cara, braços e tórax. São queimaduras de segundo grau. Daqui a pouco, no Jornal da Meia-Noite, teremos o relato da bombeira que faz parte da equipa que socorreu este menino antes dele ser levado de helicóptero para o hospital no Porto. Já estão na Madeira os pais do jovem inglês de 19 anos que ontem caiu na levada do Castelejo. Os pais chegaram a meio da manhã à Madeira. Segundo fonte hospitalar, o jovem está a recuperar bem, sendo que ontem tinha um quadro clínico mais grave. O turista deslizou pela ribanceira abaixo de uma altura de quase 30 metros, bateu com a cabeça, tendo feito uma ferida exposta que causou preocupação entre os médicos. No momento em que tudo aconteceu, estava com um amigo, foi esse amigo quem acionou os meios de socorro. A CMTV sabe que o jovem estava há dois dias na Madeira a celebrar a conclusão do segundo ano da licenciatura de Geografia numa universidade em Manchester. Um outro jovem que foi baleado nas festas de tiros terá feito parte de um gangue responsável por assaltos violentos no Paradão de Cascais. Esses assaltos aconteceram há dois anos, segundo o jornal Cascais 24. Na altura foram detidos quatro suspeitos. Dois eram a menores de idade, um deles é o rapaz que ficou ferido na madrugada desta sexta-feira. O jovem foi atingido no abdómen e já está livre de perigo. Os agentes recolheram no local um invólucro de munição de calibre 6.35mm e uma faca que estaria com este jovem que foi atingido a tiro. A vítima tinha ido para o local com amigos, pediu ajuda a uma equipa dos bombeiros da parede que estava no recinto das festas. O rapaz foi transportado para o Hospital de Santa Maria para receber cuidados médicos. O subcomissário da PSP que foi filmado a agredir dois adeptos do Benfica vai ter de cumprir 200 dias de suspensão. A decisão é do Tribunal Central Administrativo Norte, depois da polícia ter recorrido da decisão da primeira instância. O caso tem 11 anos. Os juízes consideraram todos os factos total e plenamente provados, de acordo com o Jornal de Notícias. Para o Tribunal, nada justifica a conduta do agente, uma vez que a agressão foi despropositada. Aconteceu em maio de 2015, depois do final do jogo entre o Vitória Sport Clube e o Benfica. O polícia desferiu dois socos num adepto de 73 anos, assim como duas bastonadas e uma joelhada no filho de 42 anos, no exterior do estádio do Afonso Henriques, em Guimarães. Dois menores assistiram à cena que foi filmada pela CMTV, agressões filmadas pela CMTV, e que causaram indignação pública devido ao facto de as vítimas não terem apresentado resistência às autoridades.

Milhares de pessoas receberam o Papa Leão XIV na Praça Lima, em Madrid, em Espanha, ao início da noite. O chefe da Igreja Católica começou este sábado uma viagem de 7 dias à Espanha. Pela primeira vez no pontificado, Leão XIV falou sobre os abusos sexuais na Igreja Católica, dizendo que são uma ferida aberta. Foi um assunto ao qual fez referência nos primeiros momentos desta viagem à Espanha. Aqui estamos a ver as imagens de quando segue no Papa Móvel para chegar à Praça Lima. Aqui está a abençoar uma criança, um gesto muito comum no que diz respeito aos Papas. Muitas vezes os pais entregam os filhos, ainda bebés, nas mãos do chefe da Igreja Católica para que ele as possa abençoar. E aqui com Leão XIV não foi a exceção. Ele seguia no Papa Móvel e abençoou uma criança ao momento da chegada, ao final da tarde, à Praça Lima, onde momentos depois foi recebido o Cardeal Cobo e foi também questionado por alguns jovens. É habitual nas viagens apostólicas pelo mundo os Papas terem um momento em que conversam com os jovens. Há uma vigília com os jovens que têm a oportunidade de colocar algumas questões aos Papas e foi isso que aconteceu momentos depois desta chegada à Praça Lima. O foco desta viagem apostólica é a imigração. Houve então essa vigília com os jovens que colocaram algumas perguntas. O Papa desafiou os jovens a serem protagonistas da mudança para reconstruir uma sociedade mais humana. Nesta conversa com os jovens, o Papa disse que perante a violência da guerra e da mentira, têm de ser os jovens a ser uma centelha de uma nova humanidade. Quer confiar a todos uma missão, pede que todos sejam mais humanos, homens e mulheres de carne e osso, foram estas as palavras do Papa Leão XIV. Não de aparências, mas rostos fiáveis, pessoas que procuram a justiça porque têm fome dela como do pão de cada dia. XIV falou para cerca de 500 mil pessoas, segundo a organização do local, estavam reunidas na Praça Lima. Foi recebido neste clima de festa que aqui vemos. Percorreu as ruas circundantes no Papa Móvel e aqui vai aproximando-se do povo, vai cumprimentando as pessoas que o rodeiam. Claro, está rodeado de seguranças. Creio que há cerca de 15 mil agentes das forças de segurança em Espanha mobilizados para a segurança do Papa Leão XIV. Diz que são os jovens, sobretudo aqueles que são chamados a dar uma nova direção à sociedade, tornando-se protagonistas da mudança a partir dos laços cotidianos daquilo que vivem na família, na universidade e também no trabalho. Mais tardio depois deste encontro com os jovens em que houve fogo de artifício, já era de noite, vê-se bem a diferença até nas imagens. Muita emoção nesta vigília com o Papa Leão XIV, que começou este sábado uma viagem apostólica de 7 dias a Espanha.

Papa Leão XIV recebido em festa. Muitos sorrisos, muitos aplausos e também, claro está, muita emoção. Pela primeira vez, um Papa foi à Espanha nos últimos 15 anos.

0: Em Lisboa já há festas dos santos populares. A sardinha em alguns locais no pão é vendida a 13 euros. A reportagem encarnida em Lisboa é do jornalista Gonçalo Reis Batista.
1: Animação habitual nos santos populares em Lisboa, com centenas de pessoas a encherem os mais diversos arraiais. Há muita animação, muita dança, toda a gente muito, muito contente. Crianças, adultos, pessoas de todas as idades. Há pessoas mais animadas, outras menos animadas. Há cerveja, há sardinha e há até dançarinos especiais, como estamos a ver aqui o Diogo a mostrar. Cá está, há mesmo muita animação. Vamos aqui também falar com algumas pessoas. Boa tarde. O que é que acha dos santos desta animação?
2: Não é mal, não é mal. Dá para rir, dá para...
3: Acho bonito.
1: Gosta dos santos? Vem aos santos regularmente?
3: Gosto.
1: Todos os anos não pode falhar?
3: Não posso falhar, não.
1: E aqui nos santos, o que é que se come?
3: Sardinhas, realmente.
1: Gosta mais é de sardinhas?
3: É.
1: Muito obrigado e uma boa noite para si também. Lá está muita animação aqui nos santos populares. Muita, muita gente. Dançarinos que não querem desistir, querem dançar toda a noite. Pessoas que estão, de facto, muito, muito contentes. Vamos aqui falar também com este senhor. Perguntava-lhe, santos populares, gosta? Vem todos os anos?
4: Não vem todos os anos, mas acabo por sentir que é um ambiente alegre e acabo por aproveitar muito aqui. Aproveito muito, é uma diversão autêntica, autêntica.
1: E a cerveja, não pode falhar?
4: Nunca, nunca. Há quem goste mais do vinho, mas a cerveja é infalível aqui neste registro.
1: E hoje, quantas é que vai beber aqui destas?
4: Eu estou a apontar para 29.
1: 29 também. Os preços não facilitam com 29 cervejas.
4: Sim, aqui ainda não há a questão da devolução do plástico, portanto, acho que estamos à vontade para...
1: É um
4: beber.
1: Copo atrás do outro, atrás do outro.
4: Exatamente, é isso mesmo, é isso mesmo.
1: Muito obrigado. Obrigado. Vamos aqui também tentar falar com a pessoa da banca. Boa tarde. Perguntava-lhe, como é que está o negócio aqui? Tudo a correr bem?
5: Está tudo a correr bem. Por acaso, o movimento está a ser bom, muita gente, a festa está a correr muito bem.
1: Mais gente do que nos outros anos, o que é que acha?
5: Para já está um bocadinho menos. Para já.
1: Mas ainda assim, motivador.
5: Sim, sim, sim, sim. Penso que a partir de hoje, então, vai subir muito em termos muito turista, muito lisboeta também, muitas pessoas de fora.
1: E a nível dos preços, teve que subir alguma coisa? Face também à subida dos preços normais?
5: Subiu um bocadinho, devido toda a inflação, tudo o que está a correr, mas penso que a subida em si não foi assim tão significativa, porque nós temos tido bastante, bastante apoio.
1: Não tem afastado as pessoas, e ainda bem, muito obrigado. Aqui também o testemunho, de facto, de um comerciante muito contente também pelo movimento, ainda que tenha que ter aumentado os preços. Há muita gente na cidade de Lisboa nesta animação dos santos populares em todos os pontos da cidade. Há arraiais onde milhares de pessoas se vão reunir até ao final do mês, mas sobretudo até ao dia de Santo António, dia 13.
0: Portugal venceu o Chile por 2-1 num jogo de preparação para o Mundial no Jamor.
6: Está a bola para a Portugal área. Fez o primeiro agora teste para o Mundial 2026 em pleno Jamor, frente ao Chile. Aos 4 minutos, um grande centro para o interior da área quase resultou no primeiro golo, parada absurda do guarda-redes chileno a negar o golo a Rubén Dias. 5 minutos depois, a seleção portuguesa voltou à carga e, novamente, por muito pouco, não se festejou no Jamor. O remate de Rafael Leão levou pontaria a mais e acertou no poste. Aos 36 minutos, Bruno Fernandes, com um grande passo, colocou o Ronaldo na cara do golo. O avançado português, na primeira aparição no Jamor, aos 41 anos, não perdoou, mas um fora de jogo fez o remate certeiro ser anulado. Em cima do intervalo, instalou-se a confusão entre as duas equipas. Emoções à flor da pele com o Leão e o defesa chileno Ivan Román a acabarem expulsos por troca de agressões. Na segunda parte, Martínez fez várias trocas e Portugal chegou ao 1-0. Ruben Neves serviu Gonçalo Guedes, o avançado da Real Sociedade não tremeu e deixou a seleção em vantagem no marcador. Aos 75 minutos, Portugal dobrou a vantagem. Desta vez foi Bruno Fernandes, assistido por Francisco Conceição, com remate de fora da área, a fazer o 2-0 e a sentenciar o jogo. Antes do final, o Chile ainda reduziu, mas a vitória acabou mesmo por sorrir a Portugal, que vai afinando dinâmicas antes dos jogos decisivos.
0: Estes e outros temas em destaque no Jornal da Meia-Noite. Começa à meia-noite e meia, como é habitual. Agora, Ligador com a Sara Guterres. Até já.
7: Vamos a ligadores para esta segunda parte. Temos muito ainda para discutir e analisar. Um dos temas em destaque na primeira parte desta ligador foi precisamente o futuro do Benfica e de José Mourinho. Já entramos na meia-noite, portanto, hoje já é domingo e domingo é dia de eleições para a presidência do Real Madrid. Há dois candidatos, Henrique Riquelme e Florentino Pérez. Ora, o Benfica pondera processar José Mourinho caso surja algum litígio decorrente de uma eventual derrota de Florentino Pérez nas eleições do Real Madrid. Segundo o Correio da Manhã, os responsáveis do Clube da Luz já estão a preparar-se para um cenário improvável de Riquelme ser o novo presidente do clube espanhol. No comunicado enviado pelo Benfica à CMVM, está bem explícito que o pagamento da cláusula de rescisão apenas avança em caso de vitória de Florentino Pérez. Na hipótese contrária, José Mourinho continuaria a ser no papel o treinador do Benfica e poderia ser ele a exigir uma indemnização perante a vontade de Rui Costa de ter Marco Silva no comando técnico. Assim, o Benfica já está a precaver-se para todos os cenários, usando como argumento o facto de José Mourinho ter feito um acordo quando ainda era treinador do Clube da Luz. José Mourinho negou ter vestido a camisola no vídeo promocional da candidatura de Florentino Pérez, mas não negou o acordo já confirmado por Florentino Pérez. Vamos agora falar de uma outra polémica, porque Frederico Varandas voltou a levantar suspeitas de que Antero Henrique está a trabalhar na sombra por André Villas-Boas. Nas declarações exclusivas do presidente do Sporting à CMTV, Frederico Varandas liga de forma implícita Villas-Boas ao que aconteceu entre Luís Suárez e o candidato à presidência do Fenerbahçe, mas acrescenta que o Sporting está já habituado ao manual de práticas alegadamente de Villas-Boas e dos seus amigos. Nas palavras de Frederico Varandas. É pelo menos a segunda vez que o presidente do Clube de Alvalade usa esta expressão que, segundo escreve o Correio da Manhã, tem como alvo Antero Henrique, ex-administrador do Futebol Clube do Porto. Antero Henrique é também cunhado de Rubén Amorim, que foi treinador do Sporting durante cerca de 5 anos. Paulo, relativamente aqui a esta questão de Antero Henrique estar a trabalhar na sombra de André Villas-Boas, parece-lhe que tem algum motivo para dizer isto a Frederico Varandas?
8: Bem, ele teve o cuidado de dizer porque é que estava a dizer isto, não é? Ele disse que tinha conhecimento do que se passou no caso do Yuma e que sabia quem pôs a notícia e quem esteve por trás da notícia. Portanto, eu não acredito que ele esteja a dizer isto sem ter nomes. Portanto, ele teve, nesse caso, portanto, pessoas concretas que soube isto aí. Nós vivemos num mundo muito pequeno e tudo se sabe. Acaba por saber, leva às vezes tempo, mas acaba por saber. E em relação a este caso, ele foi explícito. Ele disse claramente porque é que está a fazer esta afirmação.
7: Mas este caso não é diferente do de Yuma?
8: Não, o que ele está a levantar a questão é quem esteve por trás de toda esta situação. O problema do fundo que está aqui em causa, na minha opinião, e agora um bocadinho mais então para a questão de fundo, eu não tenho em particular interesse em falar na questão do Suárez, porque realmente tudo o que seja a saída dos jogadores do Sporting importantes, ainda por cima o Suárez foi o melhor jogador do campeonato, portanto, menos ainda tenho interesse em que ele saia do Sporting. Agora, o que nós estamos para já, e essa é a primeira constatação que nós podemos ter, é a importância que as competições europeias e internacionais têm no mundo das transferências. É impressionante. O Sporting faz uma má época nacional e o Sporting faz uma época muitíssimo boa em termos da Champions League, ganha o campeão europeu, bate-se bem e é mal eliminado pelo vice-campeão europeu e campeão de Inglaterra, que perde com o campeão europeu por penaltis, e depois é evidente, tudo isto dá uma visibilidade aos jogadores do Sporting incrível, e as consequências são estas que nós estamos a ver, a aparecerem uma quantidade de clubes interessados em jogadores do Sporting, mesmo o Sporting tendo feito uma má época nacional. O Suárez é um
9: efeito
8: deles.
9: Darwin Núñez, pô.
8: Hã?
9: É o efeito de Darwin Núñez, aconteceu isso nessa altura também com...
8: Mas é normal. E é importante ver se realmente... E agora o Campeonato do Mundo vai acontecer o mesmo. Vai ser uma montra para aqueles que se evidenciarem, vai naturalmente também ser uma grande montra. E o Sporting está a sofrer com isso. E não é por acaso que, felizmente, o presidente do Sporting, a administração da SAD, já está a contratar vários jogadores, pelo menos já são 3 contratados e todos para a mesma área do campo. Eles sabem bem os riscos que o Sporting está a correr em termos de meio-campo. Portanto, isso está a acontecer. É uma situação que todos estes clubes que passam por estas boas prestações nas competições europeias acabam de passar. Este ano foi o Sporting. E, portanto, estamos sujeitos a isto. Estamos sujeitos à cobiça dos nossos melhores jogadores. Com isto há problemas. Esta questão é uma questão, para mim, lateral, face àquela que é mais importante, que é, e ainda por cima, já ainda ontem falei nisto, o Sporting e o Benfica precisam de fazer cerca de 140 milhões em mais-valias, não é vendas, mais-valias de transferências e provas da UEFA e resultados financeiros da UEFA, resultados económicos da UEFA e o Porto à volta de 100 milhões, um pouco mais de 100 milhões. Portanto, estão muito condicionados. O Sporting e o Benfica e o Porto têm a entrada direta na Liga dos Campeões, que são umas dezenas de milhões de euros importantes. O Benfica nem isso tem. Portanto, nós vamos ter uma época muito complicada em termos de transferências e, infelizmente, o Sporting vai ser um alvo dos tubarões, não tenho dúvidas nenhumas.
7: Mas, ó Vítor, quando o Frederico Varandas diz que tudo isto é uma armadilha e que o empresário do Luís Suárez caiu nessa armadilha e que devia proteger o jogador, certo é que o empresário também ainda não disse absolutamente nada. Temos estas declarações da Frederico Varandas que garante que Luís Suárez é um grande profissional e que na próxima época vai fazer ainda mais golos pelo Sporting, mas vão surgindo novas informações. Há também a questão do salário milionário que a Cansafi terá oferecido a Luís Suárez. E até ao momento já se passaram dias e não há nenhuma reação de Luís Suárez. Houve aquela questão de uma transcrição bíblica, mas isso disse pouco, não é? Não diz nada, na verdade.
9: Sim, mas nesse aspecto nota-se claramente que houve intenção de resguardar minimamente o Luís Suárez, Sara, porque é o que já me ouviste dizer, por 30 ou 40 milhões limpos, se calhar ele até fazia um vídeo também a associar-se à campanha. Só que isso era claramente infringir a responsabilidade que ele tem pela ligação contratual ao Sporting. Eu acho que a questão de fundo aqui é um bocadinho transcendente. Eu acho que claramente André Villas-Boas aproveitou a situação, está-se a aproveitar da situação. Não custa-me acreditar que tenha partido de alguma influência do Futebol Clube do Porto. Eu não consigo associar António Henrique diretamente a este caso, porque ainda não consegui encontrar nenhuma ligação direta entre o Serhat Can Safi, um empresário turco, que é o Jorge Mendes da Turquia, mais ou menos, que trabalha com ele e que é sócio do Sr. Fali Ramadani, que é, por sua vez, o agente do Luís Suárez. E eu ainda não consegui encontrar nenhum link, nenhuma ligação à realidade do Qatar. É verdade, o Paulo Andrade tem razão, em janeiro houve uma associação, porque depois o Dr. Frederico Brandas falou nisso no final do Sporting Fogo do Porto da Taça, houve uma associação a forças obscuras que estariam por trás do Fogo do Porto. Percebeu-se claramente que era uma referência a Terry Henrique, só que isto, como diria um conhecido treinador que foi campeão em Portugal, é uma faca de dois legumes. Portanto, o Sporting está com medo quando Terry Henrique faça o quê? Mas era alguma coisa que o Terry Henrique fazia quando o Rubinho Amorim estava no Sporting ou não? Portanto, é que os rivais, é isto que estamos a ouvir, com todo o respeito, isto que estamos a ouvir do Dr. Frederico Varandas e que, por exemplo, o Correio da Manhã hoje, numa página brilhantemente escrita e assinada por Mário Figueiredo, associa claramente estas queixas de Frederico Varandas ao Otero Henrique, mas era precisamente o que o Futebol Clube do Porto e Benfica, em surdina, se queixavam quando Rubem Amorim estava no Sporting. E eu acho que nem é tanto ao mar nem tanto à terra. Eu acho que neste caso, o André Villas-Boas aproveitou a proximidade que tem com a Can Safi para, sobretudo, com aquele telefonema, já depois da questão Luís Suárez ter rebentado, ter atirado gasolina para o lume. Eu não creio que tenha sido o André Villas-Boas a aconselhar a contratação de Luís Suárez, não tenho nenhuma informação disso, nem o senhor Can Safi disse isso. Agora, o André Villas-Boas telefonar ao Can Safi, não lhe pedir sigilo, permitir que num comício na Turquia seja usado o nome dele, foi claramente atirar gasolina para o lume, é claramente um episódio em que André Villas-Boas coloca de um lado de alguém que pretende criar problemas ao Sporting. Quanto a isso, não haja dúvida nenhuma. Agora, tenho mais dificuldade em perceber onde é que António Henrique entra nisso e, sobretudo, há muita gente que deve estar em casa neste momento, porque António Henrique é uma figura que está fora de Portugal há muito tempo. Já não mora no Porto há mais de uma década, ou praticamente uma década. Portanto, deve haver muita gente em casa. Aliás, esta é para conhecedores, Sara. Há muita gente em casa que até deve coçar a cabeça a pensar: António Henrique, mas porque é que o António tem esta influência toda? Se calhar tínhamos de fazer um programa só para falar nisso. De facto, foi um dirigente que se destacou mesmo quando saiu do futebol português, mas sinceramente não consigo associar esta questão específica de Luís Soares. Agora que o André Villas-Boas aproveitou para gozar o prato, é verdade, e isso não caiu bem no Sporting, e claramente esta questão de Luís Soares ainda vai ser uma novela turca com mais episódios.
8: Mas, ó, Vítor, desculpa lá.
7: Muito Sérgio. Rapidamente.
8: Rapidamente.
9: Diz,
8: ó, Vítor, em relação... Eu não sei se é o Antero Henrique, se é o André Villas-Boas, a quem é que o presidente
9: do Sporting
8: estava a referir. Mas para todos os efeitos, o Porto e o Benfica tiveram razões de queixa do Sporting em relação ao Antero Henrique. Houve algum caso Yulman com o Porto e o Benfica? Eu não conheço nenhum. É preciso dar exemplos. Não é só dizer o Porto e o Benfica têm razões de queixa. Quais são? Quais foram as razões? Eu não me lembro de ter ouvido falar nisso. Estou a perguntar, francamente, não me lembro. É que não me lembro mesmo. Não estou aqui é que não me lembro de nenhum caso.
9: Não foram casos com jogadores. Não foram casos com jogadores.
8: Houve algum caso? Não me lembro nenhum.
9: Alegadas influências em áreas críticas relacionadas com o futebol. Mas isso eram queixas. Eu não tenho nenhuma evidência disso.
8: Mas que áreas críticas, pá?
10: Nenhuma.
9: Arbitragem.
8: Quer dizer,
9: arbitragem,
8: houve algum caso Yulman, concretamente? Não era disso.
9: Não
8: há nenhum caso Yulman.
9: O Jorge Amaral está-se a rir. O Jorge Amaral sabe as histórias todas.
7: Então,
9: o Jorge Amaral, sincero que sabe.
8: Já sabemos que é para o mundo da arbitragem.
9: Há já aqui confusão.
7: Não. Estavas a concordar com o Vítor.
10: Sobre quem?
7: Não,
10: estava nada a concordar com o Vítor.
7: Pareceu-me ver-te a abanar com a cabeça.
9: Não havia queixas em relação ao Antero, quando o Rubem Amorim estava no Sporting?
10: Eu acho que nada disto passa por Villas-Boas. Villas-Boas, quando lá aquilo diz, quem dera que levem o Soares de lá, lógico. É o melhor marcador.
9: O Antero Henrique está no cantar sossegado.
10: Eu também gostava de ter um Soares. Eu gostava de ter o Soares. É um belíssimo jogador. Quem é que não gostava? No ano passado, se calhar, mandaram os CVs dele para todo lado. Benfica, Porto, Sporting, etc.
7: Então, achas que é verdade aquilo que disse à Cansafia, que André Villas-Boas, naquele telefonema, também lhe disse que ia tentar contratar
10: Não acredito, não acredito. Acho que é um fé de ver. Eu aconselhava, não tenho hipótese, era de aconselhar o presidente Frederico Varandas, já que estava na Feira do Livro, a comprar o Quem Mente Nunca Acerta, do Adriano Picone.
8: Olha, vem com esta.
10: Quem Mente Nunca Acerta.
8: Vem com esta
10: porque,
8: de casa.
10: Porque, quando a gente, dois minutos atrás, diga nomes, diga prova. Mas ele não disse ali, não disse rigorosamente nada. Rigorosamente nada.
8: Não dizia
10: tem nomes,
8: tempo.
10: Tem nomes, mas não. O único nome que tem é Futebol Clube do Porto. Há 5 ou 6 anos que é Futebol Clube do Porto. E esse ele dorme, acorda, no meio sonha. E isto vai ser um fé de ver que vai ser de uma forma totalmente
8: só
10: constante.
8: Pensa no Sporting,
10: ir buscar agora. Se for o Antero, ir buscar agora o Antero. Quando ele teve ligado ao Sporting e ajudou e de que maneira ao Sporting nas campanhas que fez.
9: Ah, Jorge,
10: cunhado,
9: agora já sabes, Jorge, não queria dizer nada.
10: E olha, Vítor, e esta, para finalizar, e é muito rápido e muito importante.
9: Há uma coisa do Rui Pinto,
10: muito rápido,
9: mas
10: concretas. Olha,
8: coisas concretas.
10: E aquela viagem a Londres para ir fazer aquela entrevista lá a Manchester, ninguém sabia. Aí não havia nenhuma mão de ninguém. Aí estava tudo legal.
8: Bicampeão.
10: Foi tudo muito bonito.
8: Foi bicampeão.
9: Agora, sabes isto que de repente é feio. Os empresários agora, têm acesso ao Alvalade, de repente são pessoas não gratas. Acontece.
8: Bicampeão.
10: É aquela história do refresco.
9: Olha o que está aqui.
7: A recuperar.
9: Olha o Rui Pinto.
7: Uma publicação de Rui Pinto que escrevia neste tweet, sem querer, e estou a citar, é um tweet de 2021, é importante dizer, 11 de fevereiro de 2021, e passo a citar o que está escrito, sem querer pôr em causa o mérito e o bom futebol praticado pelo Sporting e sem querer ser mal interpretado, há um senhor influente e conhecedor dos meandros obscuros do futebol português que está particularmente interessado e empenhado no sucesso desportivo do Sporting e depois prossegue. No
9: o Rui Pinto é impoluto, o Rui Pinto é independente.
7: O Porto para na era pós-Pinto da Costa assaltar o poder, revestido com o manto de salvador da pátria azul e branca. É um dos beneficiários de comissões na
9: ilha. E o que é que aconteceu no pós-Pinto da Costa?
7: Estou a falar, obviamente, de Antero Henrique. António, então é aqui muito rapidamente sobre esta.
8: O Rui Pinto é um grande
11: assim. O Rui Pinto nunca teve nada. soube realmente que o Sr. António Henrique tinha uma ligação forte com o falecido Jorge Nuno Pinto da Costa e com o Futebol Clube do Porto e posteriormente com o Sporting. Com o Benfica não. Com o Benfica não me parece que ele tenha passado aqui pelos ares da luz. Portanto, a única coisa que... Eu só queria fazer uma observação, porque tenho ouvido muito. O jogador não desmente. O jogador não desmente, quer dizer, a gente critica aqui quando os jogadores usam as redes sociais. Quando não usam, criticam-se também porque deviam ter usado. Pá, isto é uma coisa que não faz grande sentido. Pá, a gente tem que ceder sobre aquilo. Pela minha vontade, os jogadores não tinham redes sociais.
7: E já que estamos a falar de redes sociais, António Silva fez hoje também uma publicação com fotografias a trabalhar no ginásio e há também esta... imagem, que passo a citar o que é que tem escrito: podem tirar tudo o que eu tenho e ainda assim irão me ver brilhar e conquistar tudo de novo. Não está comigo, está em mim. Vítor, muito rapidamente, uma reação.
9: Estou a tentar decifrar. Já não é a primeira vez que há situações relativas ao futuro de António Silva que são colocados em cima da mesa, mas nota isto, o António Silva sentiu muito o facto de não ser convocado para o Mundial. E a minha perspectiva em relação a isto, e digo isto rapidamente, dado o adiantado da hora, é que teremos que ver até que ponto esta desilusão, esta facada que lhe foi dada pelo Sr. Roberto Martínez, decidiu levar 5 laterais e deixar o António Silva de fora, pode ou não até prejudicar o compromisso de António Silva com o Benfica. Ele tem que sentir que, continuando no Benfica, não só vai ser importante no Benfica ser capitão, mas não correr o risco de ficar subalternizado não só em relação a Tomás Araújo, como também em relação à Seleção Nacional. Eu espero que o António Silva consiga superar este desgosto, porque é um jogador com uma enorme qualidade, ainda vai ser muito importante o Benfica na seleção, mas que ficou muito magoado com esta final de época, e termino só com isto: o empresário do António Silva tem propostas para o jogador. Como é que se chama o empresário mesmo? Ah, é o empresário dos treinadores, é o mesmo.
7: Muito bem. Meus senhores, obrigada a todos, assim também que esteve connosco desse lado. Recordar que este domingo é dia de eleições no Real Madrid. Vamos acompanhar tudo lá ao segundo e em direto aqui na CMTV. É não perder.
12: E assim fica o convite da Sara Guterres. 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

0: Assim a edição para esta noitada de sábado em grande, a edição comigo Arthur Jorge, ainda bem que está por aí na Correio da Manhã Rádio, daqui a pouco vamos falar global com a Sueli Costa, trazer também esse compacto as músicas da nossa vida para este fim de semana e depois também a bola de espelhos com DJ da Fox, vale a pena ficar por aí. 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
3: 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No Global Gadget conheço um suporte tecnológico para o tablet. E nos retratos de Portugal, sabe?

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1: A humanidade chega cada vez mais longe no espaço, desde telescópios que observam galáxias à exploração de Marte. O setor espacial vive uma nova era de inovação que envolve muita ciência e tecnologia. Neste Falar Global, mostramos-lhe a geração espaço.
2: Engines lit. 4, 3, 2, 1. Booster ignition. And lift off.
3: Mais de meio século depois, voltámos à Lua com a missão Artemis 2, que entrou para a história com a tripulação mais diversa de sempre. Desta vez não pisámos solo lunar e o objetivo foi testar sistemas da cápsula Orion para garantir a segurança de futuras missões. Ao mesmo tempo, robôs avançados exploram Marte à procura de sinais de vida e o telescópio mais poderoso de sempre ajuda a compreender o universo. Hoje o espaço é um setor estratégico impulsionado pela tecnologia, ciência e uma economia que precisa de profissionais de várias áreas.
4: Quando nós pedimos comida que nos vem trazer a casa, quando pedimos um táxi que nos vem buscar onde nós estamos, quando nós fazemos transferências bancárias, nós estamos a usar a infraestrutura espacial e, portanto, é necessário que outras áreas da economia entendam a importância do espaço que tem para os seus negócios e, portanto, precisamos de profissionais que tenham essa valência e essa na área da economia, empresários que percebam as diferentes relações entre a infraestrutura espacial e os seus negócios e, portanto, cada vez mais nós vamos precisar de jovens com áreas multifacetadas, não só nas áreas das engenharias e das ciências naturais, mas também nas áreas sociais.
3: Há mais exemplos que mostram o crescimento desta indústria. Em 2024, a cada 34 horas foi lançado um foguetão para o espaço. Seguem com diferentes missões, graças a todo um setor em expansão que permite que isto seja possível.
5: O sucesso de novas missões espaciais começa muito antes de um foguetão levantar voo. Começa nas salas de aula, nos centros de investigação e numa nova geração que ambiciona chegar mais longe. E é a união do trabalho entre várias áreas da ciência e da tecnologia que permite impulsionar novas descobertas.
3: Engenheiros, cientistas, advogados, especialistas em inteligência artificial ou até preparadores de astronautas, todos têm um papel essencial. E por isso, o Pavilhão do Conhecimento reuniu uma verdadeira geração espaço, com muitos profissionais que mostram que as carreiras espaciais vão muito além dos astronautas.
6: Nós preparamos os astronautas para se adaptarem à microgravidade ou a gravidades alternativas, diferentes daquelas que existem no planeta Terra, que na Estação Espacial Internacional é uma gravidade zero, mas, por exemplo, na Lua é um sexto da gravidade que existe no planeta, e também ajudamos a recuperar quando eles vêm para o planeta Terra, quando regressam, porque as alterações ao corpo humano são imensas e é necessária uma reabilitação de todo o corpo para que eles possam voltar à sua atividade normal.
7: Somos um integrador de satélites português. Estamos no mercado para satélites de médio tamanho, cerca de 300 quilos. Estes satélites são de observação da Terra, portanto são máquinas fotográficas no espaço, a tirar fotografias, com muita resolução.
8: Já estão identificados à volta de 1000 planetas para serem estudados e o objetivo é estudar as moléculas, portanto a composição química dessa atmosfera, para eventualmente perceber, não é, se existem lá moléculas que possam indicar algum tipo de vida desses planetas. E a nossa empresa, o trabalho que tem é exatamente trabalhar estes dados para, uma delas, limpar o ruído, portanto, que vem, não é? Porque aquilo, como devem imaginar, são sinais super ruidosos, mas depois criar algoritmos de inteligência artificial para criar o espectro de luz, de forma que os astrofísicos depois consigam olhar e percebam a assinatura biológica que lá está das moléculas para identificar então a sua atmosfera.
3: Foi também uma oportunidade para jovens aprenderem e mostrarem os seus projetos, que vão desde rockets a nanosatélites.
9: A ideia é nós recriarmos uma espécie de flight radar para os barcos. Isto é uma maneira de ajudarmos já as bases existentes e termos dados cada vez mais acessíveis em tempo real, de modo a ajudar quer a detecção ou até a busca e salvamento quando os navios estão em perigo, alguém tem que os ir buscar e nós temos de saber onde é que eles estão.
10: Tem a missão de conseguir detectar detritos espaciais com uma dimensão de 3 milímetros a 10 milímetros. Detritos mesmo muito pequenos, porque a maior parte dos satélites, principalmente os satélites maiores, não conseguem detectar esses detritos, então estes aqui acabam por ajudar nessa parte de conseguir detectar o lixo espacial.
3: O objetivo é mostrar que todos podem ambicionar ter uma carreira espacial.
11: A coisa sobre o

0: espaço e acho que é por isso que chama tanto a atenção dos jovens, como quando eu via as missões Apollo quando era jovem, é que o espaço obriga-te a ser excelente. Nós temos de lançar foguetes, temos de tentar levar pessoas em segurança à Lua e depois até Marte. Por isso, se algum estudante estiver a ouvir isto e a pensar, sim, eu tenho um sonho, isso podia ser eu, a resposta é sim, isso podes mesmo ser tu. Temos uma grande cooperação internacional em todo o mundo, porque não estamos divididos no espaço, nenhum de nós está dividido. Quando se trata de ciência e engenharia, gostamos todos de trabalhar juntos.
1: Vivemos numa nova era espacial, marcada por um ritmo de inovação como nunca existiu anteriormente. E cada vez mais explorar o universo está a deixar de ser um sonho distante e a tornar-se uma realidade para carreiras e, quem sabe, até levar a novas descobertas para o nosso futuro. António Nolasco e Catarina Costa Pereira, Falar Global.
2: Ana Noronha, passaram pelo pavilhão do conhecimento cientistas, engenheiros, especialistas em inteligência artificial, até advogados e estudantes da área do setor espacial. Isto, há um mundo novo a descobrir no que toca a carreiras na área do espaço?
3: Há certamente um mundo, e estiveram aqui estudantes, e não só da aeroespacial, tiveram também estudantes do ensino secundário, tiveram estudantes de outros cursos, nomeadamente biomédicas e outras áreas, desde o direito até a engenharia aeroespacial, portanto, todos...
2: Que normalmente não se associa ao espaço, mas o espaço, exatamente, a área do espaço precisa de tudo, não é?
3: Não se associa direito, não se associa ao design, não se associa muitas outras carreiras, mas que de facto hoje em dia também existem no espaço. Nós estamos a fazer 30 anos, a Ciência Viva, não é? E temos um mote para este ano, que é o Geração Ciência. Pois bem, hoje foi a Geração Espaço.
2: E esta iniciativa, este tipo de iniciativas também ajuda a atrair mais, cada vez mais jovens para estas áreas, que podem sonhar. Agora já não é só sonhar, agora pode ser uma realidade?
3: Sim, passar os sonhos a concreto, conversando com profissionais que lhes dão até dicas e indicações claras sobre cursos a seguir, sobre como é que podem construir a sua carreira, chegando-se à conclusão que às vezes as carreiras acontecem. É preciso eles estarem atentos e aproveitarem as oportunidades, seguirem a sua paixão, porque pode-se chegar ao espaço por muitas vias, desde das universidades de direito, como disse, ou design, ou arquitetura.
2: Engenharia.
3: Ou as engenharias, claro, que é a parte que está mais
2: ligada,
3: presente,
2: não é?
3: Em toda a gente.
2: Oh, Ana, e Portugal tem capacidade, estrutura para reter este tipo de talento e de atrair talento nesta área?
3: Esperemos que sim, estamos a trabalhar para isso, estamos todos a trabalhar para isso. Portugal tem muito talento, as nossas universidades estão a preparar bem as pessoas, temos um ecossistema muito dinâmico e, sobretudo, a ligação à Agência Espacial Europeia dá perspectivas que, obviamente, há 30 anos não tinha.
2: E o que é que pode Portugal fazer, ou o que é que pode ser ainda, o que é que falta fazer para nos tornarmos mais competitivos nesta área?
3: Eu acho que essa parte eu não serei a pessoa mais indicada para responder. Nós o que estamos a fazer é, há mais de 20 anos, no caso da Ciência Viva há 30, e no caso desta colaboração que temos com a Agência Espacial Europeia há mais de 20, nós estamos a formar os jovens e a sensibilizá-los para as profissões na área do espaço. A partir daqui... Há outras entidades mais
2: claro que sim, mas já estamos a beber desse conhecimento todo, claro, que tem sido, e desse, claro, trabalho todo que tem sido feito ao longo dos anos.
3: Claro, nós temos já jovens que começaram no CANSAT e nos nossos programas educativos e que hoje estão nas empresas. Temos outros que ainda estão num estado menos avançado, mas que estão nas universidades a aprender e que passaram por aqui. Nós conhecemos muitos jovens que vêm aqui agora com os seus rockets, com os seus CubeSats, as suas propostas com o SAT, etc. Eu lembro-me das caras deles, dos programas do CANSAT. Portanto, há uma escada para aceder ao espaço em Portugal, em que eu diria que os primeiros passos estão assegurados.
2: E agora, com a evolução tecnológica que tem havido também no setor, também é muito mais atraente do que há uns anos.
3: É mais atraente, tem mais visibilidade e, sobretudo, exige menos investimento, porque os lançamentos já não são tão caros como eram antigamente. Portanto, uma empresa pequena ou média pode posicionar-se para isso e, sobretudo, como digo, através das colaborações internacionais, desde logo com a Agência Espacial Europeia.
2: Tem, torna-se mais fácil. Claro. Ana Noronha, foi um prazer tê-la no Falar Global. Obrigada.
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6: 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Portanto, tens uma entrada HDMI e podes projetar aquilo que o teu iPad está neste momento a mostrar num ecrã à tua frente.
5: Bruno, diz-me uma coisa, estou a ver que ele está numa posição, mas podemos configurar várias, não é? Este braço sobe
6: Sim.
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6: 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Ele não oscila com facilidade, porque vais conseguir estar a trabalhar sem que ele se mexa e sem que ele deixa. 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
5: Muito bem. Está dado então o conselho da semana no Global Gadget. Nós voltamos para a semana. Até lá.
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0: O aumento da temperatura do ar influencia o nível do mar e torna mais frequentes fenómenos extremos como secas e cheias. Em Portugal continental, 2025 foi o quinto ano mais quente desde 1931. Até 1995, apenas 7 anos tiveram temperaturas médias superiores a 15,7 graus. Depois disso, já houve 20 anos com temperaturas acima desse valor. A tendência de aquecimento é igualmente visível nas temperaturas máximas. 2025 registou a quarta temperatura máxima de ar mais alta desde 1931. A partir dos anos 90, a temperatura máxima tem sido genericamente superior à média entre 1991 a 2020. Com a Geração Espaço em destaque, chega ao fim mais um Falar Global. Obrigada pela sua preferência e até para a semana.
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3: É o compacto As Músicas da Nossa Vida, fim de semana Correio da Manhã Rádio, a começar aqui com a prata da casa, a jornalista Alexandra Pereira.
4: Olá, eu sou a Alexandra Pereira, sou jornalista aqui na Correio da Manhã Rádio. Habitualmente ouve-me juntamente com a equipa do Regresso a Casa, com a Lara Afonso e o Orlando Azevedo. Bom, à semelhança do que tenho ouvido aqui pelos demais que por aqui vão passando, escolher de duas músicas não é de facto um exercício simples. Decidi por isso partilhar aquela que é a música que há mais tempo está na minha vida e a que adotei como minha há menos tempo. Vão perceber porquê. Cresci a ouvir música em casa, mas sobretudo no carro. Era por lá que andavam muitas cassetes. As fitas reuniam sempre temas variados que eram escolhidos e gravados em casa através dos discos que ainda por lá andam. Esse era um trabalho do meu pai que me passou este gosto pela música. Eu sabia que nele encontrava um sim quando perguntava se podia comprar mais este ou aquele CD. E acreditem, ele disse sim muitas vezes. Sabia também que podia contar com ele na hora de pôr aquela música que estava em voga na festa que eu fazia lá em casa com os meus amigos. O meu pai partiu recentemente e percebi, quando voltei a ouvir esta música, que já não era só a música preferida dele, é também minha, por tudo o que representa. Papá, esta é para ti. The Foreigner, I Wanna Know What Love Is.

segunda música é a que há mais tempo sinto como minha. Esta música se deve a uma devoção tal pela banda que acho que tenho todos os álbuns e ainda os consegui ver ao vivo. Confesso que já não a ponho a tocar assim tantas vezes, mas quando ela aparece, quando eu o ouço, e já aconteceu aqui na Correio da Manhã Rádio, recordo que esta veio mesmo para ficar na minha vida por tudo aquilo que ela me faz sentir. The Cranberries, Dreams.

0: Estas foram então as minhas escolhas. Sou a Alexandra Pereira, jornalista aqui na Correio da Manhã Rádio. Espero que tenha gostado. E olha, aposto que já a seguir vem aí outra grande música com uma Correio da Manhã Rádio. Já nos habituou.
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2: Já tivemos agora o contributo da Alexandra Pereira. Continuamos neste compacto as músicas da nossa vida no fim de semana da Correio da Manhã Rádio com o nosso Alberto Rocha.
3: Olá, eu chamo-me Alberto Rocha e vou trazer-vos a minha ou as minhas escolhas musicais. Ora, em primeiro, eu quero que saibam que eu gosto de música, em segundo gosto de música e em terceiro eu trabalho com música. E quando acaba o meu trabalho, vou para o carro e continuo a ouvir música. Portanto, a música está presente desde sempre na minha vida. Eu sei qual foi o primeiro disco que comprei. Foi um single de uma cantora que se chamava Conchita. A música não era nada de especial, nem sei porque é que comprei, mas as capas antigamente eram autênticas obras de arte e muitas das vezes nós comprávamos os discos, os LPs ou os singles, tendo em conta a capa e não propriamente o conteúdo. O segundo disco foi, e geralmente eram singles, que eram mais baratos, foi Kenny Rogers com Lady. Uma outra particularidade é que eu gosto não de um estilo musical, eu gosto de praticamente todos os estilos musicais. Eu gosto de soul, eu gosto de blues, eu gosto de jazz, gosto de fado, gosto imenso de música latina. Eu gosto de ouvir valsas, por exemplo, gosto de ouvir tangos, portanto, cabe tudo, pois tenho as minhas preferências nos vários estilos musicais. Inicialmente eu tinha pensado em trazer Norah Jones. Há uma música que ela canta que se chama Don't Know Why, que é uma música que durante muito tempo eu ouvi e ainda gosto de ouvir, mas depois pensei que da mesma ocasião há uma outra e é em português. E além disso é de alguém que já não está entre nós e é a forma também de lhe prestar a minha homenagem. Por diversas vezes eu estive com ele. É um artista que eu apreciei imenso e aprecio imenso, uma grande voz e que deixou também o seu traço bem